0: 21 horas.
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0: 7 minutos. Que Deus abençoe, queridos e amados ouvintes do programa Voz da Libertação. Envie sua mensagem para o nosso WhatsApp aqui do nosso estúdio, estúdio C. Estamos ao vivo aqui na capital paulista, em nossa sede mundial. Talvez você esteja nos ouvindo aí da região do Norte, Nordeste, aí da região do Acre, Amapá, Pará, Amazonas, da região de São Luís, Fortaleza, Ceará, Rio Grande do Norte, Piauí, enfim. Envie a sua mensagem, nós estaremos orando por todos vocês, nós estaremos clamando a Deus, apresentando a sua vida, a sua casa, toda a sua família, e vocês serão abençoados por Deus. Vamos agora para Bíblia em Foco. Gabriel Miranda trazendo uma mensagem tremenda aos nossos corações com o tema O Poder da Escolha. Será que o que você está escolhendo? Qual caminho você está trilhando? Será que é de Deus? Vamos ouvir agora esta mensagem trazendo para nós nos nossos dias atuais. E eu creio que esta palavra vai falar contigo, ouvinte, com o tema O Poder da Escolha. Bíblia em Foco é com vocês.
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3: Olá, eu sou o Gabriel Miranda. Em mais um episódio, vamos falar de uma cura que aconteceu dentro da sinagoga. Vamos abrir nossas Bíblias em Marcos, capítulo 3, versículo 1 ao 3.
4: Noutra ocasião, ele entrou na sinagoga e estava ali um homem com uma das mãos atrofiada. Alguns deles estavam procurando um motivo para acusar Jesus. Por isso, o observavam atentamente, para ver se ele iria curá-lo no sábado. Jesus disse ao homem da mão atrofiada, levante-se e venha para o meio.
3: Jesus está dentro da sinagoga, em um lugar de culto, oração e ensinamento. Ali tinha um homem com a mão atrofiada. Ele tinha uma limitação, uma mão sem movimentos, parada. Talvez hoje muita gente esteja assim, está na igreja, trabalhando, construindo família, mas tem áreas da vida que estão paradas, um sonho que não anda, a fé enfraquecida, mas Jesus percebe tudo e ele vê quem precisa de restauração. Agora vamos continuar a leitura, vamos ler os versos 4 a 6.
4: Depois Jesus lhes perguntou, o que é permitido fazer no sábado? O bem ou o mal? Salvar a vida ou matar? Mas eles permaneceram em silêncio. Irado, olhou para os que estavam à sua volta e, profundamente entristecido, por causa dos seus corações endurecidos, disse ao homem, estenda a mão. Ele a estendeu. E ela foi restaurada. Então os fariseus saíram e começaram a conspirar com os herodianos contra Jesus sobre como poderiam matá-lo.
3: Presta atenção nesse momento. Jesus chama o homem para o meio. Então vem a ordem e a cura. Agora pensa comigo. Se a mão estava atrofiada, como ele poderia estender? Aqui está o ponto. Algo que parecia impossível, para Jesus é possível, quando o homem decide obedecer e a mão é restaurada. O milagre acontece no ato da obediência. Isso ensina algo muito importante, que Jesus sempre quer te convidar a participar do milagre que ele quer fazer na sua vida. A Bíblia diz que a mão foi restaurada por completo. Isso ensina algo muito importante, que Jesus sempre quer te convidar a participar do milagre que ele quer fazer na sua vida. A Bíblia diz que a mão foi restaurada. Talvez hoje existam áreas na sua vida que parecem paradas, Mas se Jesus está falando para você ir, vale a pena obedecer. Porque quando Jesus toca, tudo que estava parado volta a viver. E a maior prova do milagre não é só a cura da mão, é a confiança de quem decide obedecer a Cristo. Muito obrigado por ter acompanhado mais um episódio do Milagre de Jesus. Que Deus te abençoe e até a próxima.

0: 9:18, voltamos com todos vocês. Deus abençoe, ouvintes, que Deus abençoe, povo de Deus da grande São Paulo, povo de Deus de todo o Brasil. Deus abençoe a todos que estão enviando as suas mensagens. Olha, nosso irmão Admilson, amém, vossas orações, rogo as vossas orações de livramento, saúde, estou perdendo peso, peço as orações, livramento, estou falando aqui de Lins, estado de São Paulo, que Deus abençoe, queridos e amados irmãos. Nosso querido irmão Paulo Cássio, boa noite, a paz do Senhor, peço oração pela minha saúde, pela minha família, moro em Canarana, Mato Grosso do Sul, eu ouço o programa da rádio Deus é Amor, todos os dias, sempre com vocês, que maravilha, que bênção. Nosso querido irmão Paulo, que Deus abençoe a sua vida grandemente, nós estaremos daqui a pouco orando por todos vocês, nós faremos aquela oração do encontro com Deus, sim, uma oração poderosa, e eu não quero apenas que você apenas ouça esta oração, mas que faça também, faça essa oração com fé, crendo que Deus enviará resposta para a tua vida, para a sua casa, para a sua família. Você não está só, Deus não perdeu o controle da tua história. Deus não perdeu o controle da tua vida. Deus vai agir nesta causa. Ou melhor, Deus já está agindo nesta causa. Por quê? A Bíblia Sagrada, ela nos afirma que para Deus nada é impossível. Portanto, ouvintes, Deus já está agindo nesta causa ao teu favor. Vamos ouvir um testemunho, um depoimento? Vamos ouvir e ser edificado por Deus nesta noite, em nome de Jesus.
1: Sandra Piedade Monteiro de Santo. E o meu netinho, ele tinha um problema no umbigo dele, que é aleluia, uma hérnia. E a gente não sabia, irmão. E a gente trouxemos ele aqui, só estava inchado, tinha um carocinho tamanho de um arroz, né? Eu falei para minha filha, vamos levar ele, você crê que Jesus vai operar ele nesta tarde. Nós viemos na campanha com o pastor Dorival. Quando nós chegamos aqui e o irmão levantou a igreja em oração para Deus curar os enfermos. E ali, aleluia, Jesus, eu orei com tanta fé. E o irmão, aleluia, colocou a mão na cabeça do meu netinho. Quando nós chegamos na minha casa, nós fomos constatar o milagre do Senhor. Não tem mais nada para a honra e a glória do Senhor. O Senhor, aleluia, é maravilhoso. Meus irmãos, vale a pena estar servindo Jesus nesta igreja. É a igreja, aleluia. Que o Senhor preparou a igreja dos milagres, onde acontece maravilha, aleluia, porque aqui tem os irmãos, servos do Senhor, que está orando para que Deus, aleluia, venha curar também, meus irmãos, estou muito feliz, mais uma benção, rapidinho, aleluia, Jesus, do meu filho, que vivia nas drogas, e eu falava assim, Senhor, sou tua serva, não aceito isso, Pai, porque Senhor, todas as enfermidades o Senhor curou do meu filho. E o Senhor, eu creio que o Senhor vai libertar os meus filhos. Meus filhos tomavam crack, maconha, pedra. Meus irmãos, eu ficava, meus irmãos, muito triste, porque eu vinha na igreja e meus filhos estavam praticando essas coisas, dormia fora, na rua, perderam o emprego, né, devido a esse problema. Aí eu orando, Senhor, e eu vim nessa campanha com o irmão Dorival, chegando aqui, meus filhos foram pra frente, Satanás caiu por terra, saiu da vida do meu filho, aleluia, glória a Deus, primeiro dia um filho foi liberto, no segundo dia da campanha, o outro meu filho foi liberto para a honra e glória do Senhor, aceitaram Jesus, estão comigo lá, congregando, vão descer as águas, batismal, não, é muita vitória para mim, é com choro, aleluia, que eu conto, porque é uma bênção muito maravilhosa do Senhor, e eu agradeço a minha rica oportunidade. O meu nome é Sandra Piedade Monteiro do Santo, moro em Mogi das Cruzes, bairro de César de Souza, a minha casa é 175, e eu agradeço ao Senhor e agradeço os irmãos por ter me dado, aleluia, Jesus, esses momentos para mim, justificar a minha bênção, aleluia, qual recebi do Senhor, amém?
2: Paz do Senhor a todos os irmãos. Eu Eu me chamo Ivone, eu moro na cidade de Cabeceira, estado de Goiás. Eu venho, através dessa mensagem de áudio, contar um testemunho, um livramento que Deus deu para meu filho. Isso já faz uns 15 anos que ele estava no mundo das drogas, da bebida alcoólica. E eu, ouvindo a programação da rádio e vendo ali, né, tantas coisas acontecendo, tanta situação parecida com a minha, o pior. Então, Deus dando graça para aquelas pessoas, né, de ser liberto, de ser curado. Então, foi aí que eu fiz esse voto, que se meu Deus libertasse meu filho, através das orações dos irmãos e eu acompanhando, que eu ia contar o testemunho, né? Graças a Deus, meu filho está liberto, está trabalhando, não vive mais nas ruas, não vive mais pedindo, mendigando, porque ele chegou a esse ponto. Mas graças a meu Deus, que é muito bom, ele está liberto, para a honra e glória do santo nome de Jesus Cristo. E também, meu Deus, me libertou da depressão, da ansiedade. Eu vivia uma vida muito difícil, não dormia nada à noite. Eu pedi, meu Deus, que me libertasse, e meu Deus me libertou. Não tomo mais remédio para pressão alta, nem para depressão, nem para ansiedade. Eu agradeço pela oportunidade, agradeço, meu Deus, e aos irmãos que têm orado muito por mim e pela minha família. Ficam todos com a paz do nosso Deus, nosso Jesus.
3: Ouvintes do programa Voz da Libertação, quarta-feira, 9 horas da manhã, teremos aquele culto, transmissão através das emissoras de rádio. E convido vocês aqui da Grande São Paulo, região central, para estar conosco. Eu, pastor Milton, vou estar com todos vocês a partir das 9 horas da manhã, naquele culto de consagração, culto de jejum, culto da busca da presença de Deus. Você que está enfermo, você que está desempregado, você que precisa de Deus, um milagre, vem estar conosco. O endereço, coloque no seu Waze aí, você que vem com o seu carro, Avenida Prefeito Pereira Passos, número 10, é a entrada principal aqui no nosso Templo da Glória de Deus. 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
0: E 25 minutos. É isso aí, ouvintes. Hoje, domingo, nós tivemos grandes concentrações, desde pela manhã, das 7 às 9, às 11 e às 15 horas. Meu Deus, foi algo extraordinário que Deus fez em nossa sede mundial, através dos servos de Deus, evangelista Gabriel Miranda, pastor Kleber de Oliveira. Logo mais à tarde também, pastor Milton Almeida trouxe uma mensagem tremenda aos nossos corações. Foi algo poderoso, vidas sendo libertas, salvas por Jesus, muitas pessoas oprimidas, enfermas, foram curados para a glória do nosso Deus. Estes milagres acontecem em nossa sede mundial, na Avenida do Estado, 4568, aqui no bairro da Liberdade, centro da capital paulista. Entrada principal pela Avenida Prefeito Passos, número 10. Você entrará pelo amplo estacionamento. Lembrando que também temos o santuário de oração. As portas estão abertas 24 horas. Sempre estão ali os servos de Deus, as servas de Deus em oração, clamando, intercedendo por todos vocês em oração. Então faça esse convite especial para você estar aqui em um de nossos cultos, campanhas. Diariamente estamos aqui reunidos nestas campanhas gloriosas, onde Deus preparou para nós adorarmos na beleza da sua santidade. Hoje é domingo, nós clamamos a Deus e agradecemos por mais uma noite, uma bênção. Cultos também da família, todos os domingos, às 19 horas também, e é uma bênção para a glória de Deus. Muitas famílias abençoadas, não é? Mas amanhã quero convidá-los também, dia 29, todos vocês, é a segunda do pão. Nós teremos estes cultos em 5 horários, às 7, às 9, às 11h30, às 3 da tarde e às 7 da noite, com o pastor Kleber de Oliveira pregando a palavra de Deus. E eu faço esse convite especial, ouvinte, para você que está em casa, talvez está precisando ouvir uma palavra de Deus, necessitando de uma palavra. A palavra de Deus, ela nos afirma: quem tem sede, venha a mim e beba. Jesus é a fonte da água. Jesus é o pão vivo que desceu do céu. Ele é o pão que nos alimenta. Então, se você vir, será alimentado pela palavra de Deus, e fortalecimento espiritual você receberá para a tua alma aqui na Igreja Pentecostal Deus é Amor. Horas e 28 minutos. É isso aí, ouvintes. Vamos agora para bloco de notícias, economia. Vocês ficarão agora. Já nós voltamos com todos vocês.
4: E vamos ao momento de informação aqui na Rádio Deus é Amor. Saque de poupança. Necessidade de dinheiro imediato aumenta retiradas de poupanças em bancos. O balanço financeiro demonstrou que a poupança continua sofrendo com volumes expressivos de retiradas. Os dados revelam que o saque superou o depósito, resultando em perda bilionária para essa modalidade. Essa fuga de capitais indica uma mudança de comportamento do cidadão em relação à reserva de emergência. Economistas avaliam que a inflação elevada e as despesas diárias obrigam famílias a utilizar o dinheiro guardado. A poupança acaba sendo a primeira fonte de socorro para quitar dívidas ou complementar a renda. Esse cenário é um reflexo claro de que o orçamento doméstico está apertado e exigindo manobras. Além da necessidade de uso imediato, muitos investidores migram recursos para aplicações mais atrativas. Como o rendimento da poupança é limitado frente à inflação, o poder de compra do dinheiro é corroído. A busca por rendimentos reais impulsiona a diversificação por parte da população mais atenta ao mercado. As instituições bancárias observam com cautela, já que a poupança financia os imóveis no país. A diminuição do saldo pode encarecer ou dificultar o crédito habitacional a médio e longo prazo. A recomendação é sempre avaliar o cenário antes de sacar e manter uma parte para imprevistos urgentes. Cesta básica. Pesquisa indica que alimentos marcaram elevação nos preços. Os levantamentos econômicos do ano revelaram que a cesta básica ficou mais cara nas capitais. A pesquisa demonstrou que itens cruciais para subsistência subiram em grande parte do território nacional. O balanço do último mês frustrou consumidores que esperavam alívio nos gastos durante as festividades. O principal protagonista da alta foi o setor de carnes, influenciado pela demanda e oferta restrita. Outros itens, como legumes, também sentiram o impacto das chuvas de verão que prejudicam as colheitas. O cenário obriga o exercício da criatividade na cozinha, montando cardápios com substituições nutricionais variáveis. A disparidade regional é marcante. Enquanto o norte teve pequenas reduções, outras regiões sentiram repasses acentuados. Essa realidade afeta desigualmente o compromisso do salário mínimo com a alimentação das famílias. A pressão da alimentação básica dita as perspectivas econômicas populares para o ano que começa. Especialistas aconselham que hábitos de pesquisa e compras coletivas sejam mantidos rigorosamente. A organização da despensa contra o desperdício é um grande aliado na preservação do salário da família.
5: 21 horas e 32 minutos.
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0: 2:39. Deus abençoe, ouvintes, vocês que já estão enviando as suas mensagens, preparando para a oração do encontro com Deus. Daqui a pouco nós estaremos orando por todos vocês, mas agora vamos para este bloco, Identidade e Propósito, com a nossa querida irmã Nayara Otávio. Ela trará uma palavra de Deus edificante, o seu ouvinte será fortalecido. Fique ainda conosco, ouça a palavra de Deus, e vocês receberão de Deus a bênção do Senhor. Identidade e Propósito, nesta noite, 9:40.
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2: Que a graça e a paz do Senhor Jesus esteja sobre todos vocês, queridos e diletos ouvintes. Quem tem o prazer de vos saudar é a sua irmã em Cristo, Nayara Otávio. E eu estou passando aqui mais uma vez para trazer a meditação da palavra de Deus ao seu coração. No livro de Êxodo, no capítulo 14, no verso 13, o texto diz: Não temais, aquietai-vos e vede o livramento do Senhor que hoje vos fará. Queridos, o povo de Israel viu as portas da prisão serem abertas, o jugo ser despedaçado e o cativeiro opressor

0: chegar ao fim. Enfim, o sonho da liberdade se cumpria, as orações eram respondidas, o povo marchava resoluto rumo à terra prometida, e não tardou para surgir o primeiro desafio. O povo já estava acampado junto ao Mar Vermelho, perto de Pi Hahiroti, defronte de Baal Servon, e de repente, os egípcios surgiram furiosamente com todos os cavalos e carros de Faraó. Todo o exército os alcançaram. Imagina comigo agora. Eles estavam encurralados. Para frente não podiam ir porque estava o mar. Pelas laterais não podiam fugir porque tinham as montanhas. E para trás não podiam voltar porque lá estavam os egípcios. Era um beco sem saída. E ao mesmo tempo que clamavam a Deus, eles também murmuravam contra Moisés. Diziam, por que nos trouxeste para cá para morrer? E era um problema insolúvel. Aparentemente uma causa perdida, uma situação irremediável. Mas Moisés abre a sua boca e diz ao povo para não temer, mas para contemplar, para enxergar o livramento de Deus. E é mais interessante ainda quando Deus disse a Moisés que o povo deveria marchar. Aí você para para pensar, mas para onde que eles iam marchar se não tinha uma saída? A Bíblia diz que uma coluna de fogo se interpôs entre o exército de Faraó e o povo de Deus, de tal forma que o inimigo não pôde aproximar-se do povo de Deus. E em seguida, queridos, o mar se abriu e o povo de Israel passou a pé enxuto, enquanto os egípcios pereceram afogados. Presta atenção nisso aqui, queridos. O mesmo mar que foi estrada segura para os israelitas passarem a pé enxuto, revelou-se a sepultura dos seus inimigos. E você está aí, dileto ouvinte, quem sabe vivendo uma situação, não a mesma, porque você não está de frente ao mar tentando passar a pé seco, mas você está vivendo uma situação, talvez aos teus olhos, insolúvel. Talvez você está se sentindo em um momento que aos teus olhos você não consegue ver uma saída, porque para todos os lados que você procura encontrar uma solução, você não encontra. E aí você está desesperado com uma situação e em vez de você adorar a Deus, a buscar a Deus, muitas vezes você está reclamando, murmurando, questionando aonde que estão as promessas de Deus na sua vida. É exatamente aí que o Senhor ele quer trazer a palavra ao seu coração e dizer para você, não temais, mas aquietai-vos e vede, contemple, abra os teus olhos para você ver o livramento que o Senhor tem para você. Muitas das vezes nós estamos numa situação que para nós não tem saída. É uma enfermidade que chega, é uma crise que se instala financeiramente, é uma crise que de repente chega na nossa vida conjugal, no nosso casamento. E você vive aquela situação que você olha para um lado e para o outro e não vê uma saída. Mas eu estou passando aqui para dizer para você, a ordem de Deus ao seu povo é: diga ao povo que marche. Essa expressão quer dizer, queridos ouvintes, que independente da situação que você esteja vivendo, não pare de crer. Aleluia. Não pare de contemplar o Deus tão poderoso que te deu a ordem, que abriu prisões para você passar. O mesmo Deus que quebrou o jugo, o Deus que tirou você do cativeiro opressor, o Deus que te deu liberdade, o mesmo Deus que está começando a atender, a responder as suas orações, porventura ele não dará o escape para a tua vida quando surgir o problema? Só que tem muitas pessoas que estão aí travadas, estagnadas. Tem pessoas que não estão avançando nessa caminhada, nessa jornada com Cristo, porque no primeiro obstáculo está desanimado. No primeiro problema que surgiu, já abandonou a chamada, já abandonou o ministério, já deixou de praticar a palavra de Deus e já se voltou-se novamente o seu coração para o Egito. Tem muitos cristãos que muitas das vezes está caminhando com Cristo quando chega o problema, que é para provar a sua fé e você continuar rompendo. Não, tem muito crente que está com saudade do Egito e está se esquecendo que a ordem de Deus é marchar. Essa caminhada, irmãos, com Cristo não é para parar, não é para entrar em atalhos, não. O caminho é Jesus. Ele diz: eu sou o caminho, a verdade e a vida. Você tem que entender, dileto ouvinte, que não existe meio termos, não existe atalhos. O problema vem, vai vir. A crise vem, vai vir também. O desemprego. As adversidades vão surgir, mas é neste momento que Deus está dizendo: continue marchando. Ele quer dizer: continue crendo, continue rompendo, continue enxergando com os olhos espirituais o livramento que Deus pode dar para você. Ele está contigo, Ele está te conduzindo, Ele está na tua frente. Nós devemos entender, amados irmãos, que ainda hoje Deus, Ele nos dá livramentos extraordinários, porque Ele é o mesmo Deus, cheio de graça, misericordioso, todo-poderoso, e é por isso que nós não precisamos temer pandemia, problemas, crise. Não, não podemos temer, nós devemos é confiar, mesmo quando somos encurralados pelos problemas insolúveis. E às vezes ficamos aí presos num beco sem saída. Devemos nos lembrar, diletos ouvintes, que o nosso socorro vem do alto. Aleluia! É isso mesmo. O teu socorro não vem do homem, o teu socorro vem de Deus. A porta que você precisa de escape, quem tem a chave para abrir é Deus. A cura que você precisa, muitas das vezes, não está na medicina, mas vem de Deus, porque Ele é médico por excelência. A vida que você precisa está nas mãos de Deus, porque Ele tem o dom da vida. Ele é o dono da vida. Então, por que ficar aí temendo ou estagnado na fé, paralisado, murmurando, questionando os planos de Deus? Que possamos contemplar o livramento do Senhor para nós todos os dias. Ele abre porta, Ele fecha a porta, Ele dá escape, Ele cura, porque Ele tem todo o poder. Portanto, medita nessa palavra: não temais e aquietai-vos, né? Você, além de não temer, você tem que se aquietar. Aquieta o teu coração. Você vive atribulado, inquieto, inseguro, inconstante. Então, pelo amor de Deus, aquietai-vos e comece a ver o livramento do Senhor para a sua vida, para a sua casa, para a sua família. Que você, em nome de Jesus, receba essa palavra e seja abençoado por Deus. Não fique como o povo de Israel, estagnado, murmurando os planos de Deus. Não, queridos, porque o plano de Deus é perfeito, é agradável. Ele tem o melhor para você. Ele te conduzirá a caminhos inatingíveis. Quando Deus deu a ordem para o povo marchar, automaticamente Ele abriu um caminho para o povo passar. Se Deus está dizendo: continue rompendo, continue crendo, continue marchando, é porque Ele tem uma direção para você. Você tem que se lembrar que o teu alvo não é aqui na terra. A tua meta é alcançar a eternidade. Aleluia! A tua meta é continuar rompendo, marchando, para chegar diante do Senhor. Aonde Ele disse: eu vou para o Pai preparar-vos lugar, mas eu virei e eu vos levarei para mim mesmo. Devemos permanecer na caminhada com Cristo, marchando dia após dia. Que o Senhor em Cristo te abençoe. Que a graça, a comunhão e a consolação do Espírito Santo esteja sobre a sua vida, a sua casa e a sua família desde agora e para todo o sempre. Deixo meu abraço carinhoso da sua irmã em Cristo, Nayara Otávio.
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2: E 51 minutos, que Deus abençoe, ouvintes. Olha só, muitas pessoas já enviando aqui as suas mensagens para o nosso WhatsApp. Nossa irmã Maria, olha, por favor, a paz do Senhor, inclui meu nome, Maria Clotilde Mike, meu filho também na oração. Amém, minha irmã, já está aqui anotado o seu pedido de oração. Prepare-se, porque daqui a pouquinho, hein, às 22 horas, estaremos orando pela sua vida, orando pela tua causa, orando pela sua família. Se você, porventura, está enfermo, está desenganado, foi diagnosticado com uma enfermidade, está internado, está na UTI, está aguardando aí na fila, nós vamos orar por você. Nós vamos clamar a Deus pela tua vida, em nome de Jesus Cristo. Eu creio na vitória. Eu creio na providência de Deus para a tua vida, mas ore conosco também. Coloque a sua fé em prática. Eu havia dito a princípio, no começo dessa programação, havia uma mulher, 12 anos sofrendo. Não foi 12 dias, não foi 12 meses, não. 12 anos sofrendo com fluxo sanguíneo. Ela foi conhecida, a Bíblia não revela o nome dela, o apelido. A Bíblia revela o estado que ela vivia, a mulher do fluxo de sangue. Mas quando ela ouviu falar de Jesus, ela colocou a fé em prática. Olha só, a importância de nós exercermos a nossa fé. Ela disse, se eu tão somente tocar nas vestes dele, eu ficarei curada. É tanto que quando ela toca nas vestes de Jesus, Jesus disse, vai mulher, a tua fé te salvou. É fé, irmão. É fé. Quando você coloca a sua fé em prática, Deus opera o milagre. Quando você coloca a sua fé em ação, a sua fé em prática, Jesus te cura. Não necessita exclusivamente um homem colocar a mão na sua cabeça e você receber a cura, não. É necessário apenas você crer, orar com fé. Colocar a Bíblia Sagrada nos diz que sem fé é impossível agradar a Deus. Então, é fé. Quando você coloca a sua fé em prática, Deus te dará saúde. Deus operará no meio desta causa. Na justiça que você colocou nas mãos de Deus, Deus vai fazer a obra muito na sua vida. Obra grande na sua vida, na sua família. Então, pastor, estou precisando de uma bênção na minha área sentimental. Deus vai trabalhar nessa causa. Pastor, estou precisando de uma bênção na minha área financeira. Deus vai entrar nesta causa. Pastor, estou precisando de um milagre. Jesus vai te curar. Ore com fé. Esta é a oração do encontro com Deus. Convido você a se preparar. Prepare-se agora o seu coração, porque nós agora vamos para o prefixo das emissoras e já nós retornaremos e já na oração, no clamor, na petição, busca incansável pela presença do nosso Deus. Não canse de buscar a Ele, canse apenas de viver no sofrimento. Saia do comodismo, saia do desânimo e vem buscar a Deus na Igreja Pentecostal Deus é Amor.

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1: 22 horas e 1 minuto.
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1: Meu nome é Luiz Helena, moro no Jardim Metrópolis, conheço a IPDA, a Deus em Amor, através da minha irmã que congrega aqui perto, no Periquito, próximo a Caxias, São João de Meriti, e fazendo uma campanha para minha mãe há 6 anos atrás. Ela foi curada do câncer no seio. E também fazendo uma campanha para a tia do meu esposo, que mora em Itaperuna. Ela estava com 3 caroços no cérebro e fez a operação, mas a cabeça dela não quis cicatrizar nem fechar. E através da cirurgia, da campanha que eu fiz com o pastor, a tia do meu esposo foi curada, nunca mais o câncer apareceu. E Deus tem me dado muita vitória através da campanha na igreja e através do rádio também. Agradeço a Deus por essa oportunidade. Luiz Helena, moro no Jardim Metrópolis, São João de Meriti, Rio de Janeiro.
2: Meu nome é Ronaldo. Eu conheci a igreja Deus e Amor numa visita. Eu visitei esta igreja, gostei, estou nela até hoje. E eu tenho 1000 motivos para dar glória a Deus. Sou da cidade de Pebiru, Paraná.

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1: Vinte e duas horas e 9 minutos. Vamos agora clamar ao nosso Deus poderoso. Você que está conosco agora sintonizado, talvez na rádio, talvez no aplicativo, no teu celular, no teu smartphone, ore conosco também. Não fique desapercebido, ore, porque Deus vai te visitar. Onde você estiver, independente do lugar, independente da localidade onde você está, Deus vai ao teu encontro e vai te abençoar no nome de Jesus. Oremos a Deus nesta noite, em nome do Senhor Jesus. Poderoso Deus, bendito e eterno Pai, Senhor, nós te louvamos, nós te glorificamos, ó Pai, mais uma vez, nesta noite, neste momento especial de oração, de clamor, de súplica, busca pelo teu Espírito Santo, ó Pai de amor e de bondade, concede-nos, ó Pai, a tua graça, a tua bondade, a tua misericórdia. Nós nos humilhamos diante de ti, Deus, rogando ao teu Espírito, ó Pai, o teu perdão, a tua graça, a tua bondade e misericórdia. Ó Pai de amor, confirma-nos, ó Deus, a sua graça, a tua bênção, a graça do teu Espírito sobre este ouvinte agora, sobre este irmão, sobre esta irmã que está em casa. Ó Deus, talvez no outro lado do Brasil, no norte do país, no nordeste, Senhor, no sudeste, no sul, no centro-oeste, ó Pai, vai ao encontro dos teus servos agora. Esta é a oração do encontro com Deus. Esta é a oração no qual nós nos humilhamos diante do Senhor, porque diz a sua palavra, Tiago capítulo 8, capítulo 4, versículo 8, aproximem-se de Deus, e Ele se aproximará de vocês. Ó meu Deus, tremendo, isto é tremendo, isto é poderoso, esta palavra. Senhor, tem misericórdia de nossas vidas. Tenha misericórdia dos teus servos que clamam a ti agora. Que o Senhor possa visitá-los. Que o Senhor possa renovar, meu Pai, a fé dos teus servos, do teu povo que a ti clama agora. Deus, desperta-nos a cada dia. Desperta-nos para buscar o teu Espírito Santo, refrigério. O refrigério, o revestimento que vem do Senhor. Ó meu Pai da glória, tudo aquilo que traz, ó Deus, barreiras, impedimentos, muralhas, que possam cair por terra agora, que possam ser, Pai, dissipados todo o poder das trevas, todo o poder maligno, todo o poder, meu Pai, principado, potestade do inferno que luta contra a nossa vida, contra esta família, contra esta casa, que seja repreendido agora, que seja lançado por terra este desânimo, esta fraqueza, este impedimento. E meu Pai, esta pessoa que está fraca na fé, talvez esse apostatou do Evangelho, mas ainda há oportunidade, ainda há tempo, ó Deus, de voltar para a tua casa, de voltar para a tua presença. E nós estamos aqui com esperança, com esta, ó Deus, viva esperança, de que o teu Espírito Santo trará libertação, fará, meu Pai, o sobrenatural acontecer em nossas vidas, para a tua glória, para o teu louvor. Nós acreditamos, ó Pai, porque esta oração, este momento de clamor, está alcançando milhares, centenas e milhares de pessoas do Brasil e no mundo. Meu Pai, quantos agora estão orando comigo, ó Deus, neste momento de oração, de clamor? E nós estamos em oração por estas vidas, oração pelo teu povo que está clamando, porque diz a tua palavra, busquei o Senhor e ele me respondeu. Envia resposta para o teu servo, Pai, para aquilo que ele está clamando, para aquele, meu Deus, que ele está buscando, Pai, ao teu Espírito Santo, que o Senhor possa, Pai da glória, meu Deus, enviar o socorro, a resposta, o livramento, o renovo espiritual para esta pessoa. Visita, meu Pai, nosso querido irmão Bruno, lá de Minas Gerais. Visita, meu Pai, abençoa ele e toda a sua família. Abençoa nosso querido irmão Misael, lá de Maracanaú, da setorial de Maracanaú, ó Deus. Visita ele, abençoando, livrando, renovando teu servo e toda a sua família. Também sejam abençoados pelo Senhor. Visita nosso querido irmão Alisson também, ele que sofreu um acidente. Meu Deus, que o Senhor possa realizar a restauração para a sua vida, trazendo saúde, purificação, livramento e graça para o teu servo. Senhor, todos quantos estão orando comigo agora, estão participando, ouvindo, meu Pai, este momento de intercessão, que possam ser, Pai, aleluia, a Deus, revestidos pelo teu poder, revestidos pela tua glória, a tua graça, meu Pai, que possam ser, meu Pai, impactados pelo teu poder, pela tua graça, pela tua misericórdia, porque diz a sua palavra, Evangelho de Lucas, capítulo 11, versículo de número 9, por isso lhes digo, peçam, e lhes será dado, procurem, e acharão, batam e a porta será aberta. Ó, meu Deus, este, ó Pai, é a tua palavra que nos encoraja, esta é a tua palavra que nos traz esta certeza, esta convicção de que quando pedimos com fé, o Senhor realiza a tua obra. Ó, meu Pai da glória, vai ao encontro, Senhor, desta pessoa que está enferma. Vai ao encontro desta pessoa que está oprimida. Meu Deus, espiritualmente, que caiam por terra toda opressão diabólica. Caia por terra esta depressão. Meu Deus, esta pessoa que está sofrendo com crise de ansiedade. Esta pessoa que está sofrendo com mal de Parkinson. Esta pessoa que está sofrendo, meu Pai, com esta enfermidade. Meu Deus poderoso, em nome de Jesus Cristo, visite os teus servos, ó Deus, neste momento de oração, que todos quantos estão enfermos agora, caiam por terra esta doença, este tumor, este câncer, esta leucemia. Toca, meu Pai, neste sangue, toca, meu Pai, nesta pele, estas manchas que estão aparecendo nesta pele, neste corpo, que caiam por terra agora, esta obra de bruxaria, esta obra maligna que foi feita para trazer destruição para esta pessoa, que saia desta vida agora, saia desta pessoa, Satanás, saia desta casa, saia deste lar, saia desta família, em nome de Jesus Cristo agora, ó meu Deus. Nós cremos, ó Pai, na grande restituição. Restitui esta família, restitui este casamento, restitui este ministério, meu Pai.

vem a esperança. É do Senhor que vem a nossa esperança. É do Senhor que vem o nosso refrigério. É do Senhor, meu Pai, que vem, meu Pai da glória, a nossa vitória. É do Senhor que vem, meu Pai, a restauração. É do Senhor, meu Pai da glória, que vem, ó Deus, a nossa, meu Pai, o nosso descanso, a nossa vitória, o nosso livramento, porque diz a tua palavra: venham a mim todos os que estais cansados e sobrecarregados, e eu lhes darei descanso. Pai, é em ti que nós encontramos descanso, é em ti que nós encontramos refrigério para a nossa alma. Meu Pai, obrigado, porque até aqui o Senhor tem nos dado esta viva esperança. Alcança, meu Pai, este irmão. Alcança, Pai, esta irmã que está agora, Pai, abatido, que está desanimado.

está na CTI, mas o Senhor é o Deus que vai ao encontro destas pessoas e curam estas vidas agora desta tal enfermidade que tem trazido angústia, que tem trazido, Senhor da Glória, meu Pai, desespero, que tem trazido, Senhor da Glória, desânimo para esta alma, mas o Senhor é Deus que traz, meu Pai, esperança e repreenda, ó Deus, esta enfermidade sobre esta casa, sobre esta vida, meu Deus, que o Senhor possa dissipar todo o poder das trevas que está na vista desta pessoa. Repreenda, Senhor, livra este ouvinte. Livra este ouvinte do AVC, livra, meu Pai, este ouvinte, meu Pai, do derrame cerebral, do entardo, do ataque cardíaco, meu Pai, livra este ouvinte agora do acidente, talvez está na estrada, talvez está, meu Pai, voltando de viagem por causa deste feriado prolongado e está retornando para a sua casa. O Senhor é Deus que livra, o Senhor é Deus de livramento, o Senhor é Deus de escape, o Senhor é Deus que guarda, meu Pai, este ouvinte agora, meu Deus, dá saúde, dá, meu Pai, a tua bênção completa para esta pessoa. O sangue de Jesus tem poder, o sangue de Jesus tem poder para te repreender, maligno, para repreender você, obra maligna, em nome de Jesus Cristo. Senhor, livra esta pessoa da morte, livra esta pessoa do infarto, livra esta pessoa, meu Pai, do derrame, esta pessoa que está sentindo, meu Pai, o seu corpo adormecido, esta pessoa que está sentindo, meu Pai, esta doença no corpo, os nervos estão atrofiando, mas o Senhor é Deus de livramento, o Senhor é Deus que guarda, o Senhor é Deus que traz a restauração para esta saúde. Em nome de Jesus, sai agora, sai a enfermidade, sai a potestade diabólica, caiam por terra agora. É no nome do Senhor, não é no meu nome, não é no nome de fulano, de Beltrano, é no nome de Jesus. Porque este nome tem poder, porque está escrito na sua palavra, Pai, em Atos dos Apóstolos, capítulo de número 4, que o próprio apóstolo Pedro, ele disse, em nenhum outro nome há salvação, em nenhum outro nome há salvação, a não ser por este, Jesus Cristo, o Filho de Deus. Pai da glória, é no teu nome, ó Pai, que expulsamos esta legião maligna, é no teu nome que expulsamos estas enfermidades. É no teu nome, meu Pai, que expulsamos esta dor. Em nome de Jesus Cristo, meu Pai da glória. É o teu Espírito Santo que convence o homem do pecado, da justiça e do juízo. Traz libertação para esta pessoa. Traz libertação para esta vida que está viciada, que está, meu Pai da glória, talvez desenganado pela medicina. Ó, meu Deus, porque diz a tua palavra, se me buscarem de todo o coração, estes me encontrarão, serei encontrado por vocês, diz o Senhor, meu Pai, eu creio, Senhor, eu creio, nós estamos te buscando, ó Pai, nós estamos te clamando, Senhor, assim como Noé, homem justo e bom, que andava com Deus, também assim como Abraão, ó Pai, o pai na fé, que peregrinava na companhia do Senhor, o Senhor era com ele, também Moisés que falava com Deus, como alguém fala com seu amigo, Josué, o servo, o aprendiz e vitorioso, meu Deus, que possamos, ó Pai, nos inspirar, traz inspiração à nossa alma, Espírito Santo, para que possamos ser íntegros e termos a tua palavra como regra de fé e prática, e andarmos pautado na tua palavra, meu Deus, e assim seremos prósperos, e assim receberemos a prosperidade, porque a verdadeira prosperidade, Pai, ela vem por meio da sua palavra, é andar com Deus, é ter intimidade com Deus, é andar com o Senhor e obedecer a sua lei. Ó Pai, abençoa os teus servos, abençoa o teu povo, abençoa a tua igreja do Brasil e no mundo, que está nos ouvindo agora, que está nos escutando, Pai, nesta programação gloriosa, eu clamo, eu oro por estas pessoas, por estas vidas que estão orando. Pai, traz alegria, traz refrigério, traz esperança, traz paz. Esta pessoa que não tem paz no casamento, não tem paz na sua casa, não tem paz na sua família. Meu Deus da glória,
Ah, meu Deus, confirma a bênção, a resposta, Senhor. Confirma o livramento, o milagre para estas vidas. Eu clamo pelo Teu divino Espírito Santo de Deus. Ó, meu Deus poderoso, estenda as Tuas mãos poderosas sobre esta casa, sobre estas vidas. E eu entrego em Tuas mãos este pedido de oração que está sendo feito. Muitas pessoas fazendo pedido de oração por WhatsApp. Visita todos estes que estão clamando comigo agora, que o Senhor possa ir ao encontro e confirmar a Tua graça, a Tua bênção sobre cada um deles, em nome do Senhor e Salvador Jesus Cristo. Confirma a Tua bênção, Pai, e a grande vitória, em nome de Jesus. Sim.

0: Deus abençoe ouvintes, você que orou conosco, você que esteve em oração, que o Senhor possa abençoar a vida de todos vocês. Porém, todavia, eu quero convidar você que ainda não aceitou a Cristo, você que não entregou a sua vida para o Senhor Salvador Jesus, convido você agora a dar este passo importante, sim, entregar a tua vida para o Senhor. Eu nunca me esqueço, quando levantei a minha mão para Cristo, entreguei a minha vida para o Senhor, tudo mudou. A alegria que eu sentia, momentânea, mudou-se completamente. Deus me deu uma alegria permanente. Então, você que está conosco, talvez desviado, afastado dos caminhos do Senhor, eu quero que você faça essa oração comigo. Oração de confissão, em nome de Jesus. Oremos. Senhor Jesus, eu estou entregando a minha vida para o Senhor. Me perdoa pelos meus pecados, as minhas falhas, as minhas iniquidades. Me ajuda a permanecer firme em sua presença. Me fortalece, me capacita para que eu possa estar firme e vivenciar as promessas do Senhor. Deus, escreve e sela com teu sangue no livro da vida para que eu possa ir morar no céu com o Senhor. Amém e amém. Sejam bem-vindos à nossa Igreja Pentecostal Deus de Amor, mais que uma igreja, uma família. Você que entregou a vida para Jesus agora, envie sua mensagem para o WhatsApp DDD 11 982 92 33 92, e nós daremos um discipulado, um acompanhamento específico para você, para permanecer firme na presença do Senhor. Deus abençoe, em nome de Jesus.
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2: 22 horas e 30 minutos.
3: E chegou o momento de informação aqui na Rádio Deus é Amor. Hábitos. Higiene bucal das crianças. Assim como tomar banho, escovar os dentes é uma tarefa de higiene pessoal que deve ser ensinada às crianças até que se torne um hábito e aconteça de forma natural. A frequência da escovação varia dependendo da rotina dos pequenos, da mesma forma como cada família tem o seu jeitinho de incentivá-la. O nosso corpo tem mecanismos de defesa, mas para que haja equilíbrio na saúde, é preciso manter uma higienização diária. E quando se fala em saúde bucal, os problemas mais comuns são cáries, formadas por bactérias, e as doenças na gengiva. A escovação começa já a partir do momento em que nasce o primeiro dentinho do bebê, em torno aí de 6 meses, e usando escovas específicas para cada faixa etária. Os especialistas em saúde bucal indicam que é importante que os dentes sejam escovados pelos adultos até que a criança seja de fato capaz de segurar a escova com firmeza e ganhe prática. Como explicam odontopediatras, A cárie é uma doença multifatorial gerada por vários acontecimentos, entre eles as próprias bactérias que fazem parte da flora natural da boca, além de restos de alimentos, principalmente açúcar e alguns tipos de carboidratos e o tempo. Ou seja, as crianças acabam tendo mais cáries porque a higiene deficitária e também por influência das preferências alimentares, e nesse caso, principalmente, pelo consumo excessivo de doces. Pais idosos, como lidar com as preocupações e desafios? À medida que os nossos pais vão envelhecendo, a gente enfrenta uma nova fase da vida, que é cuidar deles e garantir, evidentemente, que tenham uma velhice saudável, tranquila e muito segura. Mas nem sempre é um processo simples. Existem muitas preocupações e responsabilidades que você precisa assumir para que tudo isso aconteça da melhor forma. E lidar com pais idosos pode ser uma experiência emocionalmente intensa. Afinal, essa fase da vida é marcada por mudanças, tanto para os idosos quanto para os filhos, já que o envelhecimento ele traz uma série de necessidades e ajustes, desde cuidados de saúde até apoio emocional. Entre muitos aspectos, como a saúde física e mental, segurança e independência. Agora, como vencer os desafios de cuidar dos pais quando chegam nessa fase da vida? Para começar, garanta que eles façam check-ups médicos regulares, porque é isso que ajuda na detecção precoce de problemas e na manutenção da saúde como um todo. E, se possível, é fundamental também adaptar a sua casa ou a dele para deixar o espaço mais seguro e confortável. E não se esqueça da questão financeira, que com os pais idosos é também muito importante. Você precisa começar com a análise da contratação de um plano de saúde adequado para as necessidades dos seus pais. Então, reserve alguns momentos para se conectar com eles. Algumas atividades simples podem ser muito importantes.
2: Horas e 33 minutos.
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5: Mais uma vez, Espaço, eu e mais um está no ar. Eu quero saudar a todos. Com a paz do Senhor Jesus, sou mãe Cristo Débora Miranda. Estes dias nós estamos apenas tirando dúvidas dos irmãos que estão nos acompanhando nesse projeto, né, de discipulado. E hoje eu queria responder a irmã Jéssica de Ribeirão Preto, interior de São Paulo, e a sua pergunta é o seguinte: qual é o resumo de todas as ordens do Senhor Jesus? Nós vamos ler aqui para você, quando Jesus estava para subir aos céus, ele já estava já nos seus últimos dias, né, nas suas últimas horas, e ele deixou aqui em Mateus 28, do versículo 18 ao 20, estas ordens. Vou ler para vocês. Jesus, aproximando-se, falou-lhes, dizendo: toda autoridade me foi dada no céu e na terra. Olha aqui a primeira ordem. Ide, portanto, fazei discípulo de todas as nações, batizando-os em nome do Pai, do Filho e do Espírito Santo. Segunda ordem. Ensinando-os a guardar todas as coisas que vos tenho ordenado. Ou seja, ele passou esses 3 anos trazendo a mensagem de esperança, de salvação. Todas as coisas que ele ensinou, nós teríamos que passar a estes novos convertidos dizendo o que o Senhor fez, que ele veio até a terra, que ele ressuscitou para a salvação, e depois ele termina: e eis que estou convosco todos os dias até a consumação do século. Aqui ele deixa a palavra dele final, dizendo: olha, vocês não têm que ficar com medo, eu estou indo, mas vai vir outro Consolador, que é o Espírito Santo, para ficar com vocês. E quando ele diz...

0: vos ordenado, tudo o que eu vos tenho ensinado. Amar a Deus sobre todas as coisas e o próximo como a si mesmo. Tantas ordens o Senhor nos deixou, tantos exemplos de amor, de ajudar o próximo, né? Ele sempre estava ali de casa em casa, de pessoa em pessoa, também atendendo multidões, alimentando as multidões. Então, esses 3 anos, ele foi fazendo tantas coisas lindas e deixando como exemplo. Então, nós podemos ver aqui que é aquilo que o Senhor sempre diz, né? Amar o Senhor sobre todas as coisas. E quando nós amamos o Senhor sobre todas as coisas, nós obedecemos todas as coisas que Ele tem ordenado. Então, quando você for ensinar o novo convertido, você pode dizer o seguinte: a gente pode fazer tudo, tudo, tudo, mas se nós não tivermos amor, de nada vai adiantar. Sabe aquele versículo? Amar a Deus sobre todas as coisas é o maior mandamento. Amar a Deus sobre todas as coisas é você obedecer às ordens de Cristo. É você obedecer às ordens do Senhor, nosso Deus. Então, de nada adianta nós fazermos algo sem o amor. O amor a Deus, amando o Senhor e o próximo como a nós mesmos. É como o sino que tinha. De nada adianta nós falarmos línguas estranhas, nós evangelizarmos, nós ensinarmos. Mas se nós não tivermos amor, de nada adianta. Adianta. Esse é o maior mandamento. Amar a Deus sobre todas as coisas e ao próximo como a si mesmo. Ou seja, nós nos colocarmos no lugar do próximo, aí nós vamos sentir verdadeiramente o que o outro está sentindo. É muito fácil nós julgarmos e nós darmos ordens ao outro para que faça tal coisa, mas quando nós nos colocamos no lugar do outro, aí nós sentimos o quanto é difícil aquilo que nós estamos ordenando para que ele o faça, né? Então, isso é muito importante. Tudo se resume em uma só palavra: amar a Deus sobre todas as coisas. Ou seja, nós obedecemos tudo o que o Senhor Jesus falou e que o nosso Deus falou. E, em segundo lugar, amar o próximo como a nós mesmos. Então, eu creio que neste momento eu tenho respondido aí a pergunta que eu recebi. Qual é o resumo de todas as ordens do Senhor Jesus? Se você quer mandar a sua dúvida, seu comentário, também gostaria de saber como está sendo o discipulado aí com o novo convertido. Mande-nos a sua mensagem para este número, WhatsApp 11982923392. Paz do Senhor e até a próxima edição. Se despede, Débora Miranda, na paz do Senhor.
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2: Se você transmitir essas instruções aos irmãos, será um bom ministro de Cristo Jesus, nutrido com as verdades da fé e da boa doutrina que tem seguido. Rejeite, porém, as fábulas profanas e tolas e exercite-se na piedade. 1 Timóteo 4, 6 e 7.

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1: 22 horas e 46 minutos. Deus abençoe você que esteve conosco nesta noite, nesta programação abençoada para a glória de Deus. Fomos abençoados, fomos edificados através dos testemunhos, através dos louvores, através das mensagens de Deus aos nossos corações. Um dia repleto de bênçãos e vitórias. Lembrando que amanhã nós estaremos nesta poderosa campanha, neste dia, segunda-feira, do pão, onde também nós seremos alimentados pelo poder de Deus, alimentados pela palavra. Pastor Kleber de Oliveira pregará a palavra de Deus amanhã às 7 da noite. Porém, teremos cultos nesses respectivos horários: às 7 da manhã, às 9 da manhã, 11:30, às 3 horas da tarde e também às 7 da noite, com este culto poderoso da segunda-feira do pão. Então não perca esta oportunidade, vem cultuar conosco em nossa sede mundial na Avenida do Estado, 4568. Entrada principal, Avenida Prefeito Passos, número 10. Não perca esta oportunidade de ser abençoado por Deus neste grande dia, onde o Senhor manifestará o seu poder. Também teremos cultos na terça-feira, nestes mesmos horários. Também quarta-feira, grande mover de Deus. Também a quinta-feira, culto em prol das instituições Reviver. Sexta-feira da libertação, ou seja, toda a semana repleto de bênçãos e vitórias da parte de Deus. Também lembrando que logo mais, às 0 horas, meia-noite, teremos a oração gloriosa com os nossos pastores, orando ao vivo no Santuário da Oração. Então você que está pela rádio, quer migrar para o YouTube, Facebook ou Instagram, é só ir na página oficial da Igreja Deus e Amor e você estará orando juntamente com os servos de Deus, ao vivo e a cores. Que Deus abençoe a vocês, você também que esteve em casa, está em casa, nos acompanhando, que Deus permaneça abençoando todos vocês. Me despeço, Diácono Lindenberg Araújo. Até uma próxima oportunidade, que Deus abençoe a todos vocês. Tenham uma semana abençoada pelo Senhor. Que Deus abençoe, fique com Deus e a paz do Senhor Jesus.

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0: audiência. Eu sou a Cristine Luiz e vamos ao momento de informação aqui na Rádio Deus é Amor. Segurança em pagamentos instantâneos. Novas regras fortalecem a segurança e combatem golpes, segundo o Banco Central. O Banco Central colocou em prática novas regras para fortalecer a segurança de pagamentos instantâneos. Essas medidas focam em agilizar devoluções de recursos e melhorar o intercâmbio de dados sobre irregularidades. O objetivo é proteger os correntistas, combatendo a atuação de estelionatários e quadrilhas virtuais. A principal mudança rastreia o caminho do dinheiro em contas de destino consideradas suspeitas pelos bancos. Quando uma fraude é reportada, o sistema consegue bloquear recursos antes que os golpistas efetuem saques. Essa agilidade era uma demanda da sociedade que sofria com golpes de aplicativos e clonagens digitais. As autoridades reforçam que o cidadão precisa assumir um papel proativo na checagem antes de transferências. A prevenção primária, como desconfiar de pedidos urgentes e não clicar em links, permanece indispensável na internet. Em caso de fraude, a instrução é acionar rapidamente os botões de contestação nativos dos aplicativos bancários. As instituições da rede de pagamento também assumem aí responsabilidades no cruzamento de dados de inteligência. A expectativa é que essa blindagem devolva a tranquilidade para as operações do comércio e envio de recursos. O combate ao crime virtual exige atualizações normativas permanentes em prol de todo o patrimônio digital.
1: 22:52.
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0: 23 horas e 1 minuto.
1: Atenção para o top de 5 segundos. 5, 4, 3, 2, 1.
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3: Eu saúdo a igreja com a paz do Senhor Jesus. São João capítulo 7, versículo 37 a seguir. E no último dia, o grande dia da festa, Jesus pôs-se em pé e clamou dizendo: se alguém tem sede, venha a mim e beba. Quem crê em mim, como diz a Escritura, rios de água viva correrão do seu ventre. E isso disse ele do Espírito Santo, que haviam de receber os que nele crescem, porque o Espírito Santo ainda não fora dado, por ainda Jesus não ter sido glorificado. E no último dia, o grande dia da festa, era a festa dos tabernáculos, e havia uma lembrança que o povo fazia. Eles levavam água para dentro do templo, para o tanque de Siloé. E ali eles se lembravam do dia em que Deus falou a Moisés para que ordenasse a pedra, para que saísse água da pedra. Mas Moisés deu uma cacetada na pedra, né? Era a festa dos tabernáculos. E como havia esse movimento todo de água daqui e água dali, a Bíblia Sagrada nos fala que Jesus, então, ele ficou de pé e disse em voz alta: se alguém tem sede, que venha a mim e beba. É claro, meus irmãos, que Jesus não estava falando de sede de água, né? É claro que lá tinha água sobrando. A sede que Jesus estava falando aqui era a sede de outra coisa. Mas a verdade, meus irmãos, é que o mundo é sedento desde que o mundo é mundo. A partir do momento que o homem pecou contra Deus, o homem passou a experimentar sede de coisas. Várias pessoas, vários escritores chegaram a falar da sua sede. Alguns chegaram a dizer: a minha alma tem sede de Deus. E é nesse caminho que nós queremos falar. Jesus foi claro. Se alguém tem sede, que venha a mim e beba. E meus irmãos, não é só desde os tempos dos profetas, dos patriarcas. Sedentos de Deus existem. Existiram. E existirão. Até que tenham um encontro com a única pessoa que pode saciar a sua sede espiritual. Os sedentos estão aí. E Jesus chama todas as pessoas sedentas a acreditar nele, como diz a Escritura. E ele mesmo fala que aí essa sede vai terminar. E fala mais ainda: se as pessoas acreditarem nele conforme diz a Bíblia, rios de água viva correrão do seu ventre. O mundo tem sede de Deus. Ah, quisera Deus que o mundo pudesse saciar de Deus. Pessoas buscam a Deus.
4: E pessoas buscam Deus. Quando eu digo pessoas buscam a Deus, eu estou dizendo, algumas pessoas buscam o Deus verdadeiro. Quando eu tiro o artigo, eu tiro a definição. Muita gente busca Deus. E essas pessoas continuam sedentas. Porque acabam, infelizmente, se enveredando por caminhos de religiões, por caminhos de opiniões, por caminhos tipo, acho que é por aqui. E essas pessoas acabam se perdendo no deserto, e muitas delas terminam por morrer de sede. Agora, as pessoas que procuram e buscam a Deus, que se entregam nessa busca e encontram a Deus, essas pessoas passam a viver uma vida espiritual completamente saciada da sua sede. Esse mundo, meus irmãos, está sedento de paz. Esse mundo está sedento de felicidade. Esse mundo está sedento de alegria. Esse mundo está sedento de justiça. Esse mundo está sedento de amor. Esse mundo está sedento de vida. Está sedento de tanta coisa. E tem buscado, às vezes, em tantas fontes que não podem conceder a elas o que elas estão e o que elas têm buscado. O pior tipo de sede que existe talvez seja a sede de felicidade. Nós temos visto muitas pessoas que pensavam encontrar a felicidade em tantas coisas, descobrirem que depois que conseguiram o que buscaram, não encontraram felicidade coisa nenhuma. O nosso mundo é um mundo extremamente infeliz. E eu posso dizer a vocês acertadamente, quem tem Deus, quem tem Jesus, tem a felicidade. Quem não tem, não tem a felicidade. Bem dizia aquele hino, já bastante antigo, né? Se existe um vazio na sua vida, entregue a sua vida ao Senhor e feliz serás. E tudo te irá bem. Na verdade, é um pedaço de um salmo. Quem tem Jesus tem a felicidade. E quem não tem Jesus está morrendo de sede de ser feliz. Onde encontrar a felicidade? A felicidade só pode ser encontrada em Deus, na pessoa do nosso Senhor Jesus Cristo. Não tem outro jeito. Nós somos, meus irmãos, um país considerado um país feliz. Não somos o país mais feliz do planeta. Se não me engano, parece que estamos em sexto ou oitavo lugar. Isso é o que as pessoas dizem. Alguns países escandinavos estão entre os países que supostamente são os mais felizes do mundo. Mas a única pergunta que eu faço é, por que esses países têm tanta gente tirando a própria vida e o Brasil mesmo é o sexto país em matéria de suicídio? Mas talvez seja uma questão então, pastor, de termos possessões materiais. Pergunto a vocês, por que pessoas com milhões e milhões de dinheiro na conta bancária em nossos dias, às vezes tiram a própria vida e ninguém sabe explicar por quê? Já que pensam que o dinheiro é que pode trazer a felicidade. A nossa felicidade só pode estar em Deus. Porque Deus é o arquiteto da nossa vida. Porque Deus nos programou e Deus colocou na nossa frente coisas que podem nos fazer felizes. É tão bom quando você tem um encontro com Deus. E você vê Deus reconstruir a sua família, que é coisa que traz mais felicidade do que uma família abençoada. E dinheiro não pode comprar família. Dinheiro não pode comprar a segurança que há em Deus. Dinheiro não pode comprar o extermínio do medo. Dinheiro não pode comprar o perdão dos seus pecados. E muitas outras coisas que eu poderia dizer que só trazem infelicidade. Mas a partir do momento que Deus entra na vida da pessoa, Deus perdoa as pessoas. Você que nunca teve ou nunca conseguiu sentir a sensação do perdão dos pecados, não tem coisa mais gostosa do que você saber que você está leve, porque você agora é perdoado. Não tem coisa mais gostosa você saber que a sua família será reconstruída. Não tem coisa mais gostosa do que a família. Não tem coisa mais gostosa do que você saber que os seus medos serão dissipados. O seu futuro você já sabe como será. E isso fará de você uma pessoa feliz. A felicidade que não pode ser encontrada em nenhum outro lugar. Mas somente quando você acredita em Jesus Cristo. Como diz a Bíblia Sagrada, e rios de água viva vêm então e correm do seu ventre. Quer dizer aos irmãos que esses rios de água viva nada mais nada menos é do que o Espírito de Deus se movendo em você. É o Espírito de Deus não só se movendo em você, mas se movendo também através da sua vida. Esse mundo não é que só tem sede de felicidade. Esse mundo também tem sede de justiça. A gente vê no Brasil uma coisa que é a justiça simples aos olhos dos homens. A justiça que a Bíblia fala é algo muito mais complexa, mais complexo do que isso. Mas todas as pessoas, meus irmãos, que têm consciência, que não são pessoas que têm algum problema mental, por exemplo, todas as pessoas que são consideradas em seu juízo cabal normais, todas essas pessoas têm o que nós chamamos de sentimento de justiça. Percepção de justiça. Nós sabemos quando uma coisa é justa e quando uma coisa não é justa. Inclusive dizem que no Brasil queremos cobrar muito dos políticos. Mas nós mesmos, às vezes, queremos praticar um jeitinho, de uma forma injusta, para ajeitar a nossa vida. Quando nós vemos uma pessoa morta, às vezes prematuramente por uma bala perdida, ou às vezes assassinada de uma forma cruel, brutal. Às vezes a família até no caminho do enterro vai gritando justiça, justiça, justiça. Todo mundo quer justiça. Ninguém quer ser injustiçado. A Bíblia Sagrada fala que bem-aventurados são aqueles que têm sede de justiça. E eu posso garantir a vocês que todos nós, pelo menos uma vez na vida, fomos injustiçados. Mas também, pelo menos uma vez na vida, praticamos injustiças. Por isso que eu digo que o mundo tem sede de justiça. Por isso o próprio Senhor Jesus diz que muito felizes são aqueles que têm sede de justiça. Nós somos injustiçados em tantas coisas da vida. Eu não quero citar, porque senão os irmãos vão ficar até em depressão. Mas nós vemos tantas injustiças. Nós vemos tantas coisas que nos prejudicam. Que nos prejudicam na nossa vida. Que nos prejudicam no nosso físico, às vezes. Às vezes vemos pessoas nadando em tantas coisas que poderiam estar em outras mãos. Quem está entendendo o que eu estou falando aí? Amém? O mundo tem sede de justiça. E esse mundo nunca terá 100% de justiça. Porque somente poderão gozar 100% de justiça as pessoas que acreditarem em Jesus Cristo conforme diz a Bíblia e que receberem o Espírito Santo fluindo em suas vidas como rios de água viva. Mas o mínimo que nós podemos pedir a Deus e verificar com os nossos próprios olhos é nós pelo menos nos livrarmos da injustiça dos opressores. É pelo menos nós sermos libertos da injustiça daqueles que nos oprimem. É o mínimo que nós podemos receber e ver com os nossos próprios olhos. Nós sermos livres da injustiça. De não podermos, às vezes, meus irmãos, viver a nossa própria vida do jeito que nós queremos viver na presença de Deus. Nós somos injustiçados a cada dia, a cada momento. Esse mundo não tem justiça, mas Deus tem justiça. O Espírito Santo de Deus, sim, pode trazer, sim, justiça às nossas vidas, às pessoas que têm sede de justiça. Injustiça é uma semente que você não precisa semeá-la. Mas se você semear injustiça, você pode ter certeza que a colheita, ela será obrigatória. Tem muita gente semeando injustiças. Tem muitas pessoas semeando coisas ruins para suas próprias vidas. Se você acredita no Senhor Jesus, como a Bíblia Sagrada diz, deixa Ele curar você das injustiças que você tem sofrido. E não pague a injustiça que você tem sofrido praticando também injustiças. A Bíblia Sagrada diz que nós que somos espirituais devemos sofrer o dano para que cesse a contenda. É isso que a Bíblia Sagrada fala. E pode ter certeza que a partir do momento que o ar da justiça de Deus passar a ser o ar que você respira, a sua vida nunca mais será a mesma. A sua vida será uma vida diferenciada. Deixa correr do seu ventre esses rios de água viva. Jesus cura você. Venha, venha saciar a sua sede. Venha. Eu sei que você tem sede de justiça. Eu sei que você tem muitas reclamações a fazer desse, daquele, desse sistema ou de outro sistema. Eu sei que tem dia que o seu coração queima, você diz, mas não é possível que a pessoa não enxergue o que está fazendo comigo, como é que pode, meu Deus? Calma, porque Deus está vendo. Espera, porque Deus está contemplando. Pode ter certeza que você se entregando a Jesus, a sua sede de justiça será saciada. Se você está sendo injustiçado, se você sabe que você está certo numa situação, mas está sendo injustiçado, se você tem esse poder de Deus na sua vida, levanta sua mão e glorifica, porque pelo menos você não está sofrendo como quem está causando danos a outras pessoas ou como malfeitor.
3: nesse mundo
4: também tem sede de amor, né, meus irmãos? Eu não estou falando daquele amor, o amor que não seja o amor ágape. Eu não estou falando do amor interesseiro. Eu não estou falando daquele amor tipo, meu bem, I love you. Não, eu estou falando do amor de Deus nas nossas vidas. Esse amor que faz falta a esse mundo. O homem não foi feito para viver também sem amor, não, meus irmãos, não. Muito menos o homem foi feito para viver da solidão, também não, de jeito nenhum. O nosso Deus amou o mundo de tal maneira, diz a palavra de Deus, que enviou o seu único filho para morrer por toda a humanidade, para que todo aquele que pudesse crer nele pudesse alcançar a estatura desse amor oferecido por Deus no preço do inocente Cristo que morreu na cruz do Calvário. Existe um nome para Deus? Sim. Deus é amor. Claro que tem os outros nomes, El Shaddai, não é, eu estou falando da classificação que nós damos a Deus hoje. O nome dessa igreja, ou seja, não é um, eu não diria que nem um nome, mas é simplesmente um palavreado. Deus é amor, é a classificação do tipo de Deus que nós conhecemos. Deus é amor. Nós não fomos criados para viver sem amor. Sem amor não há satisfação. Sem amor não existe também felicidade. Sem amor a pessoa não se sente completa. O verdadeiro amor, meus irmãos, é o amor que é sofredor. É o amor que não se alimenta da soberba. É o amor que não suspeita mal. É o amor que não parte para revanche. É o amor que tudo suporta. É o amor que tudo crê. É o amor que tudo espera. É o amor que é paciente na tribulação. É o amor que não parte para a guerra. É o amor que só pode vir de cima. É o amor que só pode vir de Deus. Ah, se esse mundo pudesse saciar a sua sede de amor. E não é difícil. Jesus está dizendo, está com sede de amor. Então venha a mim e beba. Eu tenho a bebida que vai saciar a sua sede de amor, a sua sede de justiça, a sua sede de felicidade. Eu tenho essa bebida. Você bebe dessa bebida e rios de água viva, o Espírito Santo vai passar a correr como um rio do seu ventre. O que nós estamos cantando ou programando ou colocando dentro da liturgia do nosso culto, tudo faz parte daquilo que nós estamos fertilizando o seu coração para receber a semente. Você está com sede. Jesus está dizendo, venha a mim e beba. Venha a mim e beba. Tem tanta coisa que eu poderia dizer que é sede, mas se eu for falar todas as coisas que nós classificaríamos como sede, nós íamos ficar aqui a tarde inteira, a noite inteira. Eu estou falando de coisas que eu julgo ser pelo menos as mais importantes. Esse mundo tem sede de vida. Você sabia que você não foi criado para morrer? O homem foi criado para viver eternamente. E não é que o homem iria viver eternamente, tipo, caindo a pele do rosto, ficando todo pelancudo, peludo, não. Não é que você iria viver eternamente sofrendo dores no estômago, dores de cabeça, enxaquecas, reumatismo. Não. A Bíblia Sagrada fala que Sara, esposa de Abraão, quando o pecado não havia se disseminado tanto ainda. A Bíblia fala que ela tinha 90 anos e era mó gatona. Mas acontece que o homem foi pecando, foi pecando, foi pecando. O acúmulo do pecado foi colocando nas pessoas pelancas. Hoje a gente vê pessoa de 45 tá uma pelanca só. Eu não sei, mas eu acho que Sara não tinha... Ó, Sara deveria ser muito bonita mesmo. Eu sei que a minha esposa não vai ficar com ciúme porque ela já faleceu, né? Amém? Mas Sara, na idade já avançada, um rei olhou para ela e falou, meu, mas que isso? Eu não sei como é que eles faziam naquele tempo, né? Eu já passei por tantas fases na vida, né? Mas que era bonita, era. E se não tivesse pecado, não só Sara, como também Eva, iam chegar a 900 anos sem precisar de fazer uma operação plástica, sem cair um dente sequer. Hoje chega a 50, segura, porque senão o dente vai embora. Nós temos sede de vida. Nós temos sede não só da vida, vida, essa vidinha aqui, miserável, 70, 80 anos, alguns pela sua robustez alcançando com uma boa saúde. É algo mais profundo. Nós temos sede de Deus e temos sede de vida eterna, porque nós não fomos programados para morrer. E não adianta, meus irmãos, nós sabemos que os nossos dias aqui na Terra são curtos. E dentro de um segundo tudo pode mudar na nossa vida. A gente está no maior sossego, de repente a gente recebe uma informação tipo, ó, você fez exames, o doutor quer falar com você. Meu Deus do céu, nesse momento a gente já fica com a perna bamba, não é verdade? O coração bate mais forte. E antes de falar com o médico, a gente já começa, eu vou morrer. Deve ser câncer, por isso que ele quer falar comigo. Eu acho que eu estou com um tumor na cabeça, só pode ser isso. E antes de saber o que o médico quer falar, a gente já começa a projetar como vai ser o velório da gente. A gente não quer morrer, porque nós temos sede de vida. E a Bíblia fala que quem tem Jesus tem a vida. E quem não tem Jesus não tem a vida. Nós fomos feitos para viver, mas infelizmente o pecado, a Bíblia Sagrada fala que uma vez consumado ele gera morte. A Bíblia fala que o salário do pecado é a morte. Só que a humanidade, nós como seres humanos, nós temos sede de vida. Mas é tanta gente que morre todo dia. E eu fiquei bravo com o meu médico, meus irmãos. Cheguei lá e falou, não, chamei só para bater um papo aqui mais de perto. É muito exame para falar por telefone. Eu falei, mas assim o senhor vai me matar dando essas notícias. E não fique com essa risadinha não, que você é a mesma coisa. Quando o seu médico falou, a gente tem que conversar, você também bambeia as pernas, vai. Você também faz aquela carinha de tô morto, não faz? Porque nós temos essa questão de sede de vida e nós não nos conformamos com a morte. Por isso que Jesus Cristo venceu a morte lá na cruz do Calvário, consumou a vitória na ressurreição depois de 3 dias. E por isso é que você tem que ter Jesus na sua vida. Se você tem sede de vida, tenha Cristo na sua vida. Mas como acreditar em Jesus, como diz a Escritura? Primeiro você dá aquele passo, você recebe Jesus. E a Bíblia fala que Jesus falava dessa forma porque não haviam ainda recebido o Espírito Santo, porque Jesus não havia ainda sido glorificado. Mas você crê em Jesus Cristo, veja só que coisa gostosa. O Espírito Santo vem sobre você. O que você não podia acreditar a respeito de Cristo, como diz a Escritura,
5: o Espírito Santo te ensina. O Espírito Santo te inspira. O Espírito Santo se move até você acreditar em Jesus, como diz a Escritura. Aí rios.
4: Eu não estou falando de riozinho como o Tietê. Eu não estou falando de um riozinho como o Jordão. Eu vi um escritor tentando comentar numa Bíblia que ele comenta a questão do rio. Como explicar rios de água viva? Ora, é tentar explicar o inexplicável. Eu não estou falando do Eufrates. Eu não estou falando do Abana e do Farfar. Eu não estou falando do Tâmisa. Eu estou falando do Espírito Santo. Eu estou falando de muitas águas, aleluias. Eu estou falando de muito mover de Deus. É disso que eu estou falando. É isso que acontece quando você acredita em Jesus. E quando você chega com todas as suas sedes, e você fala, eu não quero mais ter sede, e eu quero acreditar em ti, como diz a Escritura.
5: Ah, mas as coisas mudam por completo. Você vai entender que você estava buscando felicidade indo para o norte, e a felicidade estava no sul. Você vai entender que você estava buscando a justiça, talvez na base até da força, mas a justiça de Deus, ela vem com a leveza e com a suavidade do mover da mão do Todo-Poderoso. Aleluias.
4: Eu não sei qual é a sua sede. Eu não sei onde é que você tem clamado por essa água que possa saciar na sua vida. Eu não sei se é sede de ser curado. Eu não sei se é sede de ser prosperado, mas você sabe. E Jesus está dizendo, está com sede, vem a mim e beba, porque eu tenho todo tipo de água que você precisa para saciar a sede da sua vida. Eu tenho. Você não precisa viver nesse deserto de amargura. Você não precisa viver nesse vale de reclamações e murmurações. Você não precisa viver com essa sua cara que parece mais um bode que comeu limão. Pode abrir o seu sorriso se você crê nesse Deus que eu estou falando, se você tem tomado dessa água que sacia a sede daquele que vem beber dela. Não falo eu de um Deus de segunda categoria. Não falo eu de um Deus que foi colhido do mato e foi feito uma imagem dele, e o próprio homem que fez a imagem vai e o adora. Não.
5: Eu estou falando de um Deus que enviou esse Jesus, que diz, eu tenho a água que sacia a sua sede. E eu estou falando desse Jesus que diz, eu enviarei o Espírito Santo. Depois de glorificado, o Espírito Santo virá sobre vós. É disso que eu estou falando.
4: E toda sede que você tiver,
5: ela será saciada. e você nunca mais terá sede. E você nunca mais terá nenhum tipo de sede, seja qual for a sede que você esteja tendo nesse momento. Que Deus abençoe você, que o Espírito Santo de Deus esteja atuando cada vez mais na sua vida.
4: O mundo é um lugar de misérias insuportáveis, é um deserto árido e seco. Esse mundo é um lugar de infelicidade, é um lugar de doenças, é um lugar de dores, é um lugar de injustiça. É um lugar de desamor, é um lugar de morte. Mas o Senhor Jesus tem a água que vai saciar a sua sede em relação a isso e a coisas que eu não pude falar aqui. Cristo é a liberdade das misérias que estão amarrando a sua vida. Ele é o único que pode saciar a sede dessa humanidade que tem buscado uma água que não encontra a não ser nele.
5: Basta você somente acreditar em Jesus Cristo, como diz a Bíblia, e obedecê-lo como o Senhor da sua vida e Salvador da sua vida. E você vai viver o verdadeiro gozo da vida, da justiça, do amor verdadeiro, das coisas boas que Deus tem e se encontram na mão do nosso Senhor Jesus Cristo, pronto para entregar a você. E no último dia da festa, colocou-se de pé e disse: quem tem sede, venha a mim e beba. Quem crer em mim, como diz a Escritura.

0: correrão do seu ventre. Que Deus abençoe você, que Deus te guarde.
1: Digam comigo assim: a paz do Senhor Jesus, a paz do Senhor Jesus, a paz do Senhor Jesus, que Deus os abençoe.
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5: Vamos! 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

0: pastor Milton, em buscar mais. Estamos vivendo um tempo muito difícil, né? Os últimos dias, podemos dizer assim, e nós precisamos realmente buscar cada dia mais a presença de Deus para sermos sensíveis à voz do Espírito Santo, né?
1: Então é muito importante, irmãos, vocês que estão aí passando de repente por um momento até se perguntando, oh, meu Deus, como eu gostaria de ter um renovo da oração como tinha antes, como estou passando por grandes dificuldades, com tantos problemas na minha vida, e eu preciso do renovo, e esse canal no YouTube, esse momento de oração, foi preparado justamente para isto. De repente você não tem condições ou não tem força para orar, e convido vocês para entrar nesse propósito, para orar juntamente conosco. Já tem pessoas aqui nos escrevendo, pedindo oração, peço oração por minha vida e todas as áreas da minha vida. Irmã Expedita, também tem irmã Eleni, irmã Márcia, Juliana, irmã Selma. Irmãos que estamos escrevendo, Arivera, Nilza, Thaís, Ana, Cláudia, que está precisando de um milagre de cura. E olha, tantos irmãos já estão compartilhando aqui no YouTube, os irmãos já estão mandando aqui, mostrando que estão ativos, né? Então já reservamos esses minutos antes da meia-noite para a gente conversar um pouquinho, você nos escrever, você colocar o seu nome, de onde você está nos escrevendo, de onde você está nos acompanhando, ou melhor, para que nós possamos aqui interceder por vocês. Então nós temos aqui irmãos pedindo oração, eu quero também rogar a oração de vocês em favor do país, da Venezuela, que sofreu aí um forte terremoto. Os irmãos estão acompanhando pelas redes sociais a situação, a sensação de um terremoto. Quem já presenciou, quem já vivenciou um terremoto sabe que não é nada bom ver tudo se movendo ao redor e a gente fica num desespero. Então, convido vocês para orar. Nossos irmãos que abra hispana, que Deus bendiga a todos vocês, irmãos, eu quero pedir a oração de todos vocês em favor de nossos irmãos venezuelanos. Nossa igreja, Deus é amor, também está em Venezuela, está em Colômbia, em Sul-América. Enfim, vamos buscar a Deus, apresentar nossos irmãos. De repente, muitas pessoas dizem, eu não vou orar porque não é meu país, e meu país está bueno, não tem problema, não é temblor, coisa parecida, e quizás, irmãos, amanhã pode suceder uma coisa assim. Pedimos a Deus que isso não suceda, mas miramos a situação de nossos irmãos de Venezuela. Nossos irmãos necessitam de nossas orações, necessitam da intercessão do povo de Deus. E nós estamos aqui juntamente para orar, sentindo as dores, né, pastor Jair? Sentindo as dores dos nossos irmãos que estão lá num momento tão delicado, pessoas buscando entes queridos debaixo dos escombros que ficaram ali praticamente, pessoas que os números cada dia de pessoas que perderam a vida está aumentando dia após dia, né?
0: É verdade, é algo que realmente nos sensibiliza muito, né? E é interessante, pastor, que eu me recordei aqui, de nós termos uma ideia, vamos dizer assim, do que é um terremoto. Eu me lembro quando estava em Salvador, nós sofremos, né? Minha esposa, ela me acordou, sentiu um leve um movimento, né? Foi bem, bem fraquinho, mas nós sentimos. Imagine, né, as pessoas, no momento mesmo, na escala, né, do que aconteceu.
1: Eu presenciei acima de 7.6 da escala Richter, então foi muito forte ali no Peru, foi muito forte em 2008. Confesso a vocês que é um cenário de horror. E a gente está ali, estivemos ali presenciando, muitas vidas se perderam. Mas eu louvo a Deus porque os nossos irmãos que estavam conosco na igreja, os irmãos que são da igreja, Deus poupou a vida deles. Então eu glorifico a Deus, irmãos. De repente você vai entrar no propósito, mas o que eu vou ganhar para orar meia hora com os irmãos? O que eu vou receber? Olha, o próprio Deus, ele está lhe dando esta oportunidade para vocês orar juntamente conosco. Receber o poder, a graça, a unção do Espírito Santo. O que o povo precisa é isso, é a presença de Deus para que as pessoas possam abrir os olhos e olhar para o céu e falar: Senhor, estou em tuas mãos. Senhor é maravilhoso. Senhor é tremendo. Senhor é aquele que conhece tudo o que eu preciso antes de abrir a minha boca ou expressar a minha primeira palavra de oração, o Senhor já sabe o que eu estou precisando. Então nós convidamos vocês, tem muita gente aqui participando, é quase impossível aqui conseguir ler o nome dos irmãos aqui, o Edmilson, ali de Rondonópolis, Mato Grosso, pedindo oração, libertação, ansiedade, tantos síndromes que vivemos hoje, pastor Gerro, tantos síndromes, vamos ver quais são os próximos nomes dos próximos síndromes, né?
0: É verdade. É, por isso que as pessoas, né, elas precisam se voltar a Deus, né? Buscar a presença do Senhor. São tantas enfermidades, tanta, como o pastor diz, tantas síndromes que têm surgido nos últimos dias, e somente Jesus, ele pode realmente nos dar a garantia, né, da certeza.
1: Com certeza.
0: Eterna, né?
1: É importante, eu quero dar uma dica para vocês para iniciar essa oração. Nós reconhecemos as nossas limitações, e quando iniciamos reconhecemos as nossas limitações, a primeira coisa que chegamos na presença de Deus é com temor, tremor, respeito e obediência a Ele. Reconhecendo os nossos pecados, pedindo perdão das nossas falhas, dos nossos pecados, cometemos palavra, ó, pensamento, comportamento, até mesmo momentos que deveríamos estarmos agradecendo a Deus, e muitas vezes estamos reclamando de alguma coisa que nós não alcançamos da parte de Deus. Vamos fazer o seguinte, vamos entrar na oração pedindo misericórdia, perdão, misericórdia ao Senhor, depois vamos entrar agradecendo a Deus, e depois a gente vai apresentar aos nossos irmãos que estão pedindo as orações. Nós temos aqui, irmãos, uma lista de itens, de pontos para nós fazer essas orações. Iremos orar pelo nosso país, iremos orar pelos continentes, iremos orar pelos estados do nosso Brasil, iremos orar também pelos irmãos que falam espanhol, que estão espalhados no Brasil, irmãos que estão no outro lado do mundo, irmãos que estão lá no Japão, 12 horas na nossa frente. Nós vamos clamar a Deus. Então não tenha pressa de fazer essa oração, fazer esse resumo de uma hora em 5 minutos. Vamos tranquilo, porque nós vamos ter aí uma hora de clamor, pastor.
0: Com certeza, uma hora de bênção, né? Na presença do Deus vivo. E já podemos sentir. Talvez você que está nos assistindo ou nos ouvindo, não sei se você já está sentindo, mas nós já estamos sentindo aqui a graça, né, do Espírito Santo em nosso meio. Eu tenho certeza que Deus, ele já está pronto a ouvir o clamor de cada um de nós.
1: Já estamos aí com 396 no YouTube, já temos também no Facebook, no Instagram, e também nós temos aí nas redes de emissoras de rádio que estão espalhadas em todo o Brasil. Já convidamos vocês para se inscrever, compartilhar, já vamos chegar nos 400 que já estão acompanhando, já estamos aumentando aí a minuto após minuto, irmãos que estão ansiosos, aguardando o momento para entrar juntamente conosco na oração, e eu tenho certeza que após o término desta oração do Ministério de Intercessão, você vai procurar a enfermidade, você vai glorificar, você vai exaltar o nome do Senhor, porque nesta oração também o Senhor irá renovar a sua vida. Muitas vezes a gente está pedindo: Senhor, eu preciso de uma bênção na minha vida material, na saúde, e muitas vezes a gente esquece de pedir pela nossa vida espiritual, porque a vida espiritual é tão importante quanto a saúde do físico. Então é muito importante também você desejar aí o alimento para a sua alma, que é o renovo, a restauração, a presença de Deus. Nossos irmãos estão aí incumbidos já conosco, já estamos com 426 já no YouTube. Estou aqui só acompanhando no YouTube, já estamos com 426 pessoas já aguardando. E falta somente um minuto para a gente iniciar a oração, para nós clamarmos a Deus. Convido vocês para juntos entrar nesse clamor. 450 pessoas já somente no YouTube. E você que está aí nos lugares mais distantes do nosso Brasil, você que tem acesso à internet, faça esse, seja um evangelista digital, evangelize as pessoas. Olha, o meu primeiro contato com a Igreja Deus de Amor foi o convite, e logo posteriormente foi o programa Voz da Libertação. E aí nós estamos convidando vocês para compartilhar, para entrar na oração. Meia-noite, chegamos no momento de clamar. Vamos buscar a presença do nosso Deus. Bondoso Deus e Pai, eu quero agradecer, meu Deus, pela pela grande oportunidade que o Senhor está nos presenteando neste momento, de estarmos aqui com saúde. Eu quero agradecer, meu Deus, mesmo reconhecendo como pecador, um pecador arrependido, eu estou aqui, Senhor Deus, no nome santo de Jesus, o Teu amado Filho, para pedir o perdão dos meus pecados, pedir o perdão das minhas falhas. Senhor Jesus, eu quero agradecer também pela vida da minha esposa, das minhas filhas, netos, genros, meus familiares, que o Senhor possa abençoar de uma forma tão especial. Quero agradecer, Senhor, pelo dia de hoje, pelos cultos que foram realizados em nossas igrejas Deus e Amor, espalhadas em todo o mundo. Senhor, me faltam palavras para expressar. Eu sei que o Senhor conhece a cada coração, a cada pessoa que neste momento se une a nós em oração. Oh Deus, Deus de mistérios, Deus poderoso, Deus que conhece os corações daqueles que estão clamando. Pessoas que estão agora levantando o clamor, pedindo ao Senhor o perdão dos seus pecados. Oh meu Jesus, que através do Teu Santo Espírito, que o Espírito Santo da verdade possa atuar nesses corações, falando a este coração, esta pessoa que está enfrentando tantas dificuldades, problemas na família, problemas no trabalho, problemas com tantas enfermidades. Mas eu clamo a Ti, Senhor, e peço por misericórdia, que a Tua presença divina estas pessoas possam sentir. Eu tenho certeza, pessoas que já estão abrindo o coração para o Senhor não vai rejeitar a oração deste povo. O Senhor não vai rejeitar o clamor deste povo. Este povo que ora, este povo de fé, esse povo que está orando conosco através do YouTube, através do Facebook, através do Instagram, e através das emissoras de rádio. Nossos irmãos que estão tão distantes aqui de São Paulo, estão lá na fazenda, no sítio. Esta mãe desesperada porque o filho está febril, está enfermo e mora na fazenda tão distante da cidade. E ela está de joelhos agora clamando conosco, pedindo socorro. Oh, meu Senhor, Tu és aquele que chega na hora certa. Oh, Espírito Santo da verdade, eu tenho certeza que neste momento o Senhor já está falando a esses corações. Eu tenho certeza que lágrimas já estão correndo no rosto, já estão sendo demonstradas que elas precisam, Senhor, da Sua presença. Senhor Jesus, antes de pedir, Senhor, alguma bênção ou interceder por alguém, eu peço, Senhor, que o Senhor possa trazer a memória e trazer ao consciente destas pessoas que antes do milagre físico, nós precisamos do milagre para a nossa alma. A nossa alma tem sede de Ti, Senhor. A minha alma tem sede da Tua presença. Por isso eu me coloco diante do Senhor, pedindo misericórdia e compaixão, pedindo, Senhor, que a Tua presença gloriosa e santa possa mover nesses corações. Esta irmã que está tão enferma, Senhor, esta irmã que está gemendo de dores, esta irmã que está pedindo renovo, essa irmã que está pedindo e desejando a presença, pessoas que estão com dores em partes do corpo, mas o que ela está pedindo agora é um renovo espiritual. O que ela está pedindo agora é a presença do Senhor a ser manifesta na vida delas neste momento. Eu tenho certeza, Senhor, que a presença do Senhor, o Teu Santo Espírito neste momento, já está atuando neste corpo, nesta pessoa tão debilitada, nesta pessoa que gostaria tanto de ter saúde para fazer a obra do Senhor, para evangelizar, para falar do amor de Cristo. Senhor, tenha misericórdia
2: desta irmã, deste irmão que está pedindo milagre. Eu oro neste momento, Senhor, pela vida da diretoria da nossa igreja Deus de Amor. Apresento a vida à nossa irmã Ereni Miranda. Visita a tua serva, Senhor. Visita ela, Espírito Santo. Vai movendo com a tua presença gloriosa e santa, Senhor. Fortalecendo ela. Oh, meu Deus, dando graça, unção, poder, aleluias. Oh, meu Senhor. Apresento também o pastor Lorival de Almeida. Visita teu servo, Senhor. Visita teu servo, restaura ele cada dia mais, Senhor. Abençoa nossa irmã Débora Miranda de Almeida. Abençoa o presbítero Davi Miranda Neto, Senhor, que compõe a diretoria deliberativa. Apresento também tuas mãos, Senhor, a vida do pastor Fabrício. Abençoa a família do teu servo. Apresento também o presbítero Marco Magno. Senhor, abençoa, Senhor, também o pastor Wilson, o pastor Gerra, a nossa irmã Maria José. Apresento, Senhor, em tuas mãos o pastor Osmar de Oliveira, Senhor, que está no exterior. Oh, meu Jesus! Oh, meu Senhor, visitando os nossos irmãos que estão clamando, orando, pedindo a tua misericórdia conosco também. Abençoa a família dos teus servos, Senhor. Apresento, Senhor Jesus, o ministério geral. Apresento, Senhor, os pastores da nossa igreja Deus e Amor, os presbíteros, os diáconos, os cooperadores, os obreiros, as obreiras, os membros, os simpatizantes, os frequentadores. Apresento, Senhor, as nossas igrejas Deus e Amor, da maior, da menor até a maior, das igrejas que estão tão distante aqui de São Paulo. Apresento a ela essas igrejas. Apresento cada obreiro, cada dirigente das nossas igrejas, Deus e Amor. Muitos deles, ó Deus, estão enfermos. Muitos dos nossos irmãos obreiros, dirigentes, estão precisando também de um milagre. Senhor, eu peço, Senhor, que o Senhor possa trazer um grande avivamento, um renovo na vida dos nossos irmãos obreiros. Nossos irmãos que estão pedindo neste momento sabedoria para conduzir a igreja que o Senhor confiou a eles. Senhor Jesus, a igreja não é nossa, a igreja pertence ao Senhor. E cai sobre nossos ombros a grande responsabilidade de cuidar do rebanho do Senhor, de cuidar de cada membro, de cuidar de cada pessoa. Senhor Jesus, eu oro, Senhor, para que o Senhor venha dar direção aos teus servos. Senhor, aqueles, ó Deus, que estão impossibilitados de pregar a tua palavra devido ao estado de saúde tão delicado, eu peço, Senhor, que nesta oração o Senhor possa restaurar a saúde dos nossos irmãos, que o Senhor possa restaurar a saúde das nossas irmãs, que o Senhor possa restaurar a saúde dos membros da nossa igreja. Senhor Jesus, eu oro, eu clamo, Senhor, por misericórdia, para que o Senhor possa, Senhor, atuar nesses corações de uma forma tão especial. Senhor Jesus, eu clamo também pela vida desta pessoa que se encontra, Senhor, de joelhos, pedindo para que o Senhor venha salvar, pedindo para que o Senhor venha libertar. Oh, Espírito Santo da verdade, vai movendo, Espírito Santo, nesses corações o desejo de orar juntamente conosco, nossos irmãos que se encontram abatidos, desanimados, sem força até mesmo para expressar uma palavra de oração, para que o Senhor possa mover esses corações, para que elas possam se expressar diante do Senhor, para que elas possam criar e desejar um relacionamento com nosso Deus. Oh, meu Senhor, neste momento eu oro também pelo nosso Brasil, pela nossa nação. Apresento os nossos irmãos ali, a região norte. Apresento os nossos irmãos do estado do Acre, do estado do Amapá, do estado do Amazonas, do estado do Pará. Apresento também o estado de Rondônia, Roraima, Tocantins. Apresento os nossos irmãos, as nossas igrejas, Deus e Amor, ali na região norte. Apresento também nossos irmãos ribeirinhos, nossos irmãos que estão lá nas aldeias, que estão clamando conosco neste momento. Eu oro, Senhor, eu clamo, Senhor, juntamente com os nossos irmãos, porque eles estão orando por nós também.

0: no estado do Pernambuco. Abençoa também.
1: Ei, Senhor, nossos irmãos ali no estado do Piauí, Rio Grande do Norte, também no estado de Sergipe. Senhor, levanta, levanta os nossos irmãos agora. Levanta os nossos irmãos para essa intercessão juntamente conosco. Espírito Santo, vai movendo agora com este poder, com esta graça, com esta unção gloriosa do teu Santo Espírito. Oh, meu Jesus, que coisa tremenda, que coisa maravilhosa, Senhor, é poder orar com os nossos irmãos e sentir as orações deles por nós também. Esta glória, este poder, esta unção maravilhosa, Senhor. Muito obrigado, Jesus. Muito obrigado, Senhor, pela igreja, Deus e amor, por este povo que ora, por este povo que clama, por este povo que está orando, pedindo a misericórdia do Senhor. Senhor Jesus, eu oro também pela região centro-oeste, nossos irmãos ali do estado de Goiás, nossos irmãos do estado do Mato Grosso do Sul, Distrito Federal. Abençoa, meu Senhor. Abençoa os nossos irmãos que estão orando conosco também. Ali, Senhor, na região sul do nosso Brasil. Nossos irmãos do estado do Paraná, no estado de Santa Catarina, também no estado do Rio Grande do Sul. Senhor, abençoa a vida dos nossos irmãos, que o teu Santo Espírito possa impulsionar esses corações, que esses irmãos possam orar, receber poder, graça. Senhor Jesus, use os nossos irmãos que irão usar a tribuna, irão usar, Senhor, a uso da tua palavra para pregar nesta segunda-feira. Usa teus servos, Senhor, com poder e autoridade, que muitas vidas sejam renovadas, Senhor. Senhor, eu oro também aqui pela região sudeste, pelo estado de Minas Gerais, pelo estado do Espírito Santo, pelo estado do Rio de Janeiro e aqui também o estado de São Paulo. Abençoa os nossos irmãos, as nossas igrejas aqui na grande São Paulo, nossos irmãos da região da Zona Sul, da Zona Norte, Zona Leste, Zona Oeste, ABCDMR, região central aqui de São Paulo. Eu oro, Senhor, eu oro pelos nossos irmãos, que o Senhor possa renovar, que o Senhor possa batizar com fogo e com o Espírito Santo, que o avivamento, Senhor, possa, Senhor, ser notório na vida dos nossos irmãos. Senhor Jesus, nós te louvamos, nós engrandecemos o teu santo nome. Senhor, apresento também nossos irmãos que abrem a Espanha, nossos irmãos da Argentina, nossos irmãos de Uruguai, nossos irmãos de Paraguai, nuestros hermanos de Bolivia, nuestros hermanos del Perú, nuestros hermanos de Colombia, nuestros hermanos también, Señor, de Venezuela. Señor, bendice, Señor, la vida de nuestros hermanos que mismo delante del caos que están pasando en Venezuela, están en oración con nosotros ahora. Guarda nuestros hermanos, guarda este pueblo, Señor, que ora con nosotros, pedindo la misericordia, pedindo, Señor, la compasión, Padre Santo. Oh, Dios de poder y misericordia, bendice nuestros hermanos de Centroamérica, bendiz nuestros hermanos de Guiana Francesa, de Guiana Inglesa también, Señor, de nuestros hermanos de Suriname, nuestros hermanos, Señor, que ora con nosotros, pedindo, Señor, pedindo el socorro, pedindo la liberación. Oh, Dios Santo de poder, ah, Dios de poder, manifiesta tu gloria, manifiesta el Señor, el Espíritu Santo de la verdad, oh Padre Santo, oh meu Deus, que coisa tremenda, Senhor, é poder orar, sentir esta glória, esta unção de vida, oh Deus de poder, a Abençoa também, Senhor, nossos irmãos que estão ali na América Central, nossos irmãos que estão na América do Norte.

0: em favor dos seus respectivos países. Eu também oro pela nossa nação, pelas autoridades constituídas da nossa nação. Apresento, Senhor, na esfera federal, estadual, municipal, os governantes, Senhor. Apresento as autoridades, Senhor, que prestam serviço de segurança pública nas grandes metrópoles, nas pequenas cidades. Apresento, Senhor Jesus, as comunidades. Apresento, Senhor, essas vidas que estão orando conosco nas comunidades, não somente em São Paulo, mas também, Senhor, em outros estados. Apresento os nossos irmãos que clamam por misericórdia. Peço, Senhor, que o Senhor possa usar os nossos irmãos de uma forma tão especial, que essas pessoas sejam convertidas, que essas pessoas, Senhor, que estão no mundo do crime, que o Senhor possa libertar, que o Senhor possa transformar vidas, libertar corações, pessoas, Senhor, que estão desviadas do Evangelho, que estão agora no mundo do crime, no mundo da prostituição. Apresenta essas vidas, Senhor. Senhor, esta avó que está intercedendo pelo neto, que está se envolvendo com tantas coisas erradas, e pede agora, Senhor, está pedindo agora para que o Senhor venha salvar. Essa irmã que está pedindo pela salvação do esposo, o esposo que está pedindo pela salvação da esposa. Eu oro por essas vidas, Senhor, e peço, Senhor, que o Senhor venha trazer salvação, libertação, transformação nesses corações, transformação nesse coração tão endurecido, tão resistente à Tua palavra. Oh, meu Senhor, mas operando Deus, quem impedirá? Quem pode impedir o agir do Senhor? Quem pode impedir o agir do meu Deus? Aleluias! A obra, o Deus criador de todas as coisas, o Deus que jamais perdeu o controle da sua criação, o Deus que sabe agir na hora certa, no momento certo. Senhor Jesus, nos ajuda, Senhor, a compreender, a ter paciência, esperar no tempo do Senhor. Por mais que nós achamos que está tardando ou tardio, mas a resposta do Senhor chega no momento certo, na hora certa. Por isso eu lhe peço, Senhor, acalma esses corações, os corações ansiosos, corações desesperados, corações que estão ali, Senhor, no desespero, porque já estão até mesmo com um grande temor de iniciar essa nova semana diante de tantos problemas, e não tem como, não tem uma direção, não tem qual caminho deve tomar para resolver os tais problemas. Eu peço, Senhor, por essas vidas. Espírito Santo, acalma esses corações, traz a calma a essas vidas, acalma este coração, Espírito Santo, para que elas possam orar conosco, para que elas possam refletir, oh meu Jesus, o teu grande amor, a tua bondade, a tua misericórdia. Oh meu Senhor, quantas vidas que estão neste momento pedindo ao Senhor socorro, pedindo ao Senhor misericórdia, pedindo ao Senhor livramento, pessoas que estão sendo ameaçadas, pessoas que estão sendo perseguidas, pessoas que estão sendo caluniadas. Eu apresento essas vidas, Senhor, pessoas que estão tentando até mesmo tirar a própria vida. É no nome de Jesus que eu repreendo agora, juntamente com este povo. Você, Satanás, que quer matar, destruir, roubar, você quer roubar a paz deste lar, desta casa. O sangue de Jesus tem poder. Nós te repreendemos agora. Sai desta casa, deste lar, desta família. O sangue de Jesus tem poder. O sangue de Jesus tem poder. E eu tenho certeza, Satanás, que neste momento o meu Jesus quebra todos os projetos que você tem arquitetado para com esta casa, com esta vida, para destruir esta família. Você que planejou assalto, sequestro, roubo, acidente nas rodovias, vai saindo agora desta vida, deste caos. Eu creio, Senhor, eu creio através da tua presença que estamos sentindo aqui agora, que Satanás está sendo repreendido agora. Satanás que planejou desastres, andaste nas rodovias, agora eu te repreendo, espírito do diabo, sai destas rodovias, que o Senhor possa trazer a paz, que esta pessoa, que esse caminhoneiro, que esta pessoa que também está viajando com a família, atravessando aos estados através das rodovias, que estas pessoas possam chegar em paz ao seu destino final, para que esta pessoa chegue com saúde, que estas pessoas cheguem em seu destino final, glorificando o nome do Senhor, dai grande livramento, Senhor. Eu sei que nesta oração da meia-noite, é uma oração principal, que vai trazer nos corações paz, alegrias, livramentos, Senhor Jesus. Quantos acidentes, Senhor, quantos acidentes nós temos acompanhado, quanta desgraça tem acontecido, Senhor, eu peço por misericórdia, que a violência, Senhor, que estava aí sobre o centro das grandes cidades, na área urbana, oh meu Deus, eu peço ao Senhor agora, que o Senhor possa repreender agora o espírito da morte, esses demônios que veio para matar, para destruir, ah meu Jesus, eu tenho certeza que este povo agora está clamando comigo, eu tenho certeza que o milagre já está acontecendo, oh Espírito Santo da verdade, nós te adoramos, te glorificamos e exaltamos, ó Deus, pela presença que estamos sentindo agora da parte do Senhor. O Senhor está guardando o teu povo, o Senhor está guardando este povo abençoado, este povo de fé. Senhor Jesus, apresento também não só a igreja Deus de Amor, não somente os membros da nossa igreja, não somente os simpatizantes e frequentadores, mas apresento irmãos de outros ministérios também, que estão orando conosco, irmão de outros ministérios, que acredita e sabe que a oração é indispensável na vida do cristão. Oh, meu Deus, eu oro por elas, eu oro por essas pessoas, eu oro por esses ministérios também, por essas igrejas que têm uma responsabilidade, um compromisso de propagar o Evangelho de Cristo, que têm o compromisso de levar a palavra do Senhor às pessoas, e o foco, o objetivo é ganhar almas para Cristo, que o Senhor possa usar os nossos irmãos, o Senhor possa usar com poder e autoridade. Senhor Jesus, nós estamos clamando também em favor daqueles que se encontram neste momento de joelhos pedindo a solução de um problema que se agravou de uma tal forma que esta pessoa não sabe como resolver. Senhor Jesus, esta pessoa que está de repente na mão de um agiota, esta pessoa que está recebendo ameaças, estas pessoas que já não sabem mais o que fazer. Senhor, eu oro, Senhor, eu peço que o Senhor possa agir nesses corações. Cabe a nós interceder. Eu acredito, eu creio, Senhor. Eu creio na manifestação do Teu Santo Espírito. Senhor, não sou eu, não o pastor Jerry, não é as pessoas que estão aqui nos apoiando, que estamos envolvidos neste momento de oração, mas são milhares e milhares e milhares de pessoas que estão orando conosco agora. Senhor, eu quero apresentar em Tuas mãos todos os projetos. Quero apresentar em Tuas mãos, Senhor, todos os projetos já anunciados. Apresento, Senhor, os cultos para os próximos meses. Eu já apresento em Tuas mãos o mês de agosto, o Agosto Verde, voltado para a obra social da Fundação Reviver. Apresento em Tuas mãos, Senhor, o grande evento para o final do ano. Senhor, eu agradeço ao Senhor pelos 64 anos da Igreja Deus e Amor. Muito obrigado, Senhor, por o Senhor ter feito um mover sobrenatural que até hoje está chamando atenção, pessoas falando, pessoas ainda sem saber como se explicar de onde veio tanta gente para o evento, para adorar o Senhor na festa que tivemos aqui na sede mundial. Isto, Senhor, é a prova que esta família Deus e Amor, está unida mais do que nunca. E o nosso objetivo é, Senhor, que o Teu nome seja glorificado, porque a igreja que o Senhor levantou no objetivo de levar a Tua palavra, ajuda-nos, Senhor, a cumprir o id do Senhor. Ajuda-nos, ó Pai, a cumprir o id, aleluias! faz a propagação do Evangelho, que possamos levar a Tua palavra, quer seja no Brasil, quer seja em outros países. Senhor Jesus, eu tenho certeza que o Senhor vai agir de uma forma tremenda. Tenho certeza, Senhor, que os nossos irmãos, que o pastor Jerry vai apresentar ainda, nossos irmãos de outros continentes, que ele vai orar ainda por pessoas de outros países, aquilo que o Senhor colocar no coração do teu servo, e nós vamos orar juntos. Senhor, eu quero agradecer por tudo que o Senhor tem feito, por tudo que o Senhor tem nos dado. Oh, meu Senhor, eu não tenho palavra para expressar. O Senhor conhece meu coração. Sonda, Senhor, o meu coração. Me ajuda, Senhor, a cada dia melhorar. Melhorar mais a minha comunhão. Desejar mais um relacionamento contigo, Senhor. Mesmo que possa nos chamar de pessoas agora falando sozinho, não estamos falando sozinho, não estamos orando ao ar, não estamos jogando a nossa palavra ao vento, não, nós estamos clamando ao Senhor, estamos invocando o nome do Senhor, estamos invocando o teu santo nome, Senhor. Por isso eu clamo com toda a minha fé, que os milagres já estão acontecendo e pessoas vão testemunhar ainda hoje. Vão contar a bênção que estão recebendo. Senhor Jesus, abençoa este povo. Abençoa esta pessoa que talvez está nos acompanhando pela primeira vez. Pessoas que estão somente ouvindo a oração, porque não sabe como orar, assim também como nós não sabemos. Mas aquilo que nós aprendemos do Senhor cada dia, nós estamos expressando. E eu estou orando, estou pedindo. O Senhor venha dar a sabedoria a nós, para que possamos dirigir as nossas orações, que seja, Senhor, de acordo com a Tua palavra. Não permita-nos, ó Pai, iniciarmos ou fazermos as nossas orações impondo a Deus uma obrigação que o Senhor é obrigado a fazer isso por nós. E muitas vezes esquecemos de agradecer, esquecemos de louvar, esquecemos de engrandecer o Teu nome. Iniciamos as nossas orações muitas vezes pedindo, exigindo do Senhor e esquecemos de agradecer ao Senhor. Muito obrigado, Senhor, por nos dar essa direção. Muito obrigado, Senhor. Muito obrigado mesmo pelos grandes livramentos que o Senhor tem nos dado. Eu te agradeço no nome de Jesus.
1: Senhor eterno Pai, em concordância com teu servo, juntamente com todos aqueles que estão nos assistindo, que estão orando conosco, também por intermédio, meu Deus, da programação de rádio. Meu Deus, eu quero pedir ao Senhor que o Senhor venha, meu Deus, visitar, ó Pai, a cada uma das nossas igrejas. Meu Deus, eu oro pela unidade da nossa igreja, ó Pai, no Brasil e no mundo. Que o Senhor possa, meu Deus, promover um grande avivamento espiritual, meu Deus, mundial. Nós estamos, ó Pai, dentro desta campanha de intercessão global. Meu Deus, eu creio que o Senhor tem recebido cada oração. Meu Deus, cada palavra que tem sido expressada. Eu creio, ó Pai, que Tu estás, meu Deus, a nos ouvir. Pai querido, Pai amado, Senhor, toma nas Tuas mãos também, Senhor, os departamentos da nossa igreja, departamentos de oração, os ministérios, toma nas Tuas mãos, Senhor, que possamos buscar a Tua face, que possamos ser realmente, ó Pai, meu Deus, incentivados, que possamos ser tocados pelo Teu Espírito Santo para buscarmos mais e mais a Tua face. Senhor, nós sabemos que sem oração é impossível vencermos. E a igreja, ela precisa sim estar. Quando eu digo igreja, estou falando de cada um de nós, Senhor. De cada servo do Senhor, de cada membro da igreja. Nós precisamos sim, meu Deus, nos comprometermos com a oração, de buscarmos a Tua presença, de nos aproximarmos cada dia mais da Tua face, Senhor, para que possamos, sim, meu Deus, alcançar, meu Deus, aquilo que o Senhor deseja, aquilo que o Senhor anseia das nossas vidas. Sim, meu Deus, a Tua palavra diz que sem a santificação ninguém verá o Senhor, e nós precisamos, sim, ó Pai, de santificar as nossas vidas para, sim, termos um encontro com o Senhor. Ó Deus Todo-Poderoso, ó Deus da Glória, desperta no Senhor para a intercessão, desperta no Senhor para buscarmos mais e mais na oração, no jejum, Senhor, na meditação da Tua Palavra, ó Pai. Ó Deus, nós precisamos, sim, meu Deus, que o Teu Espírito Santo possa despertar cada pastor, cada líder, meu Deus, que está à frente dos trabalhos, de frente dos ministérios, que o Senhor possa despertar cada um de nós, para sim, meu Deus, buscarmos mais e mais a Tua presença, ó Pai. Meu Deus, eu quero apresentar neste momento cada pastor, cada dirigente, cada irmão, meu Deus, que está à frente de uma congregação, seja no Brasil ou no mundo, que o Senhor venha guardá-los, que o Senhor venha livrá-los, que o Senhor venha, meu Deus, direcioná-los por intermédio do Teu Espírito Santo, para que eles possam, meu Deus, conduzir o rebanho, para que eles possam conduzir, meu Deus, aquelas pessoas que estão, meu Deus, ali sobre a sua liderança, que eles possam conduzir, meu Deus, na orientação do Teu Espírito Santo, para que haja um verdadeiro avivamento espiritual, meu Deus, para que haja, meu Deus, sim, meu Deus, a ação do Teu Espírito Santo para o crescimento da Tua obra, Pai. Meu Deus, quantos missionários que estão, meu Deus, em campos tão difíceis, espalhados pelo mundo afora, Senhor, e eu quero apresentar neste momento cada um dos Teus filhos, meu Deus, aonde estiverem neste momento, que eu, Pai, o Senhor possa abençoá-los, que o Senhor possa guardá-los, que o Senhor possa livrá-los de todo o intento do inimigo, Senhor. São homens e mulheres, meu Deus, que não mediram esforços para fazer a Tua obra. Senhor, meu Deus, se com eles, guarda eles, livra eles, ó Pai, por onde eles andarem. Senhor, meu Deus, quantas das nossas igrejas, ó Pai, sim, meu Deus, têm enfrentado a dificuldade no sentido, ó Pai, da perseguição dos países, ó Pai, que a igreja do Senhor é perseguida. Senhor, meu Deus, dê um grande livramento, ó Pai, guarda os Teus filhos, proteja-os, ó Pai, de todo mal, de todo projeto do inimigo, de todo projeto que é arquitetado no inferno contra a vida dos Teus servos, ó Pai, que o Senhor possa protegê-los, que o Senhor possa guardá-los, ó Pai. Eu creio, Senhor meu Deus, que nós estamos, sim, meu Pai, nesse momento, ó Pai, tão especial de clamor, estamos nesse propósito, Senhor meu Deus, de intercessão mundial. Ó Senhor, eu creio que o Senhor está agindo e que o Senhor está operando grandes maravilhas na vida daqueles, ó Pai, que estão, Senhor, conosco neste propósito. Eu creio, ó Pai, no crescimento saudável das nossas igrejas espalhadas no Brasil e no mundo, Senhor. Porque, Senhor, a oração, ela traz, Senhor, a sensibilidade para a voz do Teu Espírito Santo. Ó Deus eterno, ó Deus poderoso, ó Deus da glória, Senhor meu Deus, que cada um dos Teus servos, cada líder, cada pastor que está à frente, meu Deus, de uma congregação, possa, sim, meu Deus, estar empenhado, ó Pai, também, Senhor, na Tua palavra, porque a Tua palavra, meu Deus, é que liberta, a Tua palavra é que transforma, Senhor, e que possamos, sim, meu Deus, pelejarmos com a Tua palavra, Senhor. O Senhor nos dispõe, Senhor, ó Pai, a armadura celestial, armadura espiritual, meu Deus, e a espada do Espírito é a Tua palavra, Senhor meu Deus, ó Pai, sim, Jesus, instrua a cada um dos Teus filhos, a cada um das Tuas filhas, ó Pai, para para serem, meu Deus, fiéis também à Tua santa palavra, meu Deus, que possamos sim, meu Deus, orar, meu Pai, por esta nova geração que está incumbida de dar continuidade à Tua obra, Senhor, que verdadeiramente esta nova geração possa ser apaixonada pelo Senhor, que esta nova geração possa, Senhor, meu Deus, se envolver, meu Deus, de corpo, alma, espírito, na Tua obra, Senhor. Sim, meu Deus, porque o Senhor nos deu, Senhor, esta ordenança, o ide, ó Pai, e nós precisamos cumprir a nossa missão. Nós sabemos, ó Pai, que é uma responsabilidade de todos aqueles que pertencem ao corpo de Cristo, Senhor, meu Pai, independente de ser membro obreiro, ser pastor, nós temos a responsabilidade de propagarmos o Teu Evangelho, a Tua palavra genuína, Senhor. Por isso eu lhe peço, meu Deus, fortaleça, aviva, Senhor, os Teus filhos, aviva a Tua obra, sim, Espírito Santo, que o Senhor possa, Espírito de Deus, capacitar a cada pessoa, a cada vida. É, Espírito Santo, é Tu, Espírito de Deus, que tem o poder, aleluia, de nos instruir, de nos direcionar, de nos guiar pelo caminho que nós devemos trilhar. É o Teu Espírito, ó Deus, que instrui, é o Teu Espírito que orienta, é o Teu Espírito que convence o pecador. Ó Santo Deus, que possamos sim, meu Deus, estar envolvidos na Tua obra, Pai. Esta nova geração, que é o futuro da Tua igreja, toma nas Tuas mãos os nossos jovens. Ah, Senhor, meu Deus, capacita cada jovem, a cada adolescente, toma nas Tuas mãos, Senhor, meu Deus, capacita, meu Deus, a força está com eles, e eu creio, ó Pai, que com a capacitação do Teu Espírito Santo, eles terão, meu Deus, ó Pai, a condição de continuar desbravando, Senhor, meu Pai, sim, meu Deus, para ganhar almas, aonde elas estiverem, por onde elas estiverem acorrentadas pelas correntes espirituais, essas correntes serão esmiuçadas e elas serão libertas pelo Teu poder. Ó Pai querido, Pai amado, eu intercedo também, meu Deus, pela paz das nações, Senhor. Meu Deus, tenha misericórdia, meu Deus, repreenda.

esta situação. O Senhor tem o poder de colocar um fim, ó Pai, nas guerras, nos conflitos que nós temos acompanhado, ó Pai. Ó Deus Santo, quantas pessoas que estão sofrendo, quantas pessoas angustiadas, quantas pessoas aflitas, quantas pessoas feridas, ó Pai, quantas pessoas que estão refugiadas, ó Pai, que foram deslocadas dos seus lares, meu Deus, por intermédio das guerras. Senhor, visita agora, Senhor, visita os governantes, ó Pai, meu Deus, que eles possam agir com a sabedoria que vem do céu. Ó Senhor, meu Deus, que eles possam agir com justiça, que haja justiça, Senhor. O Senhor é o Deus da justiça, ó Pai. Ó Senhor, meu Deus, vai repreendendo, ó Pai, todo mal, Senhor, toda corrupção, Senhor, vai repreendendo, Senhor, toda investida do inimigo para a destruição desta nação, para a destruição dos lares, para a destruição das famílias. Senhor, vai repreendendo, ó Pai, Deus Santo, eu creio, ó Pai, que o Senhor está, meu Deus, agindo, que o Senhor está operando. Eu creio, ó Pai, ó Senhor, na liberdade religiosa, onde possamos, Senhor, cumprir o ID do Senhor, pregar a Tua palavra, pregar o Teu evangelho, Senhor. Sim, meu Deus, o Senhor tem o poder, e nós oramos, Senhor, crendo na ação divina do Teu poder. Nós oramos crendo que o Senhor, sim, pode abrir portas aonde não há portas, porque ainda, Senhor, existem países, ó Pai, que as portas estão fechadas para o evangelho, mas o Senhor tem o poder, ó Pai, de reverter esta situação. E nós oramos, ó Pai, nós oramos para que haja esta liberdade, ó Pai, para a pregação da Tua palavra. Meu Deus, que o Senhor possa também restabelecer, meu Deus, a economia de países que estão destruídos, aonde pessoas estão famintas, aonde, ó Pai, não há segurança, aonde não há saúde pública, Senhor. Tem de misericórdia, Senhor, meu Deus, destes países, ó Pai, que o Senhor possa, meu Deus, promover a reconciliação entre os povos, Senhor. Ó Deus Santo, ó Deus eterno, nós oramos porque nós cremos, ó Pai, que a nossa oração não está sendo em vão. Nós cremos, ó Pai, que a nossa oração, ela está chegando até o Teu trono como aroma suave. O Senhor, meu Deus, tem nos ouvido. O Senhor tem, Senhor, meu Deus, atentado, Senhor, para o clamor do Teu povo. Quantas e quantas pessoas, ó Pai, que estão derramando lágrimas, Senhor, clamando a Ti, intercedendo e pedindo a Tua misericórdia, a Tua clemência, Senhor. Oriclama, alabasteriana, alabaias. Ó Deus Santo, nós oramos, ó Pai, sim, Senhor, meu Deus, para que o Senhor tenha misericórdia, meu Deus, dos cristãos ali no Oriente Médio, ó Pai, tenha misericórdia, Senhor, da violência, meu Deus, que é praticada em tantos países, meu Deus. Ó Senhor, Deus Todo-Poderoso, eu apresento, ó Pai, também as autoridades brasileiras nas Tuas mãos, ó Pai, eu apresento a economia do nosso país, eu apresento, meu Deus, ó Pai, a segurança pública também do nosso país. Senhor, meu Deus, tem de misericórdia, Pai. Tem misericórdia, Senhor. Quantas pessoas desempregadas, quantos pais de família aflitos, ó Pai. Tem de misericórdia, Senhor, porque estão preocupados, porque não têm o que colocar na mesa para os seus filhos. O Senhor tem o poder, meu Deus, de reverter o quadro, de reverter essa situação. O Senhor tem o poder, meu Deus, de abrir portas de emprego, ó Pai, meu Deus, que haja também, Senhor, meu Deus, a manifestação dentro dos ministérios, ó Pai, para a geração de empregos para o Teu povo, ó Pai. Nós clamamos, Senhor, meu Deus, ó Senhor, pela educação. Sim, meu Deus, toma nas Tuas mãos, Senhor, os professores, meu Deus, visita, ó Pai, todos eles, meu Deus, visita, Senhor, também os profissionais de saúde, Senhor, meu Deus, toma nas Tuas mãos, toma os agricultores, Senhor, meu Deus, aqueles que produzem alimento não somente para o nosso país, mas para o mundo, ó Pai.

0: oro, ó Pai. Também, Senhor meu Deus, por todos aqueles, ó Pai, que neste exato momento estão trabalhando, guarda, livra-os de todo mal, Senhor. Quem sabe, meu Deus, muitos estão orando conosco neste momento, estão nos seus setores de trabalho, mas estão em espírito de oração. Ó meu Deus, abençoa essa empresa, guarda, livra, Senhor. Deus Santo, Deus Poderoso, eu intercedo também, Senhor. Meu Deus, tem de misericórdia das nações como a Venezuela, Senhor, tem misericórdia dos países que foram atingidos pelos terremotos, ó Pai, Senhor, guarda, livra, Senhor, tem misericórdia daqueles que estão sofrendo, aqueles que estão, meu Deus, ó Pai, à procura ainda dos seus entes queridos, Senhor, tem de misericórdia, Senhor, meu Deus, dá o grande livramento, ó Pai, visita estes países, Senhor, o Senhor tem o poder de guardar, o Senhor tem o poder, ó Pai, de livrar, meu Deus, neste momento. Eu também, Senhor, quero orar, ó Pai, pelas famílias, Senhor. Toma nas Tuas mãos as famílias. Como o inimigo tem investido pesado, meu Deus, contra as famílias. E nós oramos agora, Senhor, pedindo a restauração, meu Deus, dos casamentos. Quantos casamentos destruídos, ó Pai. Quantos casamentos à beira da falência. Mas o Senhor tem o poder, ó Pai, de repreender todo o intento do inimigo. O Senhor tem o poder, meu Deus. E quando nós falamos de restauração dos casamentos, nós não falamos apenas daquelas pessoas, Senhor, que ainda, meu Deus, não te conhecem. Daquelas pessoas que ainda, Senhor, não te aceitaram. Mas muitas vezes, ó Pai, aqueles que estão, meu Deus, dentro das igrejas, estão passando por lutas, ó Pai. Porque o inimigo tem investido pesado, porque ele sabe, ó Pai, que o casamento é a instituição do Senhor. Foi o Senhor que determinou, é uma instituição divina. E o inimigo tem lutado de todas as formas, mas o Senhor tem guardado, o Senhor tem livrado. E eu creio, Senhor, que neste momento, no momento desta oração, o Senhor está visitando agora casais. O Senhor está desfazendo toda a obra do mal. Eu creio, ó Pai, que o Senhor está visitando os filhos. Quantas mães, pais, que têm derramado lágrimas, porque não sabem notícia dos seus filhos, por onde eles andam. Senhor, quantos filhos que têm dado, meu Deus, tanto trabalho aos seus pais, aos seus familiares. Meu Deus, contempla agora este rosto que derrama lágrimas neste instante, por causa do seu filho, por causa da sua filha, quem sabe do mundo das drogas, do alcoolismo, da prostituição. Senhor, tem de misericórdia, vai de encontro agora. O Senhor tem o poder de repreender todo o mal, de desfazer toda ação maligna contra, meu Deus, esses filhos, contra estas vidas, trazendo a tristeza para os pais, ó Pai. Senhor, meu Deus, proteja, guarda. Meu Deus, eu vejo também constantemente a fúria do inimigo contra as crianças, Senhor. Proteja as crianças, livra as criancinhas, Senhor, de todo mal. Livra, Senhor, guarda elas, guarda, Senhor, os adolescentes, guarda a juventude, ó Pai. Ó Senhor, meu Deus, tem de misericórdia, vai de encontro agora, Senhor. Meu Deus, ainda, Senhor, intercedendo pelas famílias, casais, meu Deus, que até vivem juntos, mas, Senhor, meu Deus, o relacionamento já não é mais aquele, já não vive como viviam antigamente, Senhor, outrora, quando se conheceram, quando se casaram. Senhor, o Senhor tem a cura. Eu creio, Senhor, que o Senhor tem a cura, o Senhor pode se sarar. O Senhor pode, meu Deus, fazer com que eles venham ter um novo relacionamento, um relacionamento mais íntimo, mais próximo, de amor. Meu Deus, ó Pai, de carinho, Senhor, meu Deus, visita agora, vai repreendendo todo espírito que luta, meu Deus, para que haja violência doméstica, pelo poder que há no Teu nome, Senhor, Teu sangue tem poder. vai repreendendo. Repreenda, Senhor, meu Deus, todo mal, Senhor, contra esta vida, contra este lar, meu Deus, de saúde emocional para estas famílias, Senhor. Quantas famílias em pé de guerra, quantas famílias, meu Deus, que há anos a fio não se falam. O Senhor vai repreendendo todo mal, Senhor. Joga por terra, meu Deus. Que a presença do Teu Espírito Santo possa voltar a reinar nos lares, ó Pai. Meu Deus, toma nas Tuas mãos, Senhor. Toma, Senhor, nas Tuas mãos toda a nossa juventude. Eu intercedo novamente, Senhor. Eu te peço, meu Deus, abençoa a juventude da nossa igreja, abençoa a expansão, abençoa o regenere, ó Pai. Meu Deus, abençoa os nossos jovens, prepara o Senhor, sim, meu Deus, para que eles possam, meu Deus, cumprir também, Senhor, o chamado que está sobre a vida de cada um deles, Senhor. Nós temos contemplado que coisa linda, meu Deus, a nossa juventude. Meu Deus, jovens que poderiam estar em qualquer lugar, mas estão na Tua presença, Senhor, te louvando, estão envolvidos na Tua obra, Senhor. Meu Deus, guarda eles, Senhor, proteja-os, Senhor, meu Deus, das redes sociais, daquilo que, ó Pai, não é benéfico. Tem de misericórdia, Senhor. Meu Deus, guarda-os, livra-os, Senhor. Porque, ó Pai, nós sabemos que grande é a obra que o Senhor tem para a vida de cada um deles. E eu lhe peço, meu Deus, que o Senhor tenha misericórdia. Meu Deus, abençoa também, Senhor, as vidas que estão conosco nesta noite. Quantas pessoas pedindo, suplicando pela Tua misericórdia. Pessoas enfermas, Senhor. Pessoas que já foram desenganadas pela medicina. Mas, Senhor, o Senhor pode reverter o quadro. Eu creio, Senhor. Quantas vezes nós contemplamos, quantas vezes, Senhor, nós ouvimos testemunhos verídicos de pessoas que receberam a cura, a libertação, Senhor. Cura, meu Deus, aqueles que estão enfermos. Esta pessoa que está orando agora, Senhor, pertinho do seu rádio, que está clamando agora, Senhor. Tu tens o poder, meu Deus, de operar o milagre agora. A nossa voz, Senhor, está atingindo milhares e milhares de pessoas. A nossa oração, meu Deus, em conjunto, eu juntamente com Teu servo, Pastor Milton, e todos que nos assistem e nos ouvem, Senhor, estão agora clamando. E esta oração, Senhor, ela pode muito. E seus efeitos, eu creio que pessoas desenganadas podem ser curadas agora. Eu creio que o Senhor pode visitar hospitais neste exato momento. O Senhor pode reverter a situação deste homem e desta mulher. Eu me lembro, Senhor, de um testemunho a qual, Senhor, aquele homem que estava desenganado pela medicina, Senhor, do câncer, estava no estágio final. A família chorava desesperada. E o Senhor, meu Deus, reverteu aquele quadro, a situação, curando. A medicina não entendeu, mas teve que glorificar o Teu nome, porque tiveram que reconhecer que foi um milagre. E nós sabemos que o único que tem o poder de operar milagres é o Senhor. O Senhor tem o poder de operar milagres. Senhor, meu Deus, visita agora os hospitais. Visita os médicos, ó Pai, porque a medicina também foi deixada por Ti. Sim, meu Deus, visita, Senhor, neste momento. Ó Senhor, os médicos, os enfermeiros, ó Pai, que estão de plantão neste momento. Usa as mãos dos médicos, Senhor. Usa, Senhor. Cura, Senhor, esta enfermidade. Quem sabe esta enfermidade complexa, Senhor. Quem sabe, meu Deus, essa pessoa que também, ó Pai, tem um problema mental, meu Deus, já foi desenganada, não há jeito, mas o Senhor tem o poder. Nós temos exemplos bíblicos, ó Pai, que comprovam o Teu poder. Nós temos exemplos também de testemunhos de milagres que aconteceram em nosso meio, por isso nós cremos, ó Pai. Visita, Senhor. Senhor, tem de misericórdia. Visita agora, Senhor, os cuidadores que cuidam dos idosos. Meu Deus, estivemos recentemente ali em Sarutaiá. Que lindo, meu Deus. Os nossos idosos ali, tão bem cuidados. Meu Deus, conversando com eles. E eles ali felizes, ó Pai, de estarem naquele lugar, Senhor, sendo bem cuidados, tratados, ó Pai. Abençoa toda a direção, abençoa nossa irmã Eleni, Senhor, que, ó Pai, foi a idealizadora, Senhor, desse projeto. E hoje, meu Deus, nós temos ali a Fundação Reviver, nós temos ali Sarutaiá e tantos outros, ó Pai, projetos que estão em andamento. Mas, Senhor, tão lindo foi aquele momento que estivemos ali com parentes que não conheciam e glorificaram o Teu nome de ver aquele trabalho, Senhor. O cuidado daqueles irmãos ali, daquelas pessoas, dos funcionários. E assim, Senhor, eu te peço pelos cuidadores, que eles possam, meu Deus, ter, meu Deus, sim, meu Deus, a paciência, o amor para com as pessoas. Meu Deus, tem de misericórdia. Traga também, Senhor, a consciência a cada um de nós, Senhor, da prevenção de enfermidades. Senhor, muitas vezes, ó Pai, nós somos teimosos, não queremos, ó Pai, nos prevenir. Senhor, pelo Teu Espírito Santo, nos conscientiza. Meu Deus, nos ajuda, ó Pai. Ajuda o Teu povo, ajuda, meu Deus, os nossos ouvintes, os que nos assistem. Toma nas Tuas mãos também, Senhor, as famílias que têm os seus pacientes nas suas casas, ó Pai. Meu Deus, guarda, livra, cura, Senhor, dê a vitória. Ó Pai querido, ó Pai amado, Deus Santo, Deus Eterno, eu lhe peço também, Senhor meu Deus, toma nas Tuas mãos agora a todas as pessoas, ó Pai, que estão em busca, meu Deus, de um recurso, de, Senhor meu Deus, um emprego, um trabalho. Visita os empresários, visita, Senhor, aquelas pessoas que estão responsáveis ali no RH, Senhor, que o Senhor possa tocar nessas pessoas para que este homem, esta mulher que está clamando a Ti, que até mesmo estão fazendo campanha, Senhor, para que as portas se abram. Ó, Senhor, que essas portas possam se abrir, Senhor. Meu Deus, toma nas Tuas mãos. Provê, meu Deus. O Senhor é o Deus provedor. O Senhor é o Deus provedor. E eu tenho certeza, meu Deus, que o Senhor está agindo na vida deste homem e desta mulher. Senhor, provê as necessidades na área financeira, Senhor, dessas famílias. Ó, Deus Santo, ó Deus poderoso, ó Deus da glória. Toma nas Tuas mãos, Senhor. Dá a vitória, Senhor. É o que nós Te pedimos e nós Te agradecemos. Em o nome de Jesus. Amém e amém, Senhor Jesus.
1: Muito bem, meus irmãos, que Deus abençoe a vida de vocês. Vocês que oraram conosco, coloque já aqui no YouTube. Estou acompanhando. Conte a sua bênção. Procure uma igreja Deus de Amor ainda hoje. Marque esse compromisso, coloque na sua agenda. Mas você que ainda não se entregou a Cristo, você que está afastado do Evangelho, chegou o momento de você tomar uma decisão. Receber o Senhor como seu Salvador. Não tem outro jeito, irmãos. Reconheça isso, meu irmão, que está afastado do Evangelho. Não tem outro caminho a não ser render aos pés de Cristo. Convido vocês que estão tomando essa decisão, não importa onde quer que você esteja, você que quer se entregar a Jesus e declarar para todos que a partir de agora, a partir deste momento, o Senhor passa a ser o seu Salvador, o único suficiente da sua alma. Curve a sua cabeça e ore comigo. Diga comigo: Senhor Jesus, neste momento, de todo o meu coração, eu tomo a minha decisão de fé e eu recebo o Senhor como meu único e suficiente Salvador da minha vida, da minha alma. Prometo ser um crente fiel, servindo ao Senhor todos os dias da minha vida. Senhor Jesus, me liberta, transforma. Senhor, eu tenho certeza que neste momento o meu nome está sendo registrado no livro da vida. Quero agradecer pela vida de cada pessoa que orou por mim até esse momento, que fizeram os convites, evangelizaram, e hoje eu estou tomando a minha decisão de fé, recebendo o Senhor como Salvador da minha alma. Amém e amém, Jesus. Muito bem, meus irmãos, para dar sequência e cuidando de vocês, anote aí, está na tela, queroaceitarjesus@ipda.com.br, esse é o e-mail que você vai nos escrever. E se você quiser adicionar no grupo do WhatsApp, que é bem mais prático, bem mais rápido, você pode adicionar nesse número, DDD 11 95094 4645. Eu vou repetir para você bem tranquilo, o e-mail, queroaceitarjesus@ipda.com.br, ou o WhatsApp, DDD 11 95094 4645. Bem-vindos à família Deus e Amor, somos da Igreja Pentecostal Deus e Amor, estamos aqui diretamente do Templo da Glória de Deus, Avenida do Estado 4568, aqui no coração de São Paulo, mas aí na sua cidade, no seu estado, aí onde você mora, de repente você passa em frente à Igreja Deus e Amor, quase todos os dias quando você vai para o trabalho, ou vai para a padaria, para o mercado, você encontra a Igreja Deus e Amor, então marque esse compromisso, coloque no seu coração, eu vou ao culto, eu vou buscar a Deus, eu vou clamar ao meu Deus, e você será bem recebido, que nossos irmãos dirigentes, pastores, estão lá de braços abertos para atender vocês. Estamos chegando ao final, pastor Jerry, quero agradecer esse povo que compartilharam conosco, que oraram conosco, já tem bênção para contar. Estamos chegando ao finalzinho.
0: Graças a Deus, né? Passou tão rápido, né, pastor?
1: Tempo voa, gente, como meu Deus. Nós oramos pelos nossos irmãos, sentimos a graça de Deus, a presença de Deus. Você que está doente, enfermo, glorifica o Senhor, porque a cura já chegou. O Senhor já operou milagres na sua vida. Então a gente sempre vai estar aqui recordando vocês, para vocês não se esquecer. Eu estava enfermo, mas hoje estou curado. Que Deus abençoe, eu vou ficando por aqui. Quem se despede de você, seu irmão pastor Milton de Almeida, e também nos bastidores, todos os nossos irmãos colaboradores, Deus abençoe a vida deles. Deus abençoe, e vamos ficando por aqui, pastor Gerson, suas despedidas.
0: Deus abençoe a todos os nossos ouvintes, e também todos que nos assistem. Nós vamos ficando por aqui, agradeço aí a participação de vocês nesta oração. Fique com Deus.
1: Fiquem todos na paz de Jesus, até a próxima oportunidade. Que Deus abençoe a vida de todos.
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1: Uma hora e dois minutos.
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1: Uma hora e três minutos.

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0: Muito bom dia na paz do Senhor Jesus. Eu sou seu irmão em Cristo, Daniel Mariano. Começa aqui na Rádio Deus e Amor, o programa Madrugada do Socorro de Deus. Na mesa de som, Felipe Medina. E no WhatsApp, o nosso querido irmão Guilherme. Vamos juntos até às 5 horas da manhã. Vocês acompanharam a oração ao vivo, a oração da meia-noite. É a poderosa campanha da intercessão global. Pastor Milton Almeida, pastor Jerry, orou e apresentou todos os nossos queridos irmãos que estão agora nesta sintonia e na audiência do programa Madrugada do Socorro de Deus. Eu tenho certeza que vocês oraram juntamente com homens de Deus. Vocês receberam milagres, bênçãos, vitórias, curas. Deus se manifestou através da oração da meia-noite. Você que não pôde orar juntamente com os nossos queridos pastores, às 2 horas da manhã, eu mesmo, Daniel Mariano, vou estar orando e apresentando a sua vida nas mãos do Senhor Jesus. Você que quer participar e nos ajudar a fazer esta programação, nós temos disponíveis 2 linhas a qual você poderá ligar aqui para nós, deixar aqui o seu nome completo e também deixar os seus pedidos de oração. DDD 11-3208-2790. E temos também mais uma linha disponível, que é o DDD 11-3208-2743. Temos também o nosso WhatsApp, a qual você pode mandar desde já a sua mensagem via texto para este número, DDD 11-98292-3392. Pedindo a todos vocês que no WhatsApp você pode mandar a sua mensagem via texto, ok? Se você quiser participar ao vivo, nós temos essas 2 linhas disponíveis a qual você estará participando e deixando o seu nome e também os pedidos de oração. Sejam todos muito bem-vindos ao programa Madrugada do Socorro de Deus, agora aqui na Rádio Deus e Amor.
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0: Muito bem, agora são exatamente 1 da manhã, 11 minutos na capital paulista. Vamos atender já o primeiro ouvinte aqui nesta manhã de segunda-feira. Vamos atender. Alô, bom dia.
3: Bom dia, Pai do Senhor.
0: Amém, com quem eu falo?
3: Que é o irmão Washington.
0: Washington, você fala da onde, meu irmão?
3: São
0: José dos Campos, interior de São Paulo.
3: Eu pedi a minha causa na justiça. Duas causas na justiça, né? Preparada desde 2018.
0: Sim.
3: E eu pedi a oração para o meu filho Wellington. E família, tá bom?
0: Ok.
3: E a oração para minha família lá na Bahia, Salvador.
0: Ok, Washington, já coloquei aqui o seu nome. Coloquei também.
3: Na minha vida, né? Que o inimigo tá furioso, casamento. Botou, o inimigo botou um pra lá, outro pra cá, né?
0: Uhum.
3: Estão separados a fazer 1 ano amanhã. Separado.
0: Mas nós vamos orar, colocar. Tá, já coloquei aqui já o seu nome pra nós orarmos às 2 horas da manhã.
3: Tá bom, eu queria pedir um louvor da Ivan Luiz. Bota fogo na fé do inimigo, tem como mandar agora aí.
0: Ok, ao longo da programação nós vamos estar colocando sim esse lindo louvor para você.
3: Bom dia.
0: E para todos os nossos queridos irmãos. Deus abençoe, fique na paz, Senhor Jesus, irmão Washington. Muito bem, agora são exatamente 1 da manhã, 13 minutos. Participação do nosso irmão Washington, de São José dos Campos, interior de São Paulo. Você pode fazer como o nosso querido irmão Washington. Ligar aqui para nós, deixar o seu pedido de oração e colocar também, não é, aquela causa impossível nas mãos do nosso Deus e do nosso Pai. Às 2 horas da manhã, nós vamos estar unindo as nossas orações diante do nosso Deus, E tenho certeza que o nosso Deus, o nosso Pai, Ele vai nos responder nesta madrugada de segunda-feira. Vamos atender mais um ouvinte nesta manhã de segunda-feira. Alô, bom dia! 1:13.
4: Bom dia, paz do Senhor.
0: Amém, com quem eu falo?
4: Senhor Daniel, prazer falar com o irmão, eu tenho que não se for, Mancida de Bauru.
0: Ah, Mancida, paz do Senhor Jesus, que prazer mais uma vez falar com a senhora.
4: Amém, irmão, prazer meu também falar com o irmão.
0: Maravilha. Mancida.
4: Eu consegui esse dia, segunda-feira, mas tentei, a gente nem
0: conseguiu. Conseguiu, né? É assim mesmo, Mancida, é o povo ligando, o povo deixando aqui o nome, deixando os pedidos de oração, mas não pode desanimar,
4: não,
0: né? Tem que persistir e insistir que consegue.
4: A gente consegue, em nome de Jesus.
0: Em nome de Jesus. Mancida, a senhora fala aí de Bauru, né?
4: É, de Bauru.
0: Exatamente.
4: É, com a mão, faz tempinho.
0: Sim.
4: Falar.
0: Que maravilha.
4: É, graças a Deus.
0: Pois não, Mancida, que podemos ajudar a senhora nesta manhã de segunda-feira, minha irmã?
4: Então, irmão, eu também já orei, sabe? Doente, sabe, aqui, que só Deus sabe, sabe? Mas graças a Deus, comecei a orar vista meia-noite, e até agora, uma hora.
0: Ah, irmão, orou junto com o pastor Milton, junto com o pastor Jerry.
4: Isso, e aí eu orei, comecei, né, do meu joelho até antes, pra meia-noite.
0: Sim.
4: Graças a Deus, só que eu tenho o joelho incha, né, irmão, muito inchado.
0: Uhum.
4: Dói, mas mesmo assim, eu tô ali, sabe, na oração.
0: Isso não impossibilitou a irmã de estar orando, de estar clamando, de estar buscando a presença de Deus, né, irmã?
4: Isso, verdade, irmão. A gente tem que, né, que a irmã falou, né? A gente tem que, né, perseverar ali.
0: Exatamente.
4: É difícil, irmão, as lutas na família, na casa toda. Isso, irmão, mesmo bem em oração. É o nome da família, da minha filha Creuza, irmão. Olha, sabe Deus, a menina vai ser Cara, ser um inimigo que perturba ela de inveja, tá, mamãe?
0: Sim.
4: Porque é assim, né, irmão? Eu ajudei todos os filhos aqui. Uma na minha casa, tem outra casa. Então, cada assim que casa, fica um pouco aqui. Depois, né, o senhor prepara a casinha dele, preparou para ela apartamento. Ela foi, não deu certo, entrou. Só que agora, graças a Deus, sabe que perto da minha casa, alugou uma casa, ficou aí tudo. E ela queria comprar essa casa, né? E graças a Deus, ela falou, mãe, me ajude em oração, porque eu estou orando, né? E pedia para o pastor da minha igreja ajudar, tudo, assim, oração. Deus preparou para ela, irmão, a casa. Graças a Deus, né? Só que ela, irmão, ela não é meu menino, casou, mãe. Irmão, mora aqui. Até que vem, eu creio que Deus vai abençoar para ele. Irmão, mas ela implicância, só Deus, sabe? Ela não sabe, mas eu te ajudei também, ajudei todo mundo, o seu filho também morou aí, você não está na casa de vocês? Ah, irmão, é uma luta, viu? Então, peço para o irmão pegar o nome dela na oração, é Creuza Família. E aí, eu creio que é Satanás que perturba, né, irmão?
0: Ah, é para tirar paz, né? Tirar paz,
4: hã?
0: É verdade. É para tirar paz, né, mano?
4: É para tirar paz.
0: É.
4: É para tirar paz.
0: Mas Jesus já deu a vitória. Jesus já trouxe
4: já
0: a paz.
4: Já deu a vitória para ela, já preparou a casa para ela aqui.
0: Em nome de Jesus.
4: Casa abaixo da minha aqui, irmão.
0: Maravilha.
4: É, graças a Deus. E põe também o nome do filho dela que saiu de casa. É uma perturbação, essa memória. É Gabriel.
0: Ok.
4: Ele tá fora de casa, né? Então, é só Deus. Então, eu tô pedindo pro irmão me ajudar em oração.
0: Não, nós vamos orar. Vamos orar, sim. Às 2 horas da manhã, já colocando a Creuza, colocando o Gabriel e toda a família.
4: Também. E também, hoje tá fazendo 3 anos com viúva, não se conforma, não se alimenta, que não tá ali.
0: Uhum.
4: Mas vai na igreja, tá murmura. Família. Fala a família da irmã Cida, tá, irmão?
0: Já coloquei aqui, irmã Cida.
4: Deus te recompensa, irmão, viu, irmão? Deus abençoe.
0: Amém. Muito obrigado pela sua participação mais uma vez no programa Madrugada do Socorro de Deus.
4: Amém, irmão. Deus abençoe, irmão, também.
0: Amém. Paz.
4: A paz, Senhor.
0: Muito bem, 1:17, estamos aqui ao vivo. Estou aguardando a sua ligação, hein? Estou aguardando a sua ligação. Faça como a nossa Mancida, lá de Bauru, que aproveitou a oportunidade, já colocou o nome dela na oração, colocou os filhos, colocou os parentes, você também pode fazer o mesmo. Liga aqui para nós, eu vou estar te atendendo e também anotando os pedidos de oração ao qual você for colocar nesta madrugada de segunda-feira. 1:18 na capital paulista, vamos atender mais um ouvinte, Felipe Alô, bom dia.
5: Bom dia, paz de Deus.
0: Amém, com o que eu falo?
5: Pastora, aqui é uma Marlúcia Lima, anota meu nome aí. Marlúcia Lima Cabeceira.
0: É Marlúcia, isso?
5: É.
0: Uma Marlúcia, você fala da onde?
5: Eu tenho 23 agora aqui, do lado de cá do estado de São Paulo. Olha, pastor, olha pra mim. Olha muito pra mim, porque eu sou... Eu tenho uma vizinha aqui, ela faz feitiço, ela faz macumba pra mim. E eu tô sofrendo muito. Faz tempo que eu quero ligar aí. Quando eu ligar aí, esse número... São 5117. O senhor sabe que é meu telefone. Tá bom?
0: Okay.
5: É, pra obra de feitiçaria e pra me vender, vender o sítio... Que essa vizinha me persegue muito, ela mora em frente à minha casa.
0: Uhum.
5: Então eu quero que o senhor faça isso pra mim, vender pra mim ir embora daqui, senão ela vai me matar do coração.
0: Ok, nós vamos fazer juntos, orar, clamar, buscar a presença de Deus, porque eu tenho certeza que Deus ele é poderoso pra entrar com a providência, né, mamãe Lúcia?
5: É, ó, eu tenho um irmão que mora em Petrolina. Ele tem uma vida boa, ele ganha muito bem, mas ele bebe, fizeram feitiço, pastor. Ele bebe demais, sai com carro novo, zero. Olha pra Deus tirar esse cigarro. Põe aí, pastor. É, Eliseu de Lima Cabeceira, por favor.
0: Ok. Já está anotado.
5: É, pela da bebida e do cigarro.
0: Já está anotado, mamãe Marilúcia.
5: É, ainda tem mais um irmão, viu, pastor? Faz um mês que eu tô tentando, mas Deus me deu a benção. E de um outro é depressão, ele mora comigo. É Edson. De Lima Cabeceira.
0: Ok.
5: Pra Deus afastar essa depressão.
0: Vamos orar, vamos clamar a Deus.
5: É. E amanhã, se eu tiver oportunidade, eu ligo de novo, viu, pastor? Porque eu tô afastando uma luta muito grande.
0: E eu creio que a senhora
5: vai... Minha rádio é 24 horas ligado, senão eu já tinha morrido.
0: Ô, Marlúcia.
5: Oi.
0: A senhora vai ligar amanhã para contar a sua vitória em nome de Jesus.
5: Em nome de Jesus.
0: Ô, Marlúcia, muito obrigado.
5: E meu filho também, para dar... O meu filho, eu só tenho um filho. É Cleito Cabeceira Dama.
0: Ok.
5: É, e a mulher dele, ela é muito nervosa, o senhor dá para abençoar o casal.
0: Ok.
5: É Bruna Soares Pimenta, ela é muito brava para ele. Ele não tem boca para nada, pastor.
0: Mamãe Lúcia.
5: Oi.
0: Vamos orar e vamos apresentar toda a sua família nas mãos do Senhor Jesus às 2 horas da manhã.
5: Eu creio que Deus abençoe você e sua família para sempre e não deixe de orar por mim não, pastor.
0: Não, vamos estar orando pela senhora.
5: Eu tenho 67 anos.
0: Amém. Nós vamos estar orando daqui a pouquinho pela senhora. Deus abençoe a sua vida, minha irmã.
5: E abençoe a sua também, seus filhos também.
0: Amém. Deus abençoe. Paz.
5: A paz de Deus.
0: Amém. Muito bem, 1:21. Vamos dar uma pequena pausa. E vamos agora ao quadro. Pão Diário, Pastor Lorival de Almeida. Vem com o tema, Saul. Vamos acompanhar juntos. Não saia da sintonia nem desta programação. Daqui a pouco voltaremos com todos vocês aqui ao vivo. 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
6: Em determinado culto. O texto era aquele episódio em que Saul transgride a orientação que Samuel havia dado a ele. E eu posso até dizer que, de repente, Saul era uma figura bastante patética, poderia ser, né? E era bastante mesquinho também. E a vaidade era o ponto máximo da sua vida, sem falar na soberba. E a Bíblia Sagrada fala, então, que o profeta foi lá e advertiu. Eu disse para ele, olha, Deus já recusou você. Deus já escolheu outro para pôr no seu lugar. Lá em 1 Samuel 15. É uma palavra triste, né? Uma palavra dura. Deus recusou você. E Deus já tem um para colocar no seu lugar. Porque Deus dá oportunidades. Deus dá oportunidades. E se nós não aproveitarmos a oportunidade... O que acontece é que nós podemos, de uma hora para outra, ver Deus colocar outro em nosso lugar. E às vezes, quando se perde a oportunidade, é que se valoriza. E em muitos casos já é tarde demais. Pode até voltar uma oportunidade, mas aquela que você perdeu não volta nunca mais. Nunca mais. Nós comentávamos que Saul pede que Samuel vá com ele até as tropas para honrá-lo diante das pessoas. Quanto à questão de que Deus o rejeitara e que o trono seria de outro, ele parece nem se importar muito, desde que ele fosse colocado, não é, e exaltado diante das tropas, que fosse honrado. Então, a gente vê, ouvinte amado, que é uma questão, eu diria, de cabeça realmente, é uma questão de uma vaidade que não se sustenta. Preocupou-se apenas com a sua autoimagem. É uma coisa tão fútil, não é, de um homem tão vaidoso. Como era soberbo, meu Deus. Não prestou atenção nem um pouquinho nas consequências do seu ato. Mas o negócio dele era tipo assim, como que as pessoas vão me ver? O que que as pessoas vão pensar de mim? Como tem gente assim, né? Enfiando os pés pelas mãos, fazendo bobagem na vida, mas preocupada apenas com a sua imagem, não com o resultado dos seus atos. Pessoas que fazem as mais profundas tolices, as mais obscuras loucuras. Mas tudo que querem é que não pensem mal da minha pessoa. Que não pensem, olha, minha reputação. Não ligam para o seu caráter, nem para Deus, mas para a opinião pública. As pessoas devem pensar bem a respeito delas. Ficam agitadas se recebe algum tipo de censura, como Saul. Fazem bobagem, mas não querem que se diga o que foi feito, a bobagem que foi feita. Tá vendo? É trágico quando a opinião pública pesa mais que o caráter para uma pessoa. Isso é trágico. Quando uma pessoa se diz seguidora de Jesus Cristo, é pior. Não se preocupar com isso, com o juízo de Deus, e sim com o juízo dos homens. O pior é quando uma igreja se preocupa mais com o aplauso do mundo do que com a avaliação de Deus. Nesse presente século, nós estamos vendo pairando no ar e cheira podre a preocupação de algumas igrejas que querem ser igrejas amigáveis às pessoas. São igrejas que querem se manifestar alinhadas com as questões do mundo presente, do mundo que estamos vivendo. Querem ser mais isso do que leais a Deus. Nós vimos a opinião de uma pessoa que era uma autoridade nas questões vaticanologas, ou questões vaticanas, né? Vaticanologas, eu estou brincando com os ouvintes, é claro. Ele pronunciou o quê? Não só ele, como grande parte da Igreja Católica na época que se buscava um Papa, né, antes do Francisco, não, que a Igreja tem que se preocupar em buscar um Papa mais próximo das pessoas, que compreende mais as pessoas, que faz as pessoas se sentirem bem, que não dê tanta ênfase à moral da Igreja. Bom, claro que cada igreja tem a sua maneira de interpretar cada situação. Mas a gente vê que essas pessoas queriam dar uma agenda para a Igreja Católica, né? E a Igreja Católica, é claro, teve que se virar com as questões dela. Enfim, nós vimos também outras questões relacionadas a isso. Algumas pessoas do meio evangélico, como algumas igrejas, até mesmo igrejas inglesas, né, muito preocupadas em se alinharem com os novos movimentos, com as novas tendências. E para isso chegaram a dizer que não, a igreja tem que ser mais alinhada com o povo e deixar um pouco de lado essa questão de nós estarmos apregoando coisas que fazem mal aos ouvidos daqueles que têm uma vida mais light. Quantas igrejas evangélicas estão fazendo isso? estão dando às pessoas o que as pessoas querem e não o que elas precisam. As pessoas precisam ouvir o Evangelho. Mas, infelizmente, nós estamos vendo muito entretenimento em nossas igrejas. Eu tenho batido na tecla. Podemos fazer eventos sociais na igreja? Podemos. Podemos nos reunir com juventude, com senhoras, com crianças? Podemos. Podemos fazer congressos? Podemos. Podemos fazer louvorzão? Podemos. Mas eu tenho alertado a igreja para as questões evangelísticas. Eu tenho alertado para o viés de entretenimento em detrimento do evangelho verdadeiro alcançando corações, porque senão a igreja não cresce, senão chega no dia do batismo, ninguém se batiza. E o pior, chega no dia do juízo. Eu estou dizendo dia do juízo. Você que entende a Bíblia está entendendo o que estou dizendo. Deus vai perguntar para você, escuta, eu mandei fazer entretenimento, eu mandei fazer churrascão, eu mandei fazer evento pastoral na fazenda, não sei o que lá, e vamos matar 50 boi enquanto almas vão perecendo. Eventualmente, é claro, podemos fazer isso. Mas a gente vê que se volta, a igreja, não todas, é claro, mas muitas delas só para isso. Somos nós uma ONG e não uma igreja. Somos nós um ponto social e não uma igreja. As pessoas precisam ouvir o Evangelho. As pessoas precisam ouvir o Evangelho. Se você acha que eventos e eventos fazem parte de um plano para atrair pessoas para a igreja, vou dizer a você uma coisa, você está enganado. Nós não devemos, de forma alguma, criar nenhum tipo de plano que não esteja nos planos do nosso Deus. Para atrair pessoas às igrejas, nós devemos pregar o Evangelho e os convertidos virão. Os que buscam a Deus virão. Observe vocês que eu não estou dizendo que a igreja não deva ter coisas sociais. Deve. O que eu estou dizendo é que não se pode ter somente coisas que promovem uma atração ilegítima, que não tem sustentação, não tem base. Vocês vão entender o que eu estou falando. A nossa filosofia de ministério é trazer pessoas à presença de Deus e não aderentes festeiros. Porque isso não funciona, isso não dá certo. Público passante é público passante. Agora, pessoas que se convertem dão firmeza à igreja. Exalam o crescimento para a igreja. Mas gente festiva pula fora quando os problemas surgem. Agora, as pessoas que vêm em busca de Deus se convertem. Esses vão participar daquele evento festivo que a igreja pode fazer, sim. Mas aqueles que vêm e se convertem, esses ajudam no fortalecimento da igreja, no crescimento da igreja, na missão da igreja, ajudam no crescimento, ajudam no encorpamento da igreja. A igreja não deve se preocupar em agradar o mundo. A igreja não pode deixar que o mundo paute a sua ética e os seus valores. A igreja não pode ter essa visão deturpada e medíocre de Saul. Sua preocupação deve ser a lealdade a Deus. Exatamente o que Saul não teve nem um pouquinho. Me honra diante dos homens. Me honra diante dos anciãos. O que vão falar de mim? O seu problema, Saul? Claro que estou aqui colocando de uma forma apenas e tão somente como parte da retórica. Não eram as pessoas. Estava preocupado com as pessoas erradas. Sejamos fiéis a Deus e nos preocupemos com o que Deus pensa a nosso respeito. Prezado ouvinte, prezado pastor, preocupa-te com uma vida correta, santa, decente, honesta, evangelística. Você não foi chamado para a popularidade, mas sim para a fidelidade. Ser fiel. Igreja, Deus e amor. Igrejas de modo geral. Sejamos fiéis e façamos aquilo que Deus quer que nós façamos. E Deus nos abençoará. E Deus fará que a nossa igreja seja uma igreja verdadeira. A seu tempo, é claro, podemos comemorar, sim. Mas não fazer dos nossos cultos, dos nossos eventos, esse movimento de atração, a atração fatal, para o descarrilamento da igreja, não para o crescimento. Evangelismo, seriedade. E de tempos em tempos, é claro, a gente pode sim se alegrar com o corpo a seu tempo.
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0: Muito bem, voltamos, programa Madrugada do Socorro de Deus, aqui ao vivo. Eu sou seu irmão em Cristo, Daniel Mariano. Estou aguardando a sua ligação nesta madrugada de segunda-feira. Ligue aqui para nós, deixe aqui o seu nome, coloque aqui o seu nome, deixe os pedidos de oração, seja o seu filho, filha, esposo, esposa, vô, avó, netos, sobrinhos, tios, enfim, aquele amigo, amiga, vizinho, vizinha, para nós estarmos orando, hein? Orando às 2 horas da manhã. Nós vamos estar clamando a Deus e eu tenho certeza que haverá a resposta de Deus para as nossas orações. Vamos também dar prioridade aos nossos irmãos que mandam suas mensagens via WhatsApp. Centenas, milhares de mensagens que chegam no WhatsApp aqui da Rádio Deus e Amor. Pessoas também participando e colocando os pedidos de oração. Olha só, paz do Senhor Jesus. Eu sou o Celso Ferreira e peço oração em meu favor, passando por muitas tribulações, por ver pessoas que não gostam e não têm condições de ajudar, problemas financeiros, saúde. Peço oração em favor do meu sobrinho Luiz Eduardo. Que Deus abençoe todos os irmãos desta abençoada emissora de rádio. Ok? Deus abençoe, querido irmão Celso Ferreira. Nós vamos estar sim orando e apresentando a sua vida, a sua família e todas as pessoas que você colocou aqui para nós estarmos orando e apresentando às 2 horas da manhã. Muito obrigado pela sua participação via WhatsApp aqui da Rádio Deus e Amor. Paz, Senhor Jesus, eu sou a Rita de Sorocaba. Frequento a Igreja Universal. Peço oração por 2 situações em favor do meu filho Helder. Há 5 anos, ele alugou um imóvel para o mesmo locatário. Porém, há tempo tentou reajuste e não conseguiu. Agora ele está pedindo um imóvel e ele não quer sair. Está na justiça. Ok? Causa jurídica, nós vamos estar orando e apresentando, irmã Rita. Vamos pedir a Deus para que Deus venha estar entrando com a providência sobre a vida do seu filho, o Helder. Deus abençoe. Muito obrigado pela sua mensagem. Nossa irmã Rita, ela é da Igreja Universal do Reino de Deus. Deus abençoe a todos os nossos queridos irmãos aí da Universal do Reino de Deus. Todos os nossos irmãos de outras denominações, de outras religiões, que são simpatizantes com esta programação e com a Igreja Pentecostal Deus e Amor. Quero aqui também já abrir um espaço. Você que está me ouvindo, você que quer fazer uma visita, você que quer fazer uma campanha, propósito, oração, clamor em favor de alguém da sua casa, alguém da sua família, causas jurídicas, conjugal, financeira, espiritual, venha estar conosco aqui na nossa sede mundial. Temos cultos todos os dias, em vários horários, 7 da manhã, às 9, às 11, às 15 e no horário das 19 horas. Tenho certeza que o Senhor ele vai te abençoar através deste propósito, através das campanhas que você for realizar aqui. No tempo da glória de Deus, Deus irá agir e se manifestar em seu favor. Avenida Prefeito Passos, número 10. Amplo estacionamento, 24 horas, você vai estacionar o seu veículo e já se direcionar para o Templo da Glória de Deus, onde estará um pastor preparado que vai estar orando e apresentando a sua vida e toda a sua família nas mãos do Senhor Jesus. 1h43 na capital paulista. Vamos atender mais um ouvinte nesta manhã de segunda-feira. Alô, bom dia.
1: Bom dia.
0: A paz, com quem eu falo?
1: Paz, Senhor, Dom Roberto.
0: A ligação cortou, eu não entendi o seu nome, minha irmã.

0: meu nome é Roberta.
1: Ah, irmã Roberta, você fala de onde, irmã Roberta?
0: Só um minutinho, pastor.
1: Ok.
0: Só um minutinho. E agora eu não estou te ouvindo, peraí. Está me ouvindo?
1: Estou ouvindo perfeitamente.
0: Ah, eu também agora. Você fala de Catanduva.
1: Ah, Catanduva, interior de São Paulo, né, irmã Roberta?
0: Isso.
1: Irmã Roberta, pois não, o que podemos ajudar a senhora nesta madrugada?
0: Pastor, eu perdi um filho, né? Como eu já liguei e falei várias vezes, eu frequento a Deus de Amor daqui, a sede.
1: Uhum.
0: E nesse momento, eu não sei o porquê, mas eu tô com muita falta de ar.
1: Uhum.
0: Uma falta de ar que eu sinto que é espiritual.
1: Uhum.
0: É, tipo assim, eu preciso respirar muito profundo e a minha respiração não tá vindo. Isso começou agora, acho que umas 4, 5 horas atrás.
1: Uhum.
0: Eu não sei se é devido à minha depressão.
1: Uhum.
0: Eu não estou gripada. Uhum. Eu não tenho pressão alta.
1: Uhum.
0: Eu não consigo dormir, né?
1: Uhum.
0: Eu preciso também vender o meu. Eu moro num condomínio aqui no centro da cidade.
1: Sei.
0: E eu preciso que Deus entre com providência rápida para que alguém se interesse.
1: Uhum.
0: Porque eu preciso mudar daqui. Eu tô orando a Deus, né, a esse favor.
1: Sei.
0: Porque a gente tá passando por uma dificuldade muito grande depois que meu filho faleceu.
1: Uhum.
0: E o condomínio não é barato, sabe?
1: Uhum.
0: E eu gostaria que o pastor orasse por mim, por essa falta de ar, que eu não estou entendendo por quê.
1: Ok. Irmã, como a irmã está nesse, né, com esse processo, não é, nessa falta de ar, eu quero orar pela senhora agora, pode ser?
0: Ai, pode, irmã, meu irmão, estou preocupada.
1: Não, fica tranquila que já deu tudo certo, tá bom? Calma, fica tranquila.
0: Amém.
1: Tá? Respira fundo aí, com tranquilidade, já deu tudo certo. Deus, ele vai arrancar essa ansiedade, vai arrancar essa depressão, vai arrancar essa angústia, essa aflição do seu coração. Eu tenho certeza que na próxima oportunidade a senhora vai ligar aqui para nós e vai contar o que Jesus fez através dessa oração que eu vou fazer para a senhora agora, tá bom?
0: Eu creio.
1: Fica aí na linha que eu já vou estar orando para a senhora agora.
0: Amém.
1: Senhor, meu Deus e meu Pai, Senhor, eu estou aqui com a nossa irmã Roberta na linha, na cidade de Catanduva, Senhor, que ela perdeu o seu filho, ó Deus, e agora ela está muito angustiada, aflita. Eu peço no teu nome, encarecidamente, ó Pai, que o Senhor venha visitar a tua filha. Tira, Senhor, toda aflição, toda angústia, todo desespero, meu Pai, toda ansiedade, toda depressão, tudo aquilo que quer tirar paz, o sossego, ó Pai, da nossa irmã Roberta. Senhor, eu tenho certeza que o Senhor é poderoso, e o Senhor já está indo ao encontro da nossa irmã Roberta, nesta cidade onde ela mora, meu Pai, em Catanduva. Meu Deus, ela também quer, ó Pai, que o Senhor venha entrar com a providência na causa, meu Deus, desta venda, deste imóvel. Jesus, eu creio que o Senhor é o Deus que abre porta onde não há porta. E eu tenho certeza que nesta madrugada, o Senhor, ó Deus, já deu a grande vitória para a sua serva, meu Pai, para a sua filha. Que o Senhor venha dar uma segunda-feira abençoada, que ela possa descansar, dormir em paz, em sossego. Que o lar, a casa, a família dela, meu Deus, venha encontrar a tua paz, o teu sossego, meu Pai. Que o Senhor venha também dar uma excelente e ótima semana, meu Pai, para nossa irmã Roberta. Eu tenho certeza que na próxima oportunidade ela vai estar ligando e vai testemunhar aquilo que o Senhor fez, aquilo que o Senhor realizou nesta madrugada, para que o teu nome venha a ser glorificado. É que eu te peço, Em nome de Jesus. Amém, irmã Roberta?
0: Amém, pastor. Sabe, pastor, eu vou falar rápido, porque eu sei que o horário já é curto, né, mãe? É muita inveja, sabe, em cima da minha vida, em cima da vida do meu filho Leonardo, que é o meu segundo filho, né? E eu vou falar uma coisa pro senhor. O meu filho, médico nenhum descobriu a causa da morte do meu filho, mas o meu filho morreu de tanta inveja. A inveja apodrece os ossos, né? E o meu filho era muito invejado, né? A gente não é milionário, mas a gente tem uma vida melhor, graças a Deus. E sei lá, sabe, eu não questiono a Deus, mas eu sei tudo o que se passou na vida do meu filho. Ele tinha um bom coração. Era um menino que não fumava, não bebia, não usava droga e vivia reclamando de dor no corpo e toda vez que ia no médico nada encontrava. E foi assim, sabe? Mas eu agradeço a Deus por ter tido um filho abençoado. E tô sofrendo, esse luto eu vou carregar pra minha vida toda. Mas eu tomo posse, em nome do Senhor Jesus, dessa oração que eu acabei de receber. Eu tive um manifesto sexta-feira na igreja. O diabo confessou que ia ceifar minha vida, mas foi repreendido para a honra e glória do Senhor Jesus, porque é o que ele mais quer, ceifar a vida, né?
1: Sim.
0: E foi cortado
1: essa
0: maldição, esse diabo caiu por terra.
1: Em nome de Jesus.
0: E todas as noites eu tô aqui com o meu celular ouvindo o rádio, ouvindo as orações.
1: Amém.
0: Eu tenho certeza que essa oração chegou ao terceiro céu.
1: Amém. Mas Roberta, que Deus venha te sustentar, que a irmã venha superar a perda do seu filho.
0: Amém.
1: Olhe para Cristo, que Ele é o caminho, a verdade, Ele é a vida.
0: Verdade.
1: Que Deus te abençoe.
0: Amém.
1: E daqui a pouquinho, às 2 horas da manhã, nós vamos mais oração. Orando uns pelos outros, porque certo é que o nosso Deus, Ele vai agir, vai trabalhar em nosso favor. Muito obrigado pela sua participação nesta madrugada. Continue na sintonia da programação. E que Deus venha te dar uma semana abençoada em nome do Senhor Jesus.
0: Amém. Eu que agradeço em nome de Jesus e que Deus nos abençoe poderosamente.
1: Amém. Paz. Fique na paz do Senhor Jesus.
0: Senhor.
1: Amém.
0: Amém.
1: Muito bem. Deus abençoe a participação da nossa irmã Roberta, cidade de Catanduva, interior da capital paulista, interior de São Paulo. Vamos dar uma pausa do programa Madrugada do Socorro de Deus, porque está chegando o psicólogo Jessé Ávila. O Clínica da Alma, ele traz um tema muito interessante: estado constante de alerta. Vamos acompanhar juntos? Não saia da sintonia. Programa Madrugada do Socorro de Deus volta já com todos vocês.
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3: Olá, seja muito bem-vindo a mais um episódio do Clínica da Alma. Um espaço para falarmos sobre saúde mental, qualidade de vida, inteligência emocional e desenvolvimento interior. Sempre de forma leve, prática e com base científica. Você sabia que o cérebro humano não foi criado para permanecer em estado contínuo de tensão e, ao mesmo tempo, no estado de vigilância, como acontece atualmente com muitas pessoas? Por essas razões é que hoje nós vamos falar por que tantas pessoas vivem nesse estado constante de alerta. O estado constante de alerta acontece quando o cérebro interpreta o ambiente como ameaçador por longos períodos, ativando assim, repetidamente, mecanismos de sobrevivência. Situações como excesso de informação, pressão financeira, conflitos familiares, redes sociais, medo do futuro e sobrecarga emocional mantém o sistema nervoso em hiperatividade. Com isso, o organismo libera cortisol e adrenalina com frequência elevada, que pode gerar ansiedade, irritabilidade, cansaço mental, dificuldade para relaxar e alterações no sono. É o exemplo da pessoa que acorda já pensando em problemas, pega o celular imediatamente, passa o dia preocupada, sente dificuldade em descansar e, mesmo nos momentos de lazer, entretenimento, descanso, continua mentalmente acelerada. O corpo está em casa, mas a mente continua em modo de sobrevivência. Por isso, eu tenho aqui 5 dicas práticas que pode ajudar você ou alguém da sua família. Número 1. Observe os sinais do seu corpo. Tensão muscular constante, irritação frequente, dificuldade para descansar e sensação de perigo iminente podem indicar uma sobrecarga emocional acumulada. Número 2. Reduza estímulos excessivos ao longo do dia. Excesso de notícias, redes sociais e informações negativas aumentam o estado de alerta cerebral. Pequenas pausas mentais ajudam o cérebro a desacelerar. Número 3. Crie momentos reais de descanso emocional. Descansar, é claro que não é apenas dormir, é também permitir que a mente tenha períodos sem cobranças, excesso de telas ou preocupações constantes. Penúltimo, desenvolva estratégias de autorregulação emocional. Respiração profunda, atividade física, espiritualidade, escrita emocional e momentos de silêncio. Essas atividades ajudam a reduzir a hiperativação do sistema nervoso. E por último, procure ajuda se o alerta constante se tornou já uma rotina. Quando a ansiedade, tensão e medo começam a comprometer a qualidade de vida, ao mesmo tempo, sentir que há dificuldades com relação a relacionamentos e sono, o acompanhamento profissional pode ser importante. Por isso, Viktor Frankl disse que entre o estímulo e a resposta existe um espaço. E nesse espaço está o nosso poder de escolha. Que você faça escolhas inteligentes. E aí, você gostou desse conteúdo? Então compartilhe a nossa programação com amigos e familiares. Continue aí nos acompanhando e fique atento, porque a qualquer momento estaremos de volta com mais reflexões que podem transformar a sua vida. Um forte abraço e até breve.

0: Agora são 1:50. Voltamos, programa Madrugada do Socorro de Deus. Antes de nós chamarmos a identificação das emissoras, eu já quero convidar a todos vocês, porque quando nós voltarmos, já estaremos orando, hein? Clamando a Deus em seu favor. Por isso, você que está em casa, você que sempre tem aquele cantinho da oração, não é? O seu quarto, sala, a cozinha, enfim, aonde você sentir melhor de orar, de buscar a presença de Deus, se prepare. Você que está trabalhando, pastor, eu não posso parar meus afazeres porque eu estou aqui no trabalho, mas você vai estar acompanhando a oração e o Senhor vai estar abençoando aí você no seu trabalho. Então, daqui a pouquinho, logo após o intervalo, logo após a identificação das emissoras, eu vou estar orando e apresentando a vida de vocês nas mãos do Senhor Jesus.
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1: 2 horas e 1 minuto.

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1: Muito bem, agora são 2 da manhã, 7 minutos. Já estamos de volta ao programa Madrugada do Socorro de Deus, aqui na Rádio Deus e Amor. Chegou o grande momento da oração. Quero aqui agradecer a todos vocês que ligaram aqui para nós. Você que não conseguiu, olha, não fique triste. Deus vai visitar você agora, neste momento. Você que lhe mandou mensagem via WhatsApp, meu muito obrigado. Pastor, eu mandei mensagem, você não leu a minha mensagem. Muitas pessoas que mandaram mensagens e ainda continuam mandando mensagens. É muitas pessoas, ouvintes, que mandam mensagens. Então, por isso que fica até muito difícil de nós lermos tantas mensagens que chegam até nós, mas o nosso Deus, o nosso Pai, sabe o que você precisa. Aquilo que você colocou aqui no WhatsApp, Deus, Ele conhece o seu coração. Deus, Ele sabe o que você precisa receber nesta madrugada de segunda-feira. Por isso, já quero convidar todos vocês para esta oração, porque eu tenho certeza que o Senhor, Ele vai fazer um milagre na sua vida. Vamos falar com Deus, vamos clamar ao nosso Pai. Glorioso Deus, maravilhoso e eterno Pai, quero aqui começar esta oração, meu Deus, pedindo perdão. Perdão dos meus pecados, dos meus erros, das minhas falhas, das minhas iniquidades, ó Pai. Porque, Senhor, somos sujeitos, sim, a errar, a pecar e a falhar. Mas o Senhor é poderoso para nos justificar. O Senhor é poderoso para nos perdoar, para o Senhor nos santificar, santificar os nossos corações. Quantos e quantos ouvintes, milhares e milhares de pessoas que estão agora também em oração, se humilhando, pedindo perdão por aquilo que cometeram, por aquilo que fizeram, porque eles querem também, ó Deus, receber a vitória, a bênção, o milagre. E eu creio, meu Deus, que o Senhor nesta madrugada é fiel, é poderoso para fazer infinitamente muito mais do que esperamos, ó Pai. Porque o Senhor continua sendo, é e sempre será o Deus Todo-Poderoso. Tira de nós todas as dúvidas, incertezas, incredulidades, que nada, meu Pai, venha nos distrair, que nada venha tirar nossa atenção neste momento, que possamos estar voltados para o Senhor numa fé, numa certeza e numa convicção, ó Pai, que vamos alcançar e vamos receber, ó Deus, algo mais do que especial. Senhor, venha neste momento contemplar, ó Pai, tantas e tantas vidas que neste momento estão desesperadas. Pessoas, ó Pai, que estão neste momento aflitas. Pessoas que neste momento, ó Pai, estão sem saber o que fazer. Porque, ó Deus, o desespero, as dores porque perderam familiares, amigos, pessoas, ó Pai, que elas estimavam, amavam, consideravam. E agora, Senhor, essa pessoa recebeu uma notícia desagradável. E esta família agora está em desespero. Esta mãe, este pai que recebeu a notícia da perda do seu filho, da sua filha, está agora, meu Pai, esta pessoa desesperada, sem saber o que fazer. Ah, meu Deus! Olha, Senhor, por essas pessoas neste momento. Que o Senhor venha acalmar, tranquilizar, meu Deus, essas pessoas em meio a esse desespero. Porque só o Senhor que pode, meu Pai, colocar as tuas mãos e tirar esta dor que essas pessoas estão sentindo. Essas dores, ó Deus, da alma, que tem consumido, meu Pai, essas pessoas. Tenha de misericórdia, meu Pai. Quantas pessoas que estão agora sofrendo, ó Deus, com esta depressão, com esta ansiedade. Quantas pessoas, ó Pai, que têm perdido o sono. Quantas pessoas que têm perdido a paz, a tranquilidade, o sossego. Que essas pessoas mais queriam, ó Pai, é poder descansar, é poder dormir, é poder ter paz para colocar a cabeça no travesseiro e poder, Senhor, dormir tranquilamente. Mas há uma opressão maligna, meu Pai, que tem perturbado essas pessoas, principalmente, ó Deus, nas madrugadas, tentando tirar a paz, o sossego, não deixando, meu Pai, essas pessoas dormirem, porque aí vem o medo, aí vem o desespero. Senhor, vai repreendendo esses demônios, ó Pai, esses demônios da loucura, esses demônios, ó Pai, que foram enviados para destruir estas pessoas, o lar, a família dessas pessoas, ó Pai. Quem sabe essas pessoas já estão planejando ainda agora, meu Pai, tirar as suas próprias vidas, porque não aguentam mais. Quem sabe essas pessoas querem dar um basta. Querem, meu Deus e meu Pai, tirar a própria vida porque não suporta mais o que elas estão vivendo, o que elas estão passando e o que elas estão atravessando, meu Pai. Tenha de misericórdia, meu Pai, dessas pessoas. Põe as tuas mãos, ó Deus. Toca, meu Deus, na mente dessas pessoas. Tira, meu Pai, este pensamento que essas pessoas, ó Pai, estão até mesmo já determinadas a fazer, ó Deus, o que elas estão planejando em fazer. Porque o diabo veio para isso. Veio para matar, ele veio para roubar, ele veio para destruir. Mas o Senhor veio para dar vida. E vida em abundância. Por isso, meu Deus, que eu te peço neste momento, ó Pai, age, Senhor. Age, meu Pai, neste lar. Quem sabe, meu Deus, este casal está agora numa discussão tão terrível, meu Pai. Quem sabe este homem está agora, Senhor, lançando palavras de ofensa à sua esposa. Quem sabe esta senhora está lançando palavras de maldição contra o seu próprio esposo. Quem sabe esta criança, este adolescente, está agora deitado no quarto ou ouvindo, Senhor, essa discussão, ouvindo, meu Pai, estas brigas, até mesmo, meu Pai eterno, as agressões, as ofensas, oh, meu Deus, cessa, meu Pai, nesta madrugada, todas as brigas. Quem sabe esta senhora já está arrumando as suas malas, as suas coisas, porque já está agora determinada em sair da sua casa, deixar o esposo, deixar filhos, porque não quer mais viver esta vida. Quem sabe, meu Deus, esse senhor já tomou esta decisão também, de deixar a casa, deixar a família, deixar tudo, porque não quer viver o que ele está vivendo, Senhor. Mas o Senhor é o caminho, a verdade e a vida. Essas pessoas venham voltar o seu olhar para o Senhor. Que essas pessoas venham, meu Deus, entregar as suas vidas completamente para o Senhor. Que essas pessoas, ó Deus, venham entregar as suas famílias, os seus parentes, nas mãos do Senhor. Meu Deus, este pai, esta mãe, que tem apresentado os filhos nesta madrugada diante de ti. Este moço, esta moça ainda não voltou para casa, meu Deus. Não há notícia, meu Pai, deste homem, desta mulher, desta moça, deste moço, deste adolescente, desta adolescente, meu Pai. Não há notícia. Já fazem, meu Deus, dias, horas, sem notícia dessas pessoas, ó Pai. Traga, meu Pai, esses jovens para suas casas, para o convívio familiar, para os seus parentes. Oh, meu Deus, quem sabe este ente querido saiu de casa, está desaparecido, está desaparecida, já fazem muitos e muitos dias e não há uma notícia, não há uma ligação, não há uma mensagem. Põe as tuas mãos, ó Deus, nesta madrugada. Livra, meu Pai, essas pessoas da morte. Livra, meu Pai, essas pessoas do perigo, do mal. Quantas pessoas que estão neste momento envolvidas na criminalidade. Pessoas, meu Deus, que já saíram de casa determinadas em tirar a vida daquelas outras pessoas por vingança, por ódio, por causa de ira, por contenda, por causa de uma discussão, ó Pai. Põe as tuas mãos nesta madrugada. Tira, meu Pai, este pensamento deste moço, de lançar, meu Pai, contra a vida daquelas pessoas, ó Deus, que são inocentes, que não fizeram nada, meu Pai, para elas. Oh, meu Deus, entra com a providência também, em favor de todas as pessoas, ó Pai, que estão precisando nesta madrugada serem curadas, serem curados. Quem sabe, meu Deus, essas pessoas estão neste momento também precisando de uma cura. Não somente uma cura da alma, mas uma cura, meu Deus, do corpo. Quem sabe essa pessoa está com dores, muitas dores no seu corpo. Pessoas que estão agora nesta cama com muitas dores, gemendo, Senhor, chorando, pedindo socorro, meu Pai. Que Quem sabe este parente, este familiar, está do lado destas pessoas, não sabe o que fazer, meu Deus. Quem sabe essas pessoas também estão desesperadas porque não quer ver o seu parente, o seu familiar nesta situação. Quantas pessoas que já tomaram tantos remédios, ó Pai, para tentar aliviar um pouco esta dor. Quantas pessoas que já tomaram tantos antibióticos, até mesmo morfinas, só dá uma aliviada, daqui a pouco volta, meu Deus, essas dores. Só dá uma acalmada, Senhor, daqui a pouco volta novamente, pior ainda, Senhor, essas dores. Oh, meu Deus, realiza um milagre nesta madrugada. Arranca, meu Deus, todas as dores, todas as enfermidades, desde o alto da cabeça até a planta dos pés. Onde tiver uma pessoa enferma, onde tiver uma pessoa doente, põe as tuas mãos agora, Senhor, e cura, meu Pai, é no teu nome, Senhor, que nós te pedimos encarecidamente. Arranca, meu Deus, este câncer. Arranca, meu Deus, este tumor. Arranca, meu Deus e meu Pai, toda a embolia pulmonar. Arranca, meu Deus, todas as dores nos rins, no fígado, no baço, no pâncreas, na vesícula, na coluna. Arranca, meu Deus, tira, meu Deus, todas essas dores nesta coluna, essa hérnia de disco, esse desvio na coluna, meu Pai, endireita nesta madrugada. Vai desobstruindo, Senhor, todas as artérias, todas as veias, ó Deus, do coração dessas pessoas. Quem sabe essas pessoas agora, meu Deus, estão tendo um problema cardíaco. Quem sabe essas pessoas, ó Pai, estão tendo uma parada cardíaca neste momento. Quem sabe essas pessoas agora estão, Senhor, inconsciente. Tenha de misericórdia. Vai repreendendo o espírito da morte, meu Pai, nesta madrugada. Sobre este moço, sobre esta moça, este senhor, esta senhora, esta criança, meu Pai. Que o espírito da morte, meu Deus, não venha prevalecer. Mas que o espírito da vida, porque o Senhor é vida e vida com abundância, meu Pai, venha prevalecer, Senhor, sobre essas pessoas, ó Pai. Ah, Senhor, visita essas pessoas que estão nesta ala hospitalar, neste quarto, nesta UTI, nesta CTI, meu Deus, neste ambulatório. Que o Senhor venha colocar as tuas mãos, ó Deus, sobre a vida, sobre, ó Pai, essas pessoas que estão agora nesta sala aguardando a cirurgia. Meu Deus, toca nos médicos. Toca, meu Deus, nessas juntas médicas, ó Pai, nesses médicos que vão operar estas pessoas, que venha ser, meu Deus, bem-sucedida, meu Pai, esta operação. Em nome de Jesus, em nome de Jesus, ó Deus, eu te peço. Ah, meu Deus, entra na causa também dessas pessoas. Quantas pessoas que têm uma causa, meu Deus, causa na justiça, causas, ó Deus, trabalhista. Senhor, essas pessoas estão aguardando já fazem muitos anos. Muitos anos que essas pessoas têm aguardado, meu Deus, com esperança que esta causa será resolvida, que essa causa, meu Deus, será entregue nas mãos dos teus servos. Seja, meu Pai, o advogado dessas pessoas. Julgue a causa, meu Pai, dessas pessoas que são inocentes, que foram condenadas, meu Pai, injustamente. Toma causa, meu Pai, dessas pessoas que querem receber somente aquilo que é de direito a elas. Essas pessoas não querem prejudicar ninguém. Essas pessoas não querem tomar nada de ninguém, aquilo é somente elas querem receber aquilo que é de direito delas, ó Pai. Quantas pessoas, ó Deus, também que estão orando comigo, que estão desempregados, desempregadas, endividadas, endividados. Ô, meu Deus, já está faltando o alimento nessa dispensa, meu Pai. Quem sabe esta mãe, ela fez, ó Deus, a última panela de arroz. Amanhã não vai ter mais, ó Pai, nem para o almoço. Quem sabe, meu Deus, essa pessoa está agora chorando porque não sabe o que vai dar para o seu filho quando este filho acordar. Meu Pai, tenha de misericórdia. Supre a necessidade de cada pessoa que está passando por este momento tão difícil, meu Pai. A preocupação deste pai e desta mãe não é somente com eles, mas é com os filhos. De dar uma boa condição para os seus filhos, dar um bom alimento para os seus filhos, dar um bom sustento para os seus filhos. Meu Deus, mas eu creio que quando esta criança acordar, vai ter o leite, vai ter o pão, vai ter, meu Pai, aquelas coisas gostosas que qualquer criança, meu Pai, deseja e almeja ter no café da manhã, no almoço. Eu creio, meu Deus, que o Senhor é o dono do ouro, o dono da prata. Tira toda a preocupação daqueles que estão preocupados, ó Pai, neste momento, que não sabe o que fazer para pagar, Senhor, o seu aluguel, a conta de luz, a conta de água, porque essas pessoas estão desempregadas. Quem sabe essas pessoas, ó Deus, estão até mesmo devendo, e os credores, meu Pai, já estão lá, Senhor, batendo na porta dessas pessoas de dia e de noite, querendo receber o que é de direito delas. Ele quer pagar. Ela quer pagar, Senhor, mas não tem condições. Começamos uma nova semana, meu Pai. Abre a porta do emprego para essas pessoas. Que venha ser um serviço recompensador, um salário recompensador, para que ele possa pagar as suas dívidas. Assim como aquela viúva também, meu Deus, tinha que pagar aqueles credores. Tinha que também, meu Deus, pagar aqueles que ela, o seu falecido esposo deviam. Mas o Senhor, meu Pai, deu condições. Ela pagou todas as dívidas e ainda sobrou, meu Pai. Que o Senhor venha fazer isso também, meu Pai, sobre a vida dessas pessoas. Meu Deus, muito obrigado, Senhor. Que bom, meu Deus, poder falar com o Senhor, conversar com o Senhor. Que bom é dialogar com o Senhor. Abençoa todos os nossos queridos irmãos ouvintes. Os nossos irmãos que estão desde o começo desta programação, ó Pai. Ligadinhos, ligadinhas, no programa Madrugada do Socorro de Deus. Abençoa cada ouvinte, ó Deus. Abençoando de uma maneira poderosa, de uma maneira gloriosa, Senhor. Abençoa todas as programações. Abençoa todos os locutores, ó Deus, que fazem a programação aqui na Rádio Deus e Amor. Seja em áudio, seja em vídeo. Que o Senhor venha abençoar cada irmão, usando poderosamente, meu Deus. Abençoa a nossa igreja, meu Pai. Abençoa os pastores que estarão ministrando a Tua Palavra em todas as nossas igrejas pentecostais, Deus e Amor, no Brasil e no mundo inteiro. Abençoa os cultos de manhã, tarde, à noite. Abençoa, meu Deus, as campanhas, os eventos. Abençoa, meu Deus, a nossa presidente mundial, a nossa irmã Eline Miranda. Dê saúde, vitória, bênção para a tua serva. Abençoa também a nossa irmã Débora Miranda, meu Pai. Continue abençoando a nossa irmã Débora Miranda, no louvor, na ministração, no programa MC Music. Abençoa, meu Deus e meu Pai, a vida do pastor Lourival de Almeida. Que o Senhor venha cuidar, Senhor, do nosso querido pastor Lourival, abençoando, capacitando mais e mais o nosso querido pastor Lourival. Abençoa também a nossa diretoria deliberativa, a nossa diretoria mundial, Senhor, o lar, a casa, a família dos teus servos, ó Deus. Vou abençoar todos os departamentos da nossa Igreja Pentecostal, Deus e Amor. Vou abençoar, Senhor meu Deus, as nossas crianças que participam da Escolinha do Pequeno Galileu. Vou abençoar também as professoras que cuidam das nossas crianças, ó Pai. Abençoa também o Expansão, o Jovem, o Regenere, Presbítero Davi Miranda Neto, a sua esposa, os seus filhos. Abençoa também o Projeto Multiplicação. Abençoa a obra missionária. Abençoa, meu Deus, os pastores, dirigentes, presbíteros, diáconos, cooperadores, obreiros, membros da nossa Igreja Pentecostal Deus e Amor. Vem abençoar, Senhor, os nossos pastores que estão em outros países levando a Tua santa e gloriosa palavra nos quatro cantos, ó Pai. Continue abençoando poderosamente. Abençoa também os nossos queridos irmãos que estão também orando, que são de outros ministérios, outras denominações. Abençoa, meu Pai, cada irmão, cada irmã, de uma maneira poderosa, meu Deus. É que eu te peço, Senhor. Abençoa também a equipe do programa Madrugada do Socorro de Deus, a vida do Felipe, a vida do seu pai, da sua mãe, de toda a sua família. Abençoa a vida do Guilherme no WhatsApp, meu Deus. Que o Senhor venha abençoar, meu Pai, o teu servo, meu Pai. Em nome de Jesus, abençoa o Guilherme, meu Pai. Que o Senhor venha usar ele poderosamente, meu Deus, no WhatsApp. Abençoa, meu Deus, também o meu lar, a minha casa, minha esposa, meus filhos. Enfim, meu Deus, abençoa toda esta equipe, Senhor. Fica conosco, meu Deus. É que eu te peço e já te agradeço, porque somos mais do que vitoriosos em Cristo Jesus.

bem, voltamos, programa Madrugada do Socorro de Deus, agora 2 da manhã, 38 minutos. Muito obrigado a todos os nossos queridos irmãos ouvintes que oraram juntamente comigo esta oração ao vivo, a oração das 2 horas da manhã. Tenho certeza que os nossos irmãos receberam, alcançaram a grande vitória, a sua oração, ouvintes. Creia, o Senhor respondeu, o Senhor te atendeu. Você que foi curado, você que foi curada, você que foi liberto, liberta, procure uma das nossas igrejas pentecostal Deus de Amor, aí próximo da sua casa, aí próximo da sua região. Conte, testemunhe, porque eu tenho certeza que através do seu testemunho, muitas pessoas serão alcançadas e abençoadas como vocês foram abençoados nesta madrugada. Neste momento eu quero fazer um convite mágico e especial a todos os nossos queridos irmãos.

0: ligadinhos na programação Madrugada do Socorro de Deus, todas as madrugadas, e nunca tomaram a decisão de aceitar ao Senhor Jesus. Mas hoje você foi tocada fortemente aí no seu coração através desta oração, algo que impulsionou a todos os nossos queridos irmãos a estar mais do que convicto, aquela certeza que hoje chegou o momento de aceitar ao Senhor Jesus. Por isso eu já quero pedir a todos vocês que vocês venham repetir essas palavras. Você que vai aceitar Jesus agora, diga assim comigo: Senhor Jesus, perdoa todos os meus pecados e escreve meu nome no livro da vida e sela com teu sangue, porque nesta madrugada, neste momento, eu te aceito como o único e suficiente Salvador. Me ajuda, meu Senhor, porque eu preciso e necessito do Senhor Jesus todos os dias na minha vida. Quero agora lançar um convite especial a todos os nossos queridos irmãos e irmãs. Você que está afastado da presença do Senhor Jesus. Daniel, quanto tempo que eu estou longe da presença de Deus. Me afastei. Não resisti às tentações, as lutas, as dificuldades. Olha, Jesus está de braços abertos, esperando por você agora, você reconciliar com Ele, porque Ele quer tomar conta da sua vida, tomar conta da sua família. Entrega tudo para Ele nesta madrugada. Chega de sofrer. Chega de ficar longe da presença do Senhor Jesus. Você tem um ministério tão lindo que Deus colocou na sua vida. Você que outrora era um pastor, era um dirigente, fazia parte da liderança da igreja, agora você parou. Mas é momento de você voltar. Você que já tomou esta decisão de voltar para os caminhos do Senhor Jesus, você vai repetir essas palavras comigo dizendo assim: Senhor Jesus, perdoa todos os meus pecados e escreve o meu nome no livro da vida e sela com o teu sangue, porque neste momento, nesta madrugada, eu volto para os teus caminhos para nunca mais sair da sua presença. Me ajuda, meu Senhor, me ajuda, meu Jesus, porque eu preciso e necessito do Senhor todos os dias da minha vida. Que Deus te abençoe, queridos irmãos, ouvintes, você que aceitou a Jesus, Deus abençoe a todos os nossos queridos irmãos que reconciliaram com o Senhor nesta madrugada de segunda-feira. Quero lembrar a todos que nós somos da Igreja Pentecostal Deus de Amor, localizada na Avenida Prefeito Passos, número 10, bairro Liberdade, São Paulo, capital. Temos culto todos os dias, às 7, às 9, às 11, às 15 e às 19 horas. Igreja Pentecostal Deus de Amor, mais que uma igreja, a partir de hoje, fazemos parte e somos a sua família.
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0: estamos, programa Madrugada do Socorro de Deus, aqui ao vivo, na rádio Deus e Amor, agora Bíblia em Foco. Pastor Júlio Souza vem com o tema, o justo viverá da fé. Vamos acompanhar juntos, já já voltaremos com todos vocês, não saia da sintonia e nem do programa Madrugada do Socorro de Deus, aqui na rádio Deus e Amor.
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3: Recebam todos a paz do Senhor Jesus e seu irmão em Cristo, pastor Júlio Souza. Estamos aqui para mais um momento de reflexão na Palavra de Deus. E o tema de hoje é, o justo viverá da fé. A leitura está na carta aos Hebreus, capítulo 10, versículo 38. Mas o justo viverá da fé, e se ele recuar, a minha alma não tem prazer nele. Abacuque já havia proferido estas palavras, como também o apóstolo Paulo na carta aos Romanos. Não podemos pensar que a fé a qual o autor se refere como base suficiente de vida para o justo seja o conceito superficial de uma crença positiva ou de um raso conhecimento apenas teórico da palavra de Deus. É muito mais que isso. Vejamos o contexto que inicia desde o versículo 19. Ele vai trazer alguns elementos que compõem a fé deste justo, que fazem parte da vida do justo que vive pela fé. Preste atenção. Ele começa dizendo sobre entrar no santuário. Este justo que vive pela fé, ele vive no santuário pelo novo e vivo caminho. Ele vai dizer que este novo caminho, este caminho que leva ao santuário, ele é trilhado a partir de um verdadeiro coração, versículo 22, e também em certeza de fé, numa inteira certeza de fé, se purificando de toda má consciência e com o corpo lavado com água limpa. Primeiro, este justo que vive pela fé está no santuário, vive no santuário, no lugar santo de Deus, na habitação de Deus, na comunhão de Deus, por este novo caminho. Em segundo lugar, a partir do versículo 23, ele vai dizer sobre reter firme a confissão. Nos fala da constância da fé. E ele explica o porquê. Porque fiel é o que prometeu. Se Deus é fiel, nós devemos ser fiéis. No versículo 24 e 25, trabalhando ainda o mesmo aspecto, ele diz que é necessário nesta confissão considerar uns aos outros, estimular a caridade uns aos outros. Como também no versículo 25, especialmente, ele fala sobre não deixar a congregação. Esta vida da fé, esta vida pela fé, ela acontece na firmeza da comunhão com os irmãos e dentro da congregação. E estando na congregação com os irmãos, deverá admoestar uns aos outros, consolar uns aos outros, ajudar uns aos outros. Então esta fé, ela não acontece de forma solitária, não acontece de forma isolada. Ninguém é igreja sozinho. Todos somos templos do Espírito Santo, isto sim. Agora, igreja, só podemos ser dentro da comunidade dos santos. E ele diz que nesta vida da fé, nós mantemos a confissão, estando em comunhão uns com os outros e não deixando a nossa congregação. Em terceiro lugar, ele vai falar sobre o pecado. Versículo 26, se pecarmos voluntariamente, depois de termos recebido o conhecimento da verdade, já não resta mais sacrifício pelos pecados, mas uma certa expectação horrível de juízo, Preste atenção. Em terceiro lugar, ele fala que nesta vida de fé existe a abstinência, existe a distância do pecado. Não se peca mais voluntariamente. Somos pecadores? Sim. Somos pecadores, mas já arrependidos. Portanto, não pecaremos voluntariamente. Não pecaremos por prazer no pecado. O pecado será um desastre na vida do cristão. O justo que vive pela fé, ele foge do pecado. E dentro desta ideia de fugir do pecado, ele explica, no versículo 28 em diante, que quando se quebrava a lei de Moisés, já havia um juízo. E que muito mais seria, diz ele, versículo 29, este castigo para aqueles que pisassem no Filho de Deus. Ele está dizendo, a graça não é um lugar onde não existe juízo. Se no tempo da lei já havia exercício de juízo, diz ele, agora muito mais, para aqueles que pisam no Filho de Deus. Ou seja, aqueles que conhecendo a eficácia do sangue de Cristo, o valor do perdão de Cristo, o desprezam voluntariamente. E ele cita textos do Antigo Testamento para trazer esta base também para o Novo. Ele vai falar no versículo 30 sobre a vingança de Deus e no versículo 31 ele cita: horrenda coisa é cair nas mãos do Deus vivo. Por fim, chegando no versículo 32, ele vai falar sobre a perseverança dos cristãos, que suportassem os grandes combates de aflições. Diz ele, versículo 33, que os cristãos foram feitos espetáculo com vitupérios e tribulações. Os cristãos sofriam tantas perseguições naquele tempo. Estavam em prisões, perdiam os seus bens, como ele diz no versículo 34. Sofriam por causa do amor de Cristo. Aqui estava a perseverança da fé do justo. Que suportassem, não rejeitassem a fé, mas que tivessem confiança, sabendo que, versículo 35, haveria um grande e avultado galardão. Que para isso, diz ele, versículo 36, tenhais paciência, necessitais de paciência, para que, depois de haver desfeito a vontade de Deus, possais alcançar a promessa. E falando da promessa, ele introduz versículo 37, porque ainda um poucozinho de tempo, e o que há de vir virá, e não tardará. Agora chegamos no nosso texto principal, nosso textual, versículo 38. Falando então desta promessa que o cristão aguarda, falando desta promessa pela qual o cristão entra no santuário para ver uma vida de santidade com Deus, o qual retém firme a confissão, estando com os seus irmãos em comunhão na congregação. Este cristão agora, este justo, que já não peca mais voluntariamente, mas que foge da aparência do mal, porque sabe que há um juízo de Deus. Ele persevera, suportando os grandes combates e aflições. Ele sabe que muito breve o Senhor voltará. O Senhor virá para trazer a sua recompensa, para completar a obra em sua vida, a obra da redenção para toda a eternidade. Baseado nessas premissas, é que o autor vai trazer a verdade. O justo viverá da fé. Repito, a fé não é uma simples confissão. A fé não é uma mera teoria. A fé não é uma simples crença positiva. Conforme o autor aos Hebreus, nós vemos que a fé ela está ligada toda a uma vida, a uma conduta, a uma prática, a uma ética, a uma moral, a uma perseverança que os cristãos guardam na expectativa da eternidade. Por isso ele diz que, em contrapartida, se este cristão, se este justo recuar, diz o Senhor, minha alma não tem prazer nele. Se o meu justo deixar de viver no santuário, deixar de reter a confissão, deixar a vida de comunhão em igreja, tornar a pecar voluntariamente, quebrando a comunhão da graça, não perseverar nas aflições, diz o Senhor, minha alma não tem prazer nele. Esta é a fé que nós entendemos, pela qual o justo deve viver. Aqueles que vivem pela fé, morrem na fé. Finalmente, se regozijarão na salvação final que está garantida em Cristo. O justo viverá da fé. Esta foi a nossa meditação dentro do programa A Voz da Libertação. Que Deus abençoe a todos.
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0: Muito bem, agora são 2:55. Vamos à identificação das emissoras e logo após a oração com o pastor Lorival de Almeida. Deixo vocês com este lindo louvor aqui na Rádio Deus e Amor.

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1: Na minha aflição, clamei ao Senhor. Gritei por socorro ao meu Deus. Do seu templo, ele ouviu a minha voz. Meu grito chegou à sua presença, aos seus ouvidos. Salmos capítulo 18, versículo 6.
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Prezados ouvintes, eu quero convidar vocês para orarem juntamente conosco. A paz do Senhor, sou o pastor Lourival de Almeida. É o nosso momento da oração. Orem por mim, eu vou estar orando por vocês. Vamos orar uns pelos outros e Deus vai estar abençoando a todos nós. Música.

Santo Deus, poderoso Pai, mais uma vez aqui estamos diante da sua presença, Senhor. Eu te exalto, eu te louvo pela sua bondade, pela sua misericórdia, ó Pai. Principalmente pela misericórdia do Senhor, que tem sido a causa de não sermos consumidos ao longo de todos esses anos. O Senhor é tão bom, meu Deus, nós somos tão ruins. Somos cheios de maus pensamentos, às vezes até más intenções. Mas a misericórdia do Senhor sempre nos alcança. Eu não posso, meu Deus, começar uma oração sem me colocar diante do Senhor como pecador carente do perdão, da misericórdia. Porque a sua palavra fala, Senhor, que as nossas transgressões fazem, sim, separação entre o Senhor e entre nós. Então não nos adianta orar, meu Deus, se nós estivermos com as nossas vidas carregadas de coisas ruins, de pecados. Perdoa os nossos pecados, Senhor meu Deus, nós queremos ser ouvidos. Não que nós mereçamos, ó Pai, porque não merecemos, não. Mas pela bondade do Senhor, pela misericórdia do Senhor, nós clamamos agora e insistimos que a mão do Senhor nos alcance, Senhor. Que a misericórdia do Senhor nos alcance. Nós queremos, ó Deus, ser abençoados, sim. Queremos, ó Pai, glorificar o nome do Senhor pelas maravilhas que o Senhor faz, sim. E aqui estamos, ó Deus. As nossas vidas estão inteiramente voltadas para o Senhor. Purifica-me, ó Deus. Lava-me na sua palavra. Purifica-me no sangue que foi vertido na cruz do Calvário. Não só por mim, mas por todos nós. Sei que muitos ouvintes estão orando comigo agora, Senhor. E sei que cada um faz a sua própria oração. Cada um sabe os seus desejos, as suas necessidades, as suas fragilidades. Mas sei, meu Deus, que aqui, nesse microfone, eu não oro só por mim, mas oro, Senhor, meu Deus, por milhares de pessoas, talvez milhões de pessoas que estão sintonizadas e estavam aguardando esse momento para clamar pela misericórdia. Obrigado a Deus pela misericórdia. Obrigado a Deus pelo seu amor. Obrigado a Deus por estar intercedendo agora, abençoando, curando, fazendo maravilhas, trazendo alegrias, trazendo socorro, ajuda. Há tanta gente que já sabe, Senhor, que o que poderia ter feito para alcançar os seus objetivos já foi feito. Mas não alcançaram, Senhor meu Deus. Por isso estão clamando ao Senhor. Por isso estão buscando a presença do Senhor. Eu te exalto, Senhor meu Deus, por ser um Deus vivo. Por ser um Deus que não faz acepção de pessoas. Glorificado e exaltado seja o nome do Senhor. Ah, meu Deus, nós amamos o Senhor. Nós amamos a sua verdade, a sua justiça. Embora nem sempre sejamos verdadeiros, nem sempre sejamos justos, mas nós queremos ser. Aquilo que nós queremos fazer, como dizia o Senhor meu Pai, o apóstolo, nós às vezes não fazemos. As coisas que nós não queremos fazer, Senhor, às vezes são essas que nos visitam, essas que nós praticamos. Estenda sua mão sobre a minha vida, meu Deus, sobre a vida de todos os nossos ouvintes. Eu sei, ó Deus, que muitas pessoas estão totalmente desligadas do mundo. Se ligaram com o Senhor e se desligaram do mundo. Estão conectadas contigo, clamando agora principalmente, Senhor, pela presença do Senhor, pelo mover do Senhor, pelo perdão do Senhor. Pessoas que estão buscando a alegria, estão buscando a transformação. Estão buscando do Senhor o socorro que precisam para uma vida transformada e uma vida que é um testemunho em si. Visite esse ouvinte agora, meu Deus. Esse ouvinte que nunca sentiu a sua presença. Esse ouvinte que às vezes ora só, Senhor, meu Deus, de forma mecânica, como se fosse um robô. Robotizado, tem orado até o dia de hoje. Por isso não tem sentido do Senhor nada.
tem até falado bonito, mas o Senhor não tem se manifestado. Manifesta-te, ó Deus, manifesta-te a esta vida. Manifesta-te às nossas vidas, Senhor. Para nós, ó Pai, a oportunidade de estarmos na Sua presença é uma oportunidade ímpar. É uma oportunidade concedida inteiramente pela Sua misericórdia e pela Sua graça. Mova-te em favor desse ouvinte agora, meu Deus. Esse ouvinte nunca sentiu a Sua presença. Esse ouvinte nunca derramou uma lágrima na Sua presença. Esse ouvinte, Senhor, meu Deus, nunca desfrutou das delícias de uma oração onde o Senhor está ouvindo, onde o Senhor está nos fazendo sentir o quanto o Senhor está nos ouvindo, o quanto o Senhor está se manifestando. Manifesta-te, ó Deus, manifesta-te. Já podemos senti-lo, Senhor. Já podemos sentir o manifestar do Senhor. Já podemos sentir o amor do Senhor nas nossas vidas, nos nossos corações, nos nossos ouvintes. Senhor Deus, que a nossa nação está fazendo com que o Senhor entre nessa casa, nesse coração. Com que o Senhor traga, Senhor meu Deus, aquilo que representa realmente a Sua presença. Deus, socorro presente na angústia. Arranca essa angústia desse coração, Senhor. Arranca essa angústia dessa vida, meu Deus. Essa vida que não é vida mais, Senhor. Essa vida que já não corresponde mais àquilo que o Senhor tem para nós. Aquilo que o Senhor tem deixado e relegado para nós. Isso é um poço de tristeza. É um poço de dor, de horrores. Manifesta-te, ó Deus, manifesta-te. É uma lágrima, ó Deus, apenas, que nós queremos ver o Senhor fazendo rolar esses olhos e molhar esse rosto. Porque, ó Deus, eu sei que quando existe a lágrima, o sentimento está presente e nenhuma oração será irrelevante. E esse momento não será um momento apenas de preenchimento de espaço, ou apenas, ó Deus, de palavras, nada mais do que palavras, mas será um momento, ó Deus, onde pessoas estão desabafando, onde pessoas estão se expressando perante o Senhor, onde as pessoas sabem, ó Deus, que estão sendo ouvidas, e onde o Senhor, meu Deus, ouvindo as orações sinceras e verdadeiras, o Senhor estará se movendo. Aleluia, santo é o nome do Senhor. O Senhor estará fazendo, Senhor meu Deus, tudo que for preciso para que esse coração seja aliviado desse sofrimento, dessa dor. Senhor meu Deus, Senhor meu Pai, nós podemos contemplar, meu Deus, vidas em desespero que nem sabem como se pronunciar diante de Ti. Mas estão agora dizendo, socorro. Eu não sei orar, ó Deus, me ajuda. Talvez não sejam aquelas orações que muitas pessoas gostam de ouvir, carregadas de palavras difíceis. Aquelas orações, ó Deus, muitas delas paradas demais, algumas, ó Deus, gritadas e aos berros. Mas, Senhor, eu sei que o Senhor está fazendo dessas pessoas que estão sentindo o Senhor agora, pessoas sensíveis a esse momento, pessoas, ó Deus, que estão se expressando com a expressão verdadeira do fundo do coração. Vem, meu Deus, vem, levanta essa pessoa que está acamada, essa pessoa, Deus, que sabe que a vida não lhe sorrirá mais, a não ser que o Senhor intervenha. Pessoas que sabem, ó Deus, que a elas não resta mais nenhum tipo de coisa, nenhum tipo de esperança, a não ser que o Senhor intervenha. E eu peço a intervenção do Senhor nesse momento, para a alegria de todos,
para a glorificação do Teu santo nome, para a confirmação da Sua palavra. Venha, ó Deus, com o Seu poder, em nome de Jesus, visitar as pessoas que já não conseguem se levantar mais. Visitar as pessoas que, ó meu Deus, que já não tem nenhuma esperança para nada. Visitar presidiários. Visitar pessoas consideradas, ó Deus, pela lei. Pessoas de alta periculosidade. Pessoas, Senhor, meu Pai, que a sociedade não confia mais nelas. Mas que o Senhor pode transformar para a glória do Teu santo nome. Essas pessoas têm famílias. Essas pessoas podem, ó Deus, ter no coração um desejo de mudar. E essas pessoas podem mudar para a glória do Teu santo nome. Essas pessoas podem mudar e trazerem sobre elas um testemunho vivo de coisas grandes que o Senhor pode fazer. Senhor, meu Deus, visita, Senhor, visita o traficante, o drogado, dando uma oportunidade, meu Pai. Uma oportunidade, Senhor, meu Pai, de vida. Também as autoridades, que também têm oportunidades, que sejam abençoadas, guardadas. Os Teus servos e servas que propagam a Sua palavra com verdade e com coração. Não estou falando de mercenários, ó Pai. Estou falando de voluntários. Estou falando daqueles que, mesmo, meu Deus, sendo pessoas, que sobrevivem, Senhor, meu Deus, através de receberem da Sua obra um salário, o salário do obreiro. Mas que fazem a Sua obra de coração, que sejam abençoados, que sejam servos de Deus, que sejam servos da verdade, e que as palavras que saírem da boca desses servos e também servas, que sejam as palavras do Senhor. Que a voz, Senhor meu Deus, seja deles, mas que a palavra seja o Senhor falando, transformando. Deus de poder, Deus de misericórdia, são tantas almas perecendo, tantas vidas, ó Deus, que despertaram hoje, mas que não estão mais vivas. Quantas vidas que ainda cairão no campo da batalha da vida nesse dia. Algumas delas, ó Pai, o Senhor pode providenciar a Sua palavra. O Senhor pode prolongar a vida. Algumas, infelizmente, ó Deus, não poderão, ó Pai, ver nada mudar. Às vezes porque não dão oportunidade. Às vezes porque já desprezaram a oportunidade. Mas que a misericórdia do Senhor alcance, Senhor, aqueles cujos corações o Senhor conhece. E sabe, Senhor meu Deus, que esses corações estarão abertos a receber a salvação, o livramento. Dá o livramento, meu Deus, dá o livramento. Nós vivemos num tempo difícil, meu Pai. Vivemos, ó Deus, em meio a uma sociedade violenta e corrompida. Antigamente tínhamos medo de sair na rua, hoje temos medo até de ficar dentro de casa, meu Pai. Está difícil a situação, Senhor. Sem falar, ó Pai, que muitas pessoas vivem ainda em zonas terrivelmente de risco. Seja o Senhor o escudo para essas vidas. Seja o Senhor o guarda dessa família. Seja o Senhor o protetor dessas pessoas que pedem ao Senhor o socorro e o livramento. Seja o Senhor o escudo. Seja o Senhor o Deus forte. Seja o Senhor essa proteção invisível para guardar essas pessoas. São balas perdidas, ó Deus. São pessoas que buscam ocasião. São pessoas que, infelizmente, Senhor meu Pai, dão lugar ao adversário e buscam ocasião para roubar, para matar, para destruir. E a nossa proteção é o Senhor. Sabemos que as autoridades até fazem, ó Deus, aquilo que está ao alcance delas. E em alguns casos logram, Senhor meu Deus, proteger a sociedade. Mas em alguns casos, nem mesmo as próprias autoridades conseguem se proteger. Meu Deus, meu Pai, em nome de Jesus, guarda a família, meu Pai.
não só a minha família, mas todas as famílias que estão pedindo socorro em favor da família agora. O nosso adversário, Senhor meu Deus, tem lutado com toda a sua força, com todo o seu poder de mentira, de intriga, de destruição, de separação, de divórcio, de contendas. Ele tem tentado destruir, meu Pai, as famílias, porque sabe que as famílias formam a base dessa sociedade, formam as igrejas. Eu repreendo, meu Deus, esse demônio destruidor de famílias, esse demônio que luta desesperadamente para destruir essa casa, esse matrimônio saudável. E em tantos casos ele tem logrado êxito. Eu repreendo você, Satanás, saia dessa casa, saia dessa família, saia agora. Você não vai continuar tocando nessa casa, nessa família, não. Meu Deus, eu sei que o Senhor está me ouvindo. Eu sei que a minha oração não é uma oração que está ficando no teto aqui do estúdio. Eu sei, meu Deus, que ela nem precisa passar do teto. O Senhor está aqui ao meu lado. O Senhor está ouvindo o meu clamor. Cuida dessa casa, cuida dessa família, cuida dessa igreja que é feita de famílias. Cuida da nossa igreja, Senhor meu Deus, e das igrejas fiéis e sinceras. Das igrejas que realmente se preocupam em propagar a sua palavra, dessas o Senhor pode cuidar. O Senhor vai cuidar. Meu Deus, nesse momento tantas crianças estão, ó Pai, passando pelo vale da sombra da morte. Algumas ainda bebês, algumas não falam ainda, algumas já mais grandinhas, e o desespero desse Pai é grande. Restaura, meu Deus, não só essa criancinha, mas todas as que estão vivendo situações semelhantes. Senhor meu Deus, Senhor meu Pai, as crianças que estão com febre, algumas que foram picadas pelos sabetes, ou hemagogos, a Aedes aegypti, algumas estão, ó Deus, com enfermidades que muitas delas matam. Cura agora, meu Deus, proteja essas crianças, o futuro da igreja e o futuro da nação. Algumas estão com pneumonia, doenças renais, hepáticas, algumas estão sofrendo, Senhor meu Deus, enfermidades respiratórias, sofrendo horríveis dores de cabeça. Cura as nossas crianças, crianças, ó Deus, com leucemia, com câncer. Cura, meu Deus. Dá tanta tristeza, meu Pai, ver aquelas criancinhas com a cabecinha raspada. Claro que não só as crianças, adultos também, mas nos sensibilizam as crianças. Nem sabem, ó Deus, na verdade, o que estão vivendo ali. Algumas conseguem sorrir. Algumas conseguem se alegrar com uma balinha, meu Pai. Não tem a mínima ideia do que estão vivendo. Cura, meu Deus, cura. Em nome de Jesus, cura. Não é para a minha glória, meu Deus, eu não sou nada. É para a glória do nome do Senhor. Cura agora, meu Deus. Qualquer tipo de doença mortal que esteja, Senhor meu Deus, afetando as nossas crianças no Brasil e no mundo. Nós queremos ver as crianças saudáveis, com aquela risadinha gostosa, aqueles gritinhos gostosos. E eu sei que o Senhor também quer. Senhor Jesus, o Senhor ama as criancinhas. Cura as criancinhas. Meu Deus, eu sei que o Senhor pode também trazer conforto a esse coração esmigalhado pela dor da separação. A esse coração, meu Deus, que está sofrendo horrivelmente. Porque, ó Deus, a separação, a dor da separação veio e veio tão cedo, numa hora que essa pessoa nunca esperava. O Senhor pode, meu Deus, aliviar esse sofrimento, essa dor. Providenciado, a Deus, momentos de restauração, de alegria. Pai da glória, Pai de poder, em nome de Jesus Cristo. O Senhor pode trazer alegria, o Senhor pode confortar esse coração sofredor. O Senhor pode confortar essa vida, meu Deus, que está sofrendo tantas dores.
essa vida, meu Deus, que patologicamente está depressiva. E o inimigo se aproveita dessa situação para trazer, ó Deus, sentimentos ainda mais profundos. Às vezes o sentimento é suicida. Às vezes o sofrimento é de abandono do próprio corpo, da própria vida. Meu Deus, traga alegria a esse coração. A alegria é um fruto do Espírito, Senhor. Vem como a paz. Traga paz a essa vida e traga alegria. Traga, meu Deus, a paz e a alegria agora. Eu sei, ó Deus, que o tratamento é difícil. Eu sei, ó Pai, que é momento complicado, mas eu sei também que o Senhor é um Deus grande. Traga alegria a essa vida, meu Pai. Traga o conforto a essa vida, meu Deus. Eu creio, Senhor, eu creio. Eu creio, meu Pai, que o Senhor está fazendo uma visita agora a esse lar, meu Pai, onde há dor. A esse lar onde há tristeza. A esse lar que precisa de conforto. O Senhor pode visitar o estrangeiro também. O peregrino. O nauta. O Senhor pode visitar, meu Deus, agora essas pessoas que estão longe de casa. Esses que saíram do país em busca de uma vida melhor. O Senhor pode visitá-los. O Senhor pode, meu Deus, trazer alegria, conforto, abrir portas, providenciar uma companhia sincera. O Senhor é Deus, o Senhor visita. O Senhor conhece as lágrimas ocultas desse coração. Essa vida que em alguns momentos, ó Deus, ela se isola, ela derrama lágrimas. O Senhor pode confortar essa vida. O Senhor pode curar agora, meu Deus, também esse velhinho, esse jovem, esse adolescente. O Senhor pode trazer o seu conforto. O Senhor pode trazer do seu poder. Pai de amor, nós temos tantas concentrações anunciadas. Se o Senhor não for conosco, meu Deus, melhor é que nós não vamos, que a gente não vá. Melhor, ó Deus, então ficarmos em casa. Porque se o Senhor não for conosco, nós não sabemos o que fazer. Vá conosco, ó Deus. Esteja conosco, meu Pai, na nossa pregação e no nosso louvor. Esteja, Senhor, meu Deus, com os teus servos e servas que também têm concentrações já anunciadas. E que a nossa palavra seja a sua palavra, Senhor. Que a sua palavra seja a nossa palavra. Nós não queremos, ó Deus, ser politicamente corretos. Nós não queremos ir agradar o homem. Nós queremos ir falar da sua verdade. Com simplicidade, com sinceridade, falando da sua verdade, nada mais do que a sua verdade. Não queremos inventar modinhas, modismos, não queremos, ó Deus, ser, ó Pai, animadores de plateia, nós não queremos, ó Deus, estar nos recitos só para fazer o povo rir, parecermos engraçadinhos, nós queremos ser servos da tua verdade, da tua justiça e falarmos, ó Deus, sucintamente do seu amor, traduzindo a oportunidade a tantas vidas que estarão ali, quem sabe, ó Deus, numa última oportunidade de suas vidas. Por isso, ó Deus, nós queremos assumir a nossa responsabilidade e queremos que o Senhor esteja conosco. Se o Senhor não for conosco, não nos permita ir. Em nome de Jesus, meu Deus, usa os teus servos, usa a mim. Usa a minha esposa que estará cantando também. Usa os nossos músicos que estarão tocando. Nós não vamos estar fazendo bailes. Nós não vamos estar fazendo shows. Nós não vamos estar nos apresentando como hábeis, músicos, instrumentistas, cantores. Não, vamos estar fazendo a obra do Senhor, então nos usa, Senhor. Quando nós orarmos, que Satanás caia por terra em nome de Jesus. Quando nós pregarmos, que a palavra alcance esse coração, essa vida e que a tua verdade alcance essas pessoas que precisam da sua verdade, até por uma questão de oportunidade. Usa os teus servos, as tuas servas, e que sejam homens de Deus, que sejam mulheres de Deus, que sejam pessoas usadas pelo Senhor. Que nós não tenhamos, ó Deus, a intenção de agradar a plateia, fazer público para nós, parecermos bonitinhos, inteligentes. Não, meu Pai.
mas que nós possamos propagar a palavra do Senhor e apresentar o Senhor às multidões que certamente virão e serão alcançadas pela sua graça. Oh, maravilha, meu Deus, maravilha, usa os teus servos e as tuas servas. Abençoa a nossa diretoria, meu Deus, nossa presidente, vice-presidente, secretário, diretoria executiva, usa os nossos departamentos de ensino. Coloca sinceridade nos teus servos e servas. E onde houver a malandragem, a mentira, onde houver, Senhor meu Deus, infelizmente isso existe, ó Pai, mas onde houver o mercenário, aquele que prega para ganhar 100 aqui, 200 ali, 1000, que ele seja repreendido. Ou toma um jeito ou o Senhor tira. Ou toma um jeito ou o Senhor lima. Ou o Senhor corta pela raiz. Mas estamos cansados de mercenários, ó Pai. Estamos cansados de desonestidade, Senhor. Estamos cansados de adúlteros nos púlpitos. Estamos cansados de fornicários tocando instrumentos e cantando. Estamos cansados de mentirosos, meu Pai. Põe a tua mão, meu Deus. Sou servo do Senhor. Põe a tua mão. Põe a tua mão. Eu te repreendo, espírito da mentira, da desonestidade. Eu te repreendo. As coisas aqui são santas, são sagradas. A obra aqui é de Deus. Aqui não tem lugar para maligno, não. Aqui não tem lugar para mentiroso, não. Aqui não tem lugar para safado, sem vergonha, não. Ou toma um jeito, ou Deus lima. Meu Deus, em nome de Jesus, a obra pertence a ti. Nós não queremos vê-la deturpada por homens maus e malignos. Que a obra do Senhor seja uma obra honesta, sincera, que alcance corações e vidas. Que os teus vasos e servos sejam servos e vasos de verdade, meu Pai. Em nome de Jesus Cristo, meu Deus, que a bênção do Senhor esteja sobre nós. Que a misericórdia do Senhor esteja nos alcançando, esteja sobre nós, esteja sobre a sua igreja, os seus filhos e suas filhas. Repousa a tua paz e a tua bênção, meu Deus, agora. Repousa, meu Deus, a tua paz e a tua bênção sobre todos nós, em nome de Jesus Cristo. Amém, Senhor.

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3: Mateus capítulo 7, versículos 13 e 14. Entrai pela porta estreita, porque larga é a porta, e espaçoso o caminho que conduz à perdição. E muitos são os que entram por ela. E porque estreita é a porta, e apertado o caminho que leva à vida, e poucos há de encontrarem.

Senhor, vem apagar os meus pecados, arrancar todas as páginas velhas da minha vida. Perdoai-me, Senhor, de tudo aquilo que pratiquei contra Ti. E eu sei que pelo poder da Tua palavra, o Senhor pode me lavar.

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Era, né? Eu vim aqui para contar um testemunho para glorificar o nome do Senhor, que Deus tem feito na minha vida.

Alexandre Amorim, 525, no bairro Aparecido. No Evangelho de Jesus Cristo, que escreveu João, capítulo 8, versículo 51, diz: em verdade vos digo que, se alguém guardar a minha palavra, nunca haverá morte. Falando em guardar a palavra, para guardar a palavra, precisamos ouvir a palavra. E estou aqui para convidar você para segunda-feira, segunda-feira do pão, segunda-feira da palavra, para você vir juntamente conosco, alegrarmos na presença do Senhor e ouvir a palavra de Deus. E se nós ouvir a palavra e guardar a palavra, João diz, nunca haverá morte. Que maravilha! Você que está nos ouvindo, os pastores, presbíteros, dirigentes, diáconos, cooperadores da obra de Deus, é segunda-feira, culto de ensinamento, culto da palavra. Esteja conosco, toda a membresia. Não venha só, convide mais alguém, traga um familiar, traga um amigo, uma amiga, alguém que está afastado de Cristo Jesus e precisa ouvir a palavra, e com certeza vai ser edificado pelo poder da palavra. É segunda-feira, culto de ensinamento, a partir das 18 horas, vem estar conosco. Deus abençoe, eu te aguardo na próxima segunda, em nome do Senhor Jesus Cristo.

Graça e paz a todos os ouvintes do programa Voz da Libertação, que tem prazer de vos saudar, seu irmão em Cristo, presbítero André Zimbrusque, pastor responsável da sede estadual Manaus, Amazonas. Nossa igreja está localizada na rua Comendador,

amados ouvintes, amados irmãos, aqui que vos fala nesta manhã, convosco é a nossa irmã em Cristo, Lorena Zimbruski. Estamos em mais um culto do trabalhador, mais um momento de oração, na qual o Senhor nos permite, nesta manhã de segunda-feira, a palavra do Senhor em Salmo 23, vai nos falar: elevo os meus olhos para o monte, de onde me virá o socorro? O meu socorro vem do Senhor, que fez o céu e a terra. Não deixará vacilar o teu pé, aquele que te guarda não tosquenejará. Eis que não tosquenejará e nem dormirá o guarda de Israel. O Senhor é quem te guarda, o Senhor é a tua sombra e a tua direita. O sol não te molestará de dia, nem a lua de noite. O Senhor te guardará de todo mal. Ele guardará a tua alma. O Senhor guardará a tua entrada e a tua saída, desde agora para todo sempre. Glória a Deus. Estamos iniciando a oração nesta manhã. Quero convidar você para conosco, estar orando.

Pai querido. Ó Espírito Santo de Deus, Espírito Santo da verdade, Senhor Jesus, somos gratos a Ti, Senhor, porque até aqui o Senhor nos sustentou. Porque até aqui, Senhor Jesus, o Senhor nos guardou, meu Pai. Porque a Tua misericórdia, Senhor Jesus, ela esteve e está

Segunda-feira, Senhor. Pai amado, eu quero apresentar não só a minha vida nesta manhã, meu Deus, mas eu quero também apresentar, Senhor Jesus, amados irmãos que aqui se encontra, Pai. Quero apresentar os amados ouvintes que estão conosco nesta manhã, Senhor Jesus amado. Que o Senhor venha, Senhor Jesus, continuar nos abençoando. Continuar, Senhor Jesus, nos sustentando, Pai, com as Tuas mãos, com a Tua graça, a Tua misericórdia. Espírito Santo de Deus, Espírito Santo da verdade, Senhor, Tu és grande, Tu és maravilhoso, Pai, Tu és fiel. Espírito Santo de Deus, Tu, meu Pai amado, nesta manhã de segunda-feira, Senhor, a última segunda-feira desse mês de junho, meu Pai amado, Pai querido, talvez, Senhor Jesus, essa pessoa acordou nesta manhã, meu Pai, sem muitos motivos para agradecer, sem muitos motivos, meu Pai, para estar te dando graças por este dia, Senhor. Mas só de estarmos vivos, Senhor Jesus, diante da Tua presença, só de estarmos respirando, Senhor Jesus, mesmo que seja a saúde frágil, mas só de estarmos, Senhor Jesus, com a nossa família, na nossa casa, meu Pai amado, Pai querido, devemos dar graças a Ti, meu Pai, por tudo, meu Senhor. Ó Pai amado, Pai querido, Tu és grande, Tu és maravilhoso, Pai. Nesta manhã, Senhor, eu quero apresentar, Senhor Jesus, a cada trabalhador, Senhor. Ah, Senhor Jesus, a cada irmão que já se encontra, meu Pai, de pé, Senhor Jesus, se organizando para sair para o seu local de trabalho, meu Pai. Aqueles que se encontram, meu Deus, voltando, meu Senhor. Aqueles que se encontram, meu Pai amado, Pai querido, retornando do seu trabalho, meu Senhor. Ó, Pai amado, Pai querido, meu Senhor, que o Senhor venha dar livramento, Senhor. Que o Senhor venha cobrir com o Teu sangue, com a Tua graça, com a Tua misericórdia, Pai. Que o Senhor venha livrar de todo mal, de toda investida do inimigo, Senhor. Que o Senhor venha, meu Pai, conduzi-los, meu Pai amado, em paz, meu Pai. Repreendendo todo laço do inimigo, todo embaraço, meu Deus. Repreendendo, meu Pai amado, Pai querido, tudo aquilo que o inimigo, meu Pai amado, possa tramar contra esta vida, Senhor. Ó, Pai amado, Pai querido, segura nas mãos de cada um, meu Deus. Sustenta, Pai amado, Pai querido, nas mãos de cada um, Espírito Santo. Glória, glória seja dada ao Teu santo nome. Glória, glória, glória, glória seja dada a Ti, Senhor. Glória, glória seja dada a Ti, meu Pai amado, Pai querido. Ó, Senhor Jesus, aqui estamos, Senhor Jesus, nesta manhã, Senhor Deus, para Te clamar, Senhor Jesus, aqui nesta manhã, Senhor Deus, aqui nesta manhã, Pai amado, Pai querido, o Senhor é grande, Tu és maravilhoso, meu Deus, Tu és fiel, meu Pai, Espírito Santo de Deus, Espírito Santo da verdade, meu Senhor, quantos se encontram neste momento, meu Pai amado, de joelhos clamando a Ti, meu Pai, até mesmo, Senhor Jesus, no seu transporte, meu Pai, que está levando para o seu trabalho, o seu transporte, meu Pai amado, Pai querido, seja ele particular ou coletivo, meu Senhor, ouvindo esta programação nesta manhã, Pai amado, Pai querido.

trabalhar, Senhor Jesus, na vida de cada um dos meus irmãos, de cada um, Senhor, que se encontra, meu Pai, neste momento, clamando a Ti, seja até mesmo por pensamento, Senhor, que o Senhor venha, meu Pai amado, ajudar, que o Senhor venha responder, Senhor Jesus, esta oração, nesta manhã, meu Deus, ó Pai amado, Pai querido, Deus de graça, Deus de poder, ó Senhor Jesus, esta pessoa, Senhor, que acordou com um propósito nesta manhã, meu

você, preocupado, Senhor Jesus, porque tem algo para resolver, e não vê, Senhor Jesus, como, Senhor Jesus, agir, e não vê, Senhor Jesus, como, meu Pai amado, resolver, que nesta manhã, Senhor Jesus, o Senhor venha, meu Pai, da estratégia, sabedoria, da direção, meu Pai, esta pessoa, Espírito Santo de Deus, Espírito Santo da verdade, meu Senhor, Tu és grande, Senhor, Tu és maravilhoso, meu Pai, Tu és fiel, toda honra e toda glória para Ti, meu Senhor, toda exaltação

oremos esta manhã, meu Pai. Ó Espírito Santo de Deus, dá livramento, Senhor, nos trânsitos, dá livramento, meu Pai amado, para que dentro desta casa, aonde esta pessoa estiver agora, Senhor, entra com livramento da tua parte, meu Pai. Entra, Senhor Jesus, com livramento, meu Deus amado, Deus querido. Ó, meu Senhor, nós sabemos, Senhor, como inimigo ele trabalha, mas o Senhor já sabe, Senhor Jesus, meu Pai amado, quantos livramentos o Senhor nos dá, quantos livramentos o Senhor tem entregado, Senhor Jesus, a nós, meu Pai, mesmo sem sabermos, Senhor Jesus, mesmo sem entendermos, meu Pai amado, Pai querido, às vezes, Senhor, fazemos uma programação, às vezes, Senhor Jesus, planejamos algo e não dá certo, Senhor, e o Senhor, e muitas vezes achamos, meu Pai amado, Pai querido, e ficamos frustrados, mas até mesmo nisso, Senhor, o Senhor trabalha livrando, Senhor Jesus, os teus, livrando teus filhos, meu Pai amado, porque na sua própria palavra o Senhor diz, meu Pai, que o Senhor conhece o amanhã só te pertence. O Senhor sabe, Senhor Jesus, o nosso dia de amanhã, meu Pai amado, Pai querido. E neste dia, meu Pai, não é diferente, Senhor. O Senhor sabe de todas as coisas, meu Deus. O Senhor sabe, Espírito Santo. O Senhor sabe, meu Deus amado, Deus querido, do nosso dia que acontece.

Senhor, que guarda o teu povo. É o Senhor que guarda, Senhor, a nossa vida. É o Senhor que guarda a nossa casa, a nossa família. É o Senhor que guarda este homem, esta mulher, Senhor. É o Senhor que guarda esta nação. É o Senhor que guarda, meu Pai amado, Pai querido. Ó Espírito Santo de Deus, Espírito Santo da verdade, meu Senhor, dá livramento, meu Pai amado, Pai querido, a esses que moram, Senhor Jesus, em lugares vulneráveis, meu

do Senhor Jesus, todo olho grande. Repreenda, meu Pai, toda inveja, meu Senhor. Repreenda todo mal, meu Pai amado, Pai querido. Repreenda toda a cilada do inimigo, Senhor. Meu Pai amado, o Senhor conhece o oculto e o escondido, meu Pai. O Senhor conhece, meu Deus, todas as coisas. O Senhor sabe, meu Deus, de todas as coisas, meu Pai. E nesta manhã, Senhor,

Senhor, vai operando o milagre, vai trabalhando, Senhor Jesus, vai trabalhando no milagre nessa manhã, meu Pai. Quantos precisam de um milagre neste dia, Senhor? Quantos precisam de uma resposta tua neste dia, meu Pai? Quantos se encontram aflitos nesta manhã, meu Pai?

Senhor Jesus, todas as promessas feitas em nossas vidas, meu Pai. Vai, Senhor Jesus, nesta manhã, meu Senhor, agindo, meu Pai, pelos teus filhos, agindo pelas tuas filhas, meu Deus. Vai trabalhando nesta manhã, Espírito Santo, vai trabalhando nesta manhã.

laço do passarieio, meu Pai, toda peste perniciosa, meu Pai amado, Pai querido, que aonde Senhor Jesus estiver, Senhor, aonde estiver, meu Pai amado, Pai querido, esta pessoa desesperada, meu Pai, esta pessoa, meu Pai amado, Pai querido, angustiada, esta pessoa enferma, Senhor, que aonde estiver, Senhor Jesus, esta pessoa, meu Pai amado, se organizando, Senhor Jesus, para ir até mesmo ao hospital fazer, Senhor, seus exames.

tudo aquilo que está oculto aos olhos do homem, Senhor, não está oculto nos teus olhos. O Senhor é um Deus que conhece todo o nosso ser, meu Pai. O Senhor conhece toda a nossa vida, meu Senhor. E nesta manhã, meu Pai amado, Pai querido, vai repreendendo todo o mal, Senhor Jesus. Vai repreendendo, meu Pai amado, Pai querido, todo o mal, meu Senhor. Oh, meu Deus amado, Pai querido, mais uma vez eu quero apresentar, Senhor, cada trabalhador autônomo, meu Pai. Oh, meu Senhor Jesus, eu quero apresentar, Senhor, esse pai de família, esta mãe de família, Senhor, que está, Senhor Jesus, neste momento se organizando para sair para o seu local de trabalho, ou até mesmo para arrumar um trabalho, Senhor. Vai diante deles, meu Pai, abre as portas do céu, abre as portas do céu nesta manhã, meu Deus amado, abre as portas, Senhor, abre, Senhor Jesus, vai dando escape a esta vida, dá um escape, Senhor Jesus, nesta manhã, meu Deus amado, Deus querido, guia, Senhor, os passos, guia, Senhor Jesus, o caminho, guia, meu Pai amado, Pai querido, agora, nesta manhã, Senhor. Senhor, que o teu nome venha a ser glorificado, que o teu nome venha a ser exaltado, Espírito Santo de Deus, Espírito Santo da verdade, que o Senhor venha, Senhor Jesus, agir neste momento, que o Senhor venha, meu Pai amado, Pai querido, Senhor, ó, meu Pai amado, vai abrindo as portas, Senhor, ó, meu Senhor, este comércio, este escritório, meu Pai, este local de trabalho, Senhor Jesus, que estava prestes a fechar as portas, meu Pai, ó, meu Senhor Jesus, vai agora, Senhor Jesus, repreendendo, meu Pai, ó, meu Senhor Jesus, vai agora dando estratégia a esse proprietário, ó, vai dando estratégia agora, meu Pai amado, vai mandando os clientes, meu Pai, vai mandando, Senhor, pessoas naquele lugar, Senhor, porque o Senhor sabe, meu Pai

pessoas, empresas de grande e pequeno porte, meu Pai. Abençoa nesta manhã, Senhor Deus. Prospera também, meu Pai amado, Pai querido, este trabalhador, Senhor Jesus, autor.

mensageiro que estiver com eles, meu Pai. Ó Espírito Santo, vai agora, meu Senhor, trabalhando, agindo, Espírito Santo. Ó meu Deus amado, ó meu Senhor Jesus, eu quero apresentar neste momento os hospitais. Visita os hospitais nesta manhã, Senhor. Aquelas pessoas que ali se encontram, meu Pai amado, desenganado pela medicina, até mesmo respirando por aparelhos, Senhor. Meu Pai amado, Pai querido, que as tuas mãos estão estendidas sobre aquele lugar. Ah, Senhor, vai fazendo a tua vontade. Vai fazendo a tua vontade, meu Pai. Toca agora, Senhor, a enfermidade. Seja o câncer, Senhor. Seja a dor, meu Pai amado. Enfermidade, Senhor, no coração. Enfermidade no rim, no fígado, Senhor. Enfermidade, meu Pai, nos ossos, nos nervos, no sangue. Vai

querido, essa enfermidade, meu Pai, que está deixando essa pessoa debilitada, sem chegar até mesmo a tua casa, Senhor. Meu Pai amado, vai tocando, dando saúde, meu Pai, vai dando saúde mental, física e espiritual, meu Deus amado, Pai querido. Ó, Senhor, vai ressuscitando este vale do osso seco, meu Pai, esta pessoa que já não tinha mais esperança, esta pessoa que já não tinha mais vida, Senhor, ressuscita nesta manhã, meu Senhor, ressuscita nesta manhã, meu Pai amado, vai segurando agora nas mãos do meu irmão, da minha irmã, Senhor, sustenta nas mãos dele nesta manhã, meu Pai, sustenta nas mãos dela nesta manhã, Senhor, meu Pai amado, não deixa teu filho desfalecer, não deixa o teu filho, a tua filha parar nesta manhã, meu Pai, me segura, sustenta, Senhor, sustenta, meu Pai, com as tuas mãos santa e poderosa, oh, meu Pai amado, Pai querido, que o teu nome venha ser glorificado, que o teu nome venha ser exaltado sobre todas as coisas. Eu quero apresentar ali, Senhor, a nação da Venezuela, meu Pai amado, nossos irmãos também que se encontram ali, Senhor, ah, meu Pai amado, Pai querido, vai, Senhor Jesus, dando, meu Pai amado, Pai querido, ah, Senhor Jesus, tem de misericórdia, meu Pai, ah, meu Pai amado, Pai querido, desse ser humano, Senhor, que ainda não reconheceu a tua grandeza, meu Pai, tem de misericórdia daquele povo ali, sim, Senhor, ah, meu Pai amado, porque da sua palavra o Senhor diz que o Senhor, meu Pai, não tem prazer, meu Pai, na morte do ímpio, Senhor, o maior prazer é o Senhor sair da salvação da sua alma, meu Pai, oh, meu Senhor Jesus, vai, Senhor Jesus, movendo, meu Pai amado, as ajuda para chegar até ali aquelas pessoas que perderam a sua casa, que perderam famílias, meu Pai amado, criança que perderam seus pais, meu Pai amado, Pai querido, pais e mães que perderam seus filhos e toda a sua família ali, Senhor, meu Pai amado, entra com César, meu Pai, tem de misericórdia daquele povo ali, sim, Senhor, ah, meu Pai amado, porque da sua palavra o Senhor diz

Oh, meu Senhor Jesus, vai, Senhor Jesus, movendo, meu Pai amado, as ajuda para chegar até ali aquelas pessoas que perderam a sua casa, que perderam famílias, meu Pai amado, criança que perderam seus pais, meu Pai amado, Pai querido, pais e mães que perderam seus filhos, toda a sua família ali, Senhor,

toda a sua família ali, Senhor. Meu Pai amado, entra com seus pais e mães que perderam seus filhos e toda a sua família.

na esperança, que haja esperança, meu Pai. Ah, Senhor, dá livramento a pessoa que está viajando nesta manhã, Senhor. Meu Pai amado, mais uma vez também dá livramento, meu Senhor, a este trabalhador, meu Pai. Ó, Senhor, seja com ele, meu Pai, no seu local de trabalho.

apresento o pastor, meu pai amado, pai querido. Te apresento os obreiros, meu pai. Te apresento cada membro, visitante. Te apresento, Senhor Jesus amado.

mas também, Senhor, a tua igreja prospera financeiramente e espiritualmente, meu Deus. Ó Pai amado, Pai querido, eu quero apresentar esta causa na justiça. Ah, Senhor, entra agora, Senhor, com providência. Entra, Senhor, com providência naquele lugar, Senhor. Entra, meu Pai amado, dando estratégia, meu Pai. Entra, Espírito Santo. Vai, Senhor Jesus, agindo nesta causa.

peleja por este casamento, Senhor. Peleja por este filho, meu Pai, por esta mãe, por este pai, Senhor. Peleja nesta manhã, meu Pai amado, Pai querido. Ó, meu Senhor Jesus,

Senhor. Vá conduzindo, meu Pai amado, conduza seus passos, seus caminhos, seus pensamentos, meu Pai. Vai, Senhor Jesus, conduzindo, vai dando

0: Espírito Santo de Deus, em nome de Jesus. Amém. Glória a Deus. E as palmas bem alegres, louve ao Senhor Jesus.
1: Deus poderoso, Deus de misericórdia, Senhor. Sim, Deus, estamos na Tua presença, porque temos a plena certeza, Senhor, que Tu pode nos ajudar, Tu pode nos fortalecer, Senhor, pode nos dar graça, Deus, diante das adversidades. Ó Deus tremendo, Deus poderoso, Deus de misericórdia, Tu sabes nesta manhã, Senhor, quantas pessoas que precisam, Deus, ser alcançado pela Sua misericórdia. Quantas pessoas que nesta manhã precisa ser alcançado, Deus, pelo poder da Tua palavra, Senhor. Pessoas que começaram um dia, Jesus querido, em desespero e aflição, Senhor. Meu Deus amado, Deus de poder, devido à situação que precisa ser resolvida, diante, meu Deus querido, da adversidade que se encontra, ó, meu Deus, resplandeça a Tua glória, resplandeça

pelo poder do Teu Espírito Santo. É o Senhor quem opera, e a própria palavra nos diz, operando Deus, quem impedirá? Quem poderás impedir, Senhor, o Seu operar sobre a nossa vida? Ó Deus tremendo, Deus poderoso, Deus de misericórdia, eu creio, Senhor, eu creio em Ti, eu creio na Tua palavra, eu creio na Sua misericórdia, Jesus. Oh, Deus tremendo, Deus poderoso, quanto, meu Deus querido, Deus de poder, quantas pessoas, oh Pai, estão confiantes no dia de hoje, confiantes na intercessão, confiantes, meu Deus, no poder da Tua palavra, confiantes na manifestação do Teu poder, vindo em resposta, Senhor, vindo em forma de milagre, vindo, meu Deus querido, em forma de uma direção, para poder, ó Deus, resolver certa adversidade sobre a sua vida. Ó Deus tremendo, ó Deus poderoso, ó Espírito Santo de Deus, ó Espírito Santo da verdade, operando, Senhor, quem impedirá, nos diz a Tua palavra. Ah, Deus tremendo, Deus poderoso, Deus de misericórdia, em

Senhor Deus, Senhor Deus de misericórdia, Jesus, cremos em Ti, Senhor, cremos no Teu santo nome, Jesus querido, oh Deus tremendo, Deus poderoso, ó Espírito Santo da verdade, ó Espírito Santo de Deus, vai, meu Deus, visitando agora.

Deus, ó Deus de misericórdia, eu creio em Ti, Senhor, eu creio no Seu poder, eu creio na Sua misericórdia, Jesus. Vem nos ajudar, Senhor, pelo poder do Teu Espírito Santo. Vem nos ajudar, Senhor, pelo poder da Tua palavra. Oh, Deus tremendo, Deus de misericórdia. Sim, meu Deus, sim, ó Pai, confirma grande bênção, grande vitória, Senhor, nesta manhã, Jesus querido, maravilhosa, nesta manhã, Senhor, meu Deus, confirma.

te agradecemos em nome do Senhor Jesus. Amém, Jesus. Glória a Deus. Vamos ler o Salmo 121 da Palavra do Senhor. Salmo de número 121. Aleluia, para nossa meditação nesta manhã, que diz: Deus é o guarda fiel do seu povo. Salmo de número 121. Aleluia, Deus é o guarda fiel do seu povo. Diz a palavra do Senhor: eleva os olhos para os montes, de onde me virá o socorro?

Senhor é quem te guarda. O Senhor é a tua sombra, a tua direita. O sol não te molestará de dia, nem a lua da noite. O Senhor te guardará de todo mal. Ele guardará a tua alma. O Senhor guardará a tua entrada e a tua saída, desde agora para sempre. Amém, Jesus. Aqui estamos, meus queridos irmãos, irmãs. Aleluia. Diante de uma palavra, onde o salmista Davi vai declarar que Deus é o guarda fiel do seu povo. Aleluia. É algum

as pessoas, eles colocavam os vigia, a insegurança, o seu exército sobre os montes para guardar aquela cidade, para proteger aquela cidade de um ataque do adversário, de um ataque do inimigo, porque a maioria das cidades era construída nas áreas mais baixas, devido à água que eles precisavam. Então, meus queridos irmãos, quando o salmista Davi olhava para aquele cenário, ele olhava em volta de Jerusalém para os montes, lá ele via que tinha segurança, mas ele declara aqui dizendo que o socorro vem do Senhor que fez os céus e a terra. Aleluia! O salmista está declarando aqui que apesar que tem lá seu exército para lhe proteger, para lhe guardar aquela cidade, mas o socorro vem do Senhor, o socorro vem da parte do Senhor. Ele diz que esse socorro, aleluia, o Senhor é o guarda fiel, ele não deixará vacilar o teu pé. Aleluia, aquele que te guarda não tosquenejará, eis que não tosquenejará, nem dormirá o guarda de Israel. Aleluia.

0: visão de Deus. O salmista declara que ele não dormirá. Ele é o guarda fiel do seu povo. Aleluia! Ele é aquele que te guarda. Ele é aquele que nos livra. Ele é aquele que nos dá o livramento. Nós vemos que existem muitas pessoas nos dias de hoje que investe tanto em segurança, investe segurança na casa, investe em até mesmo pagando monitoramento para guardar a sua casa, para guardar a sua família, mas não sabe eles, aleluia, que o maior inimigo das nossas almas não é as pessoas, não é as coisas deste mundo, mas é o mundo espiritual, é Satanás que luta, e o único quem pode nos guardar é o Senhor e Salvador Jesus Cristo. Somente Ele pode nos guardar nesse mundo. Somente Ele pode nos livrar. Aleluia! E Ele diz mais: o Senhor guardará a tua entrada e a tua saída desde agora para sempre. O Senhor é o Deus que nos dá o livramento na nossa entrada, na nossa saída. Aonde nós for, o Senhor está lá para nos guardar. Amém, Jesus? Que nós possamos perseverar, crendo, confiando no Senhor, porque Ele é o guarda fiel. Ele é o guarda fiel que guarda a nossa entrada e a nossa saída, em nome do Senhor Jesus Cristo. Que Deus possa abençoar todos os ouvintes do programa Voz da Libertação. Deus possa abençoar nossos irmãos presentes nesta manhã. Amém, Jesus? Vamos fazer já oração da fé. Lorena, fazer oração da fé nesta manhã.
1: Oremos, quero agradecer nossos irmãos.

Deus abençoe, amados irmãos, amados ouvintes. Ficam todos com a paz do Senhor Jesus nesta manhã. A paz do Senhor Jesus, a paz do Senhor Jesus e a paz do Senhor Jesus.

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0: já está no ar, a Voz da Libertação, e hoje, na responsabilidade do grupo de missões Adote uma Alma. E tenho o prazer de cumprimentar todos os ouvintes, é a nossa irmã Marisa Alves.
1: Sebastiana Santos,
2: cooperadora.

Deus, agora vamos dar início ao nosso a programação de hoje, louvado seja Deus, e vamos ouvir agora uma oração de gratidão.

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Senhor, meu Deus e meu Pai, nesta manhã, Senhor, entramos na Tua presença, Senhor, pedindo perdão, Pai, de nossos pecados cometidos por palavras, por obras, por pensamento e por gesto. Tem misericórdia de nós, pecadores, aqui na terra. Nos fortalece a cada novo amanhecer na nossa fraqueza, na nossa debilidade. Nos ajuda, Senhor, a caminhar nesta terra. Nos ajuda, Senhor, a honrar com nossos compromissos diante de Ti. Ó Deus querido, Deus amado, fortalece este homem, esta mulher, que neste momento, meu Deus, se encontra angustiado, com o coração contrito, meu Deus. Ó Senhor amado, entra com a Tua providência nesta UTI, Senhor. Onde está este homem, esta mulher aí, Senhor? Sobre, meu Deus, a manutenção desses aparelhos, mas o Senhor, Pai, é o médico por excelência. O Senhor, quando chega, meu Deus, o Senhor não avisa, Ele chega. É preciso nós estar preparados. Ô, Pai querido, Pai amado, abençoa esta irmã que tem feito propósito contigo, meu Deus, mas tem se deixado levar, meu Pai, pelas adversidades desta terra, deste século. Que o Senhor venha fortalecer, que o Senhor venha dar graça, venha encher com seu poder, meu Deus, fortalecendo a sua vida, meu Pai. Nós cremos, meu Deus, na providência. Nós cremos, Senhor, que Tu estás pronto a nos ouvir. Que nesta manhã, Senhor, o Senhor visite, meu Deus, os presídios, onde se encontra este homem, esta mulher, aprisionado, meu Pai. Mas todo aquele, Senhor, que o aceita, ele é livre, meu Deus, porque assim diz o Senhor. Pai, fortalece o coração deste homem. Fortalece, Senhor, o coração desta mulher. Meu Deus, visita os hospitais das criancinhas, meu Pai, pois a tal é o reino do céu. Visita, meu Deus, esta criança, meu Deus, que se encontra acamada. Esta criança que está na UTI, Senhor. Meu Deus, visita, Pai, pelo poder do Teu sangue, pelo poder da Tua palavra. Pai, visita o hospital do Secor, onde se encontra muitos ali do Teu servo ali, Pai, que nesta manhã vão entrar ali, Senhor, para fazer um exame, para receber um diagnóstico. Meu Deus, meu Pai, fortalece o coração. Fortalece, Senhor, dai graça. Visita o hospital tropical, Senhor. Visita, meu Deus, ali aquelas pessoas que se encontram já à ânsia da morte. Meu Deus, Tu veio para dar vida e vida com abundância. Pai, visita também ali a UTI do 28 de agosto, meu Pai. Onde, meu Deus, a capelania tem adentrado e feito ali o apelo. Feito o Teu id, meu Pai, que Tu possa fortalecer a cada um dos Teus servos, a cada novo amanhecer. Que todas as dificuldades, a adversidade desta vida, sejam, meu Deus e meu Pai, vencida pelo poder da Tua palavra. Meu Deus, a importância de perseverar nos Teus caminhos tem sido decaída nos últimos tempos. A igreja tem se apostatado da fé. A igreja tem colocado as adversidades, os utensílios. Oh, meu Deus, que Tu entre com providência nesses corações. Que o Senhor possa despertar a Tua igreja do sono da indolência. Porque já nós estamos na reta final, Senhor.

0: Santo de Deus. Amém.
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Louvado seja o nome do Senhor para todos os ouvintes que já estão aí na escuta da programação. O louvor, vaso de honra, ofereço para todos que estão aí.

Louvado seja Deus, chegou um momento tão esperado. É o momento que nós ouviremos o que o nosso Criador tem a falar conosco. Então convido você nesse momento, se você estiver em casa, se pegue a palavra do nosso Criador e nós vamos ler em Isaías capítulo 38, e você que não está em casa, está no seu automóvel, no seu trabalho, abra seu coração, vamos ouvir a palavra do nosso Deus. Assim diz a palavra do Senhor Jesus. Naqueles dias, Ezequias adoeceu de uma enfermidade mortal. Veio ter com ele o profeta Isaías, filho de Amós, e lhe disse: Assim diz o Senhor Jeová, põe tua casa em ordem, porque morrerás e não viverás. Então virou Ezequias o rosto para a parede e orou ao Senhor. E disse-lhe: Lembra-te, Senhor, peço-te

disse: Então veio a palavra do Senhor dizendo: Vai e diz a Ezequias, assim diz o Senhor, o Deus de Davi, teu pai: ouvi a tua oração e vi as tuas lágrimas, e acrescentarei, pois, os teus dias 15 anos. Louvado seja Deus. Agora eu lhe convido para nós fazermos uma breve oração, para que o Espírito Santo de Deus venha falar aos nossos corações. Querido Deus, querido Pai, graças e graças e graças te damos, meu Criador, por esse privilégio concedido, meu Pai, pelas tuas muitas e muitas misericórdias, porque são elas, meu Deus, as causas de nós não sermos consumidos. Eis aqui a sua palavra, meu Rei.

Senhor. Abre nossos corações para que possamos entendermos qual seja a boa, agradável e perfeita vontade do Senhor em nossas vidas. Venha falar conosco, Espírito Santo. Coloque em meus lábios palavras com confiança.

Amém. Louvado, engrandecido seja o nome do nosso Deus. Aqui narra uma história verídica a respeito de um rei. E durante uma boa trajetória da sua vida, ele fez o que era reto, o que era bom, aos olhos do nosso Criador. Mas a palavra afirma dizendo que o rei Ezequias apostatou da fé, abandonou as leis, os estatutos e os mandamentos do nosso Criador. É, ouvinte, a palavra do Senhor nos afirma dizendo em Romanos 6, versículo 23, que o salário do pecado é a morte, mas o dom gratuito de Deus é a vida eterna. Quantas pessoas, aleluia, que têm apostatado, abandonado os caminhos do nosso Deus. E hoje estão passando por adversidade, por provações, por lutas, por ter abandonado a palavra do nosso Criador. Mas como nós servimos um Deus, ouvinte, Ele é bondoso, Ele é misericordioso, Ele não abandona seus filhos e filhas, ainda que venhamos errar, Ele está pronto para nos perdoar, mediante o nosso reconhecimento, aleluia, diante da sua presença, como filhos e filhas que somos sujeitos a erros, a pecado. A palavra de Deus nos diz, em Provérbios, que aquele que encobre as suas transgressões nunca prosperará. Mas aquele que confessa e deixa, alcança misericórdia. O rei Ezequias, debilitado, aleluia, havia contraído uma enfermidade e a palavra afirma que era para a morte. Mas ali ele se lembrou da bondade e da misericórdia do nosso Deus. E ele apresentou uma oração, sim, ouvinte, a oração, aleluia, é uma chave muito importante, capaz de abrir todas as portas, mediante a nossa fé, a nossa confiança no nosso Deus, mesmo debilitado, nas ânsias da morte, sem esperança, a palavra do nosso Criador afirma dizendo que o rei apresentou a sua oração. Primeiro, nós vamos dividir em duas partes a simples oração que o rei apresentou a Deus. Primeiro, ele apresentou a Deus a sua justificativa. Sim, ouvinte. Lembra-te que andei diante de ti, com coração sincero, fiz o que era reto aos teus olhos, ou seja, eu pratiquei a justiça. Louvado seja Deus. E a segunda parte desta pequena oração que este rei fez, a Bíblia diz que ele virou para a parede e chorou muitíssimo. Oh, aleluia! Louvado seja Deus! Nós sabemos que quando Deus ordena Isaías a ir até o rei e declarar que ele colocasse a sua casa em ordem, aleluia! É porque nosso Deus, ele não faz nada,
Ele não permite que nada aconteça comigo e com você sem antes Ele nos avisar. Ele nos dá oportunidades e oportunidade para que nós venhamos fazer uma reflexão em relação às oportunidades de vida que Ele tem nos dado. Isaías fez a sua parte, visitou o rei, transmitiu a mensagem que Deus havia dito para ele colocar a sua casa em ordem, senão ele morreria e não viveria. Isaías, na mesma situação, quem sabe ali, angustiado, porque não é fácil nós vivermos, contemplarmos alguém perecer, porque essa não é a vontade de Deus, que nenhuma alma se perca. Eu tenho certeza absoluta que o profeta Isaías foi ali com o coração contrito, aleluia, em contemplar e ver a situação que se encontrava aquele homem que outra hora serviu o Senhor com tanta sinceridade. Aleluia. Mas ele transmitiu a palavra. Mas eu quero chamar a tua atenção para a oração do rei. Tão pequena, em meio à adversidade que ele estava passando, ele apresentou suas razões e ele chorou muitíssimo. Sabe, ouvinte, louvado seja Deus. Nós sabemos que se tem algo que o Senhor, aleluia, louvado seja Deus, Ele não rejeita, é um coração aquebrantado. A Bíblia diz que Ele deixou as lágrimas falar. Ele deixou as lágrimas transmitir a angústia da sua alma. Oh, aleluia. Acreditamos que Isaías, que o profeta ainda não havia saído do palácio do rei. Glória a Deus. Quando ele ouviu a voz do nosso Criador bradando, dizendo, vai. E diz a Isaías, aleluia. Diz ao profeta Ezequias, Isaías, que eu ouvi a sua oração e vi as suas lágrimas. Vai, diz para ele, aleluia, que acrescentarei a ele 15 anos de vida. Oh, ouvinte, o que contribuiu para o nosso Criador ouvir, aleluia, a oração deste rei, foi a sua humilhação, foi o seu reconhecimento. Aleluia. A palavra do Senhor nos afirma dizendo em Salmo 56, versículo 8, que quando nós choramos, quando nós nos humilhamos diante do nosso Criador, diante das potentes mãos do nosso Rei, a Bíblia afirma em Salmo 56, 8, que as nossas lágrimas, elas são depositadas no odre do Senhor. E o anjo do Senhor as conduz e as leva para o livro das lágrimas. Talvez não era do seu conhecimento este livro, mas existe o livro das lágrimas, aonde o nosso Criador deposita as nossas lágrimas, os nossos sentimentos, os nossos arrependimentos. Porque é necessário, ouvinte, haver um arrependimento genuíno, verdadeiro. O arrependimento genuíno não é aquele que eu me arrependo hoje e amanhã eu torno a praticar as mesmas coisas. Mas o arrependimento genuíno é aquele que eu me arrependo, que eu confesso e que eu deixo. Aleluia. Salário do pecado é a morte. O dom gratuito de Deus, a vida eterna.
Eu vou fazer uma comparação em relação ao pecado para que você entenda o que o Espírito de Deus está falando comigo e com você. Imaginamos um carro, e nesse carro há um cabo, e esse carro está em alta velocidade, e ele tem um destino. O destino desse carro é a morte. E o cabo que há no carro, aleluia, representa o pecado. Agora imagine, aleluia, você segurando, agarrado neste cabo, que representa o pecado. Aleluia, este carro tem um destino, que é a morte. Você segurando este cabo que representa o pecado, é tudo aquilo que você está agarrado, que nós estamos apegados e que não queremos abrir mão. Aleluia. E a alma no reino espiritual está sendo torturada, está sendo massacrada. E o que fazermos diante de tal provação? Diante de tal adversidade, é abrir mão, ouvintes, é soltar o cabo, é abandonar aquilo que eu, você, talvez estejamos praticando, que está trazendo males para nossas vidas, que pode nos conduzir à condenação eterna. Aleluia. Isaías, nos seus últimos momentos, ali dos últimos momentos do rei Ezequias, aleluia, que ele transmitiu, eu tenho plena convicção, aleluia, que a palavra que foi dirigida, que foi saída dos lábios do profeta Isaías, ela penetrou a alma daquele homem que estava desesperançado, estava à beira da sepultura. E ali ele lembrou da misericórdia, soltou o cabo, abandonou, reconheceu que errou, que era pecador, porque se nós dissermos que não temos pecado, nós somos mentirosos. Alai, cantor e me anda. Mas é necessário abandonar, deixar. Aleluia. E assumir um compromisso diante de Deus, de procurar mudar, de procurar acertar. Eu, particularmente, os meus erros me impulsionam a lutar mais, a acertar diante de Deus. A cada erro cometido diante do meu Criador, olho para os céus, muitas das vezes, aleluia, envergonhada, e digo: Pai, tenha misericórdia de mim, não me deixa prosseguir em vão, não me deixa caminhar em vão, perdoa, ajuda-me, Senhor, a praticar a justiça diante do Senhor e diante dos homens. Então é necessário este reconhecimento e é necessário este abandono, que eu e você venhamos nesta manhã abrir mão de tudo aquilo que está nos conduzindo à perdição. Como o profeta Daniel, capítulo 12, versículo 2, nos orienta: louvado seja Deus que há dois caminhos. Um caminho é a morada eterna, outro caminho que leva à perdição. E ele afirma dizendo que naquele tempo muitos irão ressuscitar do pó da terra para a vida eterna, e outros irão ressuscitar para o desprezo, para a vergonha eterna. Que eu e você hoje, nesta manhã, possamos refletir e possamos estarmos a cada dia, a cada momento de nossas vidas convictos, determinados, aleluia, a morar eternamente com nosso Deus. Que nós possamos, naquele grande dia, ressuscitar, aleluia, para recebermos a coroa da vida eterna. E não fazer parte daqueles, aleluia, que foram exortados, aconselhados, e não quiseram abrir mão daquilo que estava
conduzindo as suas almas para o abismo. Louvado seja Deus, que o Espírito Santo de Deus, aleluia, possa falar mais em nossos corações. Que o Espírito Santo de Deus venha trabalhar na minha vida, na sua vida. Que eu e você, que nós possamos, louvado seja Deus, nos últimos momentos que a Igreja de Cristo está vivendo na terra, assumir o verdadeiro compromisso de cidadão dos céus. Que Deus abençoe. Amém e amém.

0: apresentação.
1: Glória a Deus, louvado seja Deus. Palavra tremenda, né, nesta manhã, louvado seja Deus. Você que ouviu esta palavra, tome posse, né? Jesus, ele está falando todos os dias conosco, né, acerca do arrependimento, né? Vamos nos arrepender e vamos crer no Senhor, porque só o Senhor pode nos perdoar, nos libertar, nos salvar, né? Uma palavra maravilhosa, louvado seja.

muito felizes, os nossos ouvintes, aleluia, que está nos ouvindo através desta programação. Mandamos um alô ali para a nossa irmã Janaína Montenegro. É, a Janaína que está passando pelo vale aí, mas ontem se esforçou, esteve conosco.

palavra maravilhosa que Deus usou a vida do nosso pastor André Zimbruski, uma palavra de edificação, de motivação para que nós possamos lutar, ser perseverante na presença do nosso Deus, fazermos o trabalho da obra de Deus, aleluia, com almas voluntárias, porque é gratificante, porque o que nos aguarda é

abençoe grandemente a sua vida e família. Um alô para a nossa irmã Antônia Gomes, que também está ligada na programação. A todos os nossos ouvintes, irmãos ali de Manacapuru, que esteve presente conosco aqui no segundo evento do Grupo de Missões Adote uma Alma. Deus abençoe. Aleluia, todos os dirigentes, as nossas irmãs dirigentes, vocês são uma inspiração na minha vida. Louvado seja Deus e todos os trabalhadores que têm se esforçado na obra de Deus. Nós vamos agora oferecer uma faixa musical para todos vocês, o louvor Privilégio de Ângela Gonçalves. Louvado seja Deus.

a glória do nosso rei, aleluia. Eu quero aqui transmitir as atividades do grupo de missões, Sacerdote Uma Alma, todas as ações que estão ativas aqui na nossa igreja estadual. É, segunda-feira, nós temos a equipe de semáforo às 16 horas. Você que gosta, que sente, que tem um desejo no coração, aleluia.

quinta-feira, às 14h30, nós temos uma equipe, que é a equipe de visita nos lares. Você que tem esse chamado maravilhoso de adentrar nos lares, e é algo que muito o Espírito Santo tem motivado e tem nos cobrado, é visita nos lares. Então, junte-se a nós, amém? O convite está feito. Quarta-feira, nós temos uma equipe maravilhosa, a equipe de mapeamento. Às 14 horas, essa equipe está evangelizando, visitando, batendo em porta, divulgando o endereço da nossa igreja. Em Manaus, nós já estamos aí com várias equipes que estão aí mapeando.

Louvado seja Deus, Deus vai entrar e vai fazer morada. Louvado seja Deus. Então você que quer fazer parte dessa equipe, às quarta-feiras nós temos o líder Regino e uma equipe. Estamos aqui de braços abertos esperando você. Quinta-feira nós temos uma equipe também maravilhosa, é uma equipe que às 17 horas está aqui evangelizando o semáforo próximo aqui da nossa igreja estadual. Esta equipe maravilhosa, perseverante, pensa numa equipe abençoada que todos têm

essa equipe quando eu venho às quinta-feira, porque é um trabalho no semáforo que em questão de segundo você distribui várias literaturas, amém? Então você que almeja fazer esse trabalho, junte-se a nós, quinta-feira às 17 horas, líder Michele e equipe fazendo o Ide de Jesus. Sexta-feira nós temos a líder Neide com uma equipe que está evangelizando o porto de Manaus, fazendo cultos dentro das embarcações, louvado seja Deus, 8 horas da manhã. Você que sente esse desejo, tem esse chamado de evangelizar as vidas que chegam e que saem aqui do porto de Manaus, está feito o convite. Sábado nós temos uma equipe com a nossa irmã Rosângela, esta equipe é abençoada, que está evangelizando aqui o centro de Manaus. Aleluia, louvado seja Deus. E domingo nós temos evangelismo no mercado municipal. Você que almeja fazer a obra do Senhor, ou então aí na sua cidade, onde você se encontra, louvado seja Deus, que você possa, louvado seja Deus, motivar os irmãos a se levantar para fazer algumas dessas ações. O nosso objetivo é esse. Louvado seja Deus, é glorificar o nome do nosso Deus e motivarmos todos os trabalhadores do Evangelho a se levantarem, a proclamar o Evangelho da salvação. Que Deus abençoe grandemente as nossas vidas, possa nos dar saúde, graça, vigor, para que nós possamos concluirmos a missão que o nosso Criador entregou em nossas mãos. Amém.

0: audiência do programa de missões Adote uma Alma. E nós prosseguimos hoje no andamento do quinto dia da campanha Por Essa Causa Me Ponho de Joelhos na Presença do Pai. Você não pode ficar de fora das bênçãos de Deus. O endereço da tua bênção, da tua vitória, está situada à rua Alexandre Amorim, 525, aqui mesmo no bairro de Aparecida, no centro da Grande Manaus. Você que está enfrentando algum problema, seja lá de que origem for, mova a sua fé, movimente a sua fé, venha ter conosco. O povo tem contado bênção, tem contado as grandes libertações, os milagres que Deus tem feito através desta campanha de meio-dia. A partir de 11h30 já tem uma equipe aqui orando, intercedendo pelas almas, e você é o nosso convidado todo especial. Não fique de fora das bênçãos de Deus, das oportunidades que Deus tem dado. A equipe de missões Valor de uma Alma tem adentrado as comunidades ribeirinhas, nos municípios de todo o interior do estado do Amazonas. Estaremos chegando ali no município de Parintins, sobre a liderança do nosso pastor Pedro Ferreira e a nossa irmã Simone Ferreira. Estaremos chegando, se assim Deus o permitir, no dia 12 de setembro, ali pisando em solo da cidade de Parintins. A equipe do Valor de uma Alma estará ali bradando, dando o brado de vitória naquele interior. E eu creio, irmã Sebastiana, que Deus vai fazer grandes coisas através do grupo de missões Adote uma Alma, ali evangelizando ali rua por rua, dando o brado de vitória, anunciando que só Jesus cura, só Jesus salva. Irmã Sebastiana, qual é a sua expectativa para este grande dia que se aproxima?
1: Louvado seja Deus, aleluia. O grupo de missões Adote uma Alma, nós temos procurado por onde nos esforçarmos, empenharmos em prol da obra de Deus, não só em Parintins, mas também nós temos agendado ali a comunidade Jerusalém, no quilômetro ali de Novo Airão, dia 30 de setembro.

pregando a palavra de Deus, o pastor André Zimbuski, a equipe do Adote Uma Alma. Nós já estamos com uma caravana lotada, vamos agora lotar a segunda caravana, e você é o nosso convidado. Você que quiser fazer parte desses eventos, nos procure, amém?

0: está ali apoiando a comunidade do Abelha, levando o evangelismo, levando a palavra, e eu creio que, louvado seja Deus, nós vamos conseguir, louvado seja Deus, motivar, levar a palavra, levantar, e o nome do nosso Deus será glorificado através da vida desses trabalhadores que não têm medida esforço para fazer o ID de Jesus. Então, que Deus abençoe, junte-se a nós, em nome de Jesus.
1: Quanta almas perecendo, vamos evangelizar nas cadeias e nos presídios e na sarjeta.
2: Glória a Deus, louvado seja o nome do Senhor. Agora eu vou falar sobre os cultos que é diariamente aqui na nossa estadual. Louvado seja Deus. Nós temos 6 cultos durante o dia, né? A partir das 6 horas já começa o primeiro culto, o culto dos trabalhadores. Você que trabalha aqui no centro de Manaus, você tem essa oportunidade, diante de ir para o seu trabalho, passa aqui na igreja, 6 horas já está a porta da igreja aberta, faça a sua oração, o seu agradecimento ao Senhor, né? Também nós temos no horário de 7 horas, nós temos no horário das 9 horas da manhã, nós temos no horário das 12 horas, que é com grupo, Adote uma Alma. Nós temos também às 14 horas e nós temos às 19 horas. E hoje é culto de doutrina, louvado seja Deus. Todos vocês estão convidados. Louvado

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1: Senhor meu Deus e meu Pai, entramos na Tua presença, Senhor, te agradecendo, meu Deus, por mais esta oportunidade que Tu nos deu, Senhor, de poder estar aqui levando o Teu ídio, meu Deus, a esse coração tão contrito, Senhor, a esta vida, meu Deus, que se encontra

de misericórdia. Senhor, meu Deus e meu Pai, ajuda-nos, Senhor, a perseverar em oração. Nos cobre com Teu sangue, nos purifica, Pai, de todo o nosso pecado. Meu Deus, nós Te agradecemos, meu Pai, porque até aqui, Senhor, Tu tem nos ajudado, Tu tem nos fortalecido, através das adversidades que muitos têm enfrentado, mas não têm largado o arado. Eu Te agradeço, Senhor, por tudo, meu Deus, por tudo que o Senhor concedeu na minha vida. Meu Deus, nos fortalece, nos dá graça nesta manhã. Entregamos, meu Deus, esta programação nas Tuas mãos, que seja feita não a nossa

0: Nós queremos agradecer a toda amada audiência que esteve até este presente momento conosco. Quem se despede toda, sua irmã cooperadora Raimunda Lima,
1: Sebastiana Santos e Marisa Alves.
2: Assim.

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2027, segunda-feira do Mover de Deus, Igreja Pentecostal Deus e Amor, a sua sede mundial na Avenida do Estado, 4568 em São Paulo, no Amazonas, em Manaus.

pastor Andrézi Brusque, hoje ali na sonoplastia é com ele mesmo. Graças a Deus, é honra trabalhar do lado do homem de Deus, já está conosco desde 6 da manhã. Agradeço a Deus, né, pela oportunidade que ele está nos concedendo hoje, segunda-feira. É, hoje aqui na locução, teu companheiro, amigo pastor Arante, vamos até as 9 horas. Você que me escuta no Amazonas, no Brasil, aonde você estiver ouvindo, aceitam a gloriosa paz do Senhor Jesus. Agradeço a Deus, você que faz o programa aí na sua comunidade, na sua cidade, você aí nas ribeirinhos, você neste momento na chácara, nas fazendas, aonde você estiver ouvindo. Muito obrigado, obrigado mesmo. Estamos hoje, segunda-feira, agora às 8 da manhã. Já começou aquela oração poderosa, é a campanha dos vencedores. Hoje, quarto dia da campanha. Não fica em casa, corre pra cá. Chega de bater em porta errada. Jesus tem bênção, Jesus tem milagre para a sua vida. Venha pra cá, segunda-feira, hoje, amanhã.

Deu uma bênção para a sua vida. Amados e queridos ouvintes, segunda-feira do Mover de Deus. Segunda-feira, onde nós já estamos aqui com o terceiro culto. Tivemos às 6 da manhã, às 7 horas, agora às 8 horas, vamos até às 10h30. Corre para cá, Manaus, corre para cá. Você que está nos acompanhando, nós vamos agora, Pastor André, nós vamos fazer uma breve oração para nós começar o programa. Conte a bênção. Então vamos.

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1: Senhor meu Deus, maravilhoso Pai, muito obrigado, Senhor. Mais um dia, estamos aqui agradecendo ao Senhor pela essa manhã maravilhosa. Te agradeço, meu Deus, também pelo descanso da noite. Te agradeço, meu Deus, pela minha família. Agradeço, meu Deus, mais um dia estamos aqui falando do Teu grande amor, meu Deus. Que aonde estiver chegando, meu Deus, este som deste maravilhoso programa, que não seja a minha voz, mas que

vida dessa pessoa. Talvez essa mãe está preocupada porque não deu café da manhã. Mas, meu Deus, abre uma porta para essa família. Abre uma porta para essa casa que está

obrigado. Você que acompanhou a sua oração, Deus abençoe. Deus abençoe você que neste momento está ligado nessa programação. Eu quero, os meus esforços estão aqui para mostrar, ou seja, para passar para vocês ouvir o que marca o programa Voz da Libertação, é Conte a Bênção. Estou me esforçando para fazer esse programa para mostrar para vocês o que Deus tem feito e está fazendo na Igreja Deus e Amor. Então você vai ouvir. Você que está com seu aparelho ligado, com seu celular no seu trabalho, você vai acompanhar agora as pessoas que chegam enfermos, chegam aí até mesmo chorando, e o meu Deus tem usado os pastores na hora dos cultos, milagre tem acontecido. Meu amigo, chega de sofrer. Não fique só aí na sua casa a ouvir. Venha para cá comprovar com seus próprios.

0: choram, sem, acho que estão sem saída. Oh, meu Deus, tem saída para você. Oh, meu Jesus, Ele é o caminho, a verdade e a vida. Então, meu amigo, chega de estar batendo em porta errada. Hoje nós estamos na campanha dos vencedores, agora pela manhã. Chega de estar contando seus problemas para a pessoa que você nem conhece. Venha ver com seus próprios olhos. Talvez você está ouvindo, eu estou ouvindo, mas você não acompanhou de perto o que Deus faz nessa igreja. Então venha para cá. Chega de estar batendo em porta errada, falando os teus problemas para aquelas pessoas que não podem resolver. Oh, meu Deus, sim, tem porta aberta para você. Oh, meu Deus, tem tudo para dar para sua família. Corre para cá, Rua Alexandre Amorim, 525, Igreja Pentecostal. Deus e amor. Pastor André, agora vamos ouvir o nosso Conte a Bênção.
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2: Tem quatro pessoas em nosso meio que você fez exame médico, e nesse exame médico, o médico te assustou com o resultado. Mas ao mesmo tempo que você ouviu esta notícia ruim, você falou: Senhor, eu não aceito isto na minha vida. E hoje é o dia de você tomar posse da sua vitória. Quatro pessoas. Vem aqui, meu irmão, lá atrás. Isso, vem aqui. Você fez um exame médico e constatou no exame médico. E você falou: Senhor, eu não aceito isto. E hoje o Senhor diz: hoje é o dia de você tomar posse da sua vitória. Lá, irmã de óculos, lá atrás, vem aqui. Vem aqui, minha irmã obreira, vem aqui. Vem aqui, minha irmã, vem aqui em nome do Senhor Jesus. Pode crer no seu milagre. Jesus diz nesta manhã: é a confirmação do meu milagre sobre as vossas vidas. Oh, aleluia, Senhor, vai tocando, Pai. Eu creio no poder da cura, Jesus querido, pelo poder do teu santo nome, Senhor. Eu creio que vou voltar a fazer novos exames, Senhor, e não vai constatar o que constatou nesse primeiro, pelo poder da tua palavra, em nome do Senhor Jesus. Pode aplaudir o Senhor. Palmas e glória a Deus. Palmas e aleluia. É assim mesmo, irmã?
3: É assim mesmo. Ela me falou que não tinha cura, meus olhos, mas eu creio.
2: Em nome de Jesus.
3: Deus ia me curar.
2: Glória a Deus.
3: Aleluia, Jesus.
2: Crê na sua vitória hoje.
3: Amém.
2: Pode aplaudir ao Senhor. É assim mesmo, irmã? O médico falou que não tinha jeito.
4: Sim, deu um diagnóstico, mas eu não quis receber, não quis aceitar.
2: Não aceitou.
4: É.
2: E Jesus hoje confirma a vitória.
4: Amém.
2: Pode aplaudir o Senhor. Mais forte, palmas e glória a Deus. Palmas e aleluias. Oh, maravilha. Louvado seja o nome do Senhor.
5: Seu nome?
6: Irmã Eliassi.
5: Conte a bênção.
6: A bênção, irmã. Sexta-feira eu trouxe essa foto, dei para o irmão orar, do irmão de Caruari, orar, que a criança tinha parado o coração. E o médico disse para ela que ia fazer a cesárea para tirar a criança, porque já estava morta.

fazer o enterro dele depois que o médico tirar. Aí eu disse, tu crê que Deus tem poder de ressuscitar o teu filho? Ela disse, eu creio, mas isso não vai acontecer. Aí eu disse, Deus ressuscitou Lázaro 4 dias de morto? Então, essa criança está com dia.

0: ele se ajoelhou e orou. O Deus que eu sirvo vai lá no hospital e vai fazer o coração dessa criança bater. E venha, corte o testemunho e grave. E eu vim hoje, porque depois de 3 dias, isso foi na sexta, passou sábado, domingo, foi na segunda-feira, ela ligou do hospital dizendo que a criança voltou a bater o coração. E ela aceitou Jesus. O médico disse que daqui a 3 dias a criança vai nascer.
1: Glória a Deus. Deus ressuscitou a criança no ventre dela e ela fez o voto, queria aceitar Jesus. Ela aceitou Jesus, está na presença de Deus e a senhora veio cumprir com um voto que também você prometeu para Deus.
0: É verdade. E Deus fez esse milagre. Eu agradeço muito a Deus por isso que ele fez esse milagre com meu neto. E quando ele nascer, eu vou trazer aqui para apresentar. Em nome de Jesus.
1: Maravilha. Confirme seu nome e seu endereço.
0: Meu nome é Eliassi Albuquerque Ribeiro, eu moro no Japim, na rua Monte Castelo, número 620.
1: Honras e glórias ao nosso Jesus pela vida da irmã que acaba de relatar este maravilhoso depoimento de fé.
2: 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Estas coisas estão acontecendo na igreja.

Amanhece um dia tão bonito, é verdade. Segunda-feira hoje é o dia da tua bênção. São 8 horas mais 18 minutos.

milagre que o meu Deus está fazendo. Chega, chega de estar aí sofrendo calado. Jesus tem bênção para você. Sabemos, meu amigo, que hoje

Vamos se pegar com nosso Deus, vamos se pegar com Jesus. Olha aí como Deus abre portas para pessoas que estão aí sofrendo. Tem pessoa que está desempregada, se desespera, fica desesperado. Ah, as portas fechou. Oh, meu Deus, tem bênção, tem porta para você. Nós estamos aí às quarta-feira também no grande mover de Deus. E essa quarta-feira já vai estar no altar de Deus, né? O nosso pastor Dezen Brusque, olha que bênção. E nesta quarta-feira, meu Deus, Deus tem bênção para nós. E você que está nos acompanhando, não vai ficar em casa não, porque essa quarta-feira, meu Deus, como Deus tem operado e vai continuar abençoando, meu Deus, chega! Meu

bênção. Deus abençoe. Então vamos, pastor André, vamos aí com o nosso louvor para todo o nosso ouvinte, a minha esposa, no Alvorada, e tem mais alguém aqui ouvindo no Mundo Novo, isso. É a Simone e a sua mãe Maria, ouvindo o programa Voz da Libertação no Mundo Novo. Esse primeiro louvor é para nosso ouvinte da... aqui de Manaus, do interior, você lá no Japurara, você no Maranhão, você no Tolantins, nossa irmã Érica ouvindo, é o nosso irmão presbítero Edivar lá no Carauari, quase não saía, Carauari também acompanhando o programa, Deus abençoe você que nos acompanha. Pastor André, vamos de louvor, pastor André.

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1: Somente Deus, somente Deus, Pastor André, somente Deus. Se não for Ele, nada podemos fazer. Obrigado a você aí do Chiborena acompanhando o programa Voz da Libertação, nosso irmão Mateus e família, que bênção. Deus abençoe o povo de Deus que nos acompanha aí no Chiborena, você no Cacau Pereira, você no Curarizinho também acompanhando o programa, Deus abençoe. Queremos lembrar que todos nós que estamos aqui, nós dependemos também da oração de vocês, tá bom? Vamos orar, divulga o nosso programa aí. É você que faz o programa nas suas comunidades, divulga aí o programa Porta da Libertação. Você que conhece os seus amigos, passa para os seus amigos, para as suas amigas. O programa é todo o dia, começa às 6 horas da manhã. Divulga esse programa aí nas suas comunidades, na sua cidade, aonde você estiver. Não fique só com você, mas divulgue aí, tá bom, meus amigos, meus irmãos que nos acompanham, Deus abençoe. Pastor André, nós estamos falando de milagre. O que chama você a ter a paz do Senhor, Pastor André?
2: Deus é a minha fortaleza.
1: Pastor André, o que o senhor tem para o nosso ouvinte? Como o senhor vê a Igreja Deus e Amor aqui no estado do Amazonas, aqui em Manaus? Deus tem operado os milagres, Deus tem realizado aquilo que nós estamos acompanhando, que estamos falando, Pastor André. O que o senhor tem para o nosso ouvinte que estão nos acompanhando neste momento, talvez estava aí em dúvida, será que acontece, será que vai acontecer? O que o senhor fala para os nossos ouvintes, Pastor André?
3: A paz do Senhor, Pastor Juarante, ouvintes do programa Voz da Libertação, povo de Manaus é um povo de fé, um povo que crê no poder de Deus, um povo que crê na manifestação dos dons do Espírito Santo, e nós temos visto aí Deus operando grandemente, Deus curando, Deus revelando, Deus manifestando o seu poder, né, Pastor Juarante? Nós temos vivido aí, estamos vivendo momentos maravilhosos na presença de Deus, o poder de Deus se manifestando, a glória de Deus e as pessoas se voltando para Cristo Jesus, né, Pastor? Sendo curado, liberta, e muitos voltando para Cristo Jesus, porque compreende que só Jesus pode lhe ajudar.
1: É só ele. Pastor André, que me chama a atenção do povo, ele chega aqui chorando, chega com lágrimas nos olhos. Eu acompanhei, Pastor André, sexta-feira que passou. Eu estava ali na porta, sexta-feira passada, não foi essa. Foi a segunda, sexta-feira passada, eu estava ali na porta vendo o povo chegar, Pastor André. Pessoa triste, de cabeça baixa, e quando chega na hora da revelação, eles estão atentos ali, quando são revelados pelo Espírito Santo, ele vem até mesmo glorificando a Deus, correndo para o altar, Pastor. Então isso aí chama a atenção da gente, a gente fica com aquela emoção tão grande, Pastor, que aí tem a lágrima da gente e começa a derramar, Pastor.
3: É isso mesmo, Pastor Juarante, isso mesmo. As pessoas têm chegado aflita, desesperada, né? E depois do culto, nós temos visto a alegria do povo, alegria do povo glorificando a Deus. E isso é sinal que Deus está operando em nosso meio.
1: Vai continuar operando, porque nós vemos, Pastor, que a pessoa que tem acompanhado a Igreja Deus de Amor, que tem comparecido, você vê que ele não deixa mais de congregar, eles vêm, passa mesmo, e todas as quarta-feiras, e segunda-feira pela manhã, Pastor, é um dia que eu acompanho segunda-feira aqui o nosso pastor, e que eu tenho acompanhado aqui, as pessoas sendo reveladas, curadas na hora, Pastor.
3: Glória a Deus, que maravilha, né?
1: Pastor André, o que você tem para o nosso ouvinte? Quarta-feira, como é o nome da campanha, Pastor André?
3: Quarta-feira, campanha do Mover de Deus, mas o tema está lá em 1 Crônicas 4:10, que diz o quê? Alargando as tendas. Isto mesmo. Olha, a Bíblia nos fala de Jabes, é uma campanha maravilhosa. Jabes, olha, É, você talvez diz, ah, eu nasci, meus pais me desprezaram, isto, aquilo. Jabes recebeu um nome de desprezo, é aquele que lhe causar dor. Mas você sabe o que ele fez? Ele conheceu o Deus de Israel. E a Bíblia diz que ele clamou a Deus e Deus mudou a história de Jabes.
2: Ficou famoso.
3: Ficou famoso. Se tornou o homem mais ilustre no meio da sua família. E quarta-feira não vai ser diferente.
2: Não vai. Corre pra cá, chega.
3: Venha conosco.
2: Chega de estar aí correndo em portas erradas. Venha pra cá. Qual é a rua, pastor?
3: É Rua Comendador Alexandre Amorim, 525, Bairro Aparecida, próxima parada do Colégio Militar. Temos o ônibus também que passa na frente da igreja, que vem no sentido São Raimundo.
2: Santo Antônio.
3: Isto mesmo.
2: Meu amigo. Você não vai ficar de fora. Nessa quarta-feira vamos estar aí junto, glorificando a Deus. Pastor André, o que me chama a atenção de todos, quando te chega nessas paradas de ônibus, eles estão comentando o que Deus opera na igreja de José.
3: Glória a Deus, glória a Deus. É como o senhor testemunhou daquele irmão lá, né? Que ele teve um sonho, né?
2: Verdade.
3: E ele veio aqui na igreja e foi revelado conforme ele sonhou.
2: Conforme ele... projeto que ele estava fazendo, ele foi...
3: Glória
2: ele falou
3: a Deus.
2: Assim, pastor, eu não sei o que aquele pastor tem, ele contou a minha história todinha, pastor.
3: Glória
2: então,
3: a Deus.
2: Eu digo, venha pra cá, não fique em casa, vamos ouvir agora o que no louvor, chega de chorar, chorando e sorrindo, vamos lá. Daqui
3: vamos lá, tempo, vamos lá, depois vamos ouvir mais testemunho. Então você vai ouvir agora sorrindo... deixa eu ver aqui, chorando
2: e sorrindo.
3: Isto mesmo, vamos ouvir esse louvor nesta manhã.

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1: Muito bem, em Manaus, 8 horas mais 36 minutos, é o programa Voz da Libertação, levando o que marca, a Igreja Deus e Amor, o milagre, as maravilhas que Deus tem operado. Chega de chorar, venha para cá, venha sorrir na presença de Deus, venha sorrir na presença de Jesus. Hoje, segunda-feira, estamos agora pela manhã, é a campanha dos vencedores, agora às 9 horas já começou e vamos até às 10h30, e você é o nosso convidado, corre para cá. Eu estava comentando aqui com o pastor André sobre como Deus usa na revelação. Então este homem me parou na rua e disse: pastor, eu fui lá sexta-feira e o pastor contou a minha vida todinho, que Deus estava para fazer na minha vida, e eu estava com esse projeto, eu sou caminhoneiro, e o que ele falou ali, parece que ele tinha conversado comigo, nunca falei com ele, e ele revelou a minha vida tudo. Meu amigo, o que é revelação? É o Espírito Santo na vida do pastor. Quando ele está no altar, não é mais ele. Pensa isso aí. A palavra que nós pregamos, a palavra que nós anunciamos, não somos mais nós, mas o próprio Deus no comando do pastor quando ele está no altar. Pastor André está conosco, é ele mesmo que contou a vida desse cidadão todo. Pastor André, nós estávamos comentando sobre a vida desse cidadão. E quanto, meu pastor, que as pessoas chegam ali chorando, chegam ali com problemas. Sabe lá quando passaram aqueles problemas? E Deus revela? Me conta esse mistério, meu pastor.
2: Pastor Juarante, é o poder de Deus, a manifestação do Espírito Santo de Deus. Próprio Jesus vai dizer, né, se não vê os sinais, as maravilhas, como eles crerão no meu nome. E assim nós temos visto uma igreja que crê na manifestação do poder de Deus, crê na revelação. Revelação é algo tremendo, né, pastor? Algo tremendo mesmo, que as pessoas, quando são reveladas, vêm na frente chorando, agradecendo a Deus e crendo na resposta do Senhor. Então, você que está nos ouvindo, não fica somente na escuta desse programa. Venha, faça seu propósito com Deus. Faça seu propósito com Deus e Deus há de abençoar poderosamente. Ontem mesmo o pastor estava no estacionamento fazendo um serviço na igreja aí. Aí o irmão do culto de domingo ele veio e falou: pastor, eu quero conversar com o senhor só para aumentar a sua fé. Eu ouvi no domingo que o senhor estava ministrando e o senhor falou sobre propósito. Eu fiz um propósito pelo meu filho. Meu filho queria receber uma oportunidade de ir para o exército, mas ele não quis ir, não estava querendo, estava dando tudo errado. Mas o Senhor falou, Deus lhe usou na revelação, para eu confiar em Deus, crer que Deus estava entrando com providência. Quando foi na outra semana, as coisas mudaram tudo, meu filho está dentro do exército trabalhando. Olha o que Deus faz. Maravilha. O poder de Deus, né, pastor Juarante?
1: É o poder de Deus, pastor André, que me chama a atenção, que o povo que vem pela primeira vez, eles ficam ali, nunca viram, eles começam a ficar ali assustados, começam a conversar um com o outro. Meu amigo, não fique só ouvir, não, venha comprovar com teus próprios olhos, venha estar conosco, não fique em casa. A Igreja Deus e Amor é uma igreja muito conhecida, aqui mesmo, como o pastor falou, aí próximo do Colégio Militar, nós temos uma parada de ônibus, aí você vai descer, você vai encontrar a rua Alexandre Amorim. Querido, olha que o pastor estava falando sobre isso aí, talvez está passando com você, está passando com essa família aí, que você já foi em vários lugares. Você sabe que nós temos filhos, você que tem neto, você que tem pessoa que está aí sofrendo, você que tem jovem, ai, está com medo de alguma coisa, venha para a Igreja Deus de Amor. Pastor André, o que me chama a atenção, que o povo sai comentando só o mover de Deus que acontece na igreja. E quantos, pastor, que neste momento nos acompanham, talvez estão aí sofrendo, talvez aí chorando, mãe desesperada, talvez até mesmo com seus filhos que saíram, até agora não retornaram em casa. O que é que o senhor tem para essas pessoas, meu pastor?
2: Venha para a igreja pentecostal, Deus é amor. Faça propósito. A Bíblia nos ensina a respeito disso, da mulher cananeia. Isto mesmo, sua filha não tinha condições de ir até Cristo Jesus. Mas sabe o que ela fez? Ela foi, a mãe foi à busca do Senhor Jesus. E a Bíblia nos diz que ela encontrou. Deus fez um milagre. Deus fez um milagre na vida da sua filha, assim é na vida das pessoas no dia de hoje. Nem todos da sua casa podem estar presentes, mas você vem buscar pelos seus e Deus, ele o abençoa.
1: É verdade. Pastor André, hoje nós temos visto pessoas ali que chegam nas casas. Eu estive agora lá no Ariaúfe, fazer umas visitas ali, umas casas ali, meu Deus, de chega naquelas casas ali, pastor André, a gente vê a fé que ele recebe a gente com tanto do carinho, só que não tem força de ir para uma igreja. Ou o inimigo prende o povo. Então comenta o povo, pastor André, o que é que empata as pessoas sair da sua casa para ouvir a palavra do meu Deus?
2: É, ouvintes, nós sabemos que o inimigo, ele usa as suas estratégias. O inimigo das nossas almas, ele é sagaz. Ele até mesmo não quer que você venha para a igreja ouvir a palavra. Por quê? Porque a fé vem pelo ouvir e ouvir a palavra do Senhor. Então, o maior objetivo do adversário é que as pessoas não venham ouvir. Às vezes acaba... Quantas irmãs aí testemunharam que entraram na campanha, pastor? E de repente na campanha era o dia de vir para o culto e não tinha dinheiro para passagem. Mas ela acreditou, confiou. De repente lá a família ligou, vou mandar um pix aí para você.
1: Olha aí,
2: o dinheiro para ela vir cultuar, prestar o culto. Então o inimigo vai lutar de várias formas, ele vai lutar contra a sua vida, contra a minha vida. Mas na oração nós vencemos, se esforçando nós vencemos, e o próprio Jesus diz, esforça até bom ânimos que eu te ajudarei.
1: Verdade, pastor, você me fez lembrar agora, tem pessoa que fica em casa, se acomoda, muitas das vezes ele tem a passagem, ele fica, será que eu vou, será que eu não vou? E aí, meu amigo, que você está perdendo a bênção, o inimigo começa a colocar na tua mente, não vai não, porque você vai perder tempo. Olha, meu amigo, chega de dar ouvido, emprestar teus ouvidos para aquilo que não é de Deus. Venha ouvir a voz de Deus. Pastor André, isso aí você me recordou muita coisa, que o inimigo, meu pai, como tem usado as pessoas até mesmo para falar para os seus familiares para não vir para a igreja, pastor André.
2: É, mas Deus é maior, né? As pessoas que venceram, tudo vai depender da nossa fé. Nós vencemos.

0: no programa Voz da Libertação, Edevan Lopes, aí Parque Riachuelo, também em sintonia com o programa Voz da Libertação. Nossa irmã Simonete, diz a paz do Senhor, pastora Joarante, pastor André, a campanha dos vencedores na segunda-feira é uma benção, muitos milagres para a glória de Deus, muitas bênçãos, e ela também faz o convite aí nas quarta-feira, muito milagre, e ela diz, venha participar você também, venha receber os milagres de Deus na sua vida, Deus abençoe, e ela pede aí o toque da cura, louvor, irmã Simonete, também nossa irmã Ana que sempre está na campanha também conosco, é dia de segunda, dia de quarta, dia de sexta-feira, e nós temos aqui louvor já, o relógio, vamos ouvir então, pastor?
1: Vamos ouvir o relógio para todos vocês que nos acompanham, obrigado, obrigado vocês que estão aí do outro lado nos acompanhando, olha, quarta-feira do Mover de Deus, é sexta-feira também, pastor,
0: sexta-feira também, o sangue de Jesus tem poder, há poder no sangue, vencendo pelo sangue de Jesus, em nome de Jesus.
1: Rua Comendador Alexandre Amorim, 525, aqui no centro da Grande Manaus, é sexta-feira dos grandes milagres da libertação, vamos de louvor, pastor André.
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0: Em Manaus, 8:50, já estamos chegando aí no final do nosso meu horário. Deus abençoe Manaus, Deus abençoe Amazonas, Deus abençoe o povo de Deus que me acompanha. Pastor André, comenta um pouquinho de sexta-feira. Sexta-feira e também quinta-feira. Quinta-feira às 18h, nós temos aí aquela poderosa oração de Manaus. Está convidado, está abalando tudo. Oração, ela move a mão de Deus. Horário, Pastor André.
1: É quinta-feira, a partir das 18h, temos a oração do GTCM, isto mesmo. Venha conosco clamar, venha conosco buscar a Deus, venha conosco ser revestido no poder de Deus. Sexta-feira é a poderosa campanha, vencendo pelo poder do sangue, isto mesmo, ouvinte. O povo hebreu vencer a morte pelo poder do sangue do animal lá do cordeiro. Hoje nós vencemos pelo sangue de Jesus.
0: Maravilha, é verdade. Sexta-feira, hein? Sexta-feira nós vamos estar nessa poderosa campanha. Já está confirmado, já me confirmou aqui que ele vai estar sexta-feira aqui, o pastor André Zebrusco.
1: Isso mesmo, estarei também quarta-feira é o prosseguimento da campanha.
0: Quarta-feira do grande mover de Deus, horário, pastor.
1: A partir das 8h30 da manhã, já oração, né? 9h já o culto. Isto mesmo, isto mesmo.
0: E sexta-feira, culto da libertação. Aonde você, famílias, aonde você, amigos, aonde você, ouvinte, não pode faltar. O endereço da bênção, pastor André.
1: Rua Comendador Alexandre Amorim, 525, no bairro Aparecida.
0: No centro de Manaus. Lembrando a todos que também quarta-feira,

0: você não pode ficar de fora, não. Venha pra cá. Venha pra cá. Chega, chega. De aí, dúvida se vem ou não vem. Segunda-feira também, às 8 da manhã. É, começa já. Nós estamos hoje no quarto dia da campanha do grande mover de Deus, dos vencedores. Hoje já estamos aí. E hoje, meu Deus do céu. Hoje você que ainda está em casa, venha para cá. Chega, chega de estar aí sofrendo. Oh, meu Deus, tem milagre, tem maravilha para sua vida. Pastor André, comenta um pouquinho agora aí. O que é que nós vamos ter esse final de semana, Pastor André? É, estamos chegando em outro mês, né?
1: É, já estamos chegando no próximo mês de julho. Final de semana tem vigília, Pastor.
0: Vigília,
1: vigília na sede. Vai estar ministrando a serva de Deus, irmã Nayara. Irmã Nayara vai estar ministrando na poderosa vigília com os obreiros. Isto mesmo, próximo sábado, a partir das 23 horas, vem estar conosco nesta poderosa vigília. É, vigília essa sobre o revestimento do poder. Ficar em Jerusalém até que do alto seja revestido do poder de Deus. É uma vigília de avivamento espiritual.
0: Venha pra cá, não fique em casa não. É agora, neste sábado, é sábado. Meu Deus, você vai ficar em casa? É um poder de Deus se manifestando na Igreja Deus e Amor através dessas vigílias. E a nossa irmã Nayara é avivada, meu Deus. E ela prega, ela canta. Meu Deus do céu, é fogo nesta vigília, Pastor André. Vai ser bênção aqui mesmo na rua Alexandre Amorim, 525, 23 horas, é, Pastor?
1: Isso, a partir das 23 horas temos oração, temos louvor. É o poder de Deus se manifestando na igreja. 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
0: Pastor André, agora já se são 8 horas e 54 minutos. Queremos lembrar o nosso irmão aí da BR319 acompanhando, 319 acompanhando direto ali do Castanho, ali do 157. A nossa irmã Maria do Milagre já mandou aqui o seu pedido, que nós vamos já orar. Maria dos Milagres, 319.

0: Muito bem, ouvintes, já estamos aqui nos momentos finais desta programação, programa esse com o pastor Juarante, e agora é o momento já da oração, 8:55, e todos aí se preparando para o momento da oração.
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Senhor meu Deus, maravilhoso Pai, muito obrigado, meu Deus, por esse momento maravilhoso, que aqui nós encontramos, meu Deus, apresentando todos aqueles que nos acompanham neste momento, aqueles que estão em casa, aqueles que estão no trabalho, aqueles que estão viajando, aqueles que neste momento pararam. Que o Senhor, meu Deus, venha abençoar todos aqueles que estão neste momento, talvez até mesmo colocar um copo de águas. Consagra, meu Pai. Meu Deus, quantas pessoas que estão no leito, na sua casa, talvez hospitalizado. Meu Deus, que o Senhor possa acompanhar, colocar as suas mãos poderosas sobre esta vida. Quanto sofrendo nas suas casas. Meu Deus, queremos apresentar também a nossa família. Aonde tiver, meu Deus, uma pessoa da nossa família. Meu Deus, que o Senhor possa estender as mãos sobre cada uma dessas pessoas.

0: obrigado, pastor André, ali na sonoplastia, controlando esse som maravilhoso. Queremos falar para vocês que hoje é segunda-feira, membro não pode faltar à noite. Pastor André vai estar no altar de Deus, logo mais, às 18 horas, já começa aquela oração poderosa. A gente não estava comentando, pastor André, meu Deus do céu, esquecemos, hoje às 18 horas já começa aquela oração do Calvário. E hoje, com certeza, você que é membro, você que é congregado, não falte. Hoje, logo mais, às 19 horas, pastor André no altar de Deus. Deus abençoe Manaus, Deus abençoe a Amazônia, Deus abençoe o Brasil, Deus abençoe o povo de Deus. Que se despede aqui, lá na Lucas, aqui na Lucas, São Pastor João Orante, e ali na sonoplastia, ele mesmo, pastor André, responsável das igrejas. Deus de amor de Manaus, a paz do Senhor, Brasil, a paz do Senhor, povo de Deus, a paz do Senhor, pastor André.
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0: paz do Senhor Jesus, muito bom dia, que esta graça, esta paz de Cristo seja sobre a sua vida, sobre o seu lar, sobre a sua família. Hoje, segunda-feira, isto mesmo, segunda-feira, dia 29 de junho de 2026. Quem tem prazer de vos saudar, Senhor em Cristo, presbítero André Zembruski, pastor responsável da sede estadual Manaus, Amazonas, na rua Comendador Alexandre Amorim, número 525, no bairro Aparecida. Os cultos acontecem diariamente, 8 horas da manhã, 6 horas da manhã, temos às 7, temos às 8 horas e 30, ao meio-dia, às 14, às 19 horas. Hoje, segunda-feira, receba a paz do Senhor Jesus, que a sua semana seja de bênção e vitória sobre a sua vida.
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0: É a paz que aumenta a fé, está em Cristo Jesus.

0: alma está sentindo esta paz. Então compartilha conosco, mande sua mensagem de texto, participa do programa Voz da Libertação. Isto mesmo, envia agora mesmo um WhatsApp para 92984476580, participa do programa Voz da Libertação. Nós vamos ouvir aqui o louvor que a irmã Simonete antes pediu, louvor Toque da Cura. Nós vamos ouvir, e também nossa irmã Ana, ela pediu um louvor, A Minha Vida Está Escondida em Deus, amém? Vamos ouvir então Toque da Cura nesta manhã, aonde com certeza o Senhor Jesus tem um milagre para você. Creia, meu irmão, o nosso Deus é o Deus que ainda opera as maravilhas, Ele é o Deus que cura, Ele é o Deus que manifesta o seu poder.
1: Ele está curando a sua enfermidade. 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

Muito bem, ouvintes, são 9 horas e 15 minutos em Manaus. É o programa Voz da Libertação que você ouve pelo aplicativo da Rádio Deus e Amor. Você que nos ouve de Manaus, dos interiores, das comunidades, de outro estado, de outro país, seja bem-vindo ao programa Voz da Libertação, órgão informativo da Igreja Pentecostal Deus e Amor. Lembrando que a nossa sede estadual está na rua Comendador Alexandre Amorim, número 525, no bairro Aparecido. Os cultos acontecem diariamente, 6 horas, 7 às 8h30, meio-dia, 14h, 19h.

0: nosso Deus estará comigo, estará contigo aonde formos. Ele estará ao nosso lado, isto mesmo. Ele é o nosso ajudador. No livro de Salmo, número 139, diz: Senhor, tu me sondas e me conheces. Sabes quando me assento e quando me levanto. De longe penetras os meus pensamentos. Esquadrinhas o meu andar e o meu deitar e conhece todos os meus caminhos. Ainda a palavra me não chega à língua. E tu, Senhor, já o conhece toda, tu me cercas por trás, por diante, sobre mim pões a mão, tal conhecimento é maravilhoso demais para mim, é sobremodo elevado, não posso atingir, para onde me ausentarei do teu espírito, para onde fugirei da tua face, se eu subo ao céu, lá está, se faço a minha cama no mais profundo do abismo, lá está também o Senhor. Se tomo as asas da alvorada e me detenho os confins dos mares, ainda lá me haverá de guiar a tua mão e a tua destra me sustentará. Que maravilha! É o Senhor, é o nosso Deus, onipotente, onisciente, onipresente. Quem poderá se esconder do nosso Deus? Ninguém. Ninguém pode fugir desse Deus vivo, desse Deus poderoso e maravilhoso. Deus abençoe nossa irmã Rosiane Marques. Rosiane Marques pede oração para sua mãe Delza, também para sua cunhada Francisca, as mesmas estão enfermas. Moramos no Careiro Castanho, sua irmã Rosiane Marques. Deus abençoe, minha irmã. Creia que nesta manhã Jesus é a cura, Jesus é a solução do problema para você. Nesta manhã, através do programa A Voz da Libertação, programa este, órgão informativo da Igreja Pentecostal Deus é Amor. Vamos ouvir mais um louvor nesta manhã. É Restauração, Débora ao vivo. E também nós vamos ouvir nesta manhã, Angela Gonçalves, um novo lançamento, Toque da Fé. Você vai ouvir Deus do Impossível.
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2: A glória de Deus já está enchendo este lugar. É agora que você pode falar em mistérios com Deus. 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

Senhor está restaurando agora.

0: 20 horas, 19 horas e 29 minutos em Manaus, é o programa Voz da Libertação. Queremos convidar você hoje, segunda-feira do pão, segunda-feira da doutrina, ensinamento da palavra de Deus. Isto mesmo, estarei ministrando hoje pela parte da noite. O culto começa a partir das 18 horas. Temos oração às 19 horas, início do culto. Quero lembrar você que quarta-feira é o mover de Deus, isto mesmo, mover de Deus na Igreja Pentecostal Deus e Amor. Estamos aí numa poderosa campanha, alargando as tendas, isto mesmo. Nosso Deus há de abençoar, nosso Deus há de prosperar, nosso Deus há de abrir as portas sobre a sua vida, sobre a sua casa, sobre a sua família. Então venha conosco quarta-feira, porque Jesus tem bênção para a sua vida, Jesus tem milagre para a sua casa, para a sua família. Vamos ouvir testemunho nesta manhã, testemunho de pessoas que contaram, receberam milagre da parte do Senhor sobre a sua vida.
1: Ana Paula,
2: conte a bênção.
1: Irmão, a bênção é que eu trabalho com alimentação há muito tempo, né? Deus colocou na minha mente que eu trabalhasse com bolo, doces, né? Assim, eu tenho um ponto lá no São Jorge. E quando eu comecei a colocar esses bolos pra vender lá, não tinha ninguém que vendesse. Há muito tempo a gente tem esse ponto lá, inclusive a gente morava lá. Ninguém tinha, e tinha, tem dois restaurantes imensos perto da gente. Quando tava os 3 meses de venda lá, muito cliente comprando, né? E já começou a aparecer um monte de vendedor ambulante pra concorrer com a gente. Aí daqui a pouco os dois donos do restaurante já estão vendendo bolo também. E tá com 1 mês, irmão. Coloco tão olho grande lá em cima da gente que 1 mês atrás o nosso bolo começou a dar problema. Começou a solar, ele não assava mais. A gente, tanto do material, assim, inclusive a gente não estragava o material porque a gente fazia o bolo de pote. Aproveitava pra fazer o bolo de pote pra vender. Que vinha cliente da Cidade Nova, do Jorge Teixeira, de todo canto, só pra comer bolo ali e pudim, as coisas que a gente vende. Irmão, começava a estragar as coisas lá. O do olho grande, que o pessoal já começou a ter inveja e perguntar se dava dinheiro, porque só viu a gente ali na frente, ali com essas vendas, né? Eu comecei a apresentar: meu Deus, o que é que tá acontecendo? Que os bolos tão solando, não tão mais assando. Tão ficando cru, povo. Por dentro, e aquele solado, né, a gente começou a orar. Eu disse: meu Deus, eu tô na tua campanha, na Igreja Pentecostal Deus e Amor, eu não vou aceitar que, mesmo ter concorrência, há sol para todos, mas estragar o nosso material, não. Irmão, a gente passou ali, mudou de material, mudou de pra fazer e não dava mais certo nossos bolos. E a gente começou a apresentar na campanha. E tá com 1 semana que os bolos estão saindo de novo perfeito, maravilhoso. Os clientes já estão voltando pra comprar. Irmão, tá com 1 semana que os bolos estão perfeito, tá maravilhoso. Voltou novamente os clientes, tá numa paz.
2: Você apresentando aqui nas campanhas, Jesus repreendeu o devorador, o olho grande, repreendeu todo mal da inveja, e agora está tudo certo. O Senhor colocou as mãos e os clientes voltaram.
1: Jesus colocou as mãos em cima e novamente os bolos estão saindo perfeito. E a gente apresentou na campanha na Igreja Pentecostal Deus Amor. Inclusive a gente trouxe até um bolo aí que a gente ficou de trazer. A gente perguntou do pastor, tava perfeito, gostoso o nosso bolo, porque os clientes não voltavam mais para comprar. E agora a gente tem bastante cliente de novo.
2: Devorador nunca mais.
1: Nunca mais.
2: Jesus expulsou.
1: Expulsou.
2: Glória a Deus. E qual o conselho você dá aos ouvintes do programa Voz da Libertação?
1: Irmão, que venha fazer as campanhas, venha para a igreja, não quebre campanha, isso é muito importante, não quebrar campanha. Hoje foi o dia, último dia da campanha, irmão, toda vez eu passo luta. A chuva estava muito forte, eu disse: meu Deus, eu vou desistir. Eu cheguei no São Jorge, eu disse: eu não vou mais. 2 vezes pensei, eu disse: eu vou, porque é o final da campanha, isso é o diabo que está fazendo para mim não ir. Eu vim, e não quebre campanha, pega esses votos e dê mesmo, não guarde dentro da Bíblia, porque você está prendendo as suas bênçãos. Deia mesmo os seus votos das suas campanhas também.
2: Glória a Deus. Confirme o seu nome e seu endereço.
1: Meu nome é Ana Paula, eu moro no condomínio Luar Ponta Negra, Torre 1, apartamento 503.
2: Honras e glórias ao nosso Jesus pela vida da irmã, que acaba de relatar este maravilhoso depoimento de fé.
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2: Seu nome?
4: Jesse Alves.
2: Conte a benção.
4: Glória a Deus, eu estava doente, foi revelado agora pelo pastor que eu tinha uma doença na coluna e o Senhor Deus me curou. Glória a Deus.
2: Há quanto tempo já estava com esta dores na coluna?
4: Mais de um ano, sofrendo, não podia, quando eu deitava, não podia me levantar. Glória a Deus, há muito tempo vinha com essa dor e o Senhor Deus hoje me curou e me libertou. Glória a Deus.
2: Maravilha. Confirme o seu nome e seu endereço.
4: Meu nome é Jesse Alves Damasceno, moro aqui no centro mesmo. Aleluia.
2: Honras e glórias ao nosso Jesus pela vida do irmão, que acaba de relatar este maravilhoso depoimento de fé.
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2: Seu nome?
6: Meu nome é Adriana Freitas Campos.
2: Conte a benção.
6: Irmão, a benção que eu tenho para contar é que eu estava sentindo, assim, uns 6 meses, sim, algo na minha garganta, assim, entre o meu queixo, tipo assim, umas grândulas. E essa grândula, elas inchavam. E eu me preocupava, né? Mas Deus já tinha revelado, né, que o Senhor é o Deus que me sara, que era para me confiar nele. E nesse período desses meses, eu estava orando, buscando o Senhor. Eu disse para o Senhor falou, tá falado, eu não vou no médico, porque os médicos, eles são limitados, né? E só pode fazer aquilo que o Senhor permite. E quando eu fazia as coisas dentro de casa, serviços em casa, né? Essas grândulas, elas inchavam. E eu sentia, tipo assim, um bolo na minha garganta. Eu sentia algo estranho, que era normal. E nesse período eu orava, buscava o Senhor, fazia campanha dentro de casa, nas igrejas. E hoje eu vim aqui, na sede. Eu disse assim, Senhor, eu não aguento mais essa situação, Pai. Tanta dor que eu sinto, não posso fazer nada que tudo incha. Eu vi nessa manhã a busca de um milagre. Determinei nessa manhã que o Senhor ia me dar o milagre. E quando eu cheguei aqui, o Senhor revelou para o irmão que estava pregando que tinha uma mulher nessa situação que eu estava passando. E era eu. Então, o Senhor, ele me concedeu a bênção e o milagre. Eu estou contando aqui porque é muito grande essa bênção.
2: Maravilha. E o que você tem a dizer aos ouvintes do programa Voz da Libertação?
6: Que eles venham para a igreja para receber a bênção e o milagre, crendo no Senhor Jesus Cristo. Crê, porque só o Senhor que lhe pode responder a nossa oração e conceder o nosso milagre, né? Que venha, não seja só ouvinte, mas venha, faz um esforço de chegar até na casa do Senhor, que o Senhor se agrada muito dos nossos esforços.
2: Confirme seu nome e seu endereço.
6: Meu nome é Adriana Freitas Campos, moro na Vila Marinho, Compensa 3.
2: Honras e glórias ao nosso Senhor Jesus Cristo pela vida da irmã que acaba de relatar este maravilhoso depoimento de fé.
3: Não se satisfaça em apenas ouvir os testemunhos sobrenaturais deste programa, mas venha ver com seus próprios olhos. Estas coisas estão acontecendo na igreja

ouvintes, você ouviu testemunho de pessoas que estavam enfrentando dificuldade, como a irmã mesmo testemunhou, que trabalha com bolos e as coisas não estavam fluindo da forma que vinha fluindo antes, as coisas não estavam mais acontecendo conforme vinha acontecendo, e ela clamou a Deus, ela buscou a Deus, ela lançou o propósito ao Senhor, e Deus agiu pela vida dela. E você que está nos ouvindo nesta manhã, o que está esperando para você até mesmo tomar esta decisão? Venha para a igreja pentecostal Deus e Amor. Procure uma igreja mais próxima da sua casa. Procure uma igreja Deus e Amor. Venha conosco para a rua Comendador Alexandre Amorim, 525, no bairro Aparecida. Aqui os cultos acontecem diariamente. Diariamente os cultos acontecem às 6 horas da manhã. O culto acontece a partir das 7 horas, 8h30, meio-dia, 14, 19 horas. Vem estar conosco. Deus tem uma palavra de fé. Deus tem uma palavra de esperança para a sua vida. Deus é aquele que muda a nossa história. Aquele que muda a nossa vida. Então venha conosco. Venha para a igreja pentecostal Deus e Amor. Seja alcançado pelo nosso Senhor e Salvador Jesus Cristo. E grandes coisas Deus há de fazer sobre a sua vida.

Jesus, é com Jesus, este é o melhor amigo, este amigo verdadeiro, aonde estiver, ele está presente para nos ajudar. Comigo ele estará, Jesus Cristo, ele, aquele que está presente em todos os momentos. Você que está nos ouvindo nesta manhã, tenha este amigo e com certeza sua vida não será mais a mesma. Jesus Cristo, verdadeiro amigo.

Graça e paz a todos os ouvintes do programa Voz da Libertação, que tem prazer de vos saudar, sermão em Cristo, presbítero André Zimbrusque, pastor responsável da sede estadual Manaus, Amazonas. Nossa igreja está localizada na rua Comendador Alexandre Amorim, 525, no bairro Aparecido. No Evangelho de Jesus Cristo, que escreveu João, capítulo 8, versículo 51, diz: em verdade vos digo que, se alguém guardar a minha palavra, nunca haverá morte. Falando em guardar a palavra, para guardar a palavra, precisamos ouvir a palavra. E estou aqui para convidar você para segunda-feira do pão, segunda-feira da palavra, para você vir juntamente conosco, alegrarmos na presença do Senhor e ouvir a palavra de Deus. E se nós ouvir a palavra e guardar a palavra, João diz, nunca haverá morte. Que maravilha! Você que está nos ouvindo, os pastores, presbíteros, dirigentes, diáconos, cooperadores da obra de Deus, é segunda-feira, culto de ensinamento, culto da palavra. Esteja conosco, toda a membresia. Não venha só, convide mais alguém, traga um familiar, traga um amigo, uma amiga, alguém que está afastado de Cristo Jesus e precisa ouvir a palavra e com certeza vai ser edificado pelo poder da palavra. É segunda-feira, culto de ensinamento, a partir das 18 horas, venha estar conosco. Deus abençoe. Eu te aguardo na próxima segunda, em nome do Senhor Jesus Cristo.

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1: Muito bem, ouvintes, já estamos no final desta programação e vamos de oração. Vamos orarmos a Deus, vamos clamar ao Senhor nesse momento, porque cremos na resposta da oração. Glorioso Deus, eterno Pai, Pai de nosso Senhor e Salvador Jesus Cristo. Senhor meu Deus, graça te damos por esta oportunidade. Muito obrigado, Senhor, pelo que o Senhor tem feito sobre a nossa vida. Muito obrigado, Deus, pela sua grande e infinita misericórdia. Senhor, aqui nós estamos reunidos nesse momento, aqui nós estamos unindo, Senhor, a nossa fé, ó Pai, numa fé, num só amor, num só propósito, para buscar o Senhor nosso Deus, ó Espírito Santo da verdade, Espírito Santo de Deus, quantas pessoas que nesse momento, Senhor, precisa ouvir, ó Pai, precisa, meu Deus querido, de uma providência divina, Senhor. Eu creio no seu poder, eu creio na sua misericórdia, eu creio, Jesus querido, que o Senhor é único e poderoso para operar as maravilhas. Senhor, opera nesse momento, Senhor, manifesta neste momento, ó Pai, vai manifestando o teu poder, vai manifestando a tua glória, vai manifestando a cura, a libertação, a transformação, Senhor. Tu sabes, ó Pai, tu conheces o desejo deste coração, ó Espírito Santo da verdade, nós cremos que diante de ti, Senhor, o Senhor, ó Deus, tem uma grande vitória. Nós sabemos que diante de ti, nesse momento, Jesus querido, o Senhor é aquele que nos garante vitória. Ó Deus, opera pelo poder da tua palavra. Opera, Senhor, pelo poder do teu Espírito Santo, Senhor. Vai operando, Jesus. Vai operando, Senhor, para a glória do teu santo nome. Para a glória do nome do Senhor Jesus Cristo. Ó Deus tremendo, Deus poderoso, confirma a tua palavra. Confirma, Senhor, o teu milagre no dia de hoje. Sim, meu Deus, somente o Senhor, ó Pai, pode fazer isto e muito mais. E assim nós pedimos ao Senhor, ó Pai, vai realizando esta grande obra para a glória do Pai, para a glória do Filho, para a glória do teu Espírito Santo. Amém, Jesus. Amém. Muito bem, ouvintes, que Deus abençoe grandemente a sua vida, o seu lar, a sua família. Te espero hoje, segunda-feira, quarta-feira pela manhã, quinta-feira à noite e sexta-feira pela manhã. Vamos ouvir agora, para encerrar esse programa, Quero Falar de um Deus, Débora Miranda.
2: É tão gostoso a gente falar de Deus. Mas não é um semideus, não é um Deus que nada faz. Um Deus que podemos carregar no nosso pescoço. Um Deus que podemos ter num quarto da parede. Mas um Deus que habita em nós e que está conosco todos os dias. É desse Deus que nós estamos falando aqui nesta noite!

0: 11, 3 minutos para 11 horas. Daqui a pouco tem formação de rede aqui na sua rádio Deus e Amor.
1: Meu nome é Jussara, eu moro em Várzea Grande, Mato Grosso. Eu ouço esta rádio o dia inteiro. Eu louvo a Deus por esta rádio maravilhosa. Deus abençoe a todos.
2: A paz do Senhor, irmã. Ouço o programa todos os dias. Esse programa é uma bênção aqui na nossa casa. Eu sou Marisa, moro em Regente Feijó, no interior do estado de São Paulo. Muito obrigado.
3: A paz do Senhor, aqui é o irmão Eli de Jaú. Eu ouço o programa de vocês, gosto muito de quando vocês darem aí uma palavra, um testemunho. Que Deus continue abençoando a vida de vocês. Muito obrigado, a paz do Senhor. Deus abençoe a todos.
4: Sou Maria do Socorro, de Ribeirão Preto. Acompanho o seu programa todos os dias. Que Deus abençoe todos vocês.
5: Paz do Senhor Jesus, aqui quem vos salva, a nossa irmã Patrícia. Gostaria de mandar um alô para todos os ouvintes que estão ouvindo a sua programação. E desejar uma semana abençoada aí, tanto na sua vida como de toda a família. Deus abençoe. Fique na paz do Senhor Jesus.
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1: 11 horas e 1 minuto.
2: Atenção, operadores. Dentro de 5 segundos, forma-se mais uma rede SAT.
3: Atenção, discipuladores e todos vocês que gostam de ganhar almas para Jesus. 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Será a partir das 19 horas até as 21 horas aqui na nossa sede mundial, na Rua Prefeito Passos, número 10, bem ao lado do terminal e metrô Parque Dom Pedro II. Vocês que desejam aprender como cuidar, ensinar aqueles que são novos convertidos, vocês não podem perder esta segunda do pão. Ganhar uma alma para Jesus é uma bênção, mas o trabalho não termina quando ela aceita Jesus. O novo convertido precisa ser orientado, fortalecido e acompanhado para que ele continue firme nos caminhos do Senhor. A Bíblia nos ensina a fazer discípulos, e um discípulo capacitado, preparado, é muito melhor e pode fazer toda a diferença na vida do novo convertido. 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Quem cuida de uma alma ajuda a construir um discípulo. Quem forma discípulos fortalece a igreja de Cristo. Esperamos por você.
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5: Hora certa para você que está ligado conosco na programação da Rádio Deus e Amor. São 11 horas e 3 minutos no horário oficial de Brasília. Agora a gente está em companhia da nossa rede de rádios em todo o Brasil. Nosso bom dia para você que estava aí na programação, na companhia do comunicador da sua região, da sua cidade. Agora quem passa a fazer a sua comunicação, sua interação, sua companhia é o seu irmão em Cristo, o Diácono Natiel Reis, o Papa Chibé Paraense. E aqui na mesa técnica, na sonoplastia, está a Mona Lisa Pérez. Direção e supervisão do programa Voz da Libertação é da nossa irmã Irene Miranda. Produção Moisés Azevedo, programação Márcio Luiz Conhece e a sua interação pelo WhatsApp 11982923392. Agora são 11 horas e 4 minutos.
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5: E agora você fica bem informado sobre o tempo e a temperatura aí na sua região. Vamos falar sobre o norte do Brasil? Claro, vamos juntos. Porto Velho, em Rondônia, capital de Rondônia, hoje vai registrar uma máxima de 33 graus. A sensação térmica fica em 33 também e não há possibilidade de chuva em Rondônia e em Porto Velho. Vamos ao Rio Branco, no Acre. A máxima é de 31, não há possibilidade de chover, mas uma atenção redobrada para o nível de radiação de ultravioletas. Você precisa tomar bastante água e também usar protetor solar, porque isso faz, assim, a um longo prazo, muito mal para a sua saúde. Então, sempre busque colocar aquele protetor com UV bem alto para que você também possa ficar mais tranquilo quanto à saúde da sua pele. Vamos a Belém do Pará, porque em Belém do Pará hoje marca uma possibilidade de chover de 93% a partir das 3 horas da tarde. E vai chover em Belém, capital paraense, 5,4 milímetros. A máxima vai ser de 30 graus, com sensação térmica de 32, aquela sensação um pouco mais abafada antes da chuva, que depois melhora no passar da torrencial chuva que vai cair em terras paraenses. Vamos a Teresina, Nordeste Brasileiro, Teresina, Piauí, máxima de 32 graus, sensação térmica de 32 também. Um resumão para você, não vai chover, então fica tranquilo. Mas a mínima que vai atingir por volta de 9, 10 horas da noite é de 22 graus, então aquele frio. Para nós aqui em São Paulo não é tão frio, mas para Teresina, no Piauí, 22 graus já é aquele friozinho gostoso, que dá para dormir a madrugada toda tranquilamente. Não esquecendo de levantar para fazer aquela oração da madrugada do Socorro de Deus a partir de meia-noite com a evangelista Maria Lorene. Vamos a Fortaleza, capital cearense. A máxima é de 28, a mínima de 24, e a possibilidade de chover está em 70%. Vai chover 2 milímetros em terras cearenses. Vamos ao sul do Brasil. Daqui a pouco eu falo sobre o Rio de Janeiro e também São Paulo. Porque no sul do Brasil, duas capitais estão marcando chuva aqui no site Climatempo. Vamos começar pela cidade Sorriso, capital curitibana. Você que ouve aí através da Super Rádio Deus e Amor, AM. Um excelente dia para você. Fique bem informado agora sobre o clima e o tempo, hein? A capital mais fria hoje perdeu o pódio. Não é Curitiba, tá bom? Porque Curitiba faz mínima de 12 graus. Eu já falo qual é a capital mais fria. 12 graus de mínima para Curitiba, máxima de apenas 19. E a possibilidade de chover na cidade modelo é de 40 milímetros, a possibilidade é de 94%, então quase 100% de certeza que vai chover aí. Em Florianópolis, Santa Catarina, a máxima é de apenas 17, mínima de 14, e vai chover com certeza, porque está aqui em 97% de probabilidade chover 30,1 milímetros na capital de Santa Catarina, Florianópolis. Agora eu falo da capital com a sensação térmica, com o clima mais gelado do dia. Porto Alegre, no Rio Grande do Sul, marcando uma mínima de 10 graus. É muito frio, hein? A máxima é de apenas 15, então não vai fazer muita diferença e não há possibilidade de chover, pelo menos, tá bom? Agora são 11 horas, 8 minutos em São Paulo, no horário de Brasília. Se você quiser saber mais sobre as nuances do clima e do tempo aí para sua região, fique bem informado pelo aplicativo e pelo site Climatempo. Aqui em São Paulo não vai chover, está tranquilo, a máxima é de 27, mínima de 16. E na capital carioca, a máxima é de 31 e mínima de 16 também, fazendo muito frio na capital fluminense. 16 é bom para nós. E para você que está aí no Rio de Janeiro, compartilha com a gente através do WhatsApp 11982923392, 11 horas 9 minutos no horário de Brasília, em São Paulo.
6: Bom dia, aqui é o Elinilton Oliveira, da cidade de Varginha, mandando um alô para todos da Igreja Pentecostal, Deus e Amor, em nome de Jesus, amém.
7: Quero deixar um bom dia especial a todos os ouvintes da Voz da Libertação, aos pastores, a todos, mesa de som, a todos aí, bom dia. Aqui é o Wilson, de Mauá.
8: Paz do Senhor Jesus, bom dia, meu nome é Adriano Santo, da Pissarica da Serra, congrego na Igreja Pentecostal, Deus é amor, nem demorei. Grande bom dia para todos e todas que estão ouvindo a Voz da Libertação. Que Deus abençoe. Grande abraço.
9: Bom dia, Pai do Senhor Jesus Cristo. Bom dia para todos os ouvintes. Eu sou a Simone de São Luís do Maranhão. Quero que Deus abençoe todos os pastores e suas famílias.
10: Bom dia, meu nome é Carla, sou da cidade de Porto Franco, estado do Maranhão. Acompanho esse programa há muito tempo. É uma bênção, é uma glória nas nossas vidas.
11: Bom dia, Pai do Senhor Jesus. Eu sou a irmã Euna, aqui da cidade de Ribeirão Preto. Estou à escuta do programa. Esta programação tem alegrado muito a minha vida, meu lar. Tenho recebido muitas bênçãos e muitos livramentos da parte do Senhor. Que Deus possa abençoar, continuar abençoando cada um dos irmãos que tem feito essa programação na Central de Produção, e que a graça e a paz de nosso Senhor e Salvador Jesus Cristo permaneça em cada vida, em nome do Senhor Jesus, que o Senhor possa abençoar grandemente.
5: Onze e 11, chegou o momento de falarmos com Deus, uma oração especial por você, aqui na Rádio Deus e Amor. Compartilha com a gente, qual o seu pedido de oração? Que muralhas intransponíveis se colocaram diante de você já no primeiro dia útil da semana? O Senhor tem o poder de lançar por terra. Seja enfermidade, seja causas na justiça, seja portas fechadas, o Senhor quer que você ore com a gente também, porque você é a pessoa mais indicada para fazer esse momento de clamor com a gente. Ore por você e ore também por um amigo, por um parente. Agora aqui na Rádio Deus e Amor, é a oração da resposta de Deus. Ore com a gente.
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5: Senhor Deus e Pai, nós nos colocamos diante da Tua presença. Senhor, nós reconhecemos que somos falhos, pecadores, errantes, e que o Senhor é um Deus sublime, supremo, poderoso. Um Deus que não conhece o que é falhar, o que é errar, o que é perder. E nós nos ancoramos, Pai, colocamos em Ti a força, colocamos em Ti a fé que tem dentro de nós. E sabemos, Pai, que até a fé que temos é insuficiente para alcançarmos algo tão grande, se não for pela Tua ajuda. Senhor, agora nós estamos orando pela resposta que o Senhor tem para cada vida. A cada pessoa que está orando agora, Senhor, que está no carro, que está no trabalho, que está em casa, pessoas que estão indo, voltando de algum compromisso, Senhor, aqueles que ao longo desta manhã entregaram currículos, Senhor, participaram de processos seletivos e ainda nenhuma resposta. As portas continuam fechadas, mas o Senhor é o Deus que abençoa e não acrescenta dores, Pai. Assim como está no livro de Provérbios, capítulo 10, versículo 22, o Senhor é o Deus que abençoa a vida dos teus servos, a vida dos teus filhos, e eu creio, meu Pai, que neste momento o Senhor tem uma resposta especial para cada pessoa. Senhor Deus, esta enfermidade que tem levado os dias tão felizes, Senhor, a alegria que foi interrompida de forma, Senhor, totalmente abrupta, porque os médicos descobriram um câncer em estado terminal. Mas o Senhor é o Deus que pode fazer com que esta vida agora seja, Senhor, surpreendida, Senhor, com a extirpação completa, com a eliminação completa deste mal, transformando as células cancerígenas em células saudáveis, transformando, Pai, esse momento de dor, de sofrimento, em um momento de comunhão, de aprendizado que o Senhor tem para os teus servos. Meu Deus, eu suplico a tua misericórdia para que onde há, Senhor, esse argélido da morte, onde há, Senhor, este medo, este pavor, onde abundou o pecado com todas as suas mazelas, com todos os seus percalços, agora, Senhor, que superabunde a Tua graça, o Teu poder, a manifestação do Teu Espírito Santo. Senhor Jesus, eu oro para que esta pessoa que está ouvindo em um leito de hospital, esta pessoa que está acompanhando em sua cama, esta pessoa, Senhor, que é vítima não tão somente do câncer, Senhor, em suas múltiplas formas de acontecer, mas este que está sendo vítima de uma patologia psicossomática, Senhor, de uma depressão, de uma ansiedade, que seja agora libertado no nome poderoso de Jesus. Envia a tua resposta, meu Pai. Envia a tua resposta, Senhor, Eu oro para que todos que estão agora orando, que estão, Senhor, em unidade de igreja, que estamos ancorados em Ti, sejam surpreendidos ao longo desta manhã, ao longo desta tarde, ao longo desta noite, desta semana, Senhor. Senhor, que possamos ouvir testemunhos, recebermos depoimentos aqui no nosso WhatsApp de pessoas que oraram, que foram surpreendidas, que foram alcançadas por Ti. Aquilo que nós não oramos, pelo pouco tempo que temos, mas que será apresentado no santuário de oração, cada pedido, cada pessoa que está mandando aqui, eu sei, Pai, que cada um será alcançado de forma poderosa pelas Tuas potentes mãos. É o que nós pedimos. Em nome de Jesus, nós agradecemos. E esta pessoa que está orando em sua casa, em seu trabalho ou em qualquer outro lugar, confirme com o seu amém.

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1: 11:19 em São Paulo, você ouve a melhor, a sua programação favorita do Daio. No FM nós estamos em 97.3 e também 100.5. E na amplitude modulada, no Daio do AM, nós estamos em 1300, a Rádio Universo, alcançando milhares de pessoas de forma simultânea, levando a paz, o amor, a soberania de Deus. E é claro que nós não estamos sozinhos em São Paulo. Estamos em rede para mais de 460 emissoras em todo o Brasil. 460 emissoras unidas neste propósito, levar a paz, o amor, as grandezas de Deus. E sabe o que é mais interessante? Que aqui você também tem a sua participação. Por exemplo, a Vanilza mandou uma mensagem especial para nós aqui. Ela é do código DDD 13, final de contato 7181, e vai orar com a irmã Débora Miranda daqui a pouco, o clamor do meio-dia. A Margarete Rodrigues também mandou a sua mensagem. Ela é do Pará, código DDD 92, final de contato 0051. Obrigado, Margarete, por sua interação aqui. A Érica, do código DDD 12, final de contato 3613, também mandou a sua interação para nós. Agora são 11:20, eu tenho um momento especial para você com o psicólogo Gessé Ávila. É o momento que ele vai falar de família. É o seu Família em Foco chegando agora para sarar ou sanar algumas dúvidas, sarar o seu coração. Tá bom? Eu volto em sequência. Não sai da nossa companhia porque a gente ainda tem uma hora cheia para comunicarmos com você. A gente vai até 5 para meio-dia e depois tem a formação de rede para o clamor do meio-dia com a nossa irmã Débora Miranda. Em sequência, o programa Mensagens Cantadas.
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4: Olá, seja muito bem-vindo a mais um episódio do Casamento em Pauta, um espaço dedicado a reflexões sobre relacionamento conjugal, comunicação e construção de vínculos saudáveis. Aqui falamos sobre os desafios e as alegrias da vida a dois, sempre com base em estudos, mas de maneira simples, prática e aplicável ao cotidiano.
5: Você sabia que muitos conflitos conjugais não acontecem porque os casais deixam de se amar, mas porque deixaram de se sentir ouvidos? Pesquisas sobre satisfação conjugal mostram que a percepção de ser compreendido pelo parceiro está entre os fatores mais importantes para a qualidade do casamento.
4: Por essas razões, hoje nós vamos falar sobre os benefícios da escuta ativa e qualificada no casamento e como aprender a ouvir pode transformar a maneira como os casais se relacionam.
5: A escuta ativa é um conceito amplamente estudado na psicologia e na comunicação interpessoal. Ela envolve ouvir com atenção, interesse genuíno e sem preparar imediatamente uma resposta defensiva. O psicólogo John Gottman, referência mundial em estudos sobre casamento, observou que os casais emocionalmente saudáveis não necessariamente evitam conflitos. A diferença é que conseguem fazer o parceiro sentir-se compreendido mesmo quando discordam.
4: Então, escutar não significa concordar com tudo. Significa reconhecer a experiência emocional do outro. Por exemplo, imagine uma esposa dizendo: olha, eu estou cansada de fazer tudo sozinha aqui nessa casa. Aí o marido responde: amor, tu está exagerando. Nesse momento, ela provavelmente sentirá que a sua dor foi invalidada. Agora imagine uma outra resposta: bem, meu amor, eu percebo que você está sobrecarregada e me ajuda a entender melhor o que você está sentindo. Pode falar para mim aqui, vamos lá. Entende-se, então, de uma maneira mais empática e mais compassiva e muda totalmente essa resposta do que a anterior.
5: O problema talvez ainda precise ser resolvido, mas a conexão emocional já começou a ser restaurada. Da mesma forma, um marido que compartilha preocupações financeiras pode se fechar completamente se ouvir apenas críticas ou julgamentos, quando o que precisava era de acolhimento e compreensão.
4: Muitas vezes, o maior presente que podemos oferecer ao cônjuge não é uma solução imediata, mas a sensação de que ele não está sozinho naquilo que sente. Os casamentos fortes, eles são construídos por pessoas que aprendem não apenas a falar, mas também a ouvir com o coração.
5: Vamos citar então 5 dicas práticas para apoiar vocês nesse tema. Primeira, ouça para compreender, não para responder. Enquanto o outro fala, evite preparar mentalmente a sua defesa. Em vez de pensar, como eu vou provar que estou certo? Pergunte-se, o que essa pessoa está tentando me comunicar além das palavras? Muitas vezes, por trás da reclamação, existe medo, cansaço ou necessidade de afeto. Segunda, faça perguntas antes de tirar conclusões. Em vez de assumir intenções, pergunte, o que você quis dizer com isso? Como você se sentiu nessa situação? Ou, o que você espera de mim agora? Casais entram em conflitos desnecessários porque interpretam sem verificar.
4: A terceira dica é, valide emoções. Mesmo sem concordar, você pode dizer, olha, eu entendo que isso, de fato, tenha te machucado. Ou ainda, eu consigo perceber por que você ficou assim dessa maneira, ficou frustrado, desapontado, enfim. Validar não significa admitir responsabilidade, culpa. Significa reconhecer que o sentimento do outro é real. E penúltimo, elimine distrações durante conversas importantes. Não tente resolver assuntos delicados olhando para o celular, assistindo algum tipo de tela, enfim, fazendo outras tarefas. Porque olho no olho, atenção e presença transmitem respeito e interesse genuíno.
5: E por último, repita com as suas palavras o que entendeu. Frases como, então você está dizendo o quê? Ou, se eu entendi bem, o que mais te incomodou foi? Reduzem mal entendidos e fazem o parceiro sentir-se verdadeiramente ouvido. Carl Rogers afirmou, quando alguém realmente nos ouve, sem nos julgar, sem tentar assumir responsabilidade por nós, sem tentar nos moldar, isso é extremamente enriquecedor.
4: Mas e aí, você gostou desse conteúdo? Então compartilhe a nossa programação com outros casais. Continue nos acompanhando e fique atento, porque a qualquer momento estaremos de volta com mais reflexões que podem fortalecer a vida a dois. Um forte abraço. E até breve.
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0: 11 horas 31 minutos, agora chegou o momento de você ficar bem informado aqui na Rádio Deus e Amor. Cristãos pelo Mundo, com a jornalista Cristine Luiz. Em sequência, eu volto com você fazendo a sua companhia até meio-dia.
1: Obrigada pela sua audiência. Eu sou a Cristine Luiz e vamos ao momento de informação aqui na Rádio Deus é Amor. Pesquisadores voltam a analisar formação ligada à Arca de Noé na Turquia. Uma formação geológica localizada no leste da Turquia, próxima ao Monte Ararat, voltou ao centro das atenções após pesquisadores divulgarem novos dados que, segundo eles, podem estar relacionados à Arca de Noé, descrita na Bíblia. O local conhecido como Formação de Drupinar é alvo de debates há décadas entre estudiosos, arqueólogos e interessados no relato bíblico. De acordo com pesquisadores recentes, exames com radar de penetração no solo realizados na formação, que segundo os investigadores, teria dimensões próximas aos 157 metros atribuídos à Arca de Noé e que revelaram uma série de corredores abaixo da terra. Para os investigadores, a estrutura poderia remeter aos compartimentos internos mencionados no relato bíblico de Gênesis, onde Deus orienta Noé a construir a arca com divisões internas para abrigar a família e os animais. Um outro ponto destacado pela equipe envolve análises de solo feitas em 2024. Argumentaram ainda que os restos fósseis encontrados ao redor do sítio, dispostos em formato semelhante ao de um barco e localizados a cerca de 1.981 metros acima do nível do mar, também poderiam servir como evidências do grande dilúvio. Para o grupo, isso poderia indicar a decomposição antiga de madeira ou atividade humana naquele local. Ataques contra igrejas no Reino Unido. Foram cometidos 10 por dia em 2025, é o que mostra uma pesquisa. Um recente relatório apontou que 10 ataques por dia contra igrejas foram cometidos no Reino Unido no ano passado. O levantamento analisou dados de 37 das 45 forças policiais que forneceram informações sobre crime contra templos em 2025. Entre 1º de janeiro e 31 de dezembro de 2025, foram registrados 3.809 ataques contra igrejas, incluindo roubo, arrombamento, vandalismo, incêndio criminoso e até agressão. De acordo com o relatório, 1.619 foram casos de roubos e furtos, como furtos de metais e cobre em templos. Na vila de Burnley, na Inglaterra, criminosos roubaram cerca de 25 mil euros em talheres históricos da igreja. O total de ataques representa que 10 crimes por dia foram cometidos contra igrejas no Reino Unido só no ano passado. As cidades mais atingidas por crimes contra templos foram Londres, com 561 casos registrados pela Polícia Metropolitana e pela Polícia da Cidade de Londres, seguida por West Yorkshire, com 445 crimes, e Grande Manchester, com 172 episódios. Anteriormente, a Countryside Alliance também divulgou dados dos últimos 7 anos que mostraram 39.544 crimes registrados contra igrejas no Reino Unido desde 2017. A organização pediu ao governo que promova um plano de segurança e proteção dos locais de culto na Inglaterra e no país de Gales.
2: A paz do Senhor Jesus, meus irmãos. Quando falamos sobre os fundamentos de fé da nossa igreja, muitas pessoas imaginam que estamos tratando apenas de um conjunto de regras ou de um documento oficial. Mas, na verdade, os fundamentos de fé são as convicções que sustentam tudo aquilo em que nós cremos. Eles representam os princípios essenciais da nossa fé. São verdades que também orientam a nossa maneira de pensar, de viver, de nos relacionarmos com Deus e com o próximo. Portanto, a Igreja Pentecostal Deus e Amor declara por meio do seu conselho deliberativo e de sua diretoria executiva, que crê na Bíblia Sagrada, a palavra de Deus, como única regra de fé e prática. Isto significa que tudo aquilo que cremos, ensinamos e vivemos deve estar fundamentado nas Escrituras. A Bíblia não é apenas um livro para ser consultado em momentos difíceis. Ela é a nossa referência diária. É nela que encontramos direção, correção, sabedoria, esperança para enfrentar os desafios da vida. Utilizar os fundamentos de fé no cotidiano é permitir que aquilo em que cremos transforme a maneira como trabalhamos, tratamos a nossa família, nos relacionamos com as pessoas e enfrentamos cada situação da vida. Porque a verdadeira fé não se limita ao templo, ela se revela nas atitudes, nas escolhas e no testemunho diário. Por isso, mais do que conhecer os fundamentos de fé, somos chamados a vivê-los. E se você deseja conhecer todos os fundamentos, acesse o nosso site ipda.com.br e faça o download do arquivo completo. Que Deus abençoe a todos.
0: Minutos para 12 horas, daqui a pouco tem a oração com a nossa irmã Débora Miranda e você ouviu o jornal com a jornalista Cristina Luiz falando sobre cristãos pelo mundo, em sequência uma palavra com o nosso querido pastor Fabrício Beata, diretor do Conselho Executivo da Igreja Pentecostal Deus e Amor, falando sobre as nossas regras de fé, sobre os fundamentos de fé da Igreja Pentecostal Deus é Amor. E você segue em boa companhia, claro que você pode mandar sua mensagem para o WhatsApp 11982923392. Faça o seu pedido de oração, porque a irmã Débora Miranda vai fazer este momento de clamor todo especial com você e por você, 12 horas, ao vivo, pelas nossas emissoras de rádio e também através dos canais oficiais da Igreja Deus e Amor no YouTube e também no canal da nossa irmã Débora Miranda no YouTube. Inclusive, depois da oração, tem o programa Mensagens Cantadas ao vivo para você em audiovisual. Você pode acompanhar no canal Igreja Deus e Amor no YouTube, também Débora Miranda, e também na plataforma stream da nossa Igreja Deus é Amor, ou IPDA Play, a plataforma digital totalmente configurada para que você tenha uma interação muito agradável, de fácil interação. 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

0: 11h45 em São Paulo, o clima agora apresenta uma sensação térmica muito boa. Estamos em 23 graus com sensação térmica de 23 também. A gente vai atingir até os 27 hoje aqui no centro de São Paulo, hein? Para você acompanhar a evolução do clima e do tempo, é só consultar o site Climatempo ou o IMET também. Tá bom? Você ouviu Ao Som da Adoração com Elias Santos. Lançamento recente da gravadora Mensagens Cantadas e saiu sábado Ao Som da Adoração, e a gente está em clima, em ritmo de muita adoração aqui na programação da Rádio Deus é Amor. E daqui a pouco tem a oração do meio-dia com a irmã Débora Miranda. Clamor, momento de interação com você, também pelo WhatsApp. Ela vai fazer aquela oração toda especial, apresentando seus pedidos, apresentando as suas causas. E sabe o que tem de resultado? Os testemunhos, os depoimentos, as pessoas que contam aquilo que receberam de Jesus através das orações da Igreja Pentecostal Deus é Amor e também da Rádio Deus é Amor. Você acompanha agora esses depoimentos, que são histórias lindas de pessoas que venceram em Cristo Jesus.
1: A paz do Senhor. Sou a irmã Sheila, de São Bernardo do Campo. Fiz um voto com Deus na minha gestação, que foi de alto risco. Se tudo ocorresse bem no meu parto, se meu filho nascesse com saúde e abençoado por Deus, iria contar o meu testemunho para aumento da fé dos irmãos e das irmãs. Estou cumprindo com o voto, meu filho vai fazer um mês de vida, para a honra e glória do nome santo do Senhor. Tive um parto, um grande livramento que Deus deu para ele também, porque a gestação foi de alto risco. O parto foi 36 horas e Deus deu grande livramento para o meu filho. Hoje ele vai completar um mês, dia 2, e estou cumprindo com um voto que eu fiz naquela maternidade, naquele dia. E se Deus me desse meu filho com saúde abençoada e desse grande livramento para mim e para ele, eu iria contar a bênção. Eu iria contar para o aumento da fé de todos. Estou cumprindo, meu Criador, com o voto que eu fiz contigo. Que o Senhor possa receber. Aleluia. Obrigado, Salvador, pelo grande livramento. Obrigado pela grande bênção. Obrigado pela grande maravilha que o Senhor fez na minha vida. Realizando o meu sonho de ser mãe, depois de 15 anos de casada. E dando um grande livramento para mim e para meu filho. Obrigado, Salvador.
2: Meu nome é Ademir Fernandes Rodrigues. Eu moro aqui no Jardim Helena, Ribeirão Preto. Quero, nos tempos outrora, eu tinha o nome sujo, porque a gente estava no mundo e fazia muitas coisas erradas.

0: Meu nome era só Deus para me poder conseguir um crédito na Caixa. Devia mais de 200 mil reais na praça. Mas Deus, quando Deus quer fazer uma obra, ele faz por completa. E Deus foi aquele que ajudou, limpou meu nome. Comprei meu apartamento, estou muito feliz, contente por esta benção, esta maravilha. E para poder concluir, Deus quando faz a obra, ele faz completa. Meu apartamento, comprei já com o guarda-roupa do meu quarto, do quarto do meu filho, tudo já móveis planejado, a cozinha, armário planejado, banheiro com cortina, tudo maravilha. Muito bom mesmo, viu? E você que está ouvindo esse testemunho, você que paga aluguel, não abaixe a sua cabeça, não desista. Continua buscando, persistindo, porque como Deus me deu, vai dar para você também. Porque o nosso Senhor, ele é aquele que prometeu para nós e ele é fiel para cumprir. Amém? Muito feliz, agradecido por esta bênção que o Senhor deu na minha vida. Deus abençoa.
1: 11:50, dois lindos depoimentos acabamos de escutar aqui na Rádio Doze Amor, que provam integralmente aquilo que nós estamos comunicando. O Jesus que veio a este mundo, levou sobre si as nossas dores, os nossos pecados, as nossas mazelas, levou sobre ele tudo aquilo que nos afligia, porque a palavra de Deus diz que o castigo que hoje nos traz a paz estava sobre ele. E pelas suas pisaduras nós fomos sarados. Eu quero apresentar este Jesus por aquilo que ele não é. Porque o que ele é nós já sabemos. Ele é o maravilhoso, conselheiro, Deus forte, Pai da eternidade, Príncipe da paz. Mas eu te apresento Deus da forma ou de forma como ele não é. Números capítulo 23, versículo 19 diz: Deus não é homem para que minta, nem filho de homem para que se arrependa. Acaso ele fala e deixa de agir? Acaso promete e deixa de cumprir? O nosso irmão acaba de falar que o que Deus promete, ele cumpre, ele não falha. Alguns dizem, até fazendo um uso de um jargão popular, que Deus tarda, mas não falha. Pelo contrário. Pelo muito contrário, Deus nem tarda e nem falha, ele chega na hora certa. No livro de Lucas, que escreveu primorosamente, a palavra de Deus narra a história de uma viúva. Esta viúva ia ter todos os dias com um homem mau, o juiz iníquo, pedindo que lhe fizesse justiça contra os seus adversários. E por algum tempo, aquele senhor doutor mau não quis fazer. Mas depois de um tempo ele pensou e pensou mais, e ele conseguiu analisar que ele mesmo sendo mau, ou seja, ele sendo mau, um juiz iníquo, tinha que absolver aquela mulher de todas as acusações e dar causa a ela. Aí Jesus conclui esta parábola, que as parábolas eram usadas como uma metodologia de andragogia de Cristo para ensinar as pessoas de uma forma mais simples, não simplista, não resumindo o aprendizado rico da palavra de Deus, mas trazendo de uma forma que as pessoas consigam entender melhor. Aí Jesus conclui a parábola dizendo: e Deus não fará justiça aos seus escolhidos, ainda que tarde para com eles? Isto numa compreensão humana. Esse tardio para com eles é uma compreensão humana, porque o nosso tempo não é o tempo de Deus. Deus sabe de todas as coisas e é por isso que Ele quer te abençoar. Ore conosco, daqui a 7 minutos, irmã Débora Miranda vai fazer esse momento de clamor por você e com você, e a sua participação pode ser garantida pelo nosso número WhatsApp 11982923392, e participe conosco de um culto aqui na Sede Mundial. A quarta do Grande Mover de Deus está se aproximando. 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E às 3 horas da tarde, pastor Rivaí Silva. O endereço da bênção é fácil para você. 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Aguardamos por você. 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E

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1: 11h58, a gente vai ficando por aqui em nossa participação nesta Manhã com Deus. Quem fez a sua companhia até este momento, seu irmão em Cristo, o diácono Natiel Reis. Passou por aqui também, até 9 horas, o presbítero Levi Muniz. Trabalhos técnicos de Jonatas Oliveira e Mona Lisa Pérez. Produção Moisés Azevedo, direção e supervisão da nossa querida irmã Irene Miranda. Agora a rede vai ficar com a identificação de emissoras, em sequência a oração do meio-dia com a irmã Débora Miranda, posteriormente o programa Mensagens Cantadas. 2 horas, eu volto em sua companhia fazendo a comunicação da Rádio Deus e Amor.
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Senhor, Senhor, nosso Deus, nosso Pai, nós te louvamos, meu Deus. É mais uma oportunidade que o Senhor nos dá de nós estarmos reunidos na tua presença. Senhor, meu Deus, em nome de Jesus Cristo, nós nos adentramos e sabemos que o Senhor está nos ouvindo, que o Senhor está atento às nossas palavras. E nós oramos, Senhor, com muita fé e com nosso coração aberto e sincero. Naquilo que estamos falando, naquilo que estamos transmitindo, Senhor, em palavras e até em pensamentos, o Senhor pode nos ouvir e transmitir, Senhor. A Ti mesmo, Senhor, aquilo que estamos sentindo. O Senhor conhece corações, o Senhor conhece pensamentos. Nós te louvamos por mais um dia, por mais uma semana que se inicia, ó Deus, contando com a sua ajuda, com a sua cooperação. Senhor, são milhares de pessoas que oram comigo neste momento, que esperavam esse instante de oração. Quantos corações angustiados, ó Deus, o Senhor os conhece. Quantos corações desesperados, o Senhor também os conhece. Senhor, nós sabemos que a única resposta verdadeira, certeira, vem de Ti. Por isso nós nos acudimos ao Senhor neste instante de oração. E nós nos achegamos em oração, em súplicas e ações de graças. Ó Deus, nós queremos ter um coração grato. Sim, Senhor, nós queremos ter um coração agradecido. Não dobrarmos os nossos joelhos e já começarmos a pedir. Ah, Senhor, eu fico totalmente constrangida de somente pedir. Porque o Senhor tem nos dado além do que pedimos. Senhor, glorificamos o Teu nome por mais um dia de vida que o Senhor nos dá. Nos alegramos porque este dia foi o Senhor quem o fez. Agradecemos porque o pão chegou à nossa mesa, onde muitos lares ainda não tiveram o privilégio de se alimentarem. Ó Deus, de graça e bondade, nós nos acudimos a Ti, Senhor, em oração agora, para Te louvar, Senhor, também pelas grandes vitórias através das tribulações que temos passado. Senhor, às vezes achamos que não vamos chegar, que não vamos alcançar, mas o Senhor que é infinito, o Senhor tem estendido as Suas mãos, o Senhor tem provado o nosso coração, provado a nossa fé, a nossa esperança, ó Deus. Nós não queremos iniciar esta oração pedindo, eu queria fazer esta oração apenas agradecendo. Mas o Senhor diz, Senhor, que sem o Senhor nada podemos fazer. Então eu vou pedir, Senhor, muitas coisas ao Senhor hoje. Mas ainda agradecendo, meu Deus, eu quero Te agradecer pelas tribulações que temos passado, porque o Senhor conhece os nossos limites. Não, o Senhor não tem sido injusto e dado uma prova maior que possamos suportar. Ó Deus, eu só Te peço algo que é tão profundo para nós, que não nos deixe sozinhos, não, não nos deixe sozinhos não, Senhor. Firma os nossos pés sobre as rochas, sobre a rocha, firma os nossos pés para que não venhamos deslizá-los e cairmos. Meu Deus, em nome de Jesus eu Te peço agora, Senhor, que o Senhor venha abrir os Seus ouvidos. Muitas vezes nós vemos pessoas agora que não estão falando nada. Nenhuma palavra sequer saiu destes lábios, mas apenas lágrimas descem por esta face. Mas o Senhor também escuta as lágrimas. O Senhor escuta o silêncio deste coração que está apertado. Não, essa pessoa não consegue falar nada, Senhor. Mas ela vai até diante do Senhor e derrama o seu coração. Meu Deus, Tu que sondas os corações, vem endireitar as veredas. Vem endireitar, Senhor, os pensamentos. Senhor, nós queremos agradar o Senhor, mas muitas vezes tentando agradar, ainda desagradamos o Senhor. Como somos maus, como somos
perversos. Nós somos altivos, orgulhosos. Nós somos maus da verdade. Somos uma natureza caída, Senhor. Como necessitamos do Senhor. Ah, meu Deus. Que esta misericórdia infinita que nós aprendemos nas Escrituras venha nos alcançar hoje, agora. Perdoa-nos, Senhor. Perdoa o nosso eu, a nossa sobrevivência. Perdoa, Senhor, nas nossas palavras, nossos pensamentos. Senhor, como somos carentes de Ti. Nós reconhecemos agora, através desta oração, o quão grande o Senhor é e como somos pequenos. Na verdade, Senhor, somos pó da terra. Somos carentes, ó Deus, do perdão diário. Ó meu Deus, olhe para nós através do Seu Filho Jesus na cruz do Calvário, que se entregou por nós, sendo feito ali pecado, para que hoje pudéssemos ter acesso a Ti, ó Deus. Senhor, quantas pessoas enfraquecidas espiritualmente têm tentado se levantar, mas dão dois passos, três e caem novamente. Senhor, seja a fortaleza delas agora. Seja, meu Deus, agora a torre forte destas pessoas. Quantas pessoas estão desenganadas, meu Deus, da medicina. Seja agora a medicina, seja o médico, seja o remédio. Mas, Senhor, acima de tudo, nós sabemos que o mais importante é a nossa vida espiritual. E quantas delas estão agora doentes? Outrora estavam firmes e hoje se encontram desvanecidas, enfraquecidas a sua fé, Senhor. Muitas vezes não acreditando mais em nada, porque tem ouvido tantas coisas que tem enfraquecido a sua fé e a sua esperança. Senhor, o Senhor morreu numa cruz para que hoje pudéssemos ter esperança de uma nova vida, de um futuro certo com o Senhor nos céus. Ó Senhor, nós queremos ter esta certeza todos os dias, que quando o Senhor tocar as trombetas, ordenar que os anjos toquem elas, nós possamos estar com o Senhor. Ó meu Deus, tudo vai valer a pena aqui na terra. As tribulações, as provas, o desprezo da família, porque somos servos do Senhor, porque buscamos o correto. Ah, meu Deus, que nós tenhamos esta certeza de que estaremos com o Senhor eternamente. Nada será desperdiçado. Nós queremos ter essa certeza que tudo que estamos passando, que tudo que fazemos, tudo será beneficiário. Tudo será proveitoso para que possamos estar com o Senhor. Ó Deus, eu quero orar por esta pessoa que abandonou a fé por uma luta dentro da sua casa. A perseguição vem da sua própria família. O desprezo vem da sua própria família. A indiferença vem da sua própria família. Senhor, Tu conheces, Tu sabes. Vem agora fortalecer as mãos enfraquecidas, os joelhos desconjuntados, os pés fracos para a batalha. Tu conhece todas as coisas. Ah, Senhor, essa é a nossa esperança. Que o Senhor vê aquilo que o homem não vê. O Senhor vê muito mais além do que o homem. Ah, Senhor, essa é a nossa esperança. E nós vamos acalmar o nosso coração por isso, porque o Senhor nos conhece. O homem julga pela aparência, não é, Senhor? Mas que bom que o Senhor vê o interior. O Senhor conhece os nossos corações e vê o que há lá dentro. Aquele que está no secreto, o Senhor o conhece. Ó Deus, eu quero orar pelos nossos pastores, pelos nossos missionários. Quantos, meu Deus, renunciando tantas coisas. Renunciando à saúde, à vida tranquila com a família. Mas está aceitando o chamado e renunciando tudo isso e se entregando à obra missionária. Senhor, dificuldades têm aparecido durante esta missão, meu Deus.
Senhor, visita agora esse missionário que está em países com tantas dificuldades. Com dificuldade, meu Deus, de levar a Tua palavra. Tantas portas fechadas. Senhor, Tu és a provisão. Assim como o Senhor ajudou tantos homens, tantos profetas no passado, para levar adiante a Sua palavra. Dá sabedoria. Dá, Senhor, a ele saúde. Dê provisão, meu Deus, para que ele possa seguir adiante, levando a preciosa palavra aos perdidos, aos cansados e necessitados. Vem, meu Deus, abrir portas desses países que não têm a liberdade para nós falarmos do Senhor. Veja a Índia, Senhor, superpopulosa. E quanto estão caminhando, eu creio que a maioria da população está caminhando a passos largos para o inferno. São muitas vezes zelosos, mas enganados pela religião. Ó, meu Deus, visita a China comunista, a Coreia do Norte, Senhor, Indonésia, os países do Oriente Médio. Visita a Ucrânia, a Rússia, Senhor. Quantos lugares precisam de um missionário? Mas as portas estão fechadas. A perseguição está acirrada, Senhor, ali. Mas o Senhor é o maior interessado para que o Teu Evangelho flua nesses países. Senhor, abra as portas desses países para que o Seu Evangelho entre ali com fluidez. Visita agora, Senhor, meu Deus, os evangelistas também em nosso país, que tem, Senhor, desbravado lugares tão distantes, lugares ermos, talvez, meu Deus, desertos, onde há somente um vilarejo, há uma família, mas está ele ali levando a Tua palavra. Venha suprir as necessidades. Venha suprir, meu Deus, o alimento, a vestimenta. Venha suprir o calçado, Senhor. Venha suprir tudo o que ele precisa. Como também não esquecermos, Senhor, daquele evangelista anônimo, que ninguém sabe o nome dele, mas ele está ali na praça agora falando, sem nenhum aparelho, sem nenhum microfone. Ele está ali na praça falando do Teu amor. Senhor, venha dar autoridade e poder, venha dar os dons espirituais, meu Deus, para que as pessoas possam se acercar. Pelos milagres, pelo extraordinário. Oh, aleluia! Visita aqueles missionários que estão também nos trens, no metrô, nos ônibus coletivos, todos os dias levando o Teu Evangelho, mas a sua voz não é ouvida. Ela é desprezada, ela é esquecida, Senhor. Aleluia! Mas ele não para a sua missão, levando o Teu Evangelho. Senhor, esse missionário que está dentro desta comunidade, enfrentando perseguições, ó Deus, abre portas. Visita agora, Senhor, esta igrejinha que está no meio desta selva, que está no meio desta, vamos dizer, deste rio, através deste barco. Talvez nesta amazônica, selva amazônica, está ali, Senhor, uma família, falando do Teu amor, servindo a Ti, meu Deus, venha suprir as necessidades, venha aprovar esse trabalho evangelístico. Tu conheces esse que está nos hospitais, de leito em leito, falando do Teu amor, orando, trazendo uma palavra de esperança. Ah, Senhor, o Senhor vê o que o homem não vê. O Senhor não julga segundo a aparência. Visita agora, meu Deus, aqueles que estão nesse instante nas cadeias, levando o Teu Evangelho em lugares tão difíceis, Senhor. Muitas vezes desprezado, quase ninguém quer ouvi-lo. Esta palavra tem sido cansativa aos ouvidos daqueles, meu Deus, que não querem ouvir do teu amor. Ó Deus, de leito em leito, falando do Teu amor, orando, trazendo uma palavra de esperança. Ah, Senhor, o Senhor vê o que o homem não vê. O Senhor não julga segundo a aparência.
Visita agora, meu Deus, aqueles que estão nesse instante nas cadeias, levando o teu evangelho em lugares tão difíceis, Senhor. Muitas vezes desprezado. Quase ninguém quer ouvi-lo. Esta palavra tem sido cansativa aos ouvidos daqueles, meu Deus, que não querem ouvir do teu amor. Ó Deus, vem agora, meu Deus, transformar este coração de pedra que me ouve. Talvez ligou o rádio agora, não por acaso. É o Senhor direcionando, aleluia. É o Senhor levando a tua palavra até este coração, esta vida que busca a verdade. Eu sei que há milhões de pessoas buscando a verdade em tantas portas. E todas elas estão fechadas. São portas de bronze que não se abrem. Porque o Senhor é a única porta. É a única porta da resposta. Para a essência, a resposta desta vida. Ó Espírito Santo. Quantas pessoas buscando em filosofias. Em religiões. Mas nada tem encontrado. Tem buscado a verdade, tem questionado onde está a verdade. Tu és a única. Tu és a única resposta, tu és a única verdade. Senhor, venha se revelar a esta vida. Através de um evangelista, através de um folheto, através de um programa de rádio, Senhor, direciona esta vida. Abre corações, abre as mentes, meu Deus, sábias para o mundo, mas totalmente fechadas para o teu evangelho. Revela-te, Senhor, através de uma atitude de um servo do Senhor, através de uma atitude de amor, de um abraço, de um sorriso, porque é assim que o Senhor se revela. Muitas vezes, Senhor, não precisamos falar de ti. Um gesto de amor, um gesto de socorro vai alcançar esta vida e ela vai conhecer o Senhor. Sim, Senhor, queremos ser testemunhas do teu evangelho através do amor. Nós temos esquecido disso, que o distintivo do evangelho é o amor. Não adianta nós irmos por outros lados, não, somente o amor.

0: poderá revelar o teu evangelho. Por onde o Senhor passou, o amor era muito evidente. No olhar do Senhor, nas palavras do Senhor, nos gestos do Senhor. O Senhor era criticado pelos fariseus, porque o Senhor mostrava o amor a pessoas que não mereciam. Mas o Senhor morreu para aqueles que não merecem, não por aqueles que merecem. Ah, Senhor, nos dê esta consciência, nos dê, Senhor Jesus, este pensamento que nós possamos levar o teu evangelho através do amor. Não adianta, Senhor, é verdade. Não adianta sermos praticantes de toda a lei, mas se não tivermos o amor, ah, de nada adianta. Praticantes de toda a doutrina, mas se não tivermos o amor, de nada adianta, é verdade. Seremos como o sino que tine. De nada adianta termos toda a sabedoria, mas não termos o amor. Todos os dons, mas não termos o amor. Do que adianta, Senhor? Nos envergonhamos diante desta palavra. Perdoa-nos, Senhor. Perdoa a nossa hipocrisia. Perdoa a nossa incredulidade. Perdoa, Senhor, a nossa soberba, achando que nós sabemos, que somos os melhores, porque fazemos isso e que fazemos aquilo, porque oramos, porque jejuamos, mas se não tivermos o amor, que adianta, Senhor? Não adianta nada. Esta palavra é para nos envergonhar. É verdade. Esta oração é de humilhação, Senhor. Perdoa-nos. Porque temos agido mal. Precisamos mudar, Senhor. Precisamos ser mais sensíveis ao teu Espírito Santo. É Ele quem nos ensina todas as coisas. Vem, Espírito Santo. Vem, Espírito Santo, agora. Transforma esta mente cauterizada pela religiosidade. Esta pessoa religiosa, Senhor. Para ela o que adianta é seguir uma regra e não um amor. Mas o Senhor pode transformar esta mente. Uma mente totalmente amorosa. Crente de verdade. Aquela que segue, Senhor, aquilo que o Senhor tem ensinado. Perdoa-nos, Senhor. Estamos agora reconhecendo o quanto nós precisamos mudar. Ó Deus, neste momento eu quero orar pelas famílias que estão separadas, desconectadas. O celular está ligado agora, mas as mentes e os corações das famílias estão desconectados. Não há conversa mais em casa, mas há, sim, meu Deus, o computador ligado, mas o coração está desligado um do outro. Há o silêncio absoluto dentro desta casa, não há mais aquela mesa onde se reúnem para conversar. Ah, Senhor, não deixe-nos, Senhor, perder o foco. Estamos perdendo o foco, não estamos totalmente pecando, mas estamos perdendo o foco daquilo que é essencial, daquilo que é mais importante para a nossa vida espiritual. Senhor, estamos mais com a nossa mente ligada para o material. Sim, Senhor, para nós é mais importante a cura da nossa enfermidade. Sim, Senhor, a prosperidade financeira. É mais importante para nós a carreira, a profissão, o emprego, a faculdade. Mas nos esquecemos do que é eterno. Reconhecemos isso, Senhor. Esta oração é de reconhecimento. Esta oração é de humilhação. O Senhor nos leva através do Teu Espírito Santo a vermos isso hoje, no início desta semana. Vem, Espírito Santo, continue, Senhor, cavando em nosso coração a necessidade de reconhecermos esta maldade. Senhor, esse afastamento do Senhor, que nós mesmos fazemos, e o Senhor quer estar tão perto de nós. Ah, Senhor, quantas pessoas gostariam que eu tivesse somente agora pedindo oração por libertação, somente oração por cura, somente libertação por câncer. Mas, Senhor, Nos esquecemos que o espiritual é o mais importante. Buscai primeiro o reino. Temos que buscar primeiramente o reino e a sua justiça. E depois o Senhor acrescenta tudo. Senhor, fica conosco. Somos necessitados. Mostra para nós, meu Deus, a necessidade de buscarmos primeiramente a tua face. Buscar primeiramente o teu reino e a sua justiça. E as demais coisas o Senhor vai acrescentar. Muito obrigada, Jesus, por esta oportunidade de podermos falar contigo. Em nome de Jesus, eu te agradeço. Que privilégio. Obrigado, papai. Obrigada, papai. Obrigada. Em nome de Jesus. Amém e amém, Senhor Jesus. Que maravilha este espaço, este momento, de nós podermos abrir o nosso coração e falarmos com Deus. Sentir profundamente a presença do Senhor aqui. E eu sei que Deus falou com você aí. Você que está agora neste veículo, você que está neste hospital, na sua casa, no seu trabalho. Não importa onde quer que você esteja agora. Deus falou com você através desta oração. E Ele derramou em seu coração a necessidade de você mudar esta vida que você está vivendo. Fazer uma mudança nesta história que vai ter um final infeliz. Mas se você tomar uma decisão agora, pode mudar o final dela para um final feliz. E este vazio que você tem é o tamanho de Deus. Tem exatamente o tamanho de Deus. Você que sente a necessidade agora de mudar de vida, você sabe que a única porta que você precisa entrar é a porta chamada Jesus. Aceitá-lo como seu Senhor, para ser o Senhor da sua vida, para ser o Salvador da sua vida, para você ter uma vida eterna um dia no Senhor, com o Senhor nos céus. Você vai orar comigo, você que está agora reconciliando, você que está se sentindo fraco na fé, todos vocês vão orar comigo repetindo estas palavras agora, neste momento. Diga comigo, Senhor meu Deus, Senhor meu Pai, Tu és Deus, e eu reconheço que Tu és o único Senhor e a única resposta. Meu Deus, eu me achego diante do Senhor agora com humildade. Perdoa, Senhor, os meus pecados. Perdoa todas as minhas iniquidades praticadas. Eu reconheço que sou um pecador necessitado. Escreve o meu nome no livro da vida. Eu quero ser salvo. Eu quero ter uma vida diferente. Escreve a minha história, Senhor, a partir de hoje. Me ajuda a ser fiel a Ti. Me ajuda a seguir adiante. Envia Teu Espírito Santo para me ensinar todas as coisas. Obrigada, Senhor, porque Tu és o meu amigo. Tu és o meu Senhor. Tu és o meu Salvador. Fica comigo, Senhor, em nome de Jesus. Amém e amém. Você precisa agora ter uma companhia, uma ajuda nesta nova caminhada. Você precisa de uma pessoa para estar ao seu lado todos os dias, te ajudando, te explicando a palavra, te ensinando a orar, te ensinando a palavra de Deus. Então você vai entrar em contato gratuitamente pelo nosso WhatsApp 950-94-4645. Você que está nos assistindo pelo canal do YouTube da igreja, você está já com o telefone aí na tela, 950-94-4645. Ou então pelo e-mail, quero aceitar Jesus@pda.com.br. Você vai dizer, eu aceitei Jesus pelo rádio, eu quero saber agora quais são os próximos passos a seguir. E que Deus possa abençoar você. Diga, eu sou agora participante, estou fazendo parte da família de Jesus. Procure a Igreja Deus e Amor mais perto da sua casa. E diga ao pastor, eu aceitei Jesus pelo rádio. E o pastor vai lhe dar todas as informações, as orientações para você começar agora a escola para o batismo nas águas. Que Deus abençoe. Continue ligado, porque eu vou continuar com vocês aqui ao vivo com o programa Mensagens Cantadas, com a nossa pergunta em debate de hoje. Queremos a sua participação. Fique na paz do Senhor e até daqui a pouquinho mais com o programa MC.
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0: São Paulo, alô Brasil, nós estamos chegando com mais um programa Mensagens Cantadas. Estamos chegando no início desta semana, que bom. Eu creio que você tem grandes expectativas para esta semana. É claro que a gente sempre quer uma semana abençoada, não é? Mas com Jesus vai dar tudo certo, né? Com Jesus vamos seguindo e nosso barco está indo adiante. Que vocês tenham uma ótima recepção, até as 14h, muito louvor, muita adoração, dica de saúde, notícias, momento da família, o estudo bíblico da nossa pergunta que nós vamos lançar agora, e eu quero você participando aqui comigo. Nós temos dois meios de você participar, através do WhatsApp e também dos nossos canais no YouTube, da Igreja Deus e Amor Oficial e também do meu canal, Débora Miranda Oficial. Eu quero ver você participando. É, não vale a pena ser apenas ouvinte, tem que participar, não é verdade? Então nós vamos já começar com o hino, mas antes já vou lançando a nossa pergunta de hoje.
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0: Se amanhã um terremoto atingisse o Brasil, você diria que é um castigo de Deus? Ou uma consequência de um mundo marcado pelo pecado? Ou, vamos dizer assim, um simples fenômeno da natureza? Se um terremoto atingisse o Brasil, castigo de Deus ou um fenômeno da natureza? Né? Neste final de semana, um terremoto voltou a chamar a atenção do mundo, né? Reacendeu um sentimento de que todos nós conhecemos, que é a fragilidade da vida. Ninguém espera um terremoto, não é? Em poucos segundos, aquilo que parecia firme, pareceu totalmente trêmulo, né? Casas, ruas, planos, certezas podem mudar de uma hora para outra na nossa vida, né? E quando notícias como essas chegam até nós, muita gente faz a mesma pergunta: será que isso é um castigo de Deus? Outros dizem, não, isso é apenas um fenômeno da natureza. Mas e você, o que pensa? E se amanhã um terremoto atingisse o Brasil? Castigo de Deus? Por quê? Ou um fenômeno da natureza? A Bíblia tem algo a dizer sobre tragédias. No final do programa, quase no finalzinho do programa, nós vamos falar tudo isso com a resposta pela palavra de Deus, né? Como que será que Deus usa acontecimento desse tipo para falar com a humanidade? É isso? O que é isso? Terremotos, guerras que estão acontecendo em todas as partes do mundo, né? Vamos lá, você vai pensando e a gente vai rodando mensagens aqui. Vamos começar o nosso programa com o primeiro hino desta tarde, com o clipe do MC Music, Luciana Alves, cantando este hino bonito, Maranata, que tem tudo a ver com nossa pergunta de hoje. Vamos lá.
3: Senhor Jesus, estamos te aguardando, Senhor. Aleluia.

Aleluia! Bem-vindo, bem-vindo, Senhor! Bem-vindo, Espírito Santo, Maranata! Ora, vem, Senhor Jesus, né? Nós estamos aí às portas, né, para a volta do Senhor Jesus. O importante é nós estarmos preparadinhos, né? Gente, um novo tremor aconteceu hoje. Nós estamos falando de terremoto que aconteceu no final de semana. Hoje, por volta das 7 da manhã, mais um novo tremor na Venezuela. Tava todo mundo já tranquilo, né? Resgatando, temos mais de 1.200 pessoas já mortas, 1.500 mil pessoas, uma média, mortas no país. E hoje de manhã, um novo tremor aconteceu, por volta das 7 da manhã, e equipe de resgate locais, internacionais, porque a equipe local, eles estão sem aparelhagem, sem acessórios, equipamento para resgate. O país está vivendo uma situação muito precária. Para vocês terem uma ideia, não tem uma gaze dentro de um centro cirúrgico. Para vocês verem a situação da Venezuela, né? E ela registrou mais um novo tremor de terra nessa segunda-feira, 5 dias após esse duplo terremoto que deixou cerca de mais de 1.500 mortos no país. Bom, esse novo tremor ocorre enquanto equipes de resgate correm contra o tempo para retirar sobreviventes, porque as primeiras 48 a 72 horas após um desastre natural são cruciais para encontrar pessoas vivas, né? Então, especialistas acreditam que após o prazo, essa tarefa de resgate se transforma basicamente na recuperação apenas de cadáveres, porque as pessoas não conseguem sobreviver 72 horas sem água, sem, vamos ver assim, um alimento, sem um conforto, nessas horas, após essas horas. Então, os socorristas salvaram 33 sobreviventes no domingo,

0: somente às primeiras 72 horas, após o desastre, define a estreita janela para resgatar sobreviventes. Bom, oremos, né? O Brasil já mandou, acho que já o segundo avião da FAB, com socorristas, com equipamento, para ajudar no resgate destas pessoas. Oremos, né? Oremos. Nós temos a nossa igreja também, em várias partes deste país, já estamos em contato com o pastor Frank, estamos em contato com ele para qualquer ajuda, né? Aquilo que for necessário. Oremos, mas isso não deixa de ser um cumprimento da palavra de Deus, né? Acredito que seria um fenômeno natural, ou seria um castigo de Deus. O que, que você acha que é? Então, nós queremos que você participe. Já temos gente já mandando as suas opiniões, nós queremos saber a sua também, tá bom? WhatsApp é 98292-3392. Anotou aí? 98292-3392, ou então pelos canais do YouTube, Igreja Deus e Amor Oficial, ou no YouTube também o meu canal, Débora Miranda Oficial. Vamos lá, povo de Deus, participando! E antes de nós já começarmos a ouvir a opinião do povo de Deus, né? A sua opinião, nós vamos para a nossa dica de saúde. O que, que é que hoje está sendo relevante? O que, que hoje está pegando, né? O que, que é? Já falamos sobre doenças respiratórias, mas hoje nós vamos falar de algo que também está no topo da pauta da saúde. Vamos lá?
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0: Não somente, né, doenças respiratórias devido à temperatura, mas um dos temas mais importantes hoje é a má qualidade do sono. Gente, nem fala em sono para mim, sabe? Nem fala em sono. Bom, muitas pessoas reclamam do cansaço no dia seguinte. Aquele cara fadiga, né? Dificuldade para dormir, acorda muitas vezes à noite, falta de energia durante o dia. Quem que não reclama disso hoje? Você poderia fazer um quadro assim. Você acorda cansado mesmo depois de dormir? Mas isso não é normal. Dormir muitas horas não significa dormir bem. Deixa eu explicar. A qualidade do sono influencia a memória, o humor, a imunidade, a pressão arterial e até o risco de doenças como obesidade e diabetes. Sabia disso? Bom, primeira dica, evite telas de celular por pelo menos 30 a 60 minutos antes de dormir. Vai dormir meia-noite, então 11 horas acaba apagando tudo, tá? Computador, celular, tudo. Porque a luz desses aparelhos dificulta a produção de um hormônio chamado melatonina, que ajuda o corpo a iniciar o sono. Também vale manter horários regulares para dormir e acordar. Ah, final de semana eu vou dormir meia-noite. Estraga a semana. Tem que manter os mesmos horários durante a semana. Porque você já fez com que o seu corpo tivesse aquela regularidade, né? Então, dormir bem não é um luxo, tá? É uma necessidade para que o cérebro e o corpo funcionem da melhor forma. Então, primeira coisa, vamos higienizar o sono. Nada de café após 6 da tarde, tá? Nada de chá branco, chá verde após as 6 da tarde. Até o chá preto, tá? E nada de fazer exercício tão perto de dormir. Então, são coisinhas tão pequenas que não são caras. Não precisa você gastar dinheiro para você começar a higienização do sono, tá? Procure ter um quarto totalmente escuro. Procure fazer isso. Desligue todas essas luzinhas, né? Desligue o celular, não deixe do lado da cama, que ele influencia no cérebro, se ele estiver ligado. Então, são coisas muito pequeninas, mas que fazem uma grande diferença no seu sono. Falamos de saúde do sono. Agora nós vamos a mais um hino e depois já começamos a ouvir você através do nosso WhatsApp e também dos canais do YouTube da Igreja Deus e Amor Oficial e também do meu canal no YouTube, Débora Miranda Oficial. Mais um hino, Perdas e Ganhos, Débora Ireni, do CD...

paz do Senhor a povo brasileiro, povo manauara, povo amazonense, a paz do Senhor Brasil, a paz do Senhor. Você que nos acompanha aqui dentro desta programação, seja bem-vindo ao programa Voz da Libertação da Igreja Pentecostal Deus e Amor.

maravilha! É, ouvintes, é o programa Voz da Libertação com você, levando a salvação que é Jesus Cristo ao seu coração, onde quer que você esteja. O programa Voz da Libertação chega com você 24 horas no seu lar, na sua casa, na sua família. Nós somos a Igreja Deus e Amor. E sabe onde fica, você sabe onde fica a nossa sede mundial da Igreja Deus e Amor? Não sabe? Sabe? Esqueceu um detalhe? Então vamos lá, na Avenida do Estado, 4568, no bairro Liberdade. É isso mesmo, na Avenida do Estado, 4568, no bairro Liberdade, São Paulo, capital dos Bandeirantes. E está sob a supervisão da presidente das igrejas Deus e Amor e do programa Voz da Libertação, a nossa irmã Ereni Miranda. É a nossa irmã Ereni Miranda. E sabe onde fica a nossa sede estadual das igrejas Deus e Amor em Manaus, capital do Amazonas? Vamos lá então, pega papel e caneta para você não perder o endereço. Rua Comendador Alexandre Amorim, 525, bairro Aparecida, repetindo para você. Rua Comendador Alexandre Amorim, número 525, bairro Aparecida. Eu disse Rua Comendador Alexandre Amorim, número 525, bairro Aparecida. Aqui nós estamos diariamente com as portas da Igreja Deus Amor abertas às 8 horas da manhã, às 6 horas melhor, às 6 horas da manhã, às 8, às 12, às 14 e às 18 horas. O fundador é o saudoso missionário Davi Miranda. Isso mesmo, o fundador da Igreja Deus Amor é o saudoso missionário Davi Martins Miranda. Na comunicação e apresentação deste maravilhoso e abençoado programa, nesta segunda-feira abençoada, sou eu, Raimundo Cruz. Que a graça, a paz, o amor e a comunhão do Espírito Santo esteja presente em sua vida, em sua casa, em seu coração.

0: agora nós vamos clamar o nosso Deus, vamos fazer um instante de oração com ele mesmo, pastor André Zimbruski. Vamos orar, vamos fazer um instante de oração, vamos orar com o servo do Senhor, pastor André Zimbruski, aqui dentro do programa A Voz da Libertação. Vamos orar.
1: Se a paz do Senhor Jesus seja com todos os ouvintes, e tem prazer de vos saudar, seu irmão em Cristo, o presbítero André Zimbruski. Quero deixar aqui uma palavra de meditação e também fazer uma oração.

20, que diz assim: o nosso Deus é um Deus que salva, Ele é o soberano, Ele é o Senhor que nos livra da morte. Muito bem, ouvintes, aqui está uma palavra onde o salmista declara: nosso Deus é um Deus que salva, Ele é soberano, Ele que nos livra da morte. Quando nós olhamos para as Sagradas Escrituras, nós compreendemos que o maior propósito de Cristo Jesus vir sobre este mundo é nos salvar da morte, porque morte é sofrimento, morte é a condenação eterna, mas Cristo veio para nos salvar. E aqui o salmista já declarava: Ele é um Deus que salva, Ele é o soberano, Ele que livra da morte. Então receba esta palavra, creia, persevera. Você que está em Cristo Jesus, persevera. Talvez você esteja parado, afastado, lembra: Cristo, Deus é o que salva, Ele é o soberano e Ele que tem poder de nos livrar da morte. Amém? Receba esta palavra e eu quero fazer uma oração pela sua vida, pela sua casa, pela sua família. Glorioso Deus, eterno Pai, ó Deus de maravilha, Deus de poder, estamos diante de uma palavra, Senhor, uma palavra poderosa, uma palavra que o salmista diz: o nosso Deus é um Deus que salva, Ele é soberano, Ele é o Senhor que nos livra da morte. Senhor, eu sei que nesse momento há pessoas que nos ouvem, ó Pai, pessoas que estão à beira da morte, pessoas que estão a caminho da morte, pessoas que estão vivendo uma vida tão difícil, meu Deus, a qual eles não conseguem enxergar a esperança na frente, mas talvez eles tenham enxergado a morte e o sofrimento. Mas eu creio, ó Deus, porque Tu és soberano. Vá ao encontro, Senhor, de cada vida, de cada pessoa. Vá ao encontro, Jesus querido, desse irmão, desta irmã, com as suas mãos poderosas, com a sua soberania, Jesus, dando força e graça pelo poder do Teu Espírito Santo. Alcança, ó Deus, os de perto, os de longe. Alcança, ó Deus, desde o menor até o maior, com as suas mãos poderosas, ó Pai. Abençoa, meu Deus, o nosso departamento da Igreja Pentecostal Deus de Amor, do Estado do Amazonas, a sede estadual, todos os departamentos, Senhor. Abençoa, Deus, cada vida que tem colocado as mãos neste arado, nesta grande obra, Deus. Vai abençoando, vai fortalecendo, porque Tu és o Deus que levanta o caído, Tu és o Deus que fortalece o fraco, Tu és o Deus que sustenta os que estão de pé. Senhor, meu Deus, o Senhor sabe que é uma grande obra, e se esta obra, meu Deus, é gigantesca, é porque as suas mãos está, meu Deus, presente, as suas mãos está sobre a vida de cada pessoa. Senhor, eu creio, vai abençoando, continua abençoando, ó Pai, continua dando a direção para os teus servos, para a tua serva, para a nossa vida, para que esta obra possa continuar, para que nós venhamos alcançar almas para o teu reino, para que nós venhamos alcançar vidas para o reino de Deus. Muito obrigado, Senhor, por esta oportunidade. Abençoa em nome do Senhor Jesus. Que Deus abençoe o ouvinte. Creia na vitória. Creia no que Deus pode fazer na sua vida, na sua casa e na sua família. É um prazer de se despedir desta oração, pastor presbítero André Zimbrus. Deus abençoe.

Graça e paz a todos os ouvintes do programa Voz da Libertação. Que tem prazer de vos saudar, sermão em Cristo, presbítero André Zimbrusque, pastor responsável da sede estadual Manaus, Amazonas. Nossa igreja está localizada na Rua Comendador Alexandre Amorim, 525, no bairro Aparecido. No Evangelho de Jesus Cristo, que escreveu João, capítulo 8, versículo 51, diz: em verdade vos digo que, se alguém guardar a minha palavra, nunca haverá morte. Falando em guardar a palavra, para guardar a palavra, precisamos ouvir a palavra. E estou aqui para convidar você para segunda-feira do pão, segunda-feira da palavra, para você vir juntamente conosco, alegrarmos na presença do Senhor e ouvir a palavra de Deus. E se nós ouvir a palavra e guardar a palavra, João diz, nunca haverá morte. Que maravilha! Você que está nos ouvindo, os pastores, presbíteros, dirigentes, diáconos, cooperadores da obra de Deus, é segunda-feira, culto de ensinamento, culto da palavra. Esteja conosco, toda a membresia, não venha só, convide mais alguém, traga um familiar, traga um amigo, uma amiga, alguém que está afastado de Cristo Jesus, que precisa ouvir a palavra e com certeza vai ser edificado pelo poder da palavra. É segunda-feira, culto de ensinamento, a partir das 18 horas, vem estar conosco. Deus abençoe, eu te aguardo na próxima segunda, em nome do Senhor Jesus Cristo.

0: é segunda-feira, hoje, culto doutrinário da Santa Palavra de Deus. E venha adorar o nosso Deus, venha buscar a face do Senhor enquanto podemos achá-lo, invocá-lo enquanto ele está perto. A palavra do Senhor, ela é fiel, ela é verdadeira para mudar a nossa vida, a nossa história, o nosso caráter. Então venha aqui mesmo na Santa Igreja Pentecostal Deus e Amor, na rua Comendador Alexandre Amorim, número 525, no bairro Aparecida. Que Deus tem uma palavra ao seu coração.
1: Ele é a vida e se manifestou para nos dar vida. Nós ouvimos e dele testemunhamos, proclamamos a vocês a vida eterna que está nele, que estava com o Pai, mas agora foi manifestada pelo Filho. Então João diz, olha, a respeito da pessoa de Cristo Jesus, que ele é vida, e vida eterna era algo que estava apenas diante de Deus nos céus. Que os discípulos, a palavra de Deus vai dizer para nós que os profetas falaram a respeito dele. Mas João vai dizer, hoje o que nós falamos é aquilo que nós temos vivido, é aquilo que nós temos tocado, é aquilo que nós temos, aleluia, compartilhado dia a dia, aleluia. E ele veio, ele se manifestou para trazer esta vida para nós. Ele se manifestou para trazer esta esperança para nós. Ele diz mais, proclamamos o que vimos e ouvimos para que vocês também tenham comunhão conosco. A nossa comunhão é com o Pai, com o seu Filho Jesus Cristo. Aleluia, João está dizendo, olha, vocês são um povo gentil por natureza. E quando olhamos para a palavra de Deus, os gentios estavam separados da promessa de Deus. O gentio não fazia parte das alianças de Deus. Mas agora João está dizendo, isto que nós estamos anunciando é para que vocês creiam, para que vocês, aleluia, acreditem, para que vocês vivam, porque através desta comunhão com Cristo Jesus, nós temos a comunhão com o Pai, nós temos a comunhão com Deus, aleluia. João está dizendo, a parede que fazia a separação caiu por terra e hoje nós temos relacionamento com Deus, comunhão com Deus, pela pessoa de Cristo Jesus.
0: Às 18 horas acontece o culto doutrinário da Palavra de Deus na Igreja Pentecostal Deus e Amor, com ministração do pastor André Zimbruski, rua Comendador Alexandre Amorim, 525, no bairro Aparecida. Venha e traga a sua família.

Jesus. Ele diz: escrevemos estas coisas para que a nossa alegria seja completa. Diante das situações que a igreja estava enfrentando, as ameaças que recebia, os falsos mestres que se levantavam para até mesmo interrogar o povo, João vai dizer: olha, eu quero falar a respeito da conduta de Jesus, para que vocês possam entender que realmente ele é a palavra de vida. João está dizendo: ó, eu quero escrever algo para que esta alegria seja completa, para que vocês não venham ficar em dois pensamentos a respeito da pessoa de Jesus, se realmente é verdade que ele viveu sem pecado, que ele era santo, que ele era vida. Aí João vai dizer: olha, a mensagem que nós ouvimos dele, que ele é a luz. A prova que ele é o Filho de Deus, a prova que ele é a palavra de vida, João vai dizer: ele é a luz do mundo, aleluia. Ele andou sobre a face da terra como a luz do mundo. Ele veio reprovar as trevas. Ele veio, meus queridos, reprovar as trevas, porque ele é a luz, aleluia. E João vai dizer: a única prova que nós possamos provar que nós estamos com ele, que ele é a palavra da vida, nós também andamos na luz, nós também vivemos na luz, nós também temos a luz, que é a presença do Senhor Jesus.

nosso Deus operando maravilhas aqui na Igreja Pentecostal. Deus e amor, a Igreja dos prodígios, a Igreja dos milagres. 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Venha e traga a sua família.

0: vamos que vamos, e hoje nós vamos acompanhar agora os depoimentos de fé, os testemunhos de pessoas que comparecem na Igreja Deus Amor na quarta-feira e são abençoados por Deus. Seu nome?
1: Meu nome é Ana Paula, eu moro na Torre 2, apartamento 503, Ponta Negra. A minha bênção, irmão, é desde quando eu comecei a fazer campanha na Igreja Pentecostal Deus e Amor, Deus tem prosperado muito na minha vida. A gente estava com plano de comprar esse apartamento e eu entrei no meu quarto e falei, meu Deus, eu quero um apartamento com 3 quartos e 2 banheiros, do jeito que eu pedi, Deus, ele me presenteou. Então, esse é o resultado das campanhas. Outra bênção é que a gente conseguiu esse ano trocar o nosso carro que está chegando no final do mês, tudo zerado, porque a gente é fiel no nosso dízimo, nas campanhas, naquele carnê da Voz da Libertação. Deus tem abençoado muito a gente.
0: Que maravilha! Deus surpreendeu já com um apartamento já neste final de ano, um apartamento novo e um carro novo, e as bênçãos é sem medidas.
1: E muitas bênçãos, mais bênçãos mesmo. Se eu for contar a bênção, eu vou ficar o dia todinho contando bênção. Hoje foi nossa primeira noite dormindo no nosso apartamento. Foi

0: na minha vida, foi na vida do meu filho. Mas essa bênção eu vou deixar para contar outro dia, porque é um testemunho que meu filho já está até trabalhando.
1: Louvado seja Deus. Nosso Deus é o Deus do impossível.
0: É o Deus do impossível. Aqui nesse lugar é realmente de Deus. As bênçãos que estão reveladas por Deus, por servo dele, são abençoadas mesmo. E pode fazer a campanha, não quebre campanha, porque você vai ter resposta. Assim como Deus me surpreendeu muito, porque até agora eu não consigo o que está acontecendo na minha vida.
1: Está sonhando acordada?
0: Sonhando acordada. Quando eu acordei hoje, eu disse, meu Deus, eu estou sonhando acordado o que está acontecendo na minha vida.
1: Que maravilha. Aqui na igreja Deus é amor, Jesus realiza sonhos.
0: Realiza sonho. Muito sonho mesmo. Aqui eu não tenho, eu abro a mão para Deus mesmo, porque a obra dele precisa. Só de estar nessa igreja maravilhosa, um lugar bonito, isso aí a gente fica muito feliz.
1: Que maravilha. Confirme em seu nome e seu endereço.
0: Ana Paula Souza dos Santos, Torre 2, Ponta Negra, apartamento 503.
1: Honras e glórias ao nosso Senhor e Salvador Jesus Cristo, pela vida da irmã que acaba de relatar este maravilhoso depoimento de fé. E a Igreja Deus e Amor está aqui na rua Comendador Alexandre Amorim, número 525, no bairro Aparecida. Venha para cá, nesta quarta-feira, receber as bênçãos de Deus para a sua vida.
2: 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Fica.
1: Qual o seu nome?
3: Elinete.
1: Conte a bênção.
3: A bênção que eu vou contar é sobre uma... eu creio que era um caroço que tinha no meu pescoço, né? Na minha garganta, na verdade. E isso me incomodava muito, já há muito tempo. Sempre que eu ia comer alguma coisa, eu me engasgava, eu, tipo, me afogava, né? Até à noite, na hora de dormir também, eu sentia isso. Só que hoje eu fui aqui na Igreja Pentecostal Deus e Amor, fui revelada, né? Através do irmão que estava no púlpito. Então eu fiquei até na dúvida de saber se era eu ou não. Mas de repente, aquela sensação de levantar minha mão no último momento, né? Então Deus revelou que era eu mesmo, fui curado em nome de Jesus.
1: Agora não tem mais nada na garganta.
3: Em nome de Jesus, não.
1: Jesus tirou este mal.
3: Com toda certeza.
1: Está curada.
3: Amém. Em nome de Jesus.
1: Confirme seu nome e seu endereço.
3: Elinete Pareira de Santos, moro no bairro de Santa Delvina.
1: Aqui Jesus cura na Igreja Deus Amor.
3: Ele cura e liberta.
1: Ou não, glória a Deus.
3: Glória a Deus.
1: Honras e glórias ao nosso Senhor e Salvador Jesus Cristo, pela vida da irmã que acaba de relatar este maravilhoso depoimento de fé. Seu nome?
4: Meu nome é Jennifer da Silva e Silva.
1: Conte a benção.
4: Desde o começo da minha gestação, eu comecei a sentir muitas dores nessa parte da minha lombar. Pegava a perna toda. Eu não conseguia andar direito. Eu já fui até pro hospital por conta dessa dor. E ficou assim até o final da gestação. E ontem à noite, essa dor tinha voltado. E a primeira vez que eu tô vindo aqui, né? Deus e amor. E eu fiquei surpresa por isso, né? Por ser revelado assim. Eu tô surpresa ainda.
1: Você foi surpreendida pela revelação do Espírito Santo. Você chegou aqui, não sabia de nada. Eu lembro que você disse que tava sentindo dores ainda lá no banco, né?
4: Hoje, aquela manhã. Porque ontem voltou forte ainda. Comecei a andar e veio essa dor.
1: Aí o pastor não conhece você?
4: Não, é a primeira vez que eu venho aqui.
1: Primeira vez, mas Jesus, ele conhece você desde quando você estava no ventre da sua mãe, né?
4: É.
1: Aí chegou aqui, o Espírito Santo revelou você das dores e as dores desapareceram.
4: Sim,
1: graças. Foi curada?
4: Fui curada.
1: Está curada?
4: Estou curada.
1: E cadê as dores?
4: Sumiram.
1: Quem te curou?
4: Deus.
1: O nosso Deus poderoso, Criador do céu e da terra, curou esta irmã aqui na Igreja Pentecostal Deus e Amor. E qual a palavra que você tem a dar aos ouvintes do programa Voz da Libertação que estão nos acompanhando neste momento?
4: Ah, virem para Deus e Amor, porque aqui eu acho que eu senti bem acolhida. Me senti realmente bem acolhida pela primeira vez de vir aqui.
1: Que maravilha. Confirme seu nome e seu endereço.
4: Jennifer da Silva e Silva, Avenida Epaminondas.
1: Honras e glórias ao nosso Senhor Jesus Cristo pela vida da irmã que acaba de relatar este maravilhoso depoimento de fé.
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1: Seu nome?
5: Lindomar.
1: Conte a bênção.
5: Pastor, a bênção que eu tenho para contar é porque há duas semanas atrás, na hora da unção, o pastor Alan chamou as pessoas todas para vir na frente. E aí eu estava com um caroço na minha testa aqui, que eu tinha levantado da cadeira do dentista, aí formou um galão, um galo bem grande na minha testa. Aí desse galo sumiu, mas depois dentro desse caroço nasceu assim um carocinho, parecia um caroço de arroz, e estava aumentando. Aí eu vi, ele tornou, na outra semana eu vim para a campanha, ele tornou ungir a minha cabeça, eu passei o óleo e sumiu, está aí, na glória de Deus.
1: Desapareceu.
5: Desapareceu.
1: Quando passava a mão assim, o dedo, sentia.
5: Duro isso aqui, na minha testa, duro, o caroço duro, eu já estava com medo, porque a primeira vez eu fui operada. Aí eu pensei que fosse o dito caroço, eu já tinha vindo para cá, mas não.
1: E através da unção, o milagre aconteceu.
5: Através da unção que o pastor Alan me fez, eu fiquei curado.
1: Quem te curou?
5: Jesus, Pentecostal Deus e Amor.
1: Igreja Pentecostal Deus e Amor é a igreja dos milagres, pronto socorro de nosso Senhor Jesus Cristo. Você está feliz por este milagre?
5: Muito feliz.
1: Confirme o seu nome e seu endereço.
5: É Rua Itapuranga, 47, bairro São Jorge.
1: Honras e glórias ao nosso Senhor e Salvador Jesus Cristo pela vida da irmã que acaba de relatar este depoimento de fé. Vem para cá, Manaus, vem para cá, Amazonas, vem para cá, Brasil. A Igreja Pentecostal Deus e Amor está aberta todos os dias, de segunda a domingo, às 6 da manhã, às 8, às 12, às 14 e às 18 horas. Vem para cá e o fundador é o saudoso missionário Davi Miranda, que Deus usou para levantar este ministério, e este ministério está no Brasil e no mundo.

0: é o vinte do que o nosso Deus está fazendo na igreja. Deus é amor, nas quarta-feira, é coisas maravilhosas. Nós acabamos de acompanhar a dona Ana Paula contando, meu pai, a dona Ana Paula colocando a sua fé em ação. Ela recebeu das mãos do Senhor Jesus, não só para ela, mas para toda a sua casa, sua família, um apartamento novo. E ela, no dia que ela contou este depoimento na quarta-feira passada, ela teria sido a primeira noite que eles teriam dormido no apartamento. Foi uma paz, uma alegria muito grande para ela e toda a sua família. Ela teve verdadeiramente o sono do justo e sabendo que estava ali com seus sonhos sendo realizados. Nosso Deus realiza sonhos. Basta você colocar a sua confiança, a sua fé em ação, que Ele realiza o desejo do seu coração. E além do apartamento novo, também o carro novo. O carro já chegou, já chegou. O carro estava em trânsito e já chegou. Carro zerado, zero quilômetro, e eles já estão fazendo uso e só glorificando o nome do Senhor. E você, o que está esperando? Você precisa de uma bênção das mãos de Deus? Pode ser algo diferente? Nosso Deus, Ele faz. Assim como nós acompanhamos a dona Ana Paula, que recebeu o apartamento e a casa, o apartamento novo e o carro novo, também a dona Elinete, ela foi curada de um caroço na garganta. Ó, a dona Ana Paula estava pedindo um apartamento e um carro. Já a dona Elinete estava pedindo a cura, que ela tinha um caroço na sua garganta. E ela, chegando aqui, com aquele caroço, ela foi revelada na hora e foi curada imediatamente daquele caroço. A dona Jennifer, ela também foi curada de dor de lombar. E ela foi a primeira vez que ela veio na igreja Deus Amor. Ela não sabia de nada, não sabia como era a revelação. Primeira vez. E ela chegou aqui, foi revelada por Deus, e nem ela sabia como aquilo havia acontecido. Porque ela não entendia nada sobre revelação. Para ela aquilo tudo era novidade, era uma surpresa. E o nosso Deus é o Deus de surpresas. E ali ela conta que desde a gestação que ela teve, ela teve a sua neném e a dona sua lombar permaneceu. E uma noite antes, ela estava que não conseguia dormir, quase gritando de dor. E ela chegou na igreja Deus Amor ainda na manhã de quarta-feira com dores, mas após a revelação, as dores desapareceram. E ela foi lá, depois terminou o culto, ela foi contar a bênção, a vitória que ela recebeu das mãos do Senhor. E também a dona Lindomar, ela foi curada de um nódulo na sua testa. Ela conta que até então era do tamanho de um grão de arroz, aí estava crescendo. Mas na hora da revelação, ela recebeu a oração e o milagre aconteceu instantaneamente. Então nós vemos que não é só na sexta, não é só na quinta, mas todos os dias o nosso Deus opera milagres aqui na Igreja Pentecostal Deus Amor. O endereço é Rua Comendador Alexandre Amorim, número 525, bairro Aparecida. Convidamos você e toda a sua família para receber as bênçãos, as vitórias das mãos de nosso Senhor Jesus Cristo de Nazaré, aqui na Igreja Pentecostal Deus é Amor.
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0: E hoje nós estamos no culto doutrinário da Palavra de Deus. Hoje nós estamos no culto doutrinário, logo mais às 18 horas, com o pastor André Zembrusca, pregando a Palavra de Deus e orando por todos. Lembrando que na terça-feira, amanhã às 8 horas da manhã, nossa irmã Conceição Brito estará ministrando a Palavra de Deus e orando por todos nós aqui na Igreja Pentecostal Deus é Amor. Às 12 horas, a nossa irmã Dora Carvalho, juntamente com as irmãs, estarão aqui orando e jejuando por você. Às 14 horas, a nossa irmã Elci Alves, trazendo a palavra do coração de Deus aos nossos corações. E na noite de amanhã, terça-feira, nós temos o culto com o ciclo de oração Unidas por Cristo. Onde está? Vamos a uma canção da gravadora MC Music, Arrebatamento, para você que está na sintonia do programa Voz da Libertação.
1: Estejam preparados.

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mocinhas está chegando. E são muitas e muitas as pessoas que estão desapercebidas acerca do maior acontecimento que nunca houve na face da Terra. A última trombeta está para tocar. Aonde passarás a eternidade depois da sua morte? Lembre-se, você tem uma alma. E esta alma, ela veio de Deus e para Deus ela quer voltar. Escute. Você já ouviu falar da história do juízo final? Ainda não. Preste bastante atenção. E vi um grande trono branco, e o que estava sentado sobre ele, de cuja presença fugiu a terra e o céu, e não se achou lugar para eles. E vi os mortos, grandes e pequenos, que estavam diante do trono, e abriram-se os livros. E abriu-se o outro livro, que é o da vida. E os mortos foram julgados pelas coisas que estavam escritas nos livros, segundo as suas obras. E deu o mar os mortos que nele havia. E a morte e o inferno deram os mortos que nele havia. E foram julgados segundo as suas obras. E a morte e o inferno foram lançados no lago de fogo. Esta é a segunda morte. E aquele que não foi achado escrito no livro da vida foi lançado no lago.

Jesus hoje. Pois amanhã pode ser muito tarde para você. Pois Jesus Cristo está voltando para buscar a sua igreja. Fome, terremoto, angústia, pai matando filho, filho matando pai. É o desespero que toma conta da face da terra. Mas ainda existe uma esperança. Jesus Cristo quer salvar a sua alma. Venha, ainda hoje, ao encontro de Jesus.

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1: 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Cristo necessita do teu apoio e da tua ajuda.

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1: Estão aí os nossos projetos, você ouviu por último as contas da Associação Reviver Help Deus e Amor, e você vai ouvir daqui a instantes as contas também da Fundação Reviver. Mas eu gostaria de pedir agora para o Armando colocar o nosso WhatsApp central aqui da Fundação, para você anotar e você precisar de informações, principalmente o número das contas ou informação da igreja mais próxima onde você pode levar a sua doação. Muitas pessoas não são do nosso ministério, às vezes não são crentes ainda, ficam perguntando, mas como eu posso ajudar? Eu tenho tanta roupa aqui em casa, eu ouvi a convocação para ajudar as pessoas com as roupas de frio, como eu posso fazer? Você quer alguma informação? Quer tirar sua dúvida? Então você vai entrar em contato conosco nesse WhatsApp.
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1: Quinze horas e 23 minutos em São Paulo, 15 horas 8h23, estamos prosseguindo aqui com o Espaço Reviver, falando das nossas atividades, trabalho social da Igreja Pentecostal Deus e Amor. E olha, eu quero convidar você que ainda não abriu o Instagram da Fundação Reviver hoje, olha, faça agora, vai lá no Instagram da Fundação Reviver, nós temos uma novidade, você vai ver lá o nosso vídeo da implantação do projeto Dividindo o Pão lá nas águas do rio Guamá, lá em Belém do Pará, na região amazônica do Brasil. Nós tivemos um trabalho maravilhoso nas regiões ribeirinhas. O projeto Dividindo o Pão é um projeto revelado por Deus ao coração da nossa presidente, a irmã Irene Miranda, e as igrejas maiores fazem um trabalho de arrecadação de cestas básicas, onde fizemos lá em Belém do Pará, pastor Gustavo, irmã Gisele, toda a equipe, nota mil ali da nossa igreja de Belém, fizemos uma enorme arrecadação de cestas básicas, e nós fomos levar nas regiões ribeirinhas. Nós soubemos através dos nossos pastores que a região passa por uma dificuldade muito grande. Fomos ali na Ilha do Cacau, a Ilha Vitória, a Ilha das Onças, e estávamos entregando. Então nós temos já os vídeos lá no Instagram, Fundação Reviver. Vai lá no Instagram, procura lá a nossa Fundação Reviver e você verá a implantação desse projeto. E olha, é realmente uma logística difícil. Nós recebemos essas cestas na igreja, da igreja nós levamos até o porto, onde ali colocamos nas embarcações e ali partimos para as regiões ribeirinhas. Andamos algum tempo ali navegando, levando essas cestas e depois reunindo as pessoas como nós fizemos, ali você vai ver, e depois saímos entregando também nas casas, fomos conhecer a realidade daquelas pessoas. E eles precisam muito do nosso apoio. É o projeto Dividindo o Pão, sendo já implantado, já está em andamento nas regiões ribeirinhas da Amazônia. Começamos ali na Amazônia Paraense e vamos estender para toda a região norte. Então você que não conhece ainda o nosso trabalho, vai lá no Instagram, Fundação Reviver. Veja lá essa publicação, você vai conhecer os nossos projetos. Tem muitos outros vídeos. Tem o vídeo da irmã Irene Miranda falando acerca da Fundação Reviver. Tem os trabalhos do kit escolar. A nossa creche, doutora Rosa Tenório. Nossos trabalhos também lá em Sarutaiá, na nossa unidade de idosos. Nós temos tantas coisas. A Fundação Reviver e a Associação Reviver Help têm feito muito trabalho para a obra de Deus. Vá lá na página da Fundação. Fundação Reviver no Instagram, ou então Reviver Help Deus e Amor, ali também no Instagram, que você vai ver todo o trabalho que tem feito a Associação Reviver Help Deus e Amor. Recentemente, a irmã Fernanda e também outra serva de Deus esteve lá na Bahia, fazendo a entrega de cestas básicas e o Senhor abençoando grandemente em nome de Jesus. Olha, todo esse trabalho, todo esse empenho é para ajudar vidas, ajudar pessoas, que possamos ganhar almas para o Senhor e Salvador Jesus Cristo. Anote aí agora as contas da Fundação Reviver para você ajudar os nossos projetos. E em seguida, eu quero ler alguns nomes de pessoas que nos ajudam com esse projeto.
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1: Vou ler aqui alguns nomes de pessoas que têm apoiado os nossos projetos, ajudado com amor, com alegria. Olha, eu quero agradecer a ENG Confecções aqui de São Paulo, que sempre está fazendo doações para os nossos projetos. João Evangelista Soares, de Minas Gerais, aqui de São Paulo. Celso Neves da Silva, Romero Mangabeira, lá de Salvador, Cláudia Calandrini, João Augusto, aqui de São Paulo, Daniela Dresky, DDD 54, irmão José Carlos, de Curitiba, Reginaldo dos Santos, DDD 19, a irmã Rosilda Porfírio da Silva, de Itapecerica da Serra, aqui na Grande São Paulo, Ana Ferreira Costa Franco Belizar, ela é de Minas Gerais, Helenice Soares, de Goiânia, Ana Paula da Silva Machado, DDD 28, Marcos Carneiro Oliveira, DDD 75, e a irmã Maria, aliás, a irmã Francisca Maria de Souza. Ela enviou uma doação e ela foi objetiva para a Casa Aberta de Brasília, ela que é lá de Brasília, e ela enviou a sua doação ajudando a obra do Senhor, projeto Casa Aberta em Brasília. Deus abençoe grandemente. Muito obrigado, irmã Francisca Maria, em nome do Senhor e Salvador Jesus Cristo. E também acabou de chegar aqui o Marcos Carneiro de Oliveira, mais uma doação chegando também. Deus abençoe. Ele pede oração para o André, seu filho, que precisa de um milagre. Estaremos orando em nome do Senhor e Salvador Jesus. Deus abençoe, viu, irmão Marcos? Estamos aqui apresentando em oração a sua querida família e Deus vai te abençoar. Então, nesse momento, vamos todos unir em oração? Vamos falar com Deus? Vamos orar ao Senhor com muita fé, apresentando as nossas vidas nas mãos do Senhor. Nesse momento, a oração da fé. Grandioso Deus, maravilhoso, eterno e santo Pai, em nome do seu Filho amado Jesus Cristo, estamos agora, Senhor, em oração, juntamente com os amados e queridos ouvintes da rádio Deus é Amor. Senhor, peço perdão dos meus pecados, as minhas falhas, transgressões, para que a minha oração chegue diante de Ti e tenha a resposta daquilo que necessito, Senhor, para a minha vida. E juntamente com os amados e queridos ouvintes, irmãos que estão sintonizados conosco pelo rádio, pela internet, pelo aplicativo, irmãos que estão, Senhor, nos acompanhando todos os dias nessa programação, Senhor, eu te peço, abençoe a vida de cada um. O Senhor é Deus de milagres e vitória. Visita, Senhor, essa vida enferma, essa vida triste, com problemas, dificuldades familiares, que está orando com fé, crendo no milagre, Senhor. Realiza, meu Deus, a obra maravilhosa na sua vida. Senhor, meu Deus, visita nesse momento, Senhor, essa vida hospitalizada que está precisando de um milagre. Essa pessoa que está no hospital ao lado do seu ente querido e está orando conosco agora, Senhor, crendo no milagre. Faz a tua obra. Eu apresento, Senhor, todos os irmãos e irmãs que enviaram suas doações para a Fundação Reviver, para a Associação Reviver Help, para a Igreja Deus e Amor. Oh, Senhor, abençoe poderosamente. Abençoe os irmãos que fizeram votos, propósitos e ajudaram a Tua obra e estão, Senhor, esperando o momento oportuno para cumprir, Senhor, o Seu propósito. Abençoe poderosamente. Senhor meu Deus, olhe agora para aquela pessoa que está aflita, Senhor, necessitada, precisando de um socorro, que possamos alcançá-la com palavras, com gestos, com atitudes, ajudando essas vidas, Senhor. Eu apresento o projeto Água para o Nordeste, apresento a Vila Reviver que está avançando lá em Paulistana. Senhor, abençoe os projetos também nos estados do Maranhão, lá, Senhor, no Piauí, na Bahia, no Pernambuco. Senhor, os nossos pastores que estão divididos dos 9 estados do Nordeste, Senhor, abençoe a vida deles grandemente. Senhor meu Deus, eu quero apresentar nas Tuas mãos agora a nossa presidente, a irmã Irene Miranda, bem como a sua família. Abençoe também a diretoria da Fundação, da Associação Reviver Help, da nossa Igreja Deus e Amor. Senhor, derrama do Teu poder glorioso. Abençoe todos os irmãos que já estão empenhados nas arrecadações para o Agosto Verde. Abençoe, Senhor, dia 22 de agosto, que seja uma festa gloriosa, para que o Teu nome seja exaltado e glorificado sobre toda a terra. Senhor meu Deus, visita agora aquelas pessoas que estão, Senhor, com um propósito no coração, que estão com desejo de se voluntariar para ajudar a Tua obra, ou aqueles que já são voluntários e estão conosco, Senhor, fazendo a Tua obra. Dai a vitória e a Tua bênção para cada um. Senhor meu Deus, eu te peço agora, visite todos os nossos ouvintes, visite os nossos familiares. Eu apresento a minha esposa, minhas filhas, eu apresento, Senhor, os familiares dos irmãos, das irmãs que precisam do milagre. É que eu te peço, Senhor, em nome de Jesus Cristo, coloca as Tuas mãos de poder. Aqueles enfermos sejam curados. Eu apresento o irmão César Medina nas Tuas mãos. Dê saúde ao Teu servo, pastor Lorival. Também, Senhor, aquelas pessoas que estão enfermas, precisando agora do milagre. O Vinícius, a Simone, dê a vitória para eles, Senhor. Visita poderosamente. Guarda a vida deles, ó Pai. Senhor, meu Deus, eu te peço e agradeço. Certo da resposta, em nome de Jesus. Amém. Horas e 35 minutos em São Paulo, estamos encerrando aqui o Espaço Reviver na Rádio Deus e Amor. Voltaremos com vocês amanhã, terça-feira, dia 30 de junho, mais uma programação especial falando das atividades das nossas instituições Reviver. Forte abraço a você, querido irmão e irmã, e um abraço especial a todos os voluntários, irmãos e irmãs do Brasil todo, que têm feito um trabalho excepcional com as instituições Reviver. Com alegria, com felicidade, têm apoiado os nossos projetos. Olha, vocês são especiais para Deus, e a recompensa virá do Senhor, porque Ele conhece o teu coração, o teu amor em ajudar vidas com muita alegria. Um forte abraço a todos os queridos ouvintes. Despede-se aqui na locução, pastor Paulo Martins, na técnica de som, diácono Armando Medina, direção e supervisão geral da nossa querida irmã Irene Miranda. Fiquem todos na paz do Senhor Jesus.
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6: 15:37.
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11: A paz do Senhor Jesus, meus irmãos. Quando falamos sobre os fundamentos de fé da nossa igreja, muitas pessoas imaginam que estamos tratando apenas de um conjunto de regras ou de um documento oficial. Mas, na verdade, os fundamentos de fé são as convicções que sustentam tudo aquilo em que nós cremos. Eles representam os princípios essenciais da nossa fé. São verdades que também orientam a nossa maneira de pensar, de viver, de nos relacionarmos com Deus e com o próximo. Portanto, a Igreja Pentecostal Deus e Amor declara, por meio do seu conselho deliberativo e de sua diretoria executiva, que crê na Bíblia Sagrada, a palavra de Deus, como única regra de fé e prática. Isto significa que tudo aquilo que cremos, ensinamos e vivemos deve estar fundamentado nas Escrituras. A Bíblia não é apenas um livro para ser consultado em momentos difíceis. Ela é a nossa referência diária. É nela que encontramos direção, correção, sabedoria, esperança para enfrentar os desafios da vida. Utilizar os fundamentos de fé no cotidiano é permitir que aquilo em que cremos transforme a maneira como trabalhamos, tratamos a nossa família, nos relacionamos com as pessoas e enfrentamos cada situação da vida. Porque a verdadeira fé não se limita ao templo, ela se revela nas atitudes, nas escolhas e no testemunho diário. Por isso, mais do que conhecer os fundamentos de fé, somos chamados a vivê-los. E se você deseja conhecer todos os fundamentos, acesse o nosso site ipba.com.br e faça o download do arquivo completo. Que Deus abençoe a todos.
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1: Hora certa para você em São Paulo, 3:42. Boa tarde, você estava ouvindo o programa Espaço Reviver,
6: com o pastor Paulo Martins, ao vivo aqui do Estúdio C da nossa Central de Produção Internacional, na Avenida do Estado 4568, no bairro Liberdade, no centro de São Paulo. Agora você segue comigo, seu irmão em Cristo, Natiel Reis, diácono na Igreja Pentecostal Deus e Amor, e daqui a pouco chega para fazer a nossa companhia o pastor Kleber de Oliveira, que inclusive tem um convite especial para você para pregar a palavra de Deus hoje, na segunda-feira do Pão. Ele vai pregar, vai orar por você, e é claro que a sua participação precisa ser feita aqui, presencialmente. Vai ser veiculado através das nossas redes sociais, mas o culto presencial é insubstituível. Agora são 2h43 no horário de Brasília.
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6: Tempo e temperatura. O resumo completo de como fica o dia hoje aqui em São Paulo. Já estamos na metade da tarde, né? Daqui a pouco a gente tem a oração do entardecer aqui na programação de Rádio Deus e Amor e também através dos canais oficiais da IPDA no YouTube. E você fica bem acompanhado ainda ao longo de toda uma noite, madrugada, porque é 24 horas esta bênção de Deus para você. Bom, em São Paulo o dia tem predomínio de sol com aumento de nebulosidade à tarde agora, mas não há previsão de chuva. As temperaturas ficam agradáveis no período da tarde, mas a noite será um pouco mais fria com o retorno de nevoeiros. Olha, a temperatura média hoje é de 22, 23 graus. A máxima para hoje é de 26, com sensação térmica de 27. E a mínima para a noite é de 16 graus aqui na região central de São Paulo. Agora, se você quer ficar mais inteirado de como fica o clima aqui em São Paulo e para a sua região também, é só acessar o site da Climatempo ou o aplicativo da Climatempo e a gente sempre traz atualizações aqui na sua rádio Deus é Amor. Agora, em São Paulo, 3h44, você prossegue na melhor companhia, é claro, da sua rádio Deus e Amor.

0: gravadora Mensagens Cantadas para você. O Ricardo vem cantando Casa do Pai. Olha, o Recordar e Viver agora nessa tarde para você. E já mande a sua mensagem, hein? 11 982 92 33 92.
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3 horas 49 minutos, você ouve Ricardo, Casa do Pai, lançamento Mensagens Cantadas. Você pode adquirir, é volume 3, de Novos Valores. Não, não é, é o CD dele. Verdadeiro Dom, pronto, Verdadeiro Dom é o álbum para você adquirir. Tem nas lojas das nossas igrejas, nas livrarias, e também tem na livraria online. Verdadeiro Dom com Ricardo. E esta faixa tocada agora é Casa do Pai. Você vai adorar esses belos lançamentos da gravadora Mensagens Cantadas. Você vai gostar bastante e é claro que vai ajudar também na evangelização da nossa igreja pentecostal Deus é Amor. Agora 3 horas e 50 minutos, você segue na melhor companhia e também pode mandar sua mensagem para o 11 98292-3392. Ainda nesta edição do seu programa Voz da Libertação, a gente vai fazer um clamor especial às 4 horas e 50 minutos, a oração do renovo, para você orar juntamente conosco aqui nessa tarde tão especial, ensolarada em São Paulo. E como é que está aí na sua região? Manda para nós. Está chovendo. Alguém disse aqui no WhatsApp que está bastante frio, ainda com o calor que chegou aqui para São Paulo. Tem algumas regiões no sul que continua bem friozinho. Mais cedo eu li aqui no Climatempo que a capital mais fria hoje é diferente das do ranking, né, da última semana, que Curitiba estava vencendo aí como a cidade mais fria, a capital mais gelada do Brasil. Agora está em Porto Alegre, hoje com a mínima para lá de 10 graus e a máxima de apenas 15. Curitiba já esquentou um pouco, 2 graus acima, está em 12, a máxima em 19. Florianópolis se mantém ali, estável, vai chover bastante por hoje lá. Hoje por lá, 95% de probabilidade de chover, 30,1 milímetros, a mínima de 14 e máxima de 17 graus. E aqui em São Paulo nós estamos usufruindo de um clima propício para buscarmos a presença de Deus e mais à noite, às 7 horas, aqui na Sede Mundial, cultuarmos ao Senhor na grande segunda-feira do pão com o nosso querido pastor da Sede Mundial, Kleber de Oliveira.

0: E é claro que você que está aqui em São Paulo não pode ficar de fora. Ah, você pode até pensar, eu vou acompanhar pelo YouTube. Não é a mesma coisa. Não é, claro que não é. Você precisa participar, você precisa interagir, vir, congregar. Sim, você precisa manter esta comunhão, esta unidade no corpo de Cristo. Eu leio algumas mensagens que estão chegando para nós aqui no 11 98292-3392. É o WhatsApp da Central de Produção Internacional. O Rogério Alves mandou uma mensagem e disse que está alegre nessa tarde, acompanhando a programação de rádio pela 100.5 de Jacareí. Que Deus abençoe, obrigado, Rogério, por sua mensagem aqui. Ele aproveita para fazer pedido de oração. Claro que nós vamos atender ao seu pedido de oração e colocarmos no santuário. Daqui a pouco, os obreiros vão orar por você e com você, e o convite continua para que às 18 horas, 6 horas da tarde, você ore conosco também através da rede de rádios Deus e Amor, e se preferir também através do canal oficial no YouTube da nossa IPDA e pela plataforma digital. A nossa irmã Maria Alves também mandou uma mensagem aqui e diz que acompanha aqui de Itaquera, em São Paulo, pela 97.3. Obrigado, irmã Maria. Muito bom saber que a senhora está aí em nossa companhia e não deixa o seu rádio desligado em nenhum momento do dia. O nosso irmão João, o João, assim que se identificou, ele pede orações em favor da mãezinha. Mãezinha está hospitalizada já há 3 dias e os médicos estão tentando descobrir por que tantas dores nas articulações. O nosso Deus é o remédio, tá bom, João? O Senhor é o remédio que não há na farmácia e também não há na prescrição médica. Ele é o doutor por excelência e daqui a pouco a gente ora por renovo em favor da sua mãezinha também aqui na Rádio Deus é Amor. Faltando 5 minutos para as 4 horas, agora em São Paulo, são dias maravilhosos. Inclusive, eu quero aproveitar para falar para você que está acompanhando a nossa programação que ontem tivemos aqui na sede mundial o nosso culto de missões em favor da Ucrânia e também da Rússia. Um momento de oração espetacular. Mas eu peço a sua gentileza também para que orem em favor da Venezuela. Os nossos irmãos estão passando por um momento muito difícil, muito triste na história da Venezuela, e a Igreja de Cristo precisa manter-se de pé como este ponto de luz que aponta para Cristo como sendo o caminho, a verdade e a vida. Já muitas vítimas, de acordo com a defesa civil da Venezuela, até delegações de outros países estão indo, né, bombeiros, policiais, socorristas, tentar fazer alguma coisa em meio a tanto uma catástrofe ambiental, uma catástrofe geológica que não fugiu de qualquer tipo de prospecção humana, mas acontece, infelizmente. Não podemos julgar A ou B por alguma coisa que acontece nesse nível de ocorrência, mas devemos orar a Deus para que Ele nos guarde, guarde também os nossos irmãos que estão passando por esse momento tão difícil na história do país, da Venezuela. Então, eu quero fazer, inclusive, com você uma oração especial. Daqui a pouco eu passo o panorama geral de tudo que está acontecendo por lá, mas eu quero fazer um momento de clamor em favor dos nossos irmãos. Os irmãos que acompanham através da cadeia internacional de rádio.
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Maravilha! Que Deus abençoe você, a sua casa, toda a sua família, nesta programação A Voz da Libertação, a voz de Deus falando com você. Deus do impossível é o nosso Deus, nosso Criador, nosso Salvador. Ele é o Deus do impossível. Este é o programa Voz da Libertação, da Igreja Pentecostal Deus e Amor. Programa Voz da Libertação, da Igreja Pentecostal Deus e Amor, com a sede mundial em São Paulo, na Avenida do Estado, número 4568, bairro Liberdade. Diante de minhas portas. Está sobre a supervisão da consagrada mulher de Deus, a nossa irmã Erini Miranda. Sede estadual da Igreja Deus Amor aqui em Manaus, localiza-se na rua Comendador Alexandre Amorim, número 525, bairro Aparecida. Sobre a supervisão está do consagrado homem de Deus, pastor André Zimbruski. Os cultos são diários, às 6 da manhã, às 7, às 9, às 12, às 14 e às 18 horas. E o fundador é o saudoso missionário Davi Martins Miranda. Na comunicação e apresentação deste seu, meu, nosso abençoado programa, A Voz da Libertação, eu, Raimundo Cruz.

0: hoje, segunda-feira, culto doutrinário da Palavra de Deus. Deus tem uma bênção especial para a sua vida, para a sua casa, para a sua família. Hoje, neste culto doutrinário, Deus tem uma bênção especial para você, para a sua casa, para a sua família. Hoje, neste culto abençoado, estará ministrando a Palavra de Deus, pastor André Zebrusque, trazendo uma Palavra de Deus para o seu, o meu, o nosso coração. Vem para cá na Igreja Pentecostal Deus é Amor, sede estadual da Igreja Deus é Amor aqui no estado do Amazonas.
1: Nessa noite, Paulo vai fazer nós entender que nós temos um algo para ser alcançado. Ele diz aos irmãos, diante do seu ministério que ele exercia, diante da autoridade espiritual que ele exercia, ele diz aos irmãos de Filipenses: não que eu já tenha obtido tudo isso, ou tenha sido aperfeiçoado, mas prossigo para alcançá-lo, pois para isso também fui alcançado por Cristo Jesus. Irmãos, não penso que eu mesmo já tenha alcançado, mas uma coisa eu faço, esquecendo-me das coisas que ficaram para trás e avançando para os que estão adiante, prossigo

0: ser alcançado. E para ele alcançar este alvo, ele precisa se desprender das coisas passadas. Ele precisa deixar para trás as coisas passadas. Ele vai dizer em uns versículos anteriores que a função que ele exercia, o conhecimento que ele tinha na carne, a autoridade que ele exercia, ele considerou aquilo como esterco. Porque agora ele vê, meus queridos irmãos, que tudo aquilo que ele possuía, se não for na graça da pessoa de Cristo Jesus, nada poderia valer. Aleluia! Tudo que ele tinha de capacidade humana, de sabedoria humana, ele chega a dizer: isto eu considero como esterco, porque eu alcancei um alvo ainda maior, e este alvo é em Cristo Jesus. Este alvo é Cristo Jesus. E ele entende que agora ele precisa se aperfeiçoar em Cristo Jesus. Ele diz: eu não sou perfeito, não tenho ainda alcançado a perfeição, mas o meu alvo é Cristo Jesus. É o prêmio da chamada, do chamado celestial que está em Deus, em Cristo Jesus. Então Paulo tem a convicção, meus irmãos, minhas irmãs, que ele precisa estar olhando sempre para o alvo do prêmio, que é a salvação da sua alma. Ele não pode se prender com as coisas passadas. Ele não pode se prender com as coisas deste mundo, porque ele tem um alvo para ser alcançado. Ele diz mais: todos nós que alcançamos a maturidade devemos ver as coisas desta forma. Aleluia! Se algum aspecto vocês pensam de modo diferente, isso também Deus o esclarecerá. Não tem como nós viver o passado. Não tem como nós se lamentar pelo passado. Nós temos um alvo para alcançar, irmão, irmã. E se nós temos esse alvo para alcançar, nós precisamos estar atentos todos os dias, todo o tempo, para não perder o alvo da nossa salvação.
1: Hoje, segunda-feira, neste culto doutrinário da Palavra de Deus, Deus tem uma palavra ao seu, ao meu, aos nossos corações, logo mais às 18 horas, começando o culto na oração, no Ministério da Oração, às 18 horas. Chegue cedo para juntos clamarmos, adorarmos ao Senhor, nos derramarmos na presença de Deus, contando a Ele as nossas dores. Derrame o seu coração no altar de Deus e Deus te fortalece.

Deus quer falar com você. Deus, ele quer mudar a tua história, a tua vida, fortalecer o teu coração. Confia no Senhor e o mais ele fará na tua vida.

neste momento nós vamos acompanhar o que marca o programa Voz da Libertação. Vamos ouvir os testemunhos, os conte a bênção, pessoas que foram agraciadas por Jesus aqui na Igreja Deus é Amor. Aumente o volume e seja mais uma das pessoas a serem abençoadas por Jesus.

0: mais de 3 mil anos atrás, o povo hebreu habitou no Egito. Viveram intensamente por alguns anos, até sobrevir a eles um terrível e cruel faraó. Faraó oprimiu o povo de Deus, escravizando-os, conduzindo-os aos açoites e à servidão. 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Implorava a Deus que os tirasse da servidão no Egito e amenizasse o sofrimento que parecia insuportável. 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
1: Senhor Jesus, quero contar um testemunho que Deus fez na vida da minha filha Tamires. O ano passado ela ficou grávida, então ela caiu aí, fez exames, né, e o exame constatou que ela estava grávida, só que ela, ao mesmo tempo, ela perdeu o bebê por causa da queda. Mas aí eu fiquei muito abatida, muito triste, aí fui na concentração aqui na igreja, e Deus deu uma serva do Senhor. Deus estava dando um grande livramento para minha filha, porque ela ia passar numa cirurgia na segunda-feira. Eu fui no sábado na concentração, ela ia passar na cirurgia na segunda-feira. Para a honra e glória de Deus, ela passou por esta cirurgia na segunda-feira. E o médico ficou mesmo abismado. Hoje ela tem a minha netinha, que está com 7 meses de idade. E eu creio que foi tudo propósito de Deus. E graças a Deus, minha netinha tem saúde. É perfeita para a honra e glória do Senhor. Deus abençoe.

0: Fernandes da Silva, eu moro na Americanópolis. Em 2015, eu comecei a sentir muita febre, vômito, dor de cabeça, dor no corpo inteiro. E aí, a gente pensava que era uma simples rinite. Só que aí, eu fui pro médico, pro Hospital Saboia, e aí foi constatado que eu tava com uma pneumonia. Depois foi constatado que eu tava com uma leucemia. E eu fui encaminhada pro Hospital Infantil das Vargas. E ali comecei a sangrar pelo corpo todo. E comecei a tomar quimioterapia. E na quimioterapia piorou tudo. Eu comecei a sangrar, comecei a ter diarreia, vômito constantemente. Comecei a ter dores. Eu fui pra UTI. E ali na UTI, eu fui entubada duas vezes. A primeira vez, eu tava com os dois pulmões comprometidos por causa da pneumonia. Comprometidos mesmo, porque tinha muita dificuldade para respirar. Fiquei no balão de oxigênio. E ali, quando eu fui entubada, eu fiquei com uma sonda. E ali, tomava dieta ali, entubada, usava sonda para fazer xixi também. Depois que eu saí do tubo, né, a médica pensou que eu poderia até morrer naquele tubo. Ela falou até pro meu pai. Ela teve a coragem de falar pro meu pai. Depois eu saí do tubo e fiquei até melhor. Mas ainda não tinha me recuperado totalmente. E ali fizeram outro exame das costas que eles fazem para definir se a doença foi embora ou se continua, e tinha dado já negativo, mas eu tinha que continuar com as quimioterapias. E chegou um tempo que eu comecei a tomar 13 tipos de remédios, 5 antibióticos, e porque a quimioterapia, ela afeta tudo, ataca as células boas e as ruins também. Então as que estavam tentando defender meu corpo também foram atacadas. E aí eu tive que tomar um remédio para combater tudo isso. E aí fiquei usando uma sonda, porque eu fiquei sem comer, nada. Fiquei com infecção no fígado e no baço. E ali eles queriam me fazer cirurgia de qualquer jeito. Eu já tinha saído da UTI. E eu também fiquei alimentando pela veia, porque tudo que colocava na sonda vomitava. E ali não parava nada, vomitava, diarreia, fiquei sem falar também, tomando banho na cama, na UTI. Aí depois, quando eu saí de lá, eles queriam me fazer cirurgia, porque eu tava com infecção no fígado e no baço e não podia comer. De repente, né, eu não pedia nem água, nem comida. Comecei a ficar muito esquecida e muito confusa, porque eu fiquei sem dormir. E aí os médicos pensavam que eu tava com problema mental. Mas era porque eu tava sem comer, tava sem dormir, tomando muitos remédios. O meu pai, ele fez um voto com Deus, porque a gente tinha muita fé que eu ia ser curada. E quando eu recebi a notícia que eu tava com a leucemia, eu nem fiquei tão preocupada, porque eu tava em Cristo, qualquer coisa que acontecesse comigo, né? Depois que eles fizeram os exames, aí eles constataram que eu já podia comer, que eu não tava mais com aquela infecção. Aí eu voltei a comer comida bem mole. Aí depois eu comecei a comer comida normal. Eu tava com 41 quilos. Eu entrei no hospital com 56 quilos. Eu fui melhorando e agora eu já tô melhor. Eu só volto no hospital só pra fazer controle de hemograma, porque esse quadro que eu tive foi muito terrível, porque a leucemia do nível 4, que é uma das piores, eu fiz também um propósito que se Deus estabelecesse totalmente meu sangue, quando eu crescesse eu ia doar sangue. Eu moro na Americanópolis, Rua Las Palmas, 396. Eu fui curada.
1: Só quero completar, que eu sou o pai da Ana Vitória, que a Ana já fez 4 exames que prova que está tudo negativo. A Ana está boa, é como ela falou, ela volta lá só para controle de hemograma, mas para a glória de Deus que a Ana está curada. E foi após eu fazer esse voto e também de contar o testemunho.

0: faz o impossível, opera maravilhas, faz o sobrenatural, como fez na vida da Ana Vitória e da Tamires. É, a Tamires estava com problema na gravidez, mas Deus deu vitória através da sua mãe, que fez campanhas na Igreja Deus e Amor. Hoje, a Tamires, a sua mamãe, o seu filho e o seu esposo estão felizes, alegres, porque Jesus é o Deus impossível. Ana Vitória também.
1: Eu creio que essa cura...
0: Eu também creio.
1: Minha resposta...
0: Eu creio que esta cura é a resposta, e sim a resposta da oração, que o nosso Deus é poderoso para abençoar a vida. Aqui mesmo na Igreja Deus e Amor. Vamos ouvir mais um depoimento de fé e já já voltamos.
2: A paz do Senhor Jesus. O meu nome é Josileide. Quero contar um testemunho aqui. Vou resumir o máximo que puder. 15 anos atrás, eu estava grávida da minha filha Camila Vitória. Só que eu não queria mais ter filho. Na época eu estava separada do meu marido. E aí, quando eu descobri, eu fiquei doente, eu entrei em depressão. E Satanás começou a colocar na minha mente coisas absurdas. Coisas como para me tirar minha vida, tomar veneno, enfiar debaixo de carreta, abortar. E minha vida era chorar. E eu, na época, eu não queria ver minha família, ninguém da minha família. Não queria ver o meu filho. E eu me afastei da minha família. E daí eu parava na casa de umas pessoas, uns conhecidos meus. E um dia um homem falou assim pra mim: olha, você precisa de Deus. Você precisa ir pra igreja. Se você não tem vontade pra igreja, você pelo menos lê a Bíblia, porque Deus vai falar com você. E daí eu estava chorando naquele momento e continuei chorando. E fui pra casa e não dei ideia para aquelas palavras daquele homem. Mas aí... passado uma semana, eu acordei de manhã chorando, gritava. Dormia gritando, acordava gritando. E daí um dia eu resolvi ler a Bíblia. Tinha uma Bíblia no rack, eu estava sentada, e na minha frente tinha um rack e tinha uma Bíblia lá em cima. E eu resolvi pegar essa Bíblia, falei, hoje eu vou ler essa Bíblia. E quando eu abri a Bíblia, saiu no livro de Lucas, capítulo 1, versículo 26, onde o anjo aparece para Maria e fala: Maria, não temas, que do seu ventre há de nascer um filho. E daí eu fiquei pensando, meu Deus, comecei a ver que Deus estava falando comigo, pela situação que eu estava passando. E daí eu chorei muito, só que um choro diferente, um choro de arrependimento. Pedi muito perdão para Deus. E falei para Deus: Senhor, eu quero saúde para essa criança. Nesse momento eu levantei, tomei banho, fui pedir para minha amiga fazer uma comida para mim comer, porque eu não comia nada, não bebia nada. Ela fez, eu consegui comer, me alimentar. Na época eu estava pesando acho que uns 30 quilos. Fui para outra cidade onde estava meu filho. E lá eu não contei nada para ninguém. E à tardezinha, às 6 horas da tarde, me arrumei, meu filho, peguei ele, fui pra igreja, Deus e Amor, junto com ele. Na época, antes de eu ler a Bíblia, eu não tinha coragem de nem passar na frente da igreja Deus e Amor, eu tinha muito medo, eu não tinha coragem de ir, eu não ia. Apesar que eu fui criado dentro da igreja Deus e Amor, meu pai me levava quando eu era criança. Mas quando eu me afastei, Satanás se apossou da minha vida. E daí eu comecei para a igreja junto com meu filho, eu ia todos os dias, não faltava nem um dia junto com ele. Na época ele tinha 5 anos, e eu sempre fazendo campanha, jejuava em favor da minha filha, para Deus dar saúde para ela. E ela nasceu, uma criança muito saudável, eu achava que ela ia nascer desnutrida, porque eu fiquei muito tempo sem me alimentar, mas Deus abençoou, minha filha nasceu grande, saudável, uma menina... sem enfermidade nenhuma até hoje, nunca vi essa menina doente, já tem 15 anos agora, tá aqui uma benção de Deus, e muitas vezes Deus usou vasos na igreja, porque daí eu comecei, nunca mais eu parei de ir, né, pra igreja, sempre indo, ela foi criada dentro do evangelho, E Deus um dia usou uma irmã da Igreja do Amor, irmã onde eu sempre ia no meu setor, e falou, olha, Deus vai usar os teus filhos para você voltar para Jesus. E Deus começou a usar minha filha ainda pequenininha. E falava comigo sobre minhas vestes, sobre o jeito que eu deveria me comportar. E para a honra e a glória do Senhor, Deus foi me lapidando e hoje eu estou aqui na presença do Senhor, junto com a minha filha e meu filho, né? Nós aqui de casa, sempre a gente indo para a igreja, né? Congrego lá na Igreja dos Amor aqui de Jaru, minha filha também. E esse é o testemunho que eu tenho para contar. Para a honra e a glória do Senhor, Deus me libertou através da palavra dele. Estava no fundo do poço e Deus me tirou de lá. E eu só tenho que agradecer a Deus. E eu quero falar para os irmãos que estão passando por o mesmo problema, com depressão, problema de ansiedade, outros problemas que você acha que não tem mais saída, procura a igreja, vai para a igreja, lê a Bíblia, porque Deus tem algo para você também. Assim como Deus me libertou, Deus vai libertar você também. Procura a igreja, Deus amor, entre em propósito com Deus, porque Deus tem o melhor para cada um que estiver no momento necessitando. Deus sabe de todas as coisas. O meu nome é Josileide. A paz do Senhor, fica com Deus.
3: Não podemos abrir mão da eternidade. E Paulo chega a dizer para nós, meus irmãos,

maravilha! Este é o Deus do impossível que nós conhecemos, que eu conheço, que você conhece. Nesta tarde de hoje, que Deus abençoe a sua vida. Que Deus abençoe você. Nesta segunda-feira, neste culto doutrinário da palavra de Deus. Deus abençoe a irmã Sâmia. Deus abençoe a nossa irmã Maria de Nazaré Alves Soares. Deus abençoe o seu Antônio de Souza, esposa da irmã Ana Paula. Deus abençoe, irmã Ana Paula. Deus abençoe a sua vida, a sua casa e toda a sua família. Nós somos privilegiados e agraciados, pois nós servimos ao Deus do impossível. Que Ele fez os céus e a terra. Deus é tremendo. Vamos a esta canção, Deus do impossível, para você na íntegra.

Graça e paz a todos os ouvintes do programa Voz da Libertação, que tem prazer de vos saudar, seu irmão em Cristo, presbítero André Zimbrusque, pastor responsável da sede estadual Manaus, Amazonas. Nossa igreja está localizada na rua Comendador Alexandre Amorim, 525, no bairro Aparecido. No Evangelho de Jesus Cristo, que escreveu João, capítulo 8, versículo 51, diz: em verdade vos digo que, se alguém guardar a minha palavra, nunca haverá morte. Falando em guardar a palavra, para guardar a palavra, precisamos ouvir a palavra. E estou aqui para convidar você para segunda-feira do pão, segunda-feira da palavra, para você vir juntamente conosco, alegrarmos na presença do Senhor e ouvir a palavra de Deus. E se nós ouvir a palavra e guardar a palavra, João diz, nunca haverá morte. Que maravilha! Você que está nos ouvindo, os pastores, presbíteros, dirigentes, diáconos, cooperadores da obra de Deus, é segunda-feira, culto de ensinamento, culto da palavra. Esteja conosco, toda a membresia, não venha só, convide mais alguém, traga um familiar, traga um amigo, uma amiga, alguém que está afastado de Cristo Jesus e precisa ouvir a palavra e com certeza vai ser edificado pelo poder da palavra. É segunda-feira, culto de ensinamento, a partir das 18 horas, vem estar conosco. Deus abençoe, eu te aguardo na próxima segunda, em nome do Senhor Jesus Cristo.

0: desta segunda-feira, culto doutrinário da Palavra de Deus. E amanhã, na terça-feira, às 7 horas, 6 horas da manhã, culto trabalhador, 7 horas, nós temos culto 8 horas da manhã, nossa irmã Conceição Brito já estará no altar já, orando, e às 9 horas, ministrando a palavra de Deus, mulher de oração, mulher guerreira, e na quarta-feira, aliás, e amanhã também, na terça-feira, às 12 horas, então, culto 14 horas, culto com a nossa irmã Elci Alves, e às 18 horas, culto com o Círculo de Oração Unidas por Cristo. Quarta-feira, do grande mover de Deus, a partir das 6 horas da manhã, culto trabalhador, 7 horas, e às 9 horas da manhã, Deus tem uma bênção especial para você.
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4: Meu nome é Elza, né? Congrego na Igreja Deus Amor. Eu queria fazer um convite para todos os que estão enfermos, né? Venha buscar a presença do Senhor aqui na quarta-feira, para que Deus possa dar uma grande vitória para cada um de vocês. Venha, porque Deus, ele vai dar a vitória, ele vai honrar a fé de cada um de vocês, tá bem?
5: Eu sou a Luz, estou aqui todas as quarta-feiras na campanha Mover de Deus, onde o Senhor está operando muitos milagres. Meu esposo, ele era alcoólatra há muitos anos, e agora Jesus já libertou ele já quase 2 anos, através da campanha da quarta-feira do Mover de Deus. Eu tô aqui toda quarta e domingo também, nas campanhas. E aqueles que têm em casa, esses que têm problema com álcool ou drogas, que venham também receber a sua bênção, porque eu creio em nome de Jesus, assim como meu esposo recebeu, vocês também vão receber.
6: Eu tenho vindo às quarta-feira e meu Deus tem abençoado a minha vida. Meu nome é Virgínia Teles.
5: Do Senhor a você que me ouve. Todas as quartas-feiras nós estamos aqui neste culto tão maravilhoso, o grande mover de Deus. E eu vou ser sincera, Deus tem movido as suas mãos sobre a minha vida, sobre a minha família. Tem sido um culto assim muito abençoado, palavra de Deus, louvores, e o mais importante, nós vemos a salvação das almas. Lindo culto. E eu quero convidar você que tem enfrentado aí dias difíceis, vem estar conosco. Você será abençoado por Deus, terá a vitória de Deus na sua casa e na sua família, onde você tem encontrado tantas dificuldades. Vem estar conosco todas as quartas-feiras, a partir das 14 horas. Conto com você.
7: Meu nome é Vanessa, eu vim na quarta do Mover de Deus. Uma bênção, você é o nosso convidado especial. Assim como Deus abençoou a minha vida, com certeza o Senhor também estará abençoando a sua vida. Não fique de fora. Nossa, grande é o mover do Senhor. É milagres, é providência do Senhor. Vem você também pra cá.
8: Eu sou a Maria, nas quarta-feira tá uma benção. A gente sabe que a nossa fé é renovada. E a palavra do Senhor Deus fala que a fé vem de ouvir a palavra de Deus. Se você vem e ouve a palavra de Deus, você sai alegre, feliz. Vem você também.
9: Meu nome é Sérgio Arcanjo. Eu venho aqui todas as quarta-feiras. Não tem nenhuma quarta-feira que eu não recebo a vitória da casa do Senhor. Venha e receba a força do Senhor. Em nome de Jesus.
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3: Cada um de nós temos um sonho. Cada um de nós esperamos realizá-lo. As dificuldades são grandes. Os momentos são difíceis. Muitas vezes pensamos em desistir. Somos. E quando chegaremos à sua realização? Através da fé. A fé possui duas letras, mas com muito significado. Fé, força para esperar. Sem fé, você não chegará ao seu objetivo. Tenha fé em Deus. E a cada dia, os sonhos de sua vida serão realizados.
10: Eu sonhei que tinha marcado uma entrevista com Deus. Ele disse-me: entre, então você gostaria de me entrevistar? Eu lhes disse: se o Senhor tiver um tempinho. Ele sorriu e falou: ah, meu tempo é eterno, suficiente para fazer todas as coisas. Que pergunta você tem em mente? Eu perguntei: o que mais lhe surpreende na humanidade? Ele respondeu: ah, se aborrecem de ser criança e logo querem crescer. E aí desejam ser criança outra vez. Que desperdiçam a saúde para fazer dinheiro. E aí perdem dinheiro para restaurar a saúde. Que pensam ansiosamente no futuro. Esquecem do passado e dessa forma não vivem nem o presente nem o futuro. Que vivem como se nunca fossem morrer. E que morrem como nunca tivessem vivido. Em seguida, a mão de Deus segurou a minha. E por um instante ficamos em silêncio. Então perguntei: mas pai, quais as lições de vida que o Senhor quer que seus filhos aprendam? Com um sorriso, o Senhor Deus respondeu: que aprendam que não podem comprar o amor das pessoas. O que se pode fazer é que se deixem amar. Que aprendam que o mais valioso não é o que eles possuem na vida, mas sim o que a vida possui. Que aprendam que não é bom compararem uns com os outros. Todos serão julgados individualmente sobre seus próprios méritos, não como um grupo na base de comparação. Que aprendam que uma pessoa rica não é a que tem mais, mas a que menos precisa. Que aprendam que só é preciso alguns segundos para abrir profundas feridas nas pessoas amadas. É necessário muitos anos para curá-los. Que aprendam a perdoar praticando o perdão. Que aprendam que as pessoas os amam muito, mas simplesmente não sabem como expressar ou demonstrar seus sentimentos. Que aprendam que dinheiro compra tudo, exceto a felicidade. Que aprendam que duas pessoas possam olhar as mesmas coisas e vê-las totalmente diferentes. Que aprendam que o amigo verdadeiro é alguém que sabe tudo sobre nós e mesmo assim ele nos admira e ama. Que aprendam que não é suficiente que eles sejam perdoados, mas que perdoem a si mesmo. Sentado, desfrutando daquele momento. Então, agradeci a Deus por sua atenção e por todas as coisas que ele tem feito por mim e por minha família. Ele então respondeu: não há de quê, estou sempre aqui 24 horas por dia. Jamais esqueça o bem que te fiz com estas palavras. Então arranje um tempo para passar isto que eu lhe disse para as pessoas que você gosta. Eu arranjei. Só

maravilha, vamos fazer um instante de oração, vamos clamar ao nosso Deus, vamos orar, vamos clamar ao nosso Deus com fé, e Ele nos ouvirá. Senhor meu Deus e Pai, Pai de nosso Senhor e Salvador Jesus Cristo, muito obrigado, Senhor, por tudo. Graças te damos, Senhor, por esta programação. Fica conosco, fica com este ouvinte, Senhor. Repreende todas as dores, ó Pai. Repreende todo o mal contra a vida deste ouvinte. Em nome de Jesus, ó Pai. Abençoa, confirma o milagre, a bênção, a vitória, a libertação. Pelo poder do sangue de Jesus Cristo. Em nome de Jesus. Em nome de Jesus. Meu Deus, muito obrigado. Guarda minha vida, guarda minha família, guarda, Senhor, pastor André Zimbrusca, sua casa, sua família, guarda a irmã Tamires, sua casa, sua família, guarda, Senhor, a irmã Simone, a sua casa, a sua família, a irmã Urineia, a sua casa, a sua família, guarda, Senhor, teus servos pelo teu poder, em nome de Jesus, amém, Senhor. Ouvintes, que Deus abençoe você, sua casa, sua família. Você que orou conosco, creia no grande agir de Deus. Tenho que...

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Sempre ouvintes do programa Voz da Libertação, em Manaus, relógio marca 16 horas e um minuto. Daqui a pouco, pastor João Arantes estará aqui comigo também nesta programação A Voz da Libertação. Hoje, segunda-feira, culto doutrinário da Palavra de Deus. Palavra que liberta, palavra que restaura.

maravilha! Hoje, dia 29. Ah, já sei! Eu tô aqui com o Caleb aqui também. Tô ensinando o Caleb aqui para nos auxiliar também aqui no programa Voz da Libertação. E hoje, Caleb, o pastor João Arantes ainda não chegou porque os ônibus estão tudo parados devido. O jogo, né, que estava acontecendo aí, parou todos os transportes coletivos e agora começou a rodar agora os transportes. Então, vamos seguindo com o programa Voz da Libertação da Igreja Pentecostal Deus e Amor.

Graça e paz a todos os ouvintes do programa Voz da Libertação, que tem prazer de vos saudar, sermão em Cristo, presbítero André Zimbrusco, pastor responsável da sede estadual Manaus, Amazonas. Nossa igreja está localizada na rua Comendador Alexandre Amorim, 525, no bairro Aparecido. No Evangelho de Jesus Cristo, que escreveu João, capítulo 8, versículo 51, diz: em verdade vos digo que, se alguém guardar a minha palavra, nunca haverá morte. Falando em guardar a palavra, para guardar a palavra, precisamos ouvir a palavra. E estou aqui para convidar você para segunda-feira do pão, segunda-feira da palavra, para você vir juntamente conosco, alegrarmos na presença do Senhor e ouvir a palavra de Deus. E se nós ouvir a palavra e guardar a palavra, João diz, nunca haverá morte. Que maravilha! Você que está nos ouvindo, os pastores, presbíteros, dirigentes, diáconos, cooperadores da obra de Deus, é segunda-feira, culto de ensinamento, culto da palavra. Esteja conosco, toda a membresia, não venha só, convide mais alguém, traga um familiar, traga um amigo, uma amiga, alguém que está afastado de Cristo Jesus, que precisa ouvir a palavra, e com certeza vai ser edificado pelo poder da palavra. É segunda-feira, culto de ensinamento, a partir das 18 horas, vem estar conosco. Deus abençoe. Eu te aguardo na próxima segunda, em nome do Senhor Jesus Cristo.

maravilha! Vamos seguindo agora com o programa Voz da Libertação. Agora ele chegou. Chegou em... É, os ônibus estavam parados, mas estava devagar. O senhor deve ter saído cedo, né, pastor? É, agora, daqui a pouquinho, enquanto ele se ajeita aqui, se arruma, é o pastor João Arantes. Chegou, meu parceirão! Meu parceiro aqui do programa A Voz da Libertação. E o Caleb aqui só na expectativa, só aqui acompanhando aqui nos bastidores. Daqui a pouco também, daqui a alguns dias, né, pastor Jonas? Ele também vai estar aqui conosco.

0: maior.
1: Agora vamos começar a programação com este louvor. Atenção, Maniquara, hein? Acorda, Maniquara, acorda, Emalane, Pastor Rones. É, Yari, hoje a Yari não está estudando, não tem como dizer que ela está na escola, que ela não está na escola hoje, que foi determinado que quando tivesse jogo do Brasil, da seleção brasileira, não havia aula.
2: Sem marcar, quem tem passagem, espere na igreja.
1: Aliás, não haveria, né, aula.
2: Viajar.
1: Para mim ainda tem hoje à tarde, à noite.
2: Jesus.

0: 16:14, cooperador Raimundo Cruz, estamos chegando com você nessa tarde, ouvintes que nos acompanham em qualquer ponto do Brasil, do mundo, ouvindo pelo seu celular. É o programa Voz da Libertação. Chegamos aqui mais cedo, só que nós estamos ocupados, cooperador Raimundo trabalhando, nosso irmão Jovem Caleb também está aqui trabalhando. Estamos aqui na luta, Raimundo Cruz, amados e queridos ouvintes, estamos mais uma vez nessa tarde de segunda-feira. Hoje é segunda-feira, dia de nós estarmos aqui na igreja. E vem para cá, povo de Deus. Aceitam a paz do Senhor Jesus ali na sonoplastia. Ele mesmo, cooperador Raimundo Cruz, que está desde cedo aqui falando e convidando você também para hoje. Logo mais às 18 horas já começa aquela poderosa oração do Calvário. Então, meu amigo, você que nos acompanha em qualquer ponto da grande Manaus, lembro, você não pode ficar em casa. Venha para cá. Jesus tem bênção para a sua vida, para a tua casa, para a tua família. Atenção, família que nos escuta neste momento. O nosso também a Doralice em São Jorge já nos acompanhando. Deus abençoe São Jorge, Deus abençoe São Raimundo, Deus abençoe Glória, Deus abençoe bairro de Santo Antônio, Compensa, Lino dos Vales, Nova Esperança. Você aí do Tancredos Neve também, você que me acompanha no Tancredos Neve, Deus abençoe. Cooperador Raimundo Cruz, aceita a paz do Senhor, meu grande homem de Deus, a paz do Senhor.
1: A paz do Senhor, pastor João Arantes, a paz do Senhor, ouvintes do programa Voz da Libertação. Deus abençoe você do outro lado, você de perto, você de longe, onde quer que você esteja. Este programa foi criado especialmente para você, hein? Você é a chave importante. Sem você não haveria este programa. E então, como surgiu você, Deus revelou ao saudoso missionário Davi Miranda o programa Voz da Libertação, assim que surgiu a Igreja Deus e Amor. Também o programa Voz da Libertação caminhou junto e caminha até hoje lado a lado com a Igreja Pentecostal Deus e Amor há 44 anos, né, pastor João?
0: 64 anos.
1: Que 44, né?
0: Está dormindo ainda, que ele acordou. Mas ainda ele está sonhando com 64 anos, Igreja Pentecostal Deus e Amor, trazendo aquela palavra do coração de Deus para o nosso coração. É uma igreja dos milagres, a igreja de oração, é uma igreja que tem mostrado os sinais, as maravilhas que o nosso Jesus tem feito e está fazendo, o cooperador Raimundo Cruz.
1: É porque eu confundi, os 44 é a idade do Caleb, pastor. É a idade do Caleb.
0: É isso. Puxa vida. O Caleb é jovem ainda, 44 anos.
1: Novinho ainda.
0: Tá novinho, novinho mesmo.
1: Então vamos seguindo agora com a oração. Vamos orar juntamente com ele mesmo, pastor. Já fala pastor Andrézinho Brusque. Meu Deus, os ponteiros não estão batendo ainda. Vamos ter que ajustar esses ponteiros, pastor João. Vamos orar então com o servo de Deus, pastor João Arantes, nesta programação.
0: Senhor, meu Deus, maravilhoso Pai. Te agradeço, meu Deus, pela sua oportunidade aqui nessa tarde. Meu Deus, aonde, meu Pai, nossa voz está chegando, que não seja a minha voz, mas que o Senhor, meu Deus, venha entrar nesse lar, meu Pai, abençoando essa família, meu Pai. Quantas famílias neste momento que estão ouvindo este programa, Senhor. Eu quero orar em favor dessa família, quero orar em favor desses casais. Quantos casais, meu Deus, neste momento, talvez passando luta, talvez até mesmo encontrando. Entenda, Pai, entra com providência nesta casa, nessa família. Quero apresentar também a minha família, meu Deus, aonde tiver uma pessoa da minha família que o Senhor venha abençoar, meu Pai. Apresento a família do Caleb, a família do cooperador Raimundo Cruz, a família do pastor André Zibrusque, meu Deus, a família dos obreiros, das obreiras, dos membros da igreja, Pai. Quantos são aqueles que neste momento estão hospitalizados? Quantas pessoas chorando, meu Pai? Quero orar em favor de todos nessa tarde.

0: chave das nossas igrejas centrais, das congregações, meu Pai, aonde tiver um obreiro, onde tiver um membro, onde tiver, meu Deus, uma pessoa na tua casa que seja abençoado. Assim nós pedimos, Senhor, nesta tarde, com certeza, com a resposta desta oração, meu Pai, onde está chegando a nossa voz, em nome do Pai, do Filho e do Espírito Santo. Amém e amém, Jesus.
1: Maravilha, então nós vamos seguindo com o programa Voz da Libertação da Igreja Pentecostal Deus é Amor. É, ouvintes, este programa é, como falei antes, foi criado para você. Agora nós vamos ouvir uma canção aqui da gravadora MC Music.
2: E logo após também o nosso Conta a Bênção, que tem marcado o programa Voz da Libertação, cooperador Raimundo Cruz.
1: Exatamente, vamos ouvir aqui Como Ver a Luz. É lindo esse louvor, hein? Como Ver a Luz, é cantando Karina Inácio. É um cover.

0: E agora nós vamos acompanhar os depoimentos de fé, os testemunhos de pessoas que foram alcançadas por Jesus Cristo neste lugar, na Igreja Deus é Amor.
1: Seu nome?
2: Meu nome é Adnelson.
1: Conte a bênção.
2: Irmão, eu vou contar a bênção que Deus me curou agora, neste momento, nessa campanha, né? Sentia muita dor, não podia nem andar. E graças a Deus, Deus me deu a vitória.
1: Jesus te curou de quê?
2: De hérnia.
1: A hérnia, Deus apareceu.
2: Apareceu, em nome de Jesus.
1: Aqui na Igreja Deus Amor, em pleno século XXI, no ano de 2026, Jesus está curando.
2: Sim, está curando. Em nome de Jesus, está curando, sim.
1: Está feliz?
2: Estou feliz, graças a Deus.
1: E o que você tem a dizer aos ouvintes do programa Voz da Libertação?
2: Eu estou dizendo aos irmãos que vem nessa campanha, né? Que Deus está dando a vitória, está curando, está libertando. É isso que eu peço de depois para o céu vir, né?
1: Glória a Deus. Confirme o seu nome e seu endereço.
2: O meu endereço é Bairro São Francisco, no 1370.
1: Honras e glórias ao nosso Senhor Jesus pela vida do irmão que acaba de relatar esse maravilhoso depoimento de fé. Seu nome?
3: Nazirete.
1: Conte a bênção.
3: A bênção que eu vou contar foi o grande livramento que Deus deu pro meu neto, que ele comeu, disse que uma pizza à noite, aí quando foi de madrugada...

0: Quando eu cheguei lá em cima, ele foi ficando o lado dele roxo, roxo, roxo, e ele foi ficando mudado. Eu peguei o voto do livramento, dobrei meu joelho e fiz um clamor diante de Deus. Eu falei para Deus, se ele curasse meu neto, desse o livramento da morte, eu ia contar essa bênção em nome de Jesus.
1: Glória a Deus, e ele está curado, ele está aqui cumprindo com o voto que você fez com Deus.
0: Cumprindo com o voto que eu fiz diante do meu Deus. Graças a Deus, para honra e glória, o Senhor ouviu o meu clamor e deu a vitória pro meu neto.
1: Quem foi que te curou?
2: Jesus.
1: Como é teu nome?
2: Caleb.
1: Caleb. Confirme o seu nome e o bairro que você mora.
0: Meu nome é Nazirete, eu moro no bairro São Raimundo, nome da minha casa 29.
1: Honras e glórias ao nosso Senhor Jesus Cristo pela vida da irmã que acaba de relatar este maravilhoso depoimento de fé.
3: Seu nome?
4: Irmã Simonete.
3: Conte a bênção.
4: Irmã, a bênção são muitas. São muitas bênçãos, muitas vitórias alcançadas aqui através dessa campanha, dos votos, né? Mas segunda-feira agora, na campanha dos vencedores, eu fui revelada que eu tinha um problema na minha garganta, já fazia há mais ou menos uns 3 meses. Todo o tempo ela estava inflamada e ela doía num certo ponto. E eu já tinha feito tratamento, tomei medicamento, antibióticos, fazia chazinho e tudo, mas nada resolvia, não passava dor por nada. Então, na campanha, eu fui revelada através do pastor Alan. Ele, Deus revelou para ele que tinha uma pessoa que estava com esse problema e que Deus estava dando a cura. E eu levantei minha mão para a glória de Deus, era eu, e eu recebi de Deus a misericórdia, a graça e a cura dessa enfermidade.
3: Está curada.
4: Pra glória do Senhor Deus, eu não podia cantar, eu não podia orar todo o tempo. Eu, Senhor, por que que eu não consigo falar, não conseguia abrir a minha boca? Eu falava um pouquinho e imediato eu já começava a doer.
3: E agora?
4: Agora eu tô cantando, tô orando, feliz, alegre com esse Deus maravilhoso, na campanha dos vencedores.
3: Glória a Deus. Confirme seu nome e seu endereço.
4: Meu nome é Simonete, eu moro no Fazendinha, na Cidade de Deus.
1: Honras e glórias ao nosso Jesus pela vida da irmã que acaba de relatar este maravilhoso depoimento de fé.

0: Jornal, são 16 horas e 30 minutos na Grande Manaus. Hoje, segunda-feira, você está acompanhando, você ouviu agora o que Deus está fazendo na obra Deus e Amor. Aqui mesmo na rua Alexandre Amorim, 525, esses milagres acontecem todos os dias. Hoje à noite, o pastor vai estar no horário das 19 horas, pregando a palavra. Você que é membro não pode ficar em casa. Terça-feira pela manhã, nossa irmã Conceição. Como Deus tem usado essa mulher de Deus no altar, no horário das 8 horas da manhã. Lembrando que à noite vai estar o circo de oração, também trazendo aquela palavra do coração de Deus para o nosso coração. Atenção, povo de Deus. Atenção, Manaus. Atenção, Amazonas. Atenção, povo de Deus. É nesta quarta-feira do grande mover de Deus, cooperador Raimundo Cruz. Eu não tenho palavra o que Deus tem feito às quarta-feiras pela manhã. Meu Deus. E nesta quarta-feira já confirmamos a presença do pastor André Vibrusco no altar de Deus. Já tivemos pela manhã aqui, ele está, já confirmou a sua presença nesta quarta-feira. Vai ser uma quarta-feira do grande mover de Deus. Cooperador Raimundo está feliz e está alegre porque Deus está fazendo mudança na vida de muito. Ele se alegra quando vê uma pessoa contando a benção. Ele
1: sem
0: é que
1: sombra
0: grava,
1: de dúvida.
0: É ele que grava. Comprador Raimundo Cruz, quem está conosco? Tem alguém aí do outro lado?
1: A irmã Simonete deu o ar da graça aqui, pastor João Arantes. Falando em irmã Simonete, foi anteontem? Ou foi ontem? Eu tava lá no terminal, eu peguei um ônibus, né? Eu estava lá no terminal ali de frente do Baratão da Carne para ir para casa. Eu peguei quase uns 4 ônibus para chegar em casa. Aí, para chegar cedo, né, que eu fiquei de jantar com a minha mamãe. Ela estava em casa. Aí foi anteontem. Aí eu cheguei lá e encontrei a amiga da irmã Simonete. Não estou lembrado o nome dela, meu Deus do céu. Aquela que é psicóloga.
0: Psicóloga.
1: A psicóloga. Aí encontrei ela lá, ela foi me dar a paz. Eu dei logo, foi um abraço. Tanta alegria, dei um abraço nela. Disse, ó, quarta-feira lá na Igreja Deus é Amor, em campanha de fé. Então, a nossa irmã Simonete está aqui participando conosco. Ela diz, Pai do Senhor Jesus, pastor João Arantes e cooperador Raimundo Cruz, é uma alegria ouvi-los nessa programação abençoada. Graças a Deus, que nosso Senhor abençoe cada dia mais vossas vidas. Ela pegou, ligou aqui, mas foi sem querer, né, a ligação. E qual o louvor aqui, irmã Simonete, que ela pede? Qual o louvor, irmã Simonete?
2: Formosa.
1: Estamos aguardando o louvor aqui, pra gente. Ela falou aqui, mas não colocou o louvor ainda. E aí, Ari, pastor João Arantes, como é que tá o povo lá do Maniquara, lá no Mundo Novo? Meu Deus do céu, será que estão assistindo o jogo? No jogo já terminou, né?
0: Meu Deus, é verdade. Hoje, muitos aí ouvindo e vendo, né? O jogo, mas isso já acabou. Vamos acordar, povo de Deus. Vamos participar do programa Voz da Libertação.
1: Já mandou se Jesus volta, pastor, ainda nessa hora, hein? Já pensou se Jesus volta nessa hora?
0: Volta agora. Quanto não iam ficar, meu Deus? Vamos se alertar, povo de Deus. Vamos abrir os olhos, vamos correr para a Bíblia. Corre para a Bíblia, que você está vendo jogos. Vamos abrir a Bíblia, o que é que Deus vai falar conosco através da palavra. Irmã Simonete, muito obrigado, né, pela participação que a senhora está tendo nessa tarde. Muito obrigado mesmo, essa família abençoada. Quarta-feira, hein? Quarta-feira do grande mover de Deus. Já confirmou o homem de Deus que vai estar aqui no horário das 8 da manhã, pastor André Zebrusco. E essa quarta-feira, Deus promete fazer milagre, maravilha. Cooperador Raimundo comenta sobre as quinta-feira também. Cooperador Raimundo Cruz, quinta-feira.
1: Quinta-feira, pastor João Arantes, é a oração do Getsêmani, aqui na Igreja Pentecostal Deus e Amor, na rua Comendador Alexandre Amorim, número 525, bairro Aparecida, quinta-feira, às 18 horas. Mas antes também, nós temos o culto com a Fundação Reviver, né? Começando às 6 da manhã, às 6, às 7, às 9, às 12, 14. E às 18 horas é a oração do Getsêmani.
0: Lembrando o cooperador Raimundo Cruz que este sábado é a grande vigília, hein? Às 23 horas, grande vigília, meu Deus. Queremos chamar você, queremos convidar você e a sua família. Você não vai ficar em casa neste domingo, ou seja, neste sábado, no horário das 23 horas. Eu não sei quem vai estar pregando, parece que a Inara, se não, assim não foge, não foge a memória, mas vai... Vai estar uma serva de Deus muito usada aí no altar de Deus neste sábado, nesta vigília. Cooperador Raimundo Cruz, você lembra quem vai pregar nessa vigília? Fala pra gente.
1: Não tô lembrado, pastor Jonas. Na verdade, não, eu não sei quem vai pregar nessa vigília. A irmã Simonete já pediu aqui o louvor. Minha amiga Roseline, isso. A amiga dela, Roseline, ela pede o louvor Batalha de Josué. Maravilha. Irmã Roseline, hein? Forte abraço aí, Deus abençoe sua vida, maravilha, mulher de Deus.
0: Deus.
1: Vamos então a Batalha de Josué aqui, pastor João Arantes, o povo agora que está acordando, o povo agora que está se movimentando. A irmã Simonete, como a irmã Simonete não assiste o jogo, ela está conectada conosco desde cedo aqui no programa Voz da Libertação. Pode falar,
0: pastor. Filemon, você acordou lá no Manacapuru. Deus abençoe Filemon e família, vocês aí de Manacapuru. Quero lembrar também que a minha esposa está ouvindo o programa Voz da Libertação lá no Alvorada, irmã Ione, com certeza o pastor Bosco, você que nos acompanha aí no bairro de Alvorada 1, 2, 3 e Redenção, Lido dos Vales, Nova Esperança, Compensa. E você da Glória, cooperador Maio, também acompanhando o programa Voz da Libertação. Esse louvor vai para você também. Obrigado, irmã Simonete. Raimundo Cruz.
1: Ela oferece para nós aqui da rádio e para os ouvintes do programa Voz da Libertação.

segunda-feira, às 18 horas, acontece o culto doutrinário da Palavra de Deus, na Igreja Pentecostal Deus e Amor, com ministração do pastor André Zimbruski, Rua Comendador Alexandre Amorim, 225, no bairro Aparecida. Venha e traga a sua família.

0: Pastor João Arantes, nunca, eu acho que aqui nessa programação nossa aqui, nós nunca colocamos aqui uma reflexão, e eu queria colocar aqui a do Titanic. Posso colocar aqui, Pastor João?
1: Vamos colocar. Nós fomos aqui fazendo programa, mas nunca, né? Nunca nós colocamos, perdoe aí. Foi bom você lembrar, muito bom você lembrar. Vamos lá, cooperador Raimundo. Agora em Manaus, são 16 horas e 41 minutos.
0: Só falta encontrar aqui, mas eu vou encontrar.

melancia, pão seguro, pânico na noite gelada. 10 de abril de 1912. O Titanic preparava-se para sua viagem de inauguração. Construído com a melhor tecnologia da época, o Gigante dos Mares foi apresentado ao público como a obra-prima das mãos humanas. Com 256 metros de comprimento, 53 metros de altura, 37 metros de largura, com motores que produziam mais de 50 mil cavalos de força. Um gigante capaz de resistir às maiores tempestades e vendavais. Nada poderá afundá-lo, anunciava as manchetes dos principais jornais. No dia 10 de abril, o cais transformou-se em festa. Ouvia-se aqui e ali os rumores das despedidas. Maridos beijavam suas esposas, filhos abraçavam seus pais. Familiares embarcavam esperando a hora da partida. O navio levava 1.316 passageiros e 885 tripulantes. A tripulação inspirava tranquilidade. O capitão Smith declarou: "Este navio é insubmergível. O próprio Deus não poderia afundá-lo." Mas 5 dias depois, dia 15 de abril de 1912, às 23 horas e 40 minutos, veio a grande tragédia. O navio chocou-se com o iceberg. As águas invadiram os porões daquele imenso transatlântico que parecia indestrutível aos olhos dos homens. Ele não foi possível resistir à força das águas. Em menos de uma hora, as águas geladas enchiam 16 compartimentos daquele imenso transatlântico. Em menos de uma hora e meia após a colisão, 1.000 toneladas de água tomavam conta do terço frontal do navio. Enquanto a orquestra tocava o clássico evangélico "Mais Perto Quero Estar", aquele imenso transatlântico submergia lentamente, levando consigo 1.513 pessoas. Foi uma das mais terríveis catástrofes que os sete mares já viu. O Titanic afundou nas águas geladas do Atlântico Norte, a 150 quilômetros da costa do Canadá, a mais de 4 mil metros de profundidade. Seus escombros permanecem ali até hoje. Caro ouvinte, esta é uma história que se repete na vida de muitas pessoas. Mas, no entanto, os que aceitam a Cristo Jesus como seu Salvador, eles não serão submersos pelas águas do mar da vida. Eles não serão destruídos pelos icebergs da vida, mas chegarão a salvos ao porto celestial. Medite. 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

0: pensou que ele...
1: É, Jesus não está lá, ele está aqui, está aí, está conosco neste lugar, na Igreja Pentecostal Deus é Amor, Pastor João Arantes.
0: Glória, aqui neste lugar.
2: Muito bem, cooperador Raimundo Cruz, hoje é segunda-feira, alerta Manaus, alerta povo de Deus.

0: porém 525, aqui na Grande Manaus, no centro da cidade de Manaus. Lembrando, povo de Deus, nesta sexta-feira, cooperador Raimundo Cruz, sexta-feira, a campanha O Sangue
1: de Jesus tem poder.
0: Isso. Cooperador Raimundo Cruz, o que está me chamando a atenção, você sempre comenta sobre os milagres que Deus tem operado na Igreja Deus e Amor. Cooperador Raimundo Cruz, nós comentava pela manhã com o pastor André sobre a revelação. Você entende a revelação de Deus?
1: Sim, com certeza.
0: Com certeza, né? O Espírito Santo...
1: Ele testifica.
0: Testifica. Você sabe, Raimundo Cruz, a obra Deus e Amor tem levantado obreiros, pastores de oração. Você chega na Igreja Deus e Amor, você não comenta nada com o pastor, nem com membro, não. Você chega na igreja, você vai prestar o culto, você vai ouvir a palavra. E no momento da palavra, o meu Deus vai usar através dos dons os homens de Deus. Cooperador Raimundo Cruz, você que fica ali na porta, fazendo ali a locução, fazendo ali
1: o posto volante.
0: Posto volante. Você que comenta o povo ali que chega dos bairros. Olha, cooperador Raimundo, há muito tempo eu acompanho o programa Voz da Libertação. E as pessoas que contam a bênção, o milagre, é através da revelação. Deus tem usado os pastores na revelação. A pessoa tem comentado contigo quando chega na igreja, cooperador Raimundo Cruz?
1: Sim, com certeza, tem comentado o que Deus está fazendo, né?
0: Está fazendo.
1: E falando nisso, para não ficar só nas nossas palavras, pastor, vamos ouvir aqui duas revelações. Aliás, uma, porque não vai dar mais tempo. Vamos ouvir uma revelação de como Deus usou seu servo aqui. Nós temos a do mioma e também uma do nódulo na garganta. Qual das duas? Escolha aí.
0: Olha, cooperador Raimundo Cruz, bota da garganta. Da garganta, isso aí é o milagre que nós acompanhamos aqui. Nós vimos com nossos próprios olhos. Você vai ouvir com os ouvidos, porque você não estava aqui. Então, sempre eu falo, venha comprovar, ver com teus próprios olhos o que Deus está fazendo. Agora você vai ouvir.
2: Uma mulher que o Espírito de Deus está me revelando aqui nesta manhã, que esta mulher sente quando você engole, come, até mesmo bebe água, você sente algo dentro da tua garganta. Está entendendo? Você sente aquele caroço ali, ó, toca dentro da tua garganta. Você sente, diga glória a Deus. E além disso, dores também. Tá? Tem dia que dói, que você toca, você sente aquela dor intensa ainda quando você toca e aperta. Diga a glória a Deus. E nós queremos orar por esta pessoa que é uma mulher, que Deus vai curar agora. Diga a glória a Deus. Ainda não, minha irmã. A senhora levantou a mão, mas não é a senhora ainda. Diga a glória a Deus. Quem é esta mulher agora? Lá atrás, de vermelho, lá atrás, vem aqui. Isso. Pode levantar a mão aí, diga a glória a Deus. Nós vamos orar por ela aqui. Corra, diga a glória a Deus. Diga a glória a Deus. Diga a glória a Deus aí. Palmas para Jesus, levanta as mãos para Jesus, irmãs. Diga a glória a Deus aí. Maravilha. A senhora entendeu? Como é o seu nome? Dona Marisa. A senhora crê no milagre de Deus agora?
3: Creio, sim.
2: Que Jesus vai tirar esse, vai lhe livrar desse problema, desta enfermidade. Eu também creio. Quem crê aí, igreja, levanta a mão para cá. Pastor vai ungir ela aí agora. Receba essa unção aí. A igreja levanta a mão para cá. Porque o milagre vai ser grande. Diga a glória a Deus. Quem crê que ela está curada aí agora? Vamos fazer a prova do milagre? Engole aí agora. Pode ser a saliva mesmo, porque você sabe que você sentia e você vai perceber que não vai sentir mais agora. Diga a glória a Deus. Pode procurar aí que já sumiu. Não, Jesus cura e cura mesmo. Cura ou não cura? Diga a glória a Deus. E agora, como está sentindo?
3: Não estou sentindo nada.
2: Sumiu tudo?
3: Já, porque já está comprovado, irmão. Eu já fui fazer um exame, deu dois nódulos.
2: Olha aí.
3: E agora eu estou com outro exame também que a doutora falou, passou para mim fazer, né? Que é tipo uma tomografia dentro da minha garganta, que já fiz outros exames. E foi tudo comprovado, sim.
2: E agora sumiu.
3: Eu creio.
2: Sente alguma coisa ainda aí?
3: Não estou sentindo, não.
2: Não está sentindo mais nada?
3: Não.

0: voltar nos médicos e agora vai fazer outros exames. É ou não é? Diga glória a Deus. E eles não vão achar mais nada. O que, que a senhora vai dizer para eles?
1: Que Jesus me curou.
0: Eita maravilha! Que Jesus me curou!
2: Milagre, Raimundo Crocino, esse não é milagre. Fala para nós o que é milagre. O que é milagre?
3: Eu não sei mais o que será um milagre, se não for um milagre.
2: Se não for um milagre, é verdade, ouvinte. Venha para cá. Venha ver com seus próprios olhos. Quarta-feira, esse milagre aconteceu quarta-feira. E você que está nos acompanhando, venha comprovar com teus próprios olhos. É aquilo que nós comentamos aqui. O meu Deus opera na igreja Deus e Amor. Os homens de Deus são consagrados quando eles sobem no altar de Deus. Olha o compromisso que eles têm com Deus. Está aí consagração para chamar uma pessoa. Por revelação não é fácil, porque quando o homem de Deus, ele confia que aquela revelação foi de Deus, ele faz prova e o milagre acontece na hora, que acontece na igreja Deus e Amor. Hoje nós estamos na doutrina, hoje o pastor André de Brusco está pregando a palavra e você que ainda está em casa, venha para cá. Os ônibus são normal, na hora que eu saí daqui meio-dia não tinha quase coletivo, mas agora não, os ônibus estão trabalhando, tem bastante ônibus e hoje você não tem como ficar em casa, venha para cá. E quarta-feira do grande mover de Deus, vamos estar aqui, o nosso pastor André vai estar no altar de Deus, e quinta-feira, às 18 horas, nós vamos estar aqui também, às 6 da manhã, com a Fundação Reviver, quinta-feira, sexta-feira, libertação, e agora são 16 horas e...
3: Meu Deus, correu. 16 horas e 56 minutos.
2: Agora chegou a hora de você fazer essa oração para nós, Raimundo Cruz. Vamos orar.
3: É comigo, é?
2: Vamos orar, Raimundo. Raimundo, ele é um jovem, é um jovão. Ele tem toda a garra para orar, para pregar. Você pode convidar ele para ir para sua congregação, para pregar. Ele é jovem, ele não é casado, não. É um jovão aqui, gordo, forte, tem força. Então agora você vai orar, vamos orar com ele nessa tarde, vamos orar.
3: Grande eterno Deus, Pai de nosso Senhor e Salvador Jesus Cristo, Senhor meu Deus poderoso, Criador do céu e da terra, graças te damos, ó Pai, por mais esta tarde de hoje, por mais este dia, Senhor, nesta segunda-feira de hoje, 29, Senhor, 29 de junho de 2026. Graças te dou, Senhor, por seu amor, por sua misericórdia. Graças te dou, Senhor, por tudo, por até que o Senhor tenha nos ajudado. Fica conosco, Pai. Fica com este ouvinte. Abençoa a nossa vida, a nossa casa e as nossas famílias. Em nome de Jesus, Senhor, abençoa o pastor João Arantes, abençoa o Caleb, abençoa a sua família, abençoa, Senhor, a esposa do pastor João Arantes, a irmã Maria das Neves, abençoa, Senhor, meu Deus poderoso, a sua filhinha, a Sara, abençoa, meu Deus poderoso, a minha casa, a minha vida, a minha família, abençoa a irmã Simonete, a sua família. Abençoa Roseline, abençoa, Senhor, meu Deus tremendo, Deus santo, ó Senhor, meu Deus poderoso. Confirma a bênção, a vitória em nossas vidas, em nome de Jesus. Graças te dou. Abençoa a irmã Rosiane Marques, abençoa a irmã Érica Ferreira, sua irmã Ana, lá, Senhor, na Ponta Negra, seu esposo, o seu Antônio de Souza, abençoa o Edvan Lopes, ali no Parque Riachuelo, a sua família, abençoa o Júnior Santos, irmão Regina, irmã Maria José e toda a sua família, em nome de Jesus, ó Pai. Confirma a bênção e a vitória. Amém e amém, Senhor Jesus.
2: Muito obrigado, amados ouvintes, lembrando que logo mais vai ser lá do altar, tá bom? À noite, você que está nos acompanhando, muito obrigado, Deus abençoe, tenha uma boa tarde, uma boa noite. Você que neste momento está trabalhando, Deus abençoe. Ali na locução é o nosso companheiro, o cooperador Raimundo Cruz, e o teu amigo aqui, pastor Arante, e o nosso irmão jovem Caleb que está conosco. Deus abençoe Manaus, Deus abençoe nossos ouvintes. Ficam com Deus na paz do Senhor Jesus.
3: Deus abençoe Manaus, Amazônia, Brasil. Que Deus abençoe. Vem aí agora a oração do Calvário.

0: nossa vida. Não fizemos, ó Pai, porque fomos atacados, sofremos e maléficos. Não fizemos, Pai da Glória, porque nós, Senhor, buscamos justificativas para fazermos o mínimo, para não assumirmos as nossas responsabilidades, ó Pai. Por isso, andamos enfermos, andamos doentes, famílias quebradas, lares quebrados, vida financeira destruída, ambiente nocivo, tóxico, ambiente, Pai da Glória, Senhor, que carrega males, ó Deus, ó Senhor amado. Mas eu oro, Senhor, porque eu sei que eu estou em oração aqui com homens e mulheres que vão assumir responsabilidades e não vão fugir. Com homens e mulheres, ó Pai, que vão assumir responsabilidade e sabem que podem fazer mais, que deveriam ter feito mais, mas não conseguiram. Ó Deus maravilhoso, eu oro, Pai, com homens e mulheres que buscam mudança, buscam transformação, buscam oportunidade, buscam por melhorias, buscam por favor, glória. Ó Deus maravilhoso, aleluia, Pai. Eu oro, Senhor, com filhos teus, ó Pai amado, que dependem da tua misericórdia e da tua compaixão também. E sabem, meu Pai, aleluia, que a vida que vivem no Senhor não é uma vida qualquer. Então, Pai, ajuda-nos, Senhor. Ajuda-nos, meu Deus e Pai amado, a termos a entrega total da nossa vida. Porque não adianta, Senhor, entrarmos um ano, sairmos de outro com o pé esquerdo, com o pé direito, com os dois pés, de joelhos, ó Pai da Glória, ou em trampolins, Senhor Jesus. Isso não vai mudar nada. Se durante o percurso da jornada nós não tomarmos atitudes de homens que creem na palavra de verdade, de mulheres que creem na palavra de verdade, Senhor. Porque o que dita realmente se eu creio na palavra, não é o quanto eu aceito, é a constância daquilo que eu aceitei. Não é o quanto eu declaro e digo que eu sou vencedor, que Jesus é maior na minha vida. É o quanto eu sou constante na busca pela vitória e o quanto eu sou constante naquilo que eu acredito que Jesus é o Senhor da minha vida. E isso me torna, Senhor, transformado. Me torna um homem honrado, um homem de princípios, um homem de palavra, um homem, Senhor, Pai, que vive a Tua palavra e a Tua presença e não há sombras, ó Pai, daquilo que o Senhor tem a executar, Deus e Pai, porque quantas vezes nós estamos frustrados, cansados no meio da jornada, Senhor, porque muitas vezes vivemos a declarar, vivemos a profetizar, porque são momentos de êxtase, momentos, ó Pai da Glória, em que estamos no meio da multidão, ou em um momento de uma oração fervorosa, então declaramos muita coisa, então profetizamos muita coisa, Senhor, e no final das contas, não cumprimos absolutamente nada daquilo que declaramos ou profetizamos. Por quê? Porque não temos constância naquilo que cremos. Somos instáveis, somos, ó Pai, desequilibrados espiritualmente, emocionalmente, sentimentalmente. Mas em nome de Jesus Cristo, meu Pai, eu oro para que o Senhor quebre essa obra maligna, quebre essa fraqueza, quebre esse desânimo, quebre essa falta de estima, essa falta de ambição, essa falta de constância na vida de homens e mulheres, ó Pai. Quebra no nome de Cristo, Senhor, e faz com que eles entendam que o processo faz parte, que a trajetória faz parte, mas não pode mudar aquilo, Pai da Glória, que eu iniciei e aquilo que eu projetei no final. É certo, meu Pai, que o final é sempre melhor. Por quê? Porque a trajetória é o lugar onde o Senhor vai trabalhar para aperfeiçoar, Senhor, o meu final. Oh, meu Pai, e nós estamos em meio a um ano, Senhor, e não podemos viver do jeito que estamos a viver. Não podemos, Pai da Glória, simplesmente frequentar cultos. Não podemos só viver de orações, ó Pai da Glória. Senhor, não podemos só viver, ó Pai, na expectativa que os outros sirvam e nós, Pai, Pai da glória. Não, Senhor, vamos, ó Pai, na carroça, ou na boleia, ou na carona, não. Nós precisamos assumir o controle, o comando da nossa vida e sumar na jornada, e sumar com a trajetória, e, Pai da glória, sumar com aqueles que estão fracos, cansados e desanimados. Meu Deus, desperta o teu povo, desperta os teus filhos, desperta, Senhor, meu Deus e meu Pai, porque nós não podemos ser mais um no meio da multidão, Senhor, que não faz absolutamente nada. Oh, meu Pai, nós precisamos ser como mulher do fluxo de sangue. Ela saiu, Pai da glória, do lugar da enfermidade e diz: eu vou tocar, eu vou chegar lá, eu vou alcançar esse Jesus e vou receber o meu milagre. Oh, glória! E ela foi, e no meio da trajetória, medo, insegurança, no meio da trajetória, cansaço, fracasso, fadiga, desgaste, queda, empurra daqui, mas ela continuou a crer, meu Pai, porque ela tinha um projeto, ela tinha um plano, e mesmo debilitada, a constância naquilo que ela creu a fez chegar ao ponto final. Aleluia! Ela não se importou, meu Pai, com a trajetória, porque a trajetória nunca é fácil. A trajetória, Pai da glória, tem, Senhor, desafios. A trajetória, meu Pai, para chegar ao lugar da bênção, ao ponto final, ao lugar da execução, tem trabalho, é árduo, Senhor, meu Deus, mas importante é chegar, Senhor, na reta final e poder dizer: bendito é o Deus que cura, que liberta, que salva, que transforma, que purifica, que vivifica a alma do homem e da mulher. Oh, Deus maravilhoso, eu oro, Senhor, para que o Senhor levante homens e mulheres cheios da tua presença, homens e mulheres cheios de fé, homens e mulheres cheios de coragem, homens e mulheres cheios de animosidade, homens e mulheres cheios, ó Pai, de vigor e de virtude, homens e mulheres, ó Pai, que vão aceitar aquilo que o Senhor tem sobre a sua vida e não vão, Pai, afrouxar, e não vão retroceder, e não vão recuar. Em nome de Cristo, meu Deus, não deixa, Senhor, não deixa esta vida retroceder, não deixa esta vida balançar de um lado para o outro, Senhor, como um boneco inseguro, Pai, e que não sabe para que direção caminhar, que rumo tomar, que viela entrar, não sabe, Pai da glória, que posicionamento tomar, que posição assumir perante a guerra, meu Pai, aleluia. Vidas que não têm convicção, vidas, ó Pai da glória, que não entenderam a responsabilidade, que não entenderam o chamado. Em nome de Cristo, meu Deus, desperta esse povo com teu fogo, desperta esse povo com a tua graça, desperta esse povo com a tua glória, desperta esse povo, Pai, com a tua presença, desperta esse povo, Pai da glória, Senhor, para que vivam sobrenatural, meu Pai. Limpa agora, limpa o mal que está no caminho, limpa, Pai, o desânimo, arranca do nosso caminho, homens e mulheres com palavras, Senhor, fracas, com palavras de desânimo, homens e mulheres, ó Pai, que estão em nossa jornada e estão carregados de malignidade, estão carregados de obra satânica, estão carregados, ó Pai, de obra diabólica, estão carregados de mentira, do engodo satânico, estão, meu Pai, em nossas vidas como se fossem sanguessugas, ó Pai da glória, para sempre extrair o sangue e colocar fraqueza, para flagelar a carne, flagelar essa alma, mas em nome de Cristo, que todo flagelo caia por terra, que toda fraqueza e frieza caia por terra, em nome de Cristo agora, que toda obra satânica caia por terra, toda manipulação satânica caia por terra, todo desvio diabólico saia, em nome de Jesus Cristo, toda fraqueza neste corpo, nesta mente, nesta casa, nesta alma, nesta família, eu repreendo no nome de Jesus Cristo agora. Saia, espírito maléfico, saia, obra satânica, saia, obra diabólica. Você que tem lutado para que estas vidas não saiam da condição que estão, não saiam do lugar em que estão. Espírito satânico que tem atormentado e acorrentado essas vidas e essas famílias, eu te repreendo agora no nome de Jesus Cristo. Abandona essa família, abandona essa casa, abandona essa empresa, saia pelo nome e no sangue de Cristo agora, sai, sai da casa, sai do lugar, sai da família, saia pelo nome de Cristo agora, meu Deus e meu Pai, vidas que estão, Senhor, acorrentadas à enfermidade, vidas que estão acorrentadas aos vícios, à droga, à bebida, à pornografia, à prostituição, vidas que estão acorrentadas, ó Pai, ao adultério, ah, meu Pai, à mentira, ao roubo, vidas que estão acorrentadas, Senhor, meu Pai da glória, oh meu Deus, as obras do mal, Senhor, e tem-se entregue, vidas, meu Pai, acorrentadas à mentira, à fofoca, ao engano, Senhor, vidas que estão acorrentadas à inveja, que buscam sempre o mal do outro, que buscam sempre, Pai da glória, destruir o outro, oh meu Deus e meu Pai, protege, Senhor, essa vida, protege esta casa, protege este lar agora, protege, Pai, do plano satânico, da obra diabólica, da obra maléfica. Senhor, não deixa esta vida parar no meio do caminho. Não deixa esta vida parar no meio da jornada. Senhor, meu Pai, em nome de Cristo, que todo levante satânico que tenta obstruir o caminho desta mulher e deste homem saia agora, no nome de Jesus Cristo, que todo poder satânico que tem se levantado, oh Deus, oh Pai, é tanta obra do inimigo, Senhor, é tanta obra maligna, meu Pai, é tanta conversinha, Senhor, oh Pai da glória, por trás das portas, é tanto planejamento mau, Senhor, contra estas vidas, e vidas que, Senhor, estão entregues à doença e não sabem como alcançar a cura, a enfermidade, Senhor, está presente todos os dias, oh Pai. Oh, meu Deus, é uma dor que começa, Senhor, na cabeça, acaba nos pés. E a cada dia é o incômodo, meu Pai, nos 7 dias da semana, nos 30 dias do mês, oh, Pai. Oh, Senhor, é alguém da família que está enfermo. É alguém que aparece endividado. É alguém que aparece com problemas conjugais. É alguém que aparece com problemas familiares. É alguém, Senhor, e essa família está cercada, meu Pai, e não consegue sair do lugar. Meu Deus, meu Deus, meu Deus. O trajeto não é fácil, mas nós queremos ser constantes. Constantes, ó Pai, no Teu poder. Constantes, ó Pai, na Tua graça. Constantes, ó Pai, no Teu favor. Em nome de Jesus Cristo, meu Pai, aleluia. Ninguém falou que seria fácil, Senhor. Ninguém falou que seria, Pai da glória, moleza. Ninguém falou, meu Pai da glória, que seria tudo tão prático. Não é. A vida não é. As dificuldades estão aí, Senhor. Mas essa vida não vai parar. Essa família não pode parar. Em nome de Cristo não vai, Senhor. Porque nós, Senhor, Pai, não somos deterministas, mas nós somos homens que têm fé, nós cremos na palavra, nós cremos no Teu poder, em nome de Jesus Cristo. Satanás não vai bloquear estas famílias. Oh Deus, oh Deus, oh Deus. É uma dificuldade financeira que não acaba. Quando parece que vai melhorar, Senhor, vem uma conta fora, vem um prejuízo, vem algo não planejado e sempre a retroceder. Meu Pai, nós somos constantes na fé, cremos na Tua palavra, cremos no Teu poder, cremos no Teu nome, Senhor meu Deus, a família começa a melhorar, o tempo vai, e a coisa cresce, o ambiente está bom, e de repente, Senhor, tão de repente, Senhor meu Pai, uma briga, um desentendimento, uma guerra, um palavrão aqui, uma palavra ali, uma distorção aqui, e acaba a paz, acaba a alegria, acaba a felicidade, acaba, Senhor, o ambiente. Oh, Deus maravilhoso. Tu podes fazer milagre e maravilha. Tu podes operar agora, meu Pai. Em nome de Jesus Cristo, tu podes fazer, Senhor. Nada para Ti é impossível, meu Pai. Em nome de Jesus. Nada, meu Deus. Mas não deixe o diabo roubar a constância, Pai, dessa família. O crescimento e a evolução desta casa. Oh, Pai. Estas famílias dependem do Senhor. Estas casas, meu Pai, dependem do Senhor. Estes lares dependem do Senhor. E o diabo não vai atrapalhar esta vida, esta empresa e este negócio. depende do Senhor também, meu Pai. O diabo não vai atrapalhar em nome de Jesus. Não pode. Não vai. Ó Deus maravilhoso, dá força, dá firmeza, dá coragem, dá graça. Em nome de Cristo, meu Pai, estende as tuas mãos de milagre. Estende as mãos de misericórdia e favor. Traz alívio, traz socorro, traz paz, traz livramento, salva. Ajuda, Pai, na tomada de decisão. Ajuda na escolha assertiva para viver o milagre. Ajuda, meu Deus, porque eu sei que o Senhor pode fazer. Ah, Senhor, o diabo quer tentar impedir, mas não vai. Eu repreendo em nome de Cristo agora. Eu repreendo, seta e dardo maligno, sai agora. Em nome de Jesus, saia. Sai dessa família. Sai dessa casa e desse lar. Em nome de Jesus, sai agora. Todo mal. No nome de Jesus eu repreendo toda força contrária. Todo bloqueio do mal. Abandona essa família. Abandona esse lar. Em nome de Jesus. Que o Senhor seja glorificado, adorado e exaltado. Obra nenhuma, Senhor. Mal nenhum, palavra maligna nenhuma vai prosperar. Dá-nos constância. Nós não vamos entrar, Pai, no segundo semestre do ano com a mesma mentalidade, com a mesma condição, porque o Senhor já nos libertou de todo o mal. Já quebrou todo o mal, já desfez toda a obra satânica. Em nome de Jesus, nós cremos, ó Pai, no Teu poder e na Tua graça. Sabemos que estás conosco. Em nome de Jesus, o inimigo não tem poder. Oh, aleluia! Há poder no nome de Jesus para desmembrar toda a estrutura satânica, maligna e diabólica. Há poder no nome de Jesus para desfazer com toda a limitação humana e colocar a bênção do Senhor no nome de Jesus Cristo. Nós cremos, amém? E graças a Deus. Deus abençoe a sua vida, a sua casa, o seu lar e também a sua família. Você que ora comigo agora, tomou a decisão. É agora. É agora. Chega dessa inconstância. Chega dessa fragilidade. Chega dessa conversinha frouxa de quem não assume a responsabilidade da sua vida. Chega. Chega dessa conversa, muitas vezes inútil. Porque quem está ao teu lado, irmão, não tem dó, não tem pena. Então chega, levanta essa cabeça. Ore com fé, assuma a responsabilidade. E entregue na mão de Deus aquilo que tem que estar na mão do Senhor. E vença. Segundo semestre vai entrar. Você que ainda não aceitou Jesus, está cheio de conversinha por aí. Ai, Não. Você vai entrar no segundo semestre e vai acabar um ano do mesmo jeito. Vai para a igreja, vai para o culto, chora, mas não muda. Muda 2 dias, vive 20 dias nesse terror que está a sua vida. Até quando, irmão? Até quando, minha irmã? Até quando essa fragilidade para o diabo sempre te maltratar? E o diabo está aí, para toda hora te importunar. Eu quero orar contigo. A técnica vai colocar na tela, por favor. Eu quero aceitar Jesus agora. E você vai mandar mensagem hoje. Quero aceitar Jesus, @ipda.com.br. Já está aqui na tela, obrigado, equipe técnica maravilhosa. Ou então, 119-5094-4645. Não é tempo de frouxidão e de fraqueza. Você que me ouve pela rádio, em nome de Jesus Cristo, 119-8292-3392. Hoje, assuma a responsabilidade. Tome decisão. Jesus quer mudar a sua vida. Eu vou orar por ti agora. E depois manda mensagem. Olha, aceitei Jesus no dia 29 de junho, na oração com o pastor. E Deus vai abençoar a sua vida. Oração das 18, oração do Calvário. E Jesus vai te ajudar. Porque Ele quer te ajudar. Só que tu precisas tomar a decisão certa. ora comigo. Senhor Jesus, eu entrego a minha vida em Tuas mãos. Perdoa os meus pecados e o meu passado. Lava minha alma. Purifica-me das mazelas e de todo o erro. Eu entrego a minha vida por completo a Jesus Cristo e viverei um tempo de abundância, de bonança e de milagre para a glória de Jesus. Deixa-me orar por ti, Deus e Pai. Eu oro por todos os irmãos que tomaram a decisão. Senhor, pelos indecisos, eu oro para que o Senhor tenha misericórdia. Pelos inseguros, eu oro para que o Senhor tenha misericórdia, porque o diabo não perde tempo. Mas por aqueles que tomaram a decisão agora, Senhor, oro também para que o Senhor lhes dê força e constância. Porque daqui até o final do ano, virão lutas, virão provações, virão tentações, obras maléficas, Senhor, contra a sua vida, palavras malignas, mas o Senhor os vai sustentar para a glória do seu nome e eles não vão ceder. Não, Pai. Para aquele que ainda não batizou, o ano que vem, Senhor, ou quiçá, no mês de setembro, Senhor, meu Pai, ele vai se batizar nas águas. Para aquele, Senhor, Pai da glória, que precisa voltar, Senhor, a ceia de julho está aí para ele voltar em comunhão e participar da ceia e mudar a sua vida. Meu Deus e meu Pai, não é tempo de ficar, Pai da Glória, a olhar para o vento. É tempo de colocar a mão no arado e produzir para a tua glória. Vidas que estão na cadeia, vidas que estão na UTI, vidas que estão nos hospitais, vidas que estão no sanatório, vidas que me ouvem agora, Senhor, no trem, no metrô, no ônibus, no carro, onde quer que haja uma vida agora em comunhão comigo, Senhor meu Pai, e na Tua presença, que toma a decisão, que o Senhor responda com fogo, responda com glória e com graça, e salva os Teus filhos, em nome de Jesus, amém, e graças a Deus. Você catequista Munganuanga, Deus abençoe meu amigo. Você catequista Maqueiro, Deus abençoe meu irmão. Que Jesus te ajude e te fortaleça e te dê graça para a glória do seu nome. Despeço-me de todos vocês daqui a pouquinho pela rádio Fundação Reviver e às 8 horas voltamos com a transmissão do culto da palavra nessa noite com o nosso querido pastor Kleber de Oliveira Costa. Você vai começar a live às 19h30. Pastor Kleber de Oliveira Costa, no Santo Altar, com o de praxe, segundo do pão, palavra de Deus. Eu estou com todos vocês, vem conosco, vem com fé, vem com alegria. Um forte abraço, tá bom, Nana? Nos veremos. Até lá, a paz do Senhor Jesus.
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2: A paz do Senhor Jesus, meus irmãos. Quando falamos sobre os fundamentos de fé da nossa igreja, muitas pessoas imaginam que estamos tratando apenas de um conjunto de regras ou de um documento oficial. Mas, na verdade, os fundamentos de fé são as convicções que sustentam tudo aquilo em que nós cremos. Eles representam os princípios essenciais da nossa fé. São verdades que também orientam a nossa maneira de pensar, de viver, de nos relacionarmos com Deus e com o próximo. Portanto, a Igreja Pentecostal Deus e Amor declara, por meio do seu conselho deliberativo e de sua diretoria executiva, que crê na Bíblia Sagrada, a palavra de Deus, como única regra de fé e prática. Isto significa que tudo aquilo que cremos, ensinamos e vivemos deve estar fundamentado nas Escrituras. A Bíblia não é apenas um livro para ser consultado em momentos difíceis. Ela é a nossa referência diária. É nela que encontramos direção, correção, sabedoria, esperança para enfrentar os desafios da vida. Utilizar os fundamentos de fé no cotidiano é permitir que aquilo em que cremos transforme a maneira como trabalhamos, tratamos a nossa família, nos relacionamos com as pessoas e enfrentamos cada situação da vida. Porque a verdadeira fé não se limita ao templo. Ela se revela nas atitudes, nas escolhas e no testemunho diário. Por isso, mais do que conhecer os fundamentos de fé, somos chamados a vivê-los. E se você deseja conhecer todos os fundamentos, acesse o nosso site ipda.com.br e faça o download do arquivo completo. Que Deus abençoe a todos.
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4: A paz do Senhor Jesus, que alegria mais uma vez estar aqui juntinho de vocês, pertinho nesse nosso maravilhoso encontro diário, todos os dias. Nós temos aqui o nosso informativo Reviver e, é claro, como sempre, falando de coisas boas, espalhando amor, espalhando alegria, espalhando a felicidade de sabermos que somos um povo diferenciado, um povo que vive a vontade de Deus, um povo que aprendeu desde o princípio que para viver a vontade de Deus é preciso abrir a mão e o coração e ajudar a quem precisa.
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4: Você já ouviu falar do nosso projeto ASAF? O nosso projeto ASAF funciona da seguinte maneira. Nós temos um projeto musical de musicalizar crianças, adolescentes, também pessoas adultas, assim tem até pessoas mais idosas também juntamente conosco nas comunidades. Esse projeto nasceu lá no Rio de Janeiro, tivemos ali as comunidades que foram separadas para que pudesse dar início, mas ele está se espalhando, já chegou em São Paulo e daqui a pouco vai estar chegando aí em todas as capitais brasileiras em nome do Senhor Jesus. Esse é o desejo do nosso coração, que não fique parado só em uma ou só em outra, mas que tenhamos as portas abertas aí para ajudar estas pessoas que têm um desejo grande, um desejo forte de poder ser musicalizado. Eu já, inclusive, já comentei aqui com vocês que eu, quando era criança, eu me lembro que eu tinha, assim, um desejo imenso de aprender a tocar algum instrumento. E eu não tinha condições. Minha mãe, coitada, trabalhava na roça, meu pai trabalhava na roça, né? E era muito difícil, tinha os filhos pequenos, 7 filhos para poder dar roupa, dar sapato, dar comida. Não é fácil, não. Era muito difícil. Então, não sobrava dinheiro. Não sobrava. Eu lembro que uma vez, eu saindo do colégio, eu passei em frente a uma casa e tinha uma menininha, acho que ela tinha 5 aninhos, mas aquela menininha, os dedos dela eu vi ali, parece que flutuavam sobre o piano, e eu fiquei parada na janela olhando aquela menina tocar, e eu tinha ali, acho que os meus 7 anos, 8 anos, e eu olhando para aquilo, eu ficava pensando como eu gostaria de ter essa oportunidade. Eu não tive na minha infância, mas muitas crianças, muitas pessoas estão tendo essa oportunidade hoje, através desse nosso maravilhoso trabalho que está sendo feito nas comunidades, esse trabalho de musicalizar. Nós temos um maestro, né? Temos um local ali onde se reúne o maestro junto com... É claro que é ali feito uma parceria na comunidade ali, com autorização para poder ter esse trabalho lá. É um trabalho sério, é um trabalho realmente de respeito. E olha, eu vou dizer uma coisa para vocês. Eu tiro o chapéu para esse trabalho lindo, porque pega aquelas crianças ali, aquelas pessoas que perderam a esperança, né? Talvez como eu, né? Não tiveram essa oportunidade na sua infância e agora, depois de adulto, quando eles pensavam, nunca vou conseguir aprender a tocar um instrumento, agora estão aprendendo. Isso não é lindo? Não é maravilhoso? Deus, ele tem uma maneira de trabalhar, de tocar nos nossos corações para trabalhos que atende a necessidade, o desejo do coração de muitas pessoas. Quantas pessoas que ali vão conseguir, né, ter essa iniciação musical e vão até se formar, né, vão ter ali em músicos profissionais. O sonho da minha sogra, né, da nossa querida presidente, é ter ali uma orquestra gigantesca, é poder juntar uma orquestra. Já pensou que coisa mais linda? Por exemplo, no Rio de Janeiro, né, nós temos ali várias comunidades. Em cada comunidade lá no Rio de Janeiro, nós temos um trabalho, e um dia poder juntar ali essas crianças. São crianças de comunidades diferentes que não têm esse direito. O de uma comunidade não pode ir na comunidade do outro, mas quem sabe num território neutro ali consigamos juntar todo mundo e fazer uma orquestra linda, maravilhosa. Isso não é um sonho, isso? Não é um desejo maravilhoso? E não só no Rio de Janeiro, aqui em São Paulo já está acontecendo isso e vai acontecer aí também na sua cidade. Vai acontecer aí na sua capital. Estamos, claro, sempre começamos com as capitais, porque é onde se concentra o maior número de pessoas nas comunidades, né? Por isso, que coisa mais linda. Vamos ter aí orquestras sinfônicas ali da Igreja Pentecostal Deus e Amor em todos os lugares, em nome do Senhor Jesus, e com estas pessoas que tiveram esta oportunidade. E é uma oportunidade tão grande que elas ali também, elas conhecem a Jesus. Algumas chegam ali e não têm intimidade com igreja nenhuma. Tem aquelas pessoas que têm aquela restrição, sabe? Com igreja, tem uma certa, né? E não se aproxima de igreja nenhuma, não tem medo, né? Da igreja ser atraente. Então não se aproxima. Mas aí vai alguém lá da sua casa, né? Um filho, ou o marido, ou a esposa, né? Alguém da sua casa, e vai lá e começa ali a ter essa percepção musical. E essa percepção musical que eles passam a ter, esse aprendizado, é tudo com louvores a Deus. Então, essas crianças terão acesso a essas músicas belíssimas, a esse trabalho maravilhoso, esses adolescentes, adultos. Ah, que coisa linda! Então, se você não conhece, nós temos fotos e vídeos lá nas nossas redes sociais. Dá um pulinho lá, dá uma pesquisadinha, você vai encontrar muitas coisas, inclusive essa. Se você ainda não é um contribuinte das instituições Reviver, eu te convido a fazer parte. Venha juntar-se a nós. É uma diferença na vida daquele que contribui e que não contribui, porque a palavra de Deus nos ensina assim, olha, quem dá ao pobre empresta a Deus. E eu sei que no nosso tempo, nos dias de hoje, nós temos muitas pessoas como Davi, misericordiosas, pessoas que entenderam realmente esse propósito grandioso, esse propósito maravilhoso de ter uma vida dedicada ao outro, ter uma vida em que... E quando eu falo dedicado ao outro, existe até lá a parábola do bom samaritano, que o doutor da lei chega ali e questiona Jesus. Ele fala para Jesus, quem é o meu próximo, né? Quem é o meu próximo? A quem eu devo ajudar? E o nosso próximo são pessoas que nós nem conhecemos, não sabemos quem é. O bom samaritano, que é Jesus de Nazaré, representado nessa parábola, ele não pergunta de onde você vem, para onde você vai, o que você fez, foi bom ou foi ruim. Ele simplesmente, ele desce ali, né, do animal e vai para poder ajudar aquele infeliz que estava caído ali, representando nós mesmos ali. Ele vai ali para curar as suas feridas, para dar o atendimento, para trazer sobre aquela vida insignificante um cuidado especial, para que aquela vida saiba que ele é especial. A mesma coisa nós. Nós temos que ter a mesma postura. Não importa o que a pessoa fez no passado, mas essa pessoa foi muito ruim. E agora a instituição vai ajudar, a fundação vai ajudar, vai dar comida. Essa pessoa está passando fome porque ela é muito ruim, né? A gente ouve essas coisas. Está passando fome porque ela é muito ruim. Eu só sei o seguinte, a ruindade dessa pessoa, ela vai ter que dar conta para Deus, ela vai ter que se acertar com Deus. Mas eu, que tenho o amor de Deus na minha vida, não serei igual a ela. E não usarei a ruindade dela como desculpa para que eu me torne também uma pessoa ruim. Eu vou fazer a minha parte, independente se aquela pessoa é boa ou é ruim. A fundação, assim como a Associação Reviver Help também, não pergunta para ninguém, essa pessoa é boa, essa pessoa é isso, essa pessoa... Inclusive, há situações até que nós, depois de estarmos ajudando, descobrimos que aquela pessoa nem precisa de ajuda porque ela já recebe ajuda de outra instituição. É claro que aí nós passamos a agir diferente, né? Porque nós não vamos deixar de ajudar uma pessoa que precisa para ajudar uma pessoa que não precisa. Por isso que nós temos esse critério, esse cuidado, que as nossas assistentes sociais visitam as casas para ver a necessidade da pessoa, para que nós não sejamos injustos com aqueles que realmente precisam. Então, quem precisa, é a nossa obrigação ir lá e ver se a pessoa realmente precisa, então nós vamos ajudar. Aquela pessoa não precisa, então nós não vamos estender ajuda a ela, mas vamos levar para outra pessoa que tem essa necessidade. E é assim, o cuidado, esse cuidado que nós temos, né, esse zelo pela obra de Deus, de ajudar as pessoas, eu digo que isso nos traz muito claramente aí o bom samaritano por isso. Porque a minha parte eu vou fazer. Se a pessoa depois, ela for, né, uma pessoa de caráter duvidoso, aí o problema é dela. Mas, irmã Eliana, a fundação ajuda todo mundo. A fundação ajuda drogado, a fundação ajuda ladrão, a fundação ajuda todo mundo, né? Pois eu vou dizer uma coisa para vocês. Veja bem, nós temos um critério muito específico, viu? Com as pessoas que pegam, que vêm aqui para receber a cesta básica, que vêm, mesmo moradores de rua. Eu tô explicando isso para vocês porque nós temos muitos moradores de rua aqui ao redor da nossa sede. Então, nós temos aí esse critério, onde as assistentes sociais vão visitar aquela pessoa mesmo. Porque às vezes a pessoa pode chegar para nós e dizer ali, ah, eu tenho 10 filhos, mas não tem. Né? É só a pessoa, e aí ela vai pegar aquele ali o arroz, vai pegar aquela cesta básica e vai trocar. Mas, por nós termos esse critério de atender a necessidade da pessoa, então, preste bem atenção, aquele que está nas drogas, que está nesse mundo aí, que está roubando, ele não procura ajuda de uma cesta básica. Interessante isso. Ele não procura. Porque para ele é mais fácil, é mais rentável, né? Ele sair e roubar, ele sair e assaltar alguém. Porque ele não quer comida, ele não quer arroz e feijão. Ele quer ali aquilo que vai satisfazer a sua fissura. Por isso que nós tomamos o cuidado. Às vezes, né, tem pessoas, inclusive, ali, que tem as crianças na creche e os pais das crianças na creche recebem uma cesta básica. Então, temos pais ali que realmente vivem nas drogas. Só que estes pais, eles abandonam as suas crianças ao cuidado da avó. Eles abandonam, eles ficam uma semana em casa, depois somem, passa 3 meses sem vir em casa, esses pais. Porque aquele pai que ele tem realmente o amor pelo seu filho, ele não vai vender a comida da sua criança. Ele não vai vender ali o pão que sustenta a sua criança para trocar por algo pela sua fissura. E geralmente essas pessoas, elas não têm responsabilidade nem com elas mesmas, não vão ter com outros, né? Então, as pessoas que recebem ali a cesta básica, mesmo que tenha um drogado, que tenha outras pessoas que são responsáveis ali para poder receber este alimento. É tudo feito com muito critério para não deixar de ajudar quem precisa, para não ser injusto com quem realmente precisa. Então, esses critérios que nós temos é realmente para fazer o bem independente da situação da pessoa. Se a pessoa tem fome, ela vai receber o alimento. porque é isso que o amor de Jesus Cristo nos ensina. No passado também éramos como forasteiros, éramos pessoas sem pátria, éramos pessoas sem lar, sem família, e eu estou dizendo isso no mundo espiritual. Mas o Senhor nos alcançou e nós estamos aqui para resgatar estas vidas também no amor de Jesus Cristo. Então vamos seguindo com o nosso trabalho de hoje. E você que ainda não ajudou as instituições a reviver, preste atenção como você faz para estender a sua mão para quem precisa.
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4: E este é o nosso momento da palavra de sabedoria. E o salmo escolhido para hoje é o Salmo 51, onde vamos fazer a leitura. Eu tenho observado que nos salmos, sempre quando vai começar o salmo, mesmo que seja um salmo de oração, um salmo de louvor, um salmo por livramento, um salmo por várias situações, ele sempre começa engrandecendo o nome santo do Senhor, já no princípio. E este salmo não é diferente, então vamos à leitura. Tem misericórdia de mim, ó Deus, segundo a tua benignidade, apaga as minhas transgressões, segundo a multidão das tuas misericórdias. Lava-me completamente da minha iniquidade e purifica-me do meu pecado, porque eu conheço as minhas transgressões e o meu pecado está sempre diante de mim. Contra ti somente pequei, e fiz o que é mal à tua vista, para que sejas justificado quando falares e puro quando julgares. Eis que em iniquidade fui formado, e em pecado me concebeu a minha mãe. Eis que amas a verdade no íntimo e no oculto me fazes conhecer a sabedoria. Purifica-me com hisopo e ficarei puro, lava-me e ficarei

Faze-me ouvir júbilo e alegria, para que gozem os ossos que tu quebrastes. Esconde a tua face dos meus pecados e apaga todas as minhas iniquidades. Cria em mim, ó Deus, um coração puro e renova em mim um espírito reto. Não me lances fora da tua presença e não retires de mim o teu Espírito Santo. Torna a dar-me a alegria da tua salvação e sustém-me com um espírito voluntário. Então ensinarei aos transgressores os teus caminhos e os pecadores a ti se converterão. Eu vou parar por aqui porque o salmo é grande, mas depois você pode dar a sequência da leitura aí na sua casa e vamos falar um pouquinho sobre aqui o que o salmista está dizendo. Eu já ouvi, inclusive, alguns comentários atribuídos ao rei Davi relacionado a este salmo, já que é um salmo de Davi. E, inclusive, fala exatamente sobre isso. Eis que em iniquidade fui formado e em pecado me concebeu a minha mãe. Existe uma teoria que falam por aí que Davi seria um filho bastardo por causa desta oração e por causa aí da rejeição dos seus irmãos. Eu, pelo conhecimento da palavra de Deus que eu tenho, não vejo desta forma, mas acredito que Davi aqui estava se referindo aos nossos pecados e iniquidades que foram constituídos sobre nós desde o Éden, desde o tempo ali, né, que o pecado entrou realmente. Então, uma vez que o pecado entrou, todos nós fomos concebidos em pecado. Então, existe essa é assim que eu consigo ver essa justificativa de Davi, que fomos todos nós concebidos em pecado. Então, desde o ventre da minha mãe, eu, inclusive, fui formada em pecado. Por quê? Porque eu nasci no pecado. Somente ali, né? Adão e Eva não nasceram no pecado e os filhos que eles tiveram ali no Jardim do Éden. Os demais, todos nasceram em pecado, né? Desde a expulsão, né? A Bíblia fala, inclusive, né? Do filho de Eva que nasceu posteriormente. Então, todos esses já nasceram no pecado, assim como nós também. Mas o que mais me atrai neste salmo é a maneira em que o salmista, ele abre o seu coração para Deus, ele derrama ali o seu coração e ele coloca para Deus as suas misérias, ele coloca para Deus a sua insignificância, ele coloca para Deus que ele não é um ser humano melhor do que os outros, ele é um ser humano que é pecador, que é miserável, que foi formado desde o ventre em pecado, que é uma pessoa que não consegue sobreviver neste mundo, não consegue se purificar do seu erro, se não for pela misericórdia de Deus, que não consegue se libertar do seu eu, do seu, né, de tudo que o cerca ali, se não for pela misericórdia de Deus, pela potente mão do Senhor. E ao reconhecer toda a sua miséria ali, ao reconhecer que ele não é nada diante de Deus, o amor de Deus se aperfeiçoa sobre ele. E Davi era um pecador que, inclusive, tinha no desejo do seu coração ali construir o templo e não pôde construir, porque o próprio Deus o impediu de construir porque ele tinha sangue nas suas mãos. Então, ele era um homem de guerra, um homem que lutava realmente por terras, que lutava para defender o seu povo, para defender a sua família, lutava pela sua honra. Então, ele era um homem que ele tinha consciência, que ele tinha nas suas mãos o sangue de muitas pessoas. Ele tinha a consciência de todo o mal. Isso vai muito de encontro com o que nós estávamos falando aqui anteriormente, né? De não olhar para aquilo que a pessoa fez ou deixou de fazer. Porque temos aqui uma pessoa que foi transformada por Deus, que recebeu de Deus a misericórdia, a uma pessoa que foi escolhida por Deus, que recebeu o azeite sobre a sua cabeça, foi separado dentre os seus irmãos. E esta pessoa tinha ali um passado que era um passado

0: passado de em que ele precisou ali, né, fazer, inclusive quando ele pede a mão da filha de Saul em casamento, e Saul diz para ele que ele precisa ir lá e guerrear, e ele vai, ele guerreia, ele traz a prova ali que Saul pede para poder casar com a filha dele. Então tem toda uma história que ele precisou defender a sua honra, ele precisou. E quem somos nós para julgar qualquer pecador neste mundo? Nós não somos ninguém, já que desde o ventre nós fomos formados em pecado. Desde o ventre, os nossos ossos que foram gerados ali, desde o ventre da nossa mãe, já foi formado em pecado, já nasceu em um mundo contaminado pelo pecado. Então, não somos ninguém para poder estar julgando ninguém, mas sim, nós devemos, é nossa obrigação buscar intimidade com Deus, porque esta intimidade com Deus vai nos fazer ver os demais seres humanos, os demais semelhantes, como, não como o sujeito que fez isso, que fez aquilo, mas como almas que, independente dos seus erros, dos seus pecados, também foram gerados no íntimo sagrado de Deus, foi gerado para comunhão com Deus e nasceu para que o nome do Senhor fosse glorificado, mesmo que tenha escolhido não viver isso na sua vida, né? Porque os nossos atos são escolhas, né? Então, nós precisamos entender que estas questões das práticas de erro e pecado de cada um acerte com Deus. Mas nós não podemos ser imitadores e cometer os mesmos erros. Vem de encontro exatamente aquilo que eu disse. Não é porque alguém foi mal e cometeu o mal no seu passado ou está cometendo mal que eu vou justificar o mal na minha atitude, né, com aquela pessoa, vou justificar com o mal dela. Não, cada um dará conta dos seus atos. Eu não posso justificar para não ajudar. Não vou ajudar porque aquela pessoa é má. Então, eu não vou ajudar. Não, eu vou ajudar. Porque o mal está sobre ela, mas o mal que governa a vida dela não governa a minha. O mal que está sobre ela não está sobre mim, porque sou um diferenciado para a graça de Deus, para a glória de Deus, para que o nome do Senhor seja exaltado através da minha vida. Preste bem atenção. O mal só pode ser vencido com o bem. Não tem outra maneira de vencê-lo. E eu não estou falando do espiritual, porque o espiritual a gente repreende, a gente expulsa, não é? Mas a gente repreende as atitudes do mal com atitudes boas. E pode ter certeza, o bem agrada a Deus de tal maneira que ele nos faz coerdeiros do seu reino. A recompensa vem dele, com toda certeza. Deus abençoe vocês, muitíssimo obrigado e até a próxima, se Deus quiser.
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3: 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Boa noite.
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2: Boa noite.
1: Boa noite para você que nos acompanha em todo o país.
2: Segunda-feira, 29 de junho de 2026.
1: Vamos ao destaque do dia. Apoio a bons pagadores.
2: Desenrola adimplentes. Permite substituir empréstimos mais caros por financiamentos com juros menores.
1: A iniciativa busca reduzir o peso das parcelas no orçamento, prevenindo o endividamento. Pablo Mundinho.
3: A ideia é substituir juros de até 12% por juros no máximo de 1,99% ao mês.
2: E ainda, incentivo também para quem está em dia com o FIES, o Fundo de Financiamento Estudantil.
1: Após se formar, o estudante poderá receber crédito para montar seu próprio negócio.
2: É o FIES empreendedor. Graziele Bezerra.
4: O governo do Brasil estima que em um universo de 500 mil beneficiários adimplentes, exista um público potencial imediato entre 50 mil e 125 mil pessoas.
1: Vamos falar também sobre restituição do imposto de renda.
2: Amanhã será pago o segundo lote a mais de 9 milhões e 500 mil contribuintes.
1: É o maior número de pessoas já beneficiadas de uma só vez.
2: Hoje, na apresentação da Voz do Brasil, eu, Mariana Jungmann e Luciano Seixas.
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2: Trabalhadores informais que têm dívidas, mas que estão com os pagamentos em dia ou com, no máximo, 3 meses de atraso, poderão aderir ao Desenrola Adimplentes.
1: A ideia é dar um alívio no orçamento dessas famílias, que poderão refinanciar seus contratos pagando juros menores, de, no máximo, 1,99% ao mês.
2: O novo Desenrola foi lançado nesta segunda-feira e os interessados já podem aderir ao programa.
3: Organizar as contas, pagar menos juros e evitar que novas dívidas comprometam o orçamento das famílias. É o objetivo das novas medidas anunciadas pelo governo do Brasil para ampliar o acesso ao crédito e incentivar quem mantém os pagamentos em dia. O Desenrola Adimplentes, lançado nesta segunda-feira pelo presidente Lula, amplia o alcance do programa que já ajudou mais de 7 milhões e meio de famílias na reorganização financeira. Agora, o foco passa a ser quem trabalha na informalidade e mantém as contas em dia, mas enfrenta juros elevados no crédito pessoal. A proposta permite substituir empréstimos mais caros por financiamentos com juros de até 1,99% ao mês, reduzindo o peso das parcelas no orçamento e prevenindo o endividamento, destaca o ministro da Fazenda, Dário Dorigan.
5: Esse trabalhador, ele vai poder se reorganizar do ponto de vista financeiro. Ele vai poder, inclusive, se ele quiser tomar crédito dentro desse mesmo patamar, a 1,99% ao mês, tomar um volume de crédito a mais, desde que a prestação total não passe de 90% do que ele tinha antes.
3: Poderão aderir trabalhadores informais que tenham operações de crédito pessoal de até 15 mil reais, com pelo menos 4 parcelas pagas e no máximo 90 dias de atraso. A ideia é substituir juros de até 12% por juros no máximo de 1,99% ao mês, explica o ministro Dorigan.
5: A situação atual do trabalhador informal, que paga taxa de juros de 6% a 12% ao mês, nós estamos dizendo, nós vamos te dar uma nova linha para você extinguir essa taxa de juros e essas condições que hoje você é submetido.
3: O pacote também amplia o uso do FGTS como garantia no crédito consignado privado. A utilização é opcional e vai permitir ao trabalhador formal contratar empréstimos com juros limitados a 1,99% ao mês, reduzindo o custo do crédito e ampliando o acesso a condições mais vantajosas. Segundo o governo, as medidas fortalecem a política de reorganização financeira das famílias brasileiras. A estimativa do Tesouro é aportar cerca de 4 bilhões de reais para atender o novo programa. Reportagem Pablo Mundim.
1: Os participantes do programa ficam com o CPF bloqueado para apostar em jogos online, as chamadas bets, por um período de 6 meses.
2: As informações sobre o Desenrola estão no portal gov.br ou nos bancos oficiais Caixa Econômica e Banco do Brasil.
1: E dentro do programa Desenrola Adimplentes, o governo do Brasil desenvolveu também uma linha de crédito voltada para beneficiários do FIES.
2: Com a novidade, quem mantém as parcelas em dia agora tem um incentivo para abrir ou expandir o próprio negócio com juros mais baixos.
4: O programa FIES Empreendedor é destinado a profissionais graduados que desejam abrir ou expandir seu próprio negócio, contando com linhas de crédito mais acessíveis. Podem aderir àqueles que pagaram em dia as últimas 36 parcelas do programa, sem histórico de renegociação no período. No caso de pessoa física, com limite de financiamento de até R$ 80 mil e prazo máximo de pagamento de 60 meses, incluindo até 6 meses de carência. Para pessoa jurídica, com limite de financiamento de até R$ 180 mil e prazo máximo de pagamento de 96 meses, incluindo até 6 meses de carência. Em uma simulação de empréstimo de R$ 80 mil em 5 anos, por exemplo, o custo total cai de R$ 143 mil para R$ 106 mil, caso o beneficiário seja um estudante do FIES com as contas em dia. Nesse caso, a economia final supera os R$ 37 mil. Segundo o ministro da Fazenda, Dario Durigan, o programa é um estímulo à adimplência.
5: Se ele seguir pagando em dia, ele vai ter uma linha de crédito que vai ser a menor linha de crédito, com a menor taxa de juros que nós temos para o empreendedorismo no país.
4: Ainda de acordo com o ministro Dario Durigan, com taxas de juros de 0,87% ao mês, o programa tem uma das melhores linhas de crédito que cabem no bolso de quem está começando a empreender.
5: O adimplente que seguir pagando em dia vai ter pelo menos 37 mil de benefício e é para esse estudante que está querendo deslanchar no seu primeiro negócio que nós estamos abrindo essa linha, dando um estímulo ao bom pagador do FIES.
4: Para o ministro da Educação, Leonardo Barchini, a linha de crédito dará igualdade de condições aos egressos do ensino superior.
6: Com essa linha de crédito, nós vamos conseguir dar oportunidade a esse jovem para que ele possa, de fato, empreender. Vão dar um retorno para a sociedade igual os jovens do ProUni, do FIES, do Reúne, da expansão, da lei de cotas.
4: O governo do Brasil estima que, em um universo de 500 mil beneficiários adimplentes, exista um público potencial imediato entre 50 mil e 125 mil pessoas. Uma parcela expressiva desse grupo já possui CNPJ ativo, o que demonstra uma demanda real por capital de giro para alavancar seus negócios. Reportagem Graziele Bezerra.
1: E o presidente Lula enviou hoje ao Congresso Nacional projeto de lei complementar que aumenta de forma progressiva o teto de faturamento do MEI, o microempreendedor individual.
2: A meta é chegar a R$ 140 mil até 2028 e permitir a contratação de 2 empregados.
1: Atualmente o teto é de R$ 81 mil por ano. A medida pode beneficiar 13 milhões de microempreendedores individuais registrados.
2: Com o aumento, o governo quer fortalecer os pequenos negócios e incentivar a geração de empregos. Quem comentou foi o presidente Lula.
7: Muito dinheiro na mão de poucos significa pobreza. E quando a gente manda um projeto de lei desse dizendo que pouco dinheiro na mão de muitos é uma distribuição de oportunidade e de riqueza. Portanto, eu acho que o Congresso Nacional vai fazer um esforço muito grande, se Deus quiser, e volta a isso o mais rápido possível para que a gente possa favorecer aquelas pessoas que mais precisam de crédito.
1: O ministro do Empreendedorismo, da Microempresa e da Empresa de Pequeno Porte, Paulo Pereira, destacou as medidas para estimular o MEI.
8: Vamos dizer que é um momento histórico, né, para os microempreendedores individuais do Brasil, quase 10 anos sem aumento, de modo que é uma medida que tem um impacto muito grande, presidente, e que se insere num conjunto de medidas que o senhor tem feito para os empreendedores. Então, em primeiro lugar, as linhas de crédito, que o senhor agora está trabalhando, presidente, para que a gente lance um grande parcelamento para os MEIs, para que eles possam regularizar a sua situação, quer dizer, esses 3 milhões que são MEIs e que hoje têm alguma situação de inadimplência vão poder regularizar a sua situação, e uma série de outras medidas, como a expansão do Contrata Mais Brasil, a linha de crédito que foi apresentada hoje no Desenrola Empreendedores. Então, só para dizer, um dia histórico, mas inserido num conjunto de esforços do senhor pelos empreendedores brasileiros.
2: ajudar a conter a alta do preço do petróleo, o governo abriu crédito extraordinário de 550 milhões de reais para apoiar a importação do diesel.
1: A Agência Nacional do Petróleo, Gás Natural e Biocombustíveis será responsável pelo repasse aos produtores.
9: O governo do Brasil abriu um crédito extraordinário de 550 milhões de reais para apoiar a importação de óleo diesel de uso rodoviário. A medida publicada nesta segunda-feira, 29, destina os recursos ao Ministério de Minas e Energia para viabilizar uma política de subvenção operada pela Agência Nacional de Petróleo, Gás Natural e Biocombustíveis, ANP. A iniciativa tem caráter emergencial e temporário e busca reduzir os efeitos da alta dos preços internacionais do petróleo sobre a economia brasileira. A medida foi criada após o aumento da instabilidade no mercado global, provocado pelo agravamento do conflito geopolítico no Oriente Médio. A ANP será responsável pelo repasse da subvenção aos importadores de diesel, com critérios baseados no volume comercializado e na diferença entre o preço de referência e o valor definido para o produto. Como a despesa não estava prevista no orçamento de 2026, o governo precisou abrir o crédito extraordinário para garantir a execução da política. A medida atende os critérios de urgência e imprevisibilidade previstos na Constituição. Claudimário Carvalho, para a Voz do Brasil.
2: Em julho, a bandeira tarifária de energia seguirá amarela, indicando a cobrança de taxa adicional sobre as contas de luz no mês.
1: O anúncio foi feito pela Agência Nacional de Energia Elétrica, ANEEL.
2: Com isso, os consumidores vão pagar um adicional de R$ 1,88 para cada 100 kWh consumidos.
1: A bandeira tarifária está amarela desde abril, em razão das condições menos favoráveis para a geração de energia no país.
2: Em períodos secos, quando a produção das usinas hidrelétricas fica prejudicada e é necessário acionar as termoelétricas, a bandeira pode ficar amarela ou vermelha, patamar 1 ou 2.
1: Isso porque a geração por usinas térmicas é mais cara, daí a necessidade da taxa adicional sobre o consumo de energia.
2: O pagamento do segundo lote do imposto de renda será feito amanhã, terça-feira.
1: É a maior restituição da história em relação ao número de contribuintes contemplados. Serão beneficiadas mais de 9 milhões e 500 mil pessoas.
10: São 16 bilhões de reais em créditos para 9 milhões 585 mil 797 contribuintes. O valor é o mesmo do lote pago anteriormente, o primeiro lote de restituição do imposto de renda 2026, em 29 de maio deste ano. Segundo a Receita, os valores devidos da maior parte dos declarantes serão quitados já nos dois primeiros lotes de 2026. Esses pagamentos deverão alcançar cerca de 80% do total estimado de restituições do ano. Se somarmos os dois primeiros lotes do ano, serão contemplados 18 milhões e 300 mil contribuintes, com um valor total de 32 bilhões de reais em restituições. A antecipação dos créditos se deu após processamento de milhões de declarações em pouco tempo, beneficiando tanto os contribuintes com prioridade legal quanto aqueles que aderiram às soluções digitais, como a declaração pré-preenchida e o recebimento da restituição via PIX. O crédito bancário será realizado ao longo desta terça-feira. Cerca de 4 bilhões e meio de reais serão destinados a contribuintes com prioridade legal, como idosos acima de 80 anos, idosos entre 60 e 79 anos, pessoas com deficiência física, mental ou moléstia grave e contribuintes cuja maior fonte de renda seja o magistério. Para saber se a restituição está disponível, basta acessar gov.br/Receita Federal, clicar em Meu Imposto de Renda e depois em Consultar Minha Restituição. O pagamento é feito somente na conta do titular da declaração. Daniele Popov para a Voz do Brasil.
2: Equipes de resgate brasileiras já estão na Venezuela apoiando o país.
1: A Venezuela foi atingida por terremotos na última quarta-feira, deixando mais de 1.700 mortos.
11: Equipes brasileiras chegaram neste sábado e já atuam principalmente no município de Vargas, no estado de La Guaira, uma das regiões mais afetadas pelos terremotos. Até agora, foram enviados 4 voos da Força Aérea Brasileira, que levaram mais de 1 tonelada de medicamentos e insumos para atendimento de emergência. Um hospital de campanha, que já está montado, purificadores de água e equipes de bombeiros, com equipamentos e materiais específicos para ações de apoio a desastres, além de cães farejadores. O porta-voz do Corpo de Bombeiros de Minas Gerais, primeiro-tenente Henrique Barcelos, explica como o trabalho dessas equipes está sendo feito.
12: As ações serão concentradas em áreas com edificações colapsadas, onde as equipes vão realizar buscas técnicas, resgate, localização de vítimas, atendimento pré-hospitalar e integração com as autoridades locais por meio dos organismos internacionais.
11: Os terremotos de magnitude 7,2 e 7,5, seguidos de cerca de 20 réplicas, provocaram desabamentos na capital, Caracas, e outras cidades venezuelanas. As equipes brasileiras também vão trabalhar no reforço a telecomunicações com representantes da Anatel e no transporte e apoio aos desalojados. Reportagem Raquel Mariano.
2: Modernidade nas unidades de terapia intensiva, salvando a vida de mais pacientes.
1: O Ministério da Saúde inaugurou a primeira UTI inteligente do SUS no Rio de Janeiro.
2: Entre as novidades, monitoramento mais sofisticado dos pacientes e uso da inteligência artificial para reunir dados e acelerar a tomada de decisões.
1: A iniciativa faz parte do Agora Tem Especialistas.
13: Um passo importante rumo à medicina do futuro. A primeira UTI inteligente do SUS foi inaugurada no Hospital Universitário Clemente Fraga Filho, da Universidade Federal do Rio de Janeiro. A novidade utiliza tecnologias de monitoramento contínuo e inteligência artificial para acompanhar em tempo real a evolução dos pacientes. O sistema reúne automaticamente informações dos monitores, identifica sinais precoces de agravamento e auxilia as equipes médicas na tomada de decisões. Segundo o ministro da Saúde, Alexandre Padilha, a expectativa é aumentar as chances de recuperação dos pacientes.
14: Se observa mais precocemente sinais de piora ou sinais de melhora, então com isso você faz a ação, a medicação, a mudança de conduta mais rápido, com isso você salva esse paciente, ele sai mais rápido da UTI, ele saindo mais rápido da UTI, gira mais o leito da UTI, você pode trazer outros pacientes da UTI, com isso vai reduzindo o tempo de quem está esperando para a UTI e salva vidas dentro da UTI.
13: A iniciativa faz parte da criação da Rede Nacional de UTIs Inteligentes, que recebeu mais de 180 milhões de reais em investimentos. Nesta primeira etapa, serão 10 leitos inteligentes em 7 hospitais de referência, espalhados pelo país. Depois, o projeto será ampliado para 280 leitos em 14 UTIs. A entrega faz parte do programa Agora Tem Especialistas do Ministério da Saúde, que busca ampliar e qualificar a assistência no SUS. Em pouco mais de um ano, o programa bateu recorde de cirurgias eletivas, quase 15 milhões de procedimentos. O governo federal também tem levado atendimento móvel por meio de carretas, que oferecem exames e atendimento em diversas especialidades, como ressaltou o ministro da Saúde, Alexandre Padilha.
15: Mais de 2.800 municípios brasileiros já tiveram atendimento dessas carretas. Nós vamos chegar a 150 dessas carretas até o final do ano e 81% dos atendimentos são das mulheres, porque a saúde da mulher é prioridade absoluta e as carretas têm ajudado muito na saúde da mulher.
13: A estratégia também foi responsável pela inclusão de mais de 1,5 milhão de especialistas no atendimento à rede pública do país. Reportagem Luana Karen.
2: E o Ministério da Saúde incluiu mais uma estratégia para ampliar o acesso a cuidados especializados no Sistema Único de Saúde.
1: A partir de agora, a infectologia foi incluída no programa Agora Tem Especialistas e faz parte da oferta de cuidados integrados.
2: A iniciativa tem como objetivo fortalecer a atenção a pessoas vivendo com HIV e ou com AIDS, que demandam avaliação diagnóstica e acompanhamento integrado.
1: Já fazem parte do programa 6 especialidades. São elas: cardiologia, ginecologia, oftalmologia, oncologia, ortopedia e otorrinolaringologia.
2: Os cuidados integram um conjunto de procedimentos que vão desde consultas, exames e tecnologias de cuidado à condução de agravos específicos de rápida resolução.
1: Amanhã, dia 30 de junho, é o último dia da campanha de vacinação contra o HPV.
2: Mesmo após essa data, a vacina vai continuar disponível para a imunização de grupos prioritários.
1: A vacina protege contra o papilomavírus humano, responsável por diversos tipos de câncer.
16: O papilomavírus humano, HPV, é a infecção sexualmente transmissível mais comum no mundo. A vacina é segura e fundamental na prevenção de diversos tipos de câncer, como os de colo do útero, vulva, pênis, garganta e pescoço. A advogada Marici Valeta conta que não quer ver o filho correr riscos e o levou para vacinar contra o HPV aos 10 anos de idade.
17: Primeiro que é uma coisa perigosa, né? Que pode levar a outras doenças bastante perigosas. Além da proteção individual, acho que a gente tem que ter em mente esse efeito coletivo, né? Que é de você interromper um pouco esse ciclo.
16: A vacina deve ser tomada antes do início da vida sexual. Ela faz parte da rotina do calendário nacional para crianças e adolescentes de 9 a 14 anos, que têm direito ao imunizante de graça. Outros grupos também têm esse direito. Pessoas vivendo com HIV, pacientes oncológicos, pessoas transplantadas, usuários de profilaxia para o HIV e vítimas de violência sexual. Éder Gatti, diretor do Departamento do Programa Nacional de Imunizações do Ministério da Saúde, fala sobre a importância dessa imunização.
18: Quando a gente fala de vacinação, a gente está falando de evitar câncer. Casos que teriam um custo enorme no tratamento e câncer, ele é de alta complexidade. Então a pessoa, quando ela se vacina, ela está contribuindo com a sua proteção e seu bem-estar, mas também ela está dando uma grande contribuição a toda a sociedade brasileira, fazendo ali uma proteção ao Sistema Único de Saúde, garantindo que ele fique mais acessível para outras patologias e outras pessoas.
16: Até amanhã, 30 de junho, quem tem entre 15 e 19 anos também pode se vacinar de graça contra o HPV. Após esse prazo da campanha, o imunizante deve ser adquirido em clínicas particulares. Mas a vacinação gratuita continuará disponível para os grupos prioritários. Reportagem Nazi Brum.
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2: Oportunidades. Estudantes indígenas e quilombolas agora têm reserva de vagas para estágios nos órgãos públicos federais.
1: 3% serão destinados aos indígenas e 2% aos quilombolas. As regras já garantem reserva para estudantes negros e para pessoas com deficiência.
20: Para acessar as vagas disponíveis nas cotas, é preciso se autodeclarar como pertencente a algum desses grupos. Isso é feito durante o preenchimento da inscrição. A diretora de Planejamento da Força de Trabalho do Ministério da Gestão, Maria Aparecida Chagas, fala do impacto da iniciativa.
21: É uma forma, né, da administração pública contribuir para a trajetória formativa dessas pessoas, para auxiliar essas pessoas no mundo do trabalho, para auxiliar essas pessoas a entenderem quais são os códigos, a forma de atuação, o que é o trabalho.
20: Marcelo Barbosa, da representação estudantil da Coordenação Nacional de Articulação das Comunidades Negras Rurais Quilombolas, argumenta que ter melhores chances de acessar o estágio é fundamental para esses estudantes.
22: Nós vemos uma realidade em que os estudantes precisam sair dos seus territórios para irem para a cidade para fazerem a universidade. E esse auxílio financeiro das bolsas vai ajudar na permanência desses estudantes.
20: Braulina, do povo Baniuá, faz doutorado na Universidade de Brasília e comemorou a reserva de vagas em estágios como uma oportunidade de melhoria profissional para parentes de todas as etnias indígenas.
23: Para que a gente tenha mais parentes qualificados na sua área e que tenham parentes com experiência no estágio e em outros lugares. É o primeiro passo de muito sonho que vem e estamos muito felizes.
20: Cerca de 16 mil estudantes fazem estágios na administração pública federal. As oportunidades são para nível médio, ensino técnico, graduação e pós-graduação. Cada órgão divulga os estágios que oferece e tem até o início de setembro deste ano para se adaptar às novas regras de reserva de vagas. Reportagem Carlos Oliveira.
2: Jovens que completam 18 anos em 2026 têm até amanhã, dia 30, para fazer o alistamento militar obrigatório.
1: Quem perder o prazo poderá pagar multa e enfrentar restrições, como impedimento para tirar passaporte, assumir cargo público e participar de concursos.
2: A expectativa é que mais de 1 milhão de jovens participem do processo em todo o país.
1: O procedimento pode ser feito pela internet, no site alistamento.eb.mil.br ou em uma junta do Serviço Militar.
2: E essas foram as notícias do Governo do Brasil.
1: Uma realização da Secretaria de Comunicação Social da Presidência da República.
2: Com produção da empresa Brasil de Comunicação.
1: Fique agora com as notícias do Poder Judiciário e do Congresso Nacional. Boa noite.
2: Uma boa noite, até amanhã.
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3: Supremo Tribunal Federal lança edital para receber proposta sobre a modernização do sistema de justiça. STJ decide que é ilegal a busca na casa do suspeito de um crime baseada apenas no relato de outros réus. Ministério Público Eleitoral aciona governador do Amapá por promoção pessoal na fachada da Secretaria de Educação. Boa noite, eu sou o Arthur Filho. O Supremo Tribunal Federal lançou o edital para receber propostas sobre a modernização do sistema de justiça. Os interessados podem enviar manifestações institucionais sem caráter pessoal e deverão ser apresentadas por meio de formulário eletrônico até 15 de agosto. Fernanda Porto.
5: As contribuições serão analisadas pelo Grupo de Estudos para a Modernização do Sistema de Justiça, instituído pelo presidente do Supremo Tribunal Federal, o ministro Edson Fachin. As sugestões deverão tratar de temas como simplificação processual, redução da litigiosidade, transformação digital, governança da inteligência artificial, modernização das carreiras e da gestão judiciária, fortalecimento da integridade institucional, transparência pública, proteção dos direitos fundamentais e promoção de maior estabilidade jurídica para o desenvolvimento econômico e social do país. O edital completo pode ser acessado no portal stf.jus.br.
3: Polícia não pode entrar em casa de pessoa suspeita de um crime apenas porque outros suspeitos a acusaram. Para o STJ, esse tipo de informação por si só não é suficiente para justificar a entrada no imóvel. Fátima Uchoa.
6: Um homem foi acusado de tráfico de drogas e condenado juntamente com outras duas pessoas. Pela denúncia durante a abordagem policial, os outros dois réus o apontaram como fornecedor das drogas. Também informaram o endereço dele aos agentes, que foram ao local para realizar o flagrante. O Tribunal de Justiça de Goiás considerou a busca domiciliar legítima, mas a quinta turma do STJ reconheceu a ilegalidade dessa busca e das provas obtidas, e com isso absolveu o réu. Segundo o relator ministro Ribeiro Dantas, o ingresso dos policiais no imóvel deveria ter sido precedido de justa causa que amparasse o flagrante, de mandado judicial ou de consentimento comprovado do morador.
3: Ouvir a população para melhorar os serviços prestados. Esse é o papel da consulta pública realizada pela Justiça do Trabalho. Foram mais de 2.400 participações registradas. Mila Amaral.
24: A pesquisa aconteceu de 25 de maio a 5 de junho em todo o país e ouviu as opiniões e sugestões da população de fóruns e de tribunais trabalhistas. Entre as principais demandas, reduzir processos pendentes e julgar processos com mais de 2 anos foram sugeridos na pesquisa. Além disso, 15% dos participantes concordam que a Justiça do Trabalho deve incentivar a conciliação como forma de resolver conflitos trabalhistas. Os dados coletados também vão servir como base para definir as metas nacionais do Judiciário Trabalhista para 2027.
3: Ministério Público Eleitoral aciona governador do Amapá por promoção pessoal na fachada da Secretaria de Educação. O órgão pede a retirada imediata dos banners com agradecimentos ao gestor, sob pena de aplicação de multa diária de R$50 mil. Vanessa Pereira.
4: Na ação apresentada para a Justiça Eleitoral, o MP aponta a prática de propaganda eleitoral antecipada para o governador Clécio Luiz. De acordo com a apuração, foram espalhados 7 banners com mensagens de agradecimento ao político dentro do prédio da Secretaria de Estado de Educação, em Macapá. A instalação da publicidade no prédio público viola o princípio da impessoalidade, já que não possui caráter educativo nem de orientação social. Além da retirada imediata das peças sob pena de multa diária de R$50 mil, o MP eleitoral pede também que a justiça reconheça a ilegalidade das condutas.
3: 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A você, uma ótima noite.
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1: Eu sou Paula Groba.
2: E eu sou Ricardo Nakaoka.
1: E estes são os destaques de hoje do Jornal do Senado, que começa agora.
2: Após aprovação do Congresso, Receita Federal divulga a primeira lista de devedores contumazes.
1: Senadora quer esclarecimentos sobre impactos da crise do BRB e do Banco Master.
2: Senado analisa estatuto para garantir direitos da população em situação de rua.
1: Boa noite.
2: Boa noite.
1: Nem todo contribuinte com dívidas é considerado devedor contumaz. Essa classificação vale para empresas que acumulam débitos tributários de forma recorrente e como estratégia de negócio.
2: A Receita Federal divulgou a primeira lista com esses contribuintes, prevista no Código de Defesa do Contribuinte, aprovado pelo Senado no início do ano. O primeiro setor a ter os nomes publicados foi o de fumo e tabaco. Mais detalhes com o repórter Douglas Castilho.
3: A lei define como devedor contumaz aquele que acumula dívidas tributárias de forma reiterada, sem justificativa e em valores relevantes. O objetivo é combater a inadimplência estruturada, que é quando as empresas utilizam as chamadas técnicas de planejamento tributário agressivo para burlar o fisco sem violar os regulamentos mais severos, reduzir a concorrência desleal, já que as empresas devedoras conseguem praticar preços mais baixos no mercado, e aumentar a transparência fiscal. Quando da aprovação do projeto que deu origem à lei, o relator senador Efraim Filho, do PL da Paraíba, fez questão de ressaltar que não é qualquer prática que se encaixa no conceito de dívida contumaz, definido de forma bastante objetiva.
4: Separar a contumácia da inadimplência, ou seja, o devedor contumaz é quem faz da sonegação seu modelo de negócio. Jamais uma empresa que está no mercado formal, que gera empregos, que paga também seus impostos, por ter um momento de crise, um período de inadimplência periódico, temporário, ela não se enquadrará de nenhuma forma nesse conceito de quanto mais.
3: O senador Isauci Lucas, do PL do Distrito Federal, relembrou que a publicação da lista é apenas uma das medidas dentro do que se chama Código de Defesa do Contribuinte.
5: Além da questão do devedor contumaz, ele de fato inclui, no sentido de respeitar a expectativa dos contribuintes, reduzir realmente a litigiosidade, usando inclusive formas alternativas de resolução de conflitos, facilitar o cumprimento das obrigações, reprimir a evasão, fraude, etc., presumir de boa fé do contribuinte.
3: Antes de incluir qualquer empresa na lista, a Receita deve fazer notificação prévia e conceder 30 dias para regularização ou defesa. Segundo a entidade, novas listas deverão ser apresentadas em julho.
1: O senador astronauta Marcos Pontes, do PL de São Paulo, defendeu investimentos em ciência, tecnologia e infraestrutura para fortalecer a capacidade do Brasil de desenvolver vacinas e responder a futuras emergências sanitárias. Segundo ele, o país precisa adotar uma cultura de prevenção, com um orçamento contínuo para pesquisa, formação de profissionais e manutenção de estruturas estratégicas para reduzir a dependência de outros países em situações de crise. O financiamento da produção de vacinas nacionais foi tema de uma audiência pública na Comissão de Ciência e Tecnologia.
2: O parlamentar também defendeu o acesso da população a informações científicas de qualidade sobre vacinação. Na opinião dele, ninguém deve ser obrigado a se vacinar, mas o conhecimento é fundamental para que as pessoas tomem decisões conscientes e contribuam para a proteção coletiva em momentos de emergência sanitária.
6: Vejo muitas ideias erradas com relação à vacina. Se me perguntar assim, você é a favor a obrigar as pessoas a tomar vacina? Não, sou a favor de obrigar ninguém a nada. Existem efeitos colaterais? Existem. Então tem que ser muito claro com relação a isso. Mostrar quais são os efeitos colaterais e a pessoa decide se toma ou não aquela vacina. E eu acredito que uma informação bem feita de ciência para as pessoas vão decidir pelo correto, que é tomar a vacina.
1: E a lei que ampliou as ações de combate ao mosquito transmissor da dengue, zika e chikungunya completa 10 anos.
2: Sancionada em junho de 2016, a norma autorizou medidas como mutirões de limpeza, campanhas educativas e visitas a imóveis. A proposta foi debatida e aprovada pelo Senado durante uma das maiores crises sanitárias da década. A reportagem é de Yasmin Rodrigues.
7: Em vigor desde 27 de junho de 2016, a lei que ampliou as ações de combate ao mosquito transmissor da dengue, zika e chikungunya completa 10 anos. Com participação dos senadores, o texto foi debatido em meio à emergência sanitária provocada pelo avanço dessas doenças. Na votação da proposta, o senador Humberto Costa, do PT de Pernambuco, que atuou como relator da medida, destacou a importância de fortalecer a vigilância.
8: Sem dúvida, esse é o problema de saúde pública mais crítico, não somente do Brasil, mas hoje em termos mundiais. Então, acho que deve ser um esforço de toda a sociedade nesse momento. Eu que já tive a oportunidade de ser ministro da Saúde, que tem um projeto de lei com esse mesmo conteúdo, eu creio que é uma decisão correta. Como acho também que o Congresso estará inteiramente aberto e suscetível a garantir os recursos orçamentários necessários para que o combate ao Aedes aegypti se faça da melhor maneira possível.
7: A legislação autorizou a União, estados e municípios a adotarem medidas excepcionais e também trouxe mudanças importantes no amparo social às famílias afetadas pelo surto de Zika. 10 anos depois, a legislação segue como base para ações emergenciais de vigilância em saúde e é considerada um marco na resposta institucional à crise sanitária de 2016.
1: O secretário de Economia do Distrito Federal deve ser convidado a explicar na Comissão de Assuntos Econômicos os impactos da crise envolvendo o BRB e o Banco Master.
2: O pedido é da senadora Damares Alves, que quer esclarecimentos sobre as garantias oferecidas pelo GDF e os possíveis reflexos nas contas públicas. Repórter Marcela Cunha.
9: O secretário de Economia do Distrito Federal, Valdivino José de Oliveira, deve comparecer à Comissão de Assuntos Econômicos para falar sobre os impactos da crise envolvendo o BRB e o Banco Master nas contas públicas do Distrito Federal. O pedido foi feito pela senadora Damares Alves, do Republicanos do Distrito Federal, que afirmou que parte das dúvidas levantadas pelos senadores depende de explicações do governo distrital.
10: Há garantias que o GDF está dando para esse grande acordo aí, essa grande reconstrução, reestruturação do banco, que nós temos que ouvir o secretário de Economia do DF.
9: O requerimento cita dúvidas sobre garantias oferecidas pelo governo local, uso de ativos públicos, compromissos assumidos pelo GDF e possíveis reflexos fiscais, orçamentários e patrimoniais do acordo homologado pelo Supremo Tribunal Federal. Damares quer saber se a operação pode afetar a capacidade de investimento do Distrito Federal, a execução de políticas públicas, concursos, nomeações e as contas das próximas administrações.
1: O Ministério da Saúde criou uma política nacional para adaptar o atendimento do SUS à realidade da população em situação de rua.
2: O tema também é acompanhado pelo Senado, que analisa um projeto para criar o Estatuto da População em Situação de Rua. Repórter Henrique Nascimento.
11: O SUS terá novas diretrizes para atender pessoas em situação de rua. O Ministério da Saúde instituiu uma política nacional para ampliar o acesso dessa população à atenção básica. Para quem vive essa realidade, o acesso ao cuidado pode fazer diferença no momento em que vínculos familiares, emprego e moradia já foram perdidos. Rogério Barba passou anos em situação de rua e hoje ajuda no acolhimento de outras pessoas em Brasília.
12: E aí eu me envolvi com o álcool, eu conheci o crack em 1989. E o crack fez, apesar de eu não ter parente, eu tinha muitos amigos bons. Só que o crack fez e o álcool fez eu perder os vínculos.
11: O tema também é discutido no Senado. Um projeto quer criar o Estatuto da População em Situação de Rua e prevê direitos básicos como acesso à alimentação gratuita, água potável, itens de higiene e banheiros públicos. Autor da proposta, o senador Randolfe Rodrigues, do PT do Amapá, defende que o poder público atue tanto no acolhimento quanto no combate à violência contra quem vive nas ruas.
13: O poder público tem que tomar as medidas necessárias para dar guarida e para acolher as pessoas de rua e, ao mesmo tempo, criminalizar aqueles que detestam pobres, aqueles que ofendem e atacam os pobres.
11: O projeto que cria o Estatuto da População em Situação de Rua está em análise na Comissão de Constituição e Justiça.
2: Com edição de Paula Groba e trabalhos técnicos de João Lira, o Jornal do Senado fica por aqui. Acompanhe agora as notícias da Câmara dos Deputados. Boa noite.
1: Boa noite e até amanhã.

0: aprova novas regras para blindagem de teto solar de veículos.
1: Deputados determinam a apresentação de antecedente criminal de noivos.
0: Proposta autoriza auxílio para contenção de agressor de mulher em voo.
1: Projeto em análise define ações integradas para evitar quedas de idosos.
0: Boa noite. Avança na Câmara projeto que cria uma política integrada para prevenir quedas de pessoas idosas. Quem tem as informações é a repórter Sofia Peçanha.
2: As quedas estão entre as 10 condições de saúde que mais levam à incapacidade funcional, segundo o estudo longitudinal da saúde dos idosos brasileiros. Visando a saúde e o bem-estar da pessoa idosa, a Comissão de Saúde aprovou o projeto que cria a Política Nacional de Prevenção de Quedas entre Pessoas Idosas. O principal objetivo é reduzir o número de quedas, suas consequências físicas, psicológicas e emocionais, além de promover o envelhecimento ativo e saudável da população idosa. Um dos autores da proposta, o deputado Luiz Couto, do PT, da Paraíba, salientou que, atualmente, o Brasil não possui uma política nacional voltada para a prevenção de quedas. E, com isso, a nova política visa atender essa demanda, proporcionando diretrizes e cooperação intersetorial nas áreas de saúde, assistência social, urbanismo e transporte, por exemplo. O projeto propõe ações amplas, como programas de exercícios físicos específicos que fortalecem o equilíbrio e a mobilidade, melhorias na infraestrutura urbana e nos ambientes residenciais, campanhas educativas sobre a importância da prevenção de quedas e a capacitação de profissionais de saúde e cuidadores. O deputado Alan Garcês, do PP do Maranhão, relator na comissão, ressaltou que a proposta não apenas reforça uma questão de saúde pública no Brasil e no mundo, mas também reduz os impactos financeiros para o sistema de saúde.
3: Pois se trata de inovação legislativa necessária e essencial para as pessoas idosas. Além do mais, medidas preventivas de saúde sempre economizam recursos financeiros ao Estado, pois ao evitar a queda haverá certamente redução dos gastos de recursos públicos com cirurgias e procedimentos médicos invasivos.
2: Agora, o projeto que cria a Política Nacional de Prevenção de Quedas entre Pessoas Idosas será analisado pelas Comissões de Finanças e Tributação e Constituição e Justiça. Da Rádio Câmara de Brasília, Sofia Peçanha.
4: Previdência.
1: Câmara analisa a proposta de aposentadoria para policial com invalidez permanente. O repórter José Carlos Oliveira nos conta mais detalhes.
5: A Câmara dos Deputados analisa o projeto de lei que define casos específicos de invalidez permanente que deverão garantir a aposentadoria ou pagamento de seguro a profissionais de segurança pública que sofrerem acidentes em serviço. Entre as hipóteses que impedem o exercício da atividade estão cegueira, paraplegia, tetraplegia e amputação de braço ou perna. A aposentadoria ou seguro seriam válidos para policiais federais, civis, militares e penais, bombeiros militares e guardas municipais. A proposta partiu do deputado Bibo Nunes, do PL do Rio Grande do Sul, e foi aprovada na Comissão de Relações Exteriores, onde o relator, deputado Sargento Faur, do Paraná, incluiu os policiais legislativos entre os beneficiados. A intenção, segundo Faur, é proteger todos os operadores da segurança pública.
6: Importante para dar uma segurança jurídico-financeira para policiais, operadores de segurança pública, né, que arriscam diariamente suas vidas em acompanhamentos táticos, em confrontos, e eles precisam de uma segurança tanto para o policial que sofrer sequelas graves, como principalmente para familiares, né, que porventura perdem os seus entes aí em confronto.
5: A proposta de casos específicos para a aposentadoria de policial com invalidez permanente ainda será analisada nas comissões de segurança pública, de previdência, de finanças e tributação e de Constituição e Justiça. Da Rádio Câmara de Brasília, José Carlos Oliveira.
4: Segurança Pública.
0: Câmara aprova que a ANAC requisite auxílio para deter agressor de mulher durante voo. A repórter Mônica Tati explica a proposta.
7: A ANAC, a Agência Nacional de Aviação Civil, poderá ser autorizada a requisitar força policial para deter agressor de mulher em aviões. O projeto foi aprovado em todas as comissões da Câmara e está sendo apreciado agora pelo Senado Federal. A legislação já prevê que a ANAC adote medidas necessárias para a segurança de pessoas e bens no transporte aéreo. No entanto, a proposta amplia as competências legais da agência no caso específico de agressão contra as mulheres. A relatora na Comissão de Viação e Transportes, a deputada Rosana Valle, do PL de São Paulo, explica que a proposta é importante para garantir mais clareza à lei e permitir que situações de assédio não se tornem mais graves.
8: Dentro de um avião não há para onde a vítima ir. É um ambiente fechado, um ambiente com alta vulnerabilidade. Portanto, o projeto garante uma resposta rápida, um respaldo legal para conter qualquer situação de violência, especialmente contra as mulheres. E por que destacar a proteção da mulher? Porque casos de assédio e agressão em transporte público, por exemplo, ainda acontecem de maneira costumeira e uma posição de vulnerabilidade para a mulher.
7: Rosana Vale acrescenta que o projeto não cria novas punições, mas garante a intervenção rápida, a proteção da vítima e a segurança dos passageiros e da tripulação. O projeto, que autoriza a ANAC a requisitar força policial para deter agressor de mulher em aviões, aguarda a votação no Senado. Se for aprovado, segue para a sanção presidencial. Da Rádio Câmara de Brasília, Mônica Tati.
4: Meio Ambiente.
1: Comissões da Câmara analisam o projeto que obriga unidades de conservação a garantirem o acesso a idosos, pessoas com deficiência ou com mobilidade reduzida. Quem traz os detalhes é a repórter Júlia Lopes.
9: Com o objetivo de facilitar o acesso a todos em unidades de conservação da natureza, como parques e florestas nacionais, a Comissão de Meio Ambiente e Desenvolvimento Sustentável da Câmara dos Deputados aprovou o projeto que obriga esses espaços a adotarem medidas de acessibilidade para pessoas com deficiência, com mobilidade reduzida ou idosos. Entre as medidas previstas estão a instalação de rampas, corrimão, trilhas adaptadas, sinalização adequada, transporte interno e também a formação de pessoal capacitado. O texto também determina a criação do Plano de Acessibilidade, que deverá ser elaborado pelo órgão gestor da unidade de conservação com a especificação das estruturas e adaptações a serem implementadas, os prazos de instalação e a identificação de eventuais incompatibilidades entre o plano de manejo e a implementação das medidas de acessibilidade e inclusão. O relator da proposta, deputado Chico Alencar, do PSOL do Rio de Janeiro, defendeu que o projeto se adequa à realidade das unidades de conservação e explicou como se dará a sua implementação.
10: Estabelecendo, inclusive, um prazo de 180 dias para essa adequação dessas unidades à presença, participação dessas pessoas que tenham essas limitações. É interessante que a gente estabeleceu também etapas para essa implementação, a fim de que a lei desça do papel para a vida real, seja de fato efetivada.
9: Atualmente, segundo o Instituto...
11: Eu acredito que ele...

Abie Kofana Manaia, a nossa família, Pai, aleluia, ainda, meu Pai, aleluia, Senhor, os deles, os nossos, Pai, ainda podem te servir, Pai, alabacanta, rabacheca, lamanaia, eu creio, Jesus, eu creio, meu Pai. Aleluia, que o Senhor ainda pode, meu Deus, aleluia, colocar, meu Pai, aqueles que estão esquecidos, Pai, no meio da nossa família, e a gente às vezes pensa, Pai, esse aí não vai servir a Deus, ela não vai servir a Deus, mas muitas vezes com o nosso olhar humano, Pai, nós enxergamos o homem exterior, o estereótipo do homem, o Senhor, olha.

Catalabanaia. O Senhor olha, Pai, aleluia, para dentro, aleluia, para a alma do homem, meu Pai. É assim que o Senhor olha, Pai. Às vezes nós olhamos com olhar, Pai, aleluia, muitas vezes duvidoso, Pai, mas o Senhor, Pai, aleluia, nos mostra, aleluia, como Pedro, o Espírito Santo mostrou para Pedro, aleluia, quando aqueles homens foram, Pai, aleluia, até a praia, Pai, atrás deles, atrás de Pedro, meu Pai, ele disse, aleluia, o Espírito Santo disse, aleluia, para ele, aleluia, vai com eles, e não duvida, aleluia, porque foi eu que enviei eles, foi eu que enviei eles, alabacanta, rabaxaia, não duvida, não duvida, o Espírito Santo é quem tira a nossa dúvida. O Espírito Santo, aleluia, é quem tira, aleluia, a dúvida do ser humano. Oh, Papai do Céu, oh, meu Deus poderoso, ajuda-nos, Senhor, a olhar com olhar de misericórdia, aleluia, para aquele que está lá fora, para aquele que não serve a Ti, meu Pai, aleluia, ajuda-nos a olhar, Pai, com Teu olhar, Jesus, aleluia, um olhar de amor, um olhar, Pai, que aconchega, Pai, que não vê, meu Pai, aleluia, aleluia, defeito no ser humano, mas ver uma alma preciosa, Pai, é por isso, Jesus, que o Senhor entrava, Pai, no meio das festas, não com interesse de participar da festa, mas com interesse de ganhar almas, com interesse de ganhar vidas, meu Pai, oi, calamaxê, calamanaia.

Tua palavra nesta noite, meu Deus, abençoa, meu Deus. Alabia estoube, canta lavanaia. Usa, meu Deus, o pastor, meu Pai. Aleluia, meu Pai. André, Senhor, esta noite no ensinamento da tua palavra. Usa, meu Deus, os irmãos que vão louvar, os obreiros, obreiras. Usa, Pai, aleluia, o círculo de oração. As demais irmãos, irmãos. Aleluia, o pequeno Galileu. Usa, Senhor. Aleluia, que vão prestar louvor. Vão prestar culto ao Senhor, nesta noite, Pai, oh Espírito Santo, aleluia, meu Deus, glória, glória, glória a Deus, glória a Jesus, glorificado, exaltado, seja o teu nome, meu Pai, rendemos graças a ti, rendemos louvores a ti.

Aleluia, a tua igreja irá embora deste lugar, Jesus. Todos estamos aguardando, Jesus, a tua presença. Todos estamos aguardando.

0: Obrigado, Jesus. Obrigado, meu Pai, por esta oportunidade, Espírito Santo. Muito obrigado, meu Pai. Abençoa, meu Pai. Aleluia, os irmãos que já estão chegando. Abençoa, meu Pai, para a honra e glória do teu santo nome, Jesus.
1: Glória a Deus, aleluia. Vamos continuar orando ao Senhor, mas antes disso eu quero deixar uma palavra no livro de Salmo, de número 91, versículo 1, diz assim a palavra de Deus: o que habita no esconderijo do Altíssimo, à sombra do Onipotente descansará. Diz o Senhor, meu refúgio e meu baluarte, Deus meu em quem confio, pois ele te livrará do laço do passarinheiro e da peste perniciosa. Amém? Vamos continuar

chegando, e o rei já chegou. Alabia que pereme cantara mandaia, e picova na manaia. Mas a tua igreja, Pai, tem que estar apercebida, Jesus.

por acaso, aleluia, o Senhor vier, achará fé na terra, alábia, covena, baxeca, lamanaia, ó, Papai do céu, graça te damos, Senhor, nesta noite, graça te damos, Espírito

Senhor, nós te damos graça, meu Deus, por este privilégio, meu Pai, de nós estarmos na tua casa, Senhor, em adoração. A tua palavra diz que o salmista Davi fala que mais vale um dia na tua presença do que mil anos lá fora. Meu Deus, nós sabemos, meu Pai, que não há outro caminho.

a qual se chama Jesus de Nazaré. A tua palavra diz, Senhor, em João 14:6, que o Senhor é caminho, a verdade e a vida, e ninguém vai ao Pai a não ser pelo Senhor. É por isso que nós estamos aqui, Senhor, nessa noite, para clamar, Senhor, para pedir do Senhor a tua misericórdia. Sem a tua misericórdia, meu Deus, nada nós somos. Antes de mais tudo, meu Pai, nós te humilhamos perante a tua presença, reconhecendo que nós somos pó e cinza, reconhecendo, meu Deus, que nós somos o barro e o Senhor é o oleiro. E nesse momento, meu Pai, de humilhação,

e se convertendo dos maus caminhos, então eu ouvirei do céu, perdoarei os seus pecados e sararei a sua terra. A tua palavra também vai nos dizer em Jeremias 33, versículo 3, clamas a mim e eu te responder-te-ei e anunciar-te-ei coisas grandes e ocultas e que tu não sabe. Senhor, enquanto nós clamamos, meu Pai, nós podemos ter uma conexão sobrenatural contigo, meu Pai, neste tempo que a qual nós estamos vivendo.

ver em Mateus capítulo 25, meu Pai, naquele grande encontro de festa, onde as virgens insensatas ficaram de fora, Senhor.

nós só podemos buscar azeite quando nós decidimos, Senhor, renunciar à nossa vontade, renunciar, meu Deus, o nosso eu, para buscar, Senhor, mais de Ti. A Tua palavra diz, Senhor, que o Senhor nos convida para que nós viemos se chegar diante do Senhor, e o Senhor promete se chegar diante de nós. O que o Senhor mais quer, Senhor, é que o ser humano tenha uma conexão, que o ser humano venha estar perto de Ti, ó Deus de maravilha, porque quando nós estamos perto de Ti, nós alcançamos o perdão. Quando nós estamos perto de Ti, nós temos a direção, ó Senhor Deus de maravilha. Se nós não tivermos ligado contigo, se nós não tivermos, Senhor, lado a lado contigo, meu Pai, nós corremos risco de se perder. A Tua palavra diz, Senhor, que existia um jovem que tinha tudo na sua casa, porém, chegou o momento de ele chegar com seu pai e pedir a herança, e ele foi embora para outra cidade. Meu Deus, quando ele chega naquela cidade, ele vai gastar, Senhor, seus bens materiais, ele vai, meu Deus, gastar tudo aquilo que a qual estava nas suas mãos.

até mesmo o Senhor com desejo de comer as comidas dos porcos, e ele se perde, meu Pai, naquela cidade, e começa, meu Deus, a viver uma vida totalmente diferente, Senhor. É assim o homem, é assim a mulher, que não está

ensina, Senhor, a esvaziar de nós, a esvaziar do nosso eu, para viver a Tua vontade. Muitas das vezes, Senhor, a Tua vontade vai contradizer a nossa vontade, mas é necessário, Senhor, nós renunciarmos. A Tua palavra diz que se nós quisermos Te seguir, nós devemos renunciar, negar a si mesmo, tomar a cruz e seguir a Jesus. Meu Deus, meu Deus, meu Deus, ensina.

O apóstolo Paulo vai dizer que o evangelho, ele não se envergonha do evangelho, porque o evangelho é poder de Deus, é arma forte contra Satanás. Senhor Deus de maravilha, nos ensina nesses últimos tempos, Senhor, a guardar o teu evangelho, a guardar a tua palavra, a viver a tua palavra, Senhor, porque a tua palavra diz em João 14, 23, que aquele que ama, que aquele que diz que te ama, ele guarda a tua palavra, e o meu Pai o amará, vivaremos para ele, e fazemos morada nele, Senhor. Renova, meu Deus, a fé, renova a fé deste irmão, Senhor, que chegou neste lugar sem esperança. Renova, meu Deus, a tua presença na vida desta pessoa, que chegou aqui neste lugar, com intuito, meu Deus, até mesmo com um pensamento de desistir, e de parar no meio da caminhada. Meu Deus, nós estamos vivendo os últimos tempos, nós estamos vivendo as últimas horas. A tua palavra diz em Mateus 24:13 que aquele que perseverar até o final, esse será salvo. Ajuda-te, meu Deus, o teu servo a perseverar, ajuda, meu Deus, a tua serva a perseverar até o final. Ajuda este jovem, ajuda esta criança, ajuda este obreiro, ajuda os pastores, ajuda os membros, Senhor, a perseverar até o final, a guardar a tua palavra neste tempo difícil, Senhor. Renova, meu Deus, a fé.

palavra diz no Salmo 145, versículo 14, que o Senhor sustenta todos os que caem e levanta, e levanta, e levanta todos aqueles que estão abatidos. Senhor, levanta este crente que está abatido na guerra. Levanta, meu Deus, esta pessoa que está passando, meu Deus, luta no trabalho, na casa, mas ainda continua de pé, Senhor, na tua presença, perseverando, guardando a tua palavra, meu Deus. Renova, meu Deus, a tua presença, porque se nós não tivermos cheio da tua presença nesses últimos tempos, Senhor, a tua palavra diz que o engano será tão grande que, se for possível, até os escolhidos serem enganados, meu Deus. Mas nós estamos aqui, Senhor, para que o Senhor venha nos guardar e nos proteger. Fica conosco, Senhor, nessa noite. Glorifica, meu Deus, mais uma vez o teu nome na nossa vida, em nome de Jesus Cristo. Amém, igreja? Bota a palma bem alegre para o Senhor Jesus aí. Com essa mesma alegria, nós vamos receber os obreiros que vão louvar o nome do Senhor Jesus. Vamos cantando.

primeira ressurreição. Amém, Jesus, amém. Vamos receber o grupo de obreiros com as palmas bem alegres para Jesus, igreja. Pode exaltar a Deus, pode exaltar a Ele.

0: Oi, alô.
1: Lançando sobre ele toda a vossa ansiedade, porque ele tem cuidado de vós.

Aleluia, glorifica a Deus, igreja. Jesus está aqui neste lugar, amém? Vamos louvar o nome do Senhor. Deus forte como Jeová, não há outro que eu conheça. Deus forte como Jeová.

0: Jesus, glória a Deus, amém? O grupo da Alvorada ainda não chegou, né? O grupo da Alvorada, não estou vendo ainda os irmãos. Algum grupo ainda não sabe? O grupo do Pequeno Galileu está por aí? Ainda não está. Enquanto o grupo está chegando, nós vamos louvando o Senhor, amém? Eu queria saber se algum do vocal pode receber a oportunidade. Eu queria dar oportunidade para a nossa irmã Raíssa. Enquanto o grupo ainda não chegou, nós vamos continuar adorando o Senhor Jesus, amém? Enquanto a irmã Raíssa vai estar louvando o nome do Senhor Jesus, né? Era para estar aqui o grupo da Alvorada, mas com certeza ainda devido ao trânsito, né? Ainda não chegou, tá bom? Mas a gente vamos continuar adorando o nome do Senhor Jesus, amém? Vamos receber a Serra de Deus com as palmas bem alegres para o Senhor Jesus.
1: Glória a Deus. Cumprimento a amada igreja com a paz do Senhor Jesus, amém? Não cesse de glorificar e exaltar o santo nome do Senhor. Aleluia, Jesus.

0: agradeço a minha rica oportunidade em nome de Jesus.
1: Maravilha! Vamos adorar o Senhor. Quem tá feliz aí? Só o pastor ali. Quem tá feliz aí, né? Então vamos se alegrar? Vamos cantando. Eu me levantarei, eu me levantarei. Cadê o pequeno Galileu? Vamos cantando.

0: aliás, com as palmas bem alegre para ele aí. Louvado seja Deus. Cadê o pequeno Galileu? Ainda não apareceu, não? Pequeno Galileu? Ainda não? Enquanto eles ainda não aparecerem, depois, né? Depois mais a gente damos a oportunidade. Em seguida, nós vamos estar dando a oportunidade individual, enquanto o pequeno Galileu ainda se aproxima, né? Eu creio que ainda estão ensaiando, mas já já eles estão aí para louvar o nome do Senhor Jesus, amém? Vamos dar oportunidade para a nossa irmã Priscila, amém? Que até o grupo do pequeno Galileu vir, ele, acho que até quando a irmã acabar, eles já estão aí, né? Vamos receber essa de Deus com as palmas bem alegre para o Senhor Jesus.
1: Glória a Deus, eu cumprimento a igreja na paz do Senhor Jesus, amém, irmãos? Aleluias.

Jesus, amém. Depois do pequeno Galileu, o ciclo de oração já pode já se aprontar, que depois as varões estarão dando lugar para Jesus aqui também, amém? Vamos receber o pequeno Galileu com as palmas bem alegres para o Senhor Jesus.

0: Agradecemos ao Senhor por esse momento de louvor. Amém.
1: Deus abençoe, pequeno Galileu. Em seguida, vamos receber a senhora enquanto o pequeno Galileu está saindo. As senhoras vão já se aproximar. Vamos cantando.

0: seguida, depois do grupo de senhor, o grupo da Alvorada já pode se preparar para dar lugar para Jesus nessa noite, amém? Enquanto isso, vamos receber o grupo de senhora com as palmas bem alegre para o Senhor Jesus.
1: Coração, unidas por Cristo, saúde a todos.

de Deus. Luta ao povo que está contigo para eu dar os midianitas tuas mãos, a fim de Israel não se glorie contra mim, dizendo:

E disse o Senhor a Gideão: faz descer o povo às águas, e ali os provarei. E há de ser que aquele que eu te disser, este irá contigo, este contigo irá. Porém, todo aquele que eu disser, este não irá contigo.

0: com Jesus aí, dá glória a Deus! Só pouca gente, misericórdia, né? Depois do Alvorada, a mocidade já pode se preparar, tá bom? Para louvar o nome do Senhor Jesus. Vamos receber o grupo do Alvorada, esse povo valente com as palmas bem alegre pro Senhor Jesus!
1: Oi.
2: Louvando ao Senhor.

0: Jesus. Segui a paz com todos e a santificação sem a qual ninguém verá o Senhor.
1: Com este versículo, a região de Alvorada saúda a todos com a paz do Senhor Jesus.
2: Oi.
0: Glória a Deus, aleluia. Vamos de novo cantando ao Senhor, aleluia. Vá.

Aleluia! Glória a Deus! Exalte a Deus com as palmas bem alegres para o Senhor Jesus! Amém? Queridos irmãos, nós vamos já fazer logo a parte das ofertas, amém? Gostaria que os irmãos ficassem de pé só um minutinho para me orar pela vida dos irmãos. Você que trouxe a sua oferta, você que trouxe o seu Pix, né? Você que trouxe a oferta no cartão, né? Levante a sua oferta aí agora. Cadê os obreiros para pegar o voto? O voto para passar também depois. Depois mais, o pastor estará colhendo todos os votos, tá bom? Um aviso bem importante, depois que o pastor estadual subir para ministrar a palavra de Deus, os irmãos que são candidatos ao batismo, tá bom? Já pode se direcionar ali para o terceiro andar, que o cooperador John já está lá aguardando vocês, tá bom? Repetindo novamente, todos os candidatos ao batismo, tá bom? O cooperador John já está esperando vocês lá no terceiro andar, tá bom? Você que trouxe a sua oferta, levante aí agora para apresentar a Deus a sua oferta. Senhor Deus Todo-Poderoso e Pai Celestial, eu quero te apresentar, meu Deus, agora o teu povo que vai ofertar na tua casa. Que o Senhor venha, meu Pai, neste momento, abençoar, meu Deus, a sua vida. O Senhor sabe, meu Deus, que neste momento difícil em que nós estamos passando, a tua graça tem sustentado. É por isso, meu Deus, que a tua obra, meu Deus, tem ido para frente e tem crescido cada vez mais, Senhor, por causa que o teu povo, meu Pai, tem ajudado cada vez mais esta obra, porque o Senhor abençoa e o Senhor prospera.

0: de Jesus, amém? Deposite as suas ofertas. Enquanto isso, vamos receber o grupo de jovens com as palmas bem alegres para o Senhor Jesus.
1: Expansão, sede estadual, saúde a noiva do Cordeiro, com a paz do Senhor Jesus.

0: Glória a Deus. Deus abençoe Mocidade. Fique de pé em nome de Jesus. Os obreiros já vão passar aí o voto para estar entregando depois. Depois mais o pastor estadual estará orando por todos os irmãos, tá bom? Gostaria de pedir um minuto dos irmãos para ficar de pé. Só um pouquinhozinho, né? Só para nós recebermos o pastor estadual. Mas eu quero que você diga comigo bem assim. Só quem está me ouvindo, diga eu. Ninguém está me ouvindo, diga eu. Sou mais que vitorioso. Ah, misericórdia. Diga eu. Diga eu sou mais que vencedor. Amém? Vamos receber o pastor Tandal com as palmas bem alegre para o Senhor Jesus.
1: Glória a Deus. Cumprimenta a todos com a paz do Senhor Jesus. Amém? Pode aplaudir o Senhor. Aleluias. Louvado seja o nome do Senhor Jesus. Abra as vossas Bíblias para nossa meditação no livro de Salmo 138 e o versículo 3 da palavra do Senhor. Salmo de número 138. Quem nos visita pela primeira vez nesta noite? Tem alguém nos visitando pela primeira vez? Tem alguém de outro ministério que está conosco nesta noite? Tem alguém? Aleluias, Deus abençoe os irmãos membros, os congregados, Deus abençoe os dirigentes. Todos sejam bem-vindos em nome do Senhor Jesus. Mais uma segunda-feira, aleluias, final de mês já, e já metade do ano indo embora, amém? Todos encontraram o Salmo de número 138, versículo 3, diz, quando clamei, tu me respondeste, deste-me força e coragem. Todos os reis da terra te renderão graças, Senhor, pois saberão das tuas promessas. Celebrarão os feitos do Senhor, pois grande é a glória do Senhor. Embora esteja nas alturas, o Senhor olha para os humildes, e de longe reconhece os arrogantes. Amém, Jesus? Vamos adorar o Senhor nesta noite. Coloca a Bíblia na cadeira. Preste a sua adoração a Deus nesta noite.